0: e entende ser extremamente injusta a recomendação, a proposta do USTR ao presidente Trump. E o presidente Lula vai trabalhar no sentido de que isso não se converta.
1: O governo brasileiro rebateu as alegações dos Estados Unidos para impor nova tarifa de 25% ao Brasil. Entre as justificativas, o país norte-americano alega restrição às grandes empresas de tecnologia, combate ao desmatamento e problema com propriedade intelectual. Em nota, o Brasil esclarece que não há qualquer restrição contra as grandes empresas de tecnologia dos Estados Unidos, que o governo brasileiro apresentou proposta para enfrentamento ao crime organizado e de combate à corrupção ao Departamento de Estado, e que o PIX não traz prejuízo às instituições financeiras norte-americanas. O ministro da Fazenda, Dario Durigan, afirmou, inclusive, que o sistema brasileiro de pagamentos é inegociável.
2: PIX, como esse símbolo maior da nossa soberania financeira, será protegido, será resguardado pelo governo do presidente Lula e não está em nenhum momento em questão para debate.
1: Em evento realizado em Goiás, o presidente Lula mostrou um cartaz com a frase "O PIX é do Brasil" e reafirmou a importância do sistema de pagamento para o brasileiro.
3: O PIX é do Brasil, porque o PIX é de graça e é público e ninguém paga nada. É só clicar. O PIX que está resolvido o nosso problema. O país não aceita ser tratado como se fosse uma republiqueta de banana.
1: O presidente Lula também condenou a recomendação de nova taxação a produtos brasileiros e diz que conversou com o presidente Donald Trump sobre as questões comerciais na visita que fez aos Estados Unidos.
4: Eu fiz 3 horas de reunião com o Trump. Eu entreguei 4 documentos para eles. Eu entreguei um documento sobre a questão do comércio, provando para ele que eles são superavitários, não são deficitários, provando para ele que os principais produtos americanos pagam 0 de imposto aqui no Brasil, tudo isso dito para ele.
1: O ministro do Desenvolvimento, Indústria, Comércio e Serviços, Márcio Elias, afirmou que não são todos os produtos que entrariam nessa nova taxação e explicou como pode afetar o Brasil.
5: Os setores mais atingidos seriam de máquinas, de equipamentos, o que tem valor agregado e traz muito prejuízo para emprego, para renda, para as indústrias. O setor de plástico, os produtos de madeira, os papel, cartão, calçados, ferro fundido e peixes e crustáceos. Essas são as áreas mais expostas se essa proposta se convertesse em tarifas, coisa que a gente acredita que não vai ocorrer.
1: O prazo legal para que os Estados Unidos imponham a nova tarifa ao Brasil é 15 de julho. Até lá, o governo do Brasil espera reverter a recomendação. Reportagem Graziele Bezerra.
6: E o governo brasileiro informou que está cumprindo a meta de zerar o desmatamento até 2030, após a alegação contrária dos Estados Unidos.
7: Segundo o governo, a área queimada no país recuou cerca de 40% em 2025, frente à média do período 2017-2024.
6: Além disso, dados divulgados pelo MAP Biomas indicam que, em 2025, o desmatamento no Brasil atingiu seu menor nível em 7 anos.
7: Pela primeira vez desde 2019, o desmatamento ficou abaixo de 1 milhão de hectares em um ano.
6: O estudo constatou também queda de 20% no desmatamento em todos os biomas no ano passado em relação a 2024.
7: O secretário extraordinário de controle dos desmatamentos e ordenamento ambiental do meio ambiente, André Lima, comentou que os resultados vêm de um trabalho que engloba o controle do desmatamento e o reforço de fiscalização.
8: A gente vem conseguindo um trabalho incrível aí de todo o governo federal, fruto da implementação desses planos de prevenção e controle dos desmatamentos em todos os biomas, principalmente de algumas medidas estruturantes que elas vão começar a alcançar mais resultado a partir de agora, de forma mais expressiva a partir agora de 2026. O Brasil dando uma contribuição relevante em magnitude global, né, com impactos globais, não só locais, e mostrando também para os demais países que é possível, sim, almejar essa meta do desmatamento zero até 2030.
6: Mudanças na escala dos trabalhadores, que vão exigir adaptação dos pequenos empresários.
7: Programa Desenrola Pequenos Negócios, que pode ajudar os empreendedores e empresários endividados a acertarem as contas.
6: Temas que estão no radar do Ministério do Empreendedorismo, da microempresa e da empresa de pequeno porte. E nós, hoje, vamos conversar com o ministro Paulo Pereira sobre eles. Boa noite, ministro.
9: Boa noite, Luciana. Boa noite, Lucianos. Lucianos aqui. É uma alegria estar na Voz do Brasil.
6: Ministro, vamos começar falando sobre a escala 6x1 e os impactos que esse novo modelo de trabalho sobre os pequenos negócios vai ter. A escala 6x1 ainda vai ser apreciada pelos senadores, né? Mas a gente vai falar agora um pouquinho desse impacto no comércio. O que está sendo esperado?
9: Ó, Luciana, em primeiro lugar, a gente acha importante dizer que a gente acha que o grande impacto da redução das escalas 6x1 é positivo para a economia, né? Em primeiro lugar, porque as pessoas vão ter mais tempo. E tendo mais tempo, elas vão consumir mais, vão mais ao cinema, vão mais aos restaurantes, vão estudar mais, as pessoas vão ter mais tempo para se formar, o que movimenta os negócios de educação e, ao mesmo tempo, aumenta a produtividade do trabalhador, que vai estar melhor formado e tudo mais. Vão ter mais tempo para cuidar da saúde, para cuidar da família. Então, de um modo geral, a gente imagina e espera um impacto positivo em vários negócios que vão crescer pelo aumento dessa demanda dos trabalhadores que terão mais tempo. Além disso, Luciana e Luciana, é importante dizer que nós vamos ter melhorias no ambiente do trabalho, trabalhadores mais assíduos, que vão ter mais tempo para cuidar da sua saúde, portanto vão estar menos licenciados por problemas de saúde. Só para você ter ideia, no ano passado, em 25, foram mais de 500 mil trabalhadores e trabalhadoras afastados por problemas de saúde, né? Rotatividade menor, uhum. E gente mais descansada, que se educa mais, vai ter maior produtividade. Então, a gente acha que o impacto é positivo. Agora, evidente, o presidente Lula está de olho para encontrar aqueles negócios, especialmente os pequenos e os médios, que possam ter algum impacto, vamos dizer, mais pesado, e aí nós estamos preparando medidas para ajudar esses empresários a passarem por essa mudança.
7: Ministro, a gente tem aqui uma pergunta de uma empresária de Brasília. Ela quer saber se o Ministério vai ajudar os empresários nessa transição. Vamos ouvi-la.
10: Meu nome é Carolina Celidônio, sou empresária, moro em Brasília. Ministro, boa noite. A pergunta é como o Ministério vai ajudar o microempresário na transição da escala 6x1 para a escala 5x2?
9: Olha, Carolina, a gente está olhando isso de perto e aí tem uma série de medidas. Então, em primeiro lugar, reforçar as medidas que já estão em curso, não é, Carolina? Assim, desenrola dois, vocês acabaram de mencionar. É a primeira vez na história do Brasil que um governo federal entra em campo para reduzir as dívidas da sociedade, as dívidas das empresas, as dívidas das famílias, não é? Também indo para a segunda edição agora. Esse governo fez as maiores linhas para pequenos negócios, a primeira vez que tem uma linha específica para negócios que faturam até R$360 mil, pequenas empresas. O Procredit 360, o Pronamp, então ampliação do ambiente de crédito. Fora isso, nós estamos pensando em algumas ações específicas para as microempresas. E aí, duas coisas importantes. Em primeiro lugar, estamos pensando o que a gente pode fazer para melhorar o ambiente do MEI. Né? A possibilidade de aumentar o teto, permitir que, né, microempresários que faturem um pouco mais possam continuar no MEI. Eventualmente a possibilidade de contratar mais, nós estamos estudando uma série de soluções para o empreendedor e para a empreendedora micro individual que tem essa atividade tão importante para o país. São 18 milhões de brasileiros aqui. E fora eventuais ponderações, processos de transição que também vão ser estudados no tempo certo. Então agora é focar na aprovação do Senado e o governo continuar na preparação das medidas para que esse público possa sair bem, sair de forma positiva dessa mudança.
6: Ministro, o senhor falou do Desenrola, o Desenrola 2.0, que tem um braço aí voltado para os pequenos negócios, né? Como é que os micro, pequenos e médios empresários podem renegociar as dívidas?
9: Olha, primeiro vamos olhar o que é o Desenrola, porque é uma ideia super bacana que o presidente Lula trouxe, né? Você não me perguntou disso, mas um comentário rápido. Desenrola tem uma parte importante para as pessoas físicas. Como um pedaço importante dos empreendedores brasileiros são empreendedores informais, esse Desenrola afeta também os empreendedores. Lá, Luciana, os empreendedores, as famílias, têm descontos de 30% a 90% das suas dívidas, juros pequenininho, de 1,99%, e prazos alongados para pagar. Como é que é o Desenrola pessoas jurídicas? Como é que vai funcionar o Desenrola para as empresas? Aliás, como é que funciona? A gente fechou agora o ciclo de um mês do Desenrola. Uhum. Primeiro lugar, o presidente Lula dá uma linha de crédito para que o sujeito, o empresário, saia de uma dívida cara e possa ir para uma dívida barata. Então, a pessoa pegou lá os juros do cartão de crédito, o cheque especial, o empréstimo pessoal, uma dívida de R$10 mil em um ano pode ter virado 45, 46, 50 mil reais, multiplica até 5 vezes a dívida em um ano. No Desenrola, essa pessoa pega um crédito barato, com juros de Selic mais 5, ou seja, no máximo 20% ao ano, que é bem baixo para o Brasil, quer dizer, os R$10 mil lá viram 11, 12, até 2 anos de carência, Ou seja, a pessoa pega o crédito e fica 2 anos para começar a pagar, e depois que ela começa a pagar, ela tem até 8 anos para pagar. Então é de mãe para filho aqui o modelo do Desenrola, para permitir que esses negócios que se endividaram muito no passado possam recuperar o seu fôlego para investir e gerar emprego. Ó, com 1 mês de programa, Luciana, a gente já tem mais de 10 bilhões emprestados para essas pequenas e médias negócios no Pronampe e no Procred. São 60 mil operações de Pronampe, que são as empresas um pouquinho maiores, mais de 18 mil operações do Procred. Então, até aqui o programa, nós estamos trabalhando, estamos focados, mas até aqui o programa é um sucesso.
7: Ministro, a gente tem mais uma pergunta aqui de um ouvinte sobre esse tema. Vamos ouvir.
11: Meu nome é Carla Carnevale Gomes, sou proprietária de uma padaria em Eldorado do Sul, Rio Grande do Sul. E eu tenho uma dúvida: quem está com o nome sujo ou com o CNPJ negativado vai conseguir acessar o Desenrola com facilidade?
9: Olha, Carla, na verdade o Desenrola é pensado especialmente para essa pessoa. Se você está com esse problema, conhece algum empresário que está com esse problema, estimule a pessoa a buscar o Desenrola. Porque a ideia é exatamente essa, que a pessoa tem um crédito barato. Ô Luciano, por que que esse crédito é barato? Olha, vejam que interessante o modelo criado pelo governo presidente Lula. Porque o governo garante a dívida. Por que que o empréstimo é tão caro para um pequeno empresário? Porque ele não tem bem, ele não tem dinheiro no banco. Minha avó dizia assim: só consegue empréstimo quem não precisa, né? A pessoa que precisa não tem como garantir o débito. Por que que esse empréstimo é barato? Porque o governo garante o débito. Diz: ó, banco, pode emprestar lá para dona Carla, dona da padaria, que se ela não pagar, eu pago. E isso permite que o modelo tenha juros menores. Então, esse programa, o Desenrola, é focado sim para aqueles que estão com o nome sujo, que estão negativados, que estão com dívidas bancárias. Basta que o empresário ou a empresária procure o seu banco e diga que quer entrar no Desenrola, entenda os termos e avance nessa contratação, que se dá diretamente no banco que é detentor da dívida.
6: E já tem um balanço, o senhor falou 10 bilhões de reais pelo Pronampe e pelo Procred, que emprestam esse dinheiro para as pessoas, né? E tem um balanço mais?
9: É isso, eu acho que. Nós disponibilizamos um recurso grande, né, de garantia. O recurso pode chegar a 10 bilhões de reais da parte do governo, que vai permitir empréstimos de até 60 bilhões de reais, é bastante dinheiro. E os dados que a gente tem hoje, aliás, os dados estão fresquinhos aqui, a gente acabou de levantar. São dessa ordem, quer dizer, são mais de 10 bilhões emprestados já. No Pronampe, o Pronampe é aquela empresa um pouquinho maior, que pode faturar até 4,8 milhões de reais por ano, uma empresa grande já. No Pronampe são 60 mil operações já, mais de 60 mil operações. E no Procred, que essa é uma linha que a gente tem especial carinho, porque foi criada pelo presidente Lula para as empresas menores, que faturam até 360 mil reais por ano, 30 mil reais por mês. No Procred a gente tem mais de 18 mil empresas que já buscaram essa linha de apoio, para que, como eu disse, possam limpar seus nomes e voltar a investir, gerar emprego e fazer o Brasil crescer.
7: Ministro, agora a gente recebeu também perguntas de microempreendedores individuais. O Ideraldo, do Acre, quer saber sobre o teto de faturamento do MEI. Vamos ouvir.
12: Senhor ministro, meu nome é Ideraldo Gomes, moro na cidade de Chapuri, estado do Acre. Atualmente eu sou MEI e eu queria lhe perguntar se há perspectiva do teto subir, que hoje é de 81 mil, se há perspectiva do teto subir mais.
9: O Ideraldo está bem informado e está acompanhando os debates nacionais importantes aí. Primeiro assim, Ideraldo, primeiro só fazer um comentário rápido sobre o MEI. O MEI é uma criação do presidente Lula, né? O que que faz o MEI? É uma revolução social no Brasil, porque são 18 milhões de brasileiros que estavam na renda informal, que, portanto, não tinham um comprovante lá para poder alugar uma casa, não tinham um comprovante para tomar um empréstimo. Se fosse lá a senhora que faz a tapioca de manhã, se acidentasse, ela não tinha auxílio-doença. Se fosse a manicure e engravidasse, ela não tinha auxílio-maternidade. Então, o que que fez o presidente Lula? Criou um microempreendedor individual, botando todo o sistema de previdência à disposição dessas pessoas. Então, todos os direitos previdenciários que um celitista tem, eles passaram a ter também, formalizando a renda e gerando um CNPJ. Portanto, é uma revolução criada pelo presidente Lula lá no segundo mandato dele. Qual que é o pleito da categoria hoje, Luciano? É que há muitos anos esse teto tem um limite de quem pode ser MEI. Como é um modelo muito facilitado, a pessoa, um empreendedor no Brasil há 10 anos antes do MEI tinha que pagar 15 tributos para empreender. Agora ele paga R$80 por mês, uma vez só, uma única guia. Como é muito facilitado, tem um limite. Só pode entrar no MEI quem fatura até 81 mil. Mas faz mais de 10 anos que esse limite não é atualizado. Os governos passados esqueceram o MEI, negligenciaram o MEI. Então o presidente Lula determinou que o governo ache uma solução. Essa solução tem que ser feita com cuidado, porque tem impacto fiscal e o compromisso do presidente Lula com a saúde fiscal do Brasil é total. Mas nós estamos em fase final de análise. Quero dizer lá para o nosso amigo do Acre que nos próximos dias a gente deve ter uma proposta para melhorar, facilitar e permitir que esses MEIs cresçam ainda mais em faturamento.
6: Então a gente vai estar esperando, ministro. A gente conversou aqui com Paulo Pereira, que é ministro do empreendedorismo, da microempresa, da empresa de pequeno porte. Muito obrigado aqui pela sua participação na Voz do Brasil.
9: Obrigado, ó, foi rápido, valeu demais. Quero voltar outras vezes. É um prazer estar com vocês.
7: Atendimento para a população e formação de médicos especialistas.
6: Foi inaugurado hoje o Hospital Universitário de Catalão, em Goiás, que vai atender mais de 1,5 milhão de pessoas da região.
7: O presidente Lula esteve na inauguração e também visitou o Hospital Universitário de Rio Verde, que tem sido referência em inovações tecnológicas no SUS.
13: O novo Hospital Universitário da Universidade Federal de Catalão vai atender 56 municípios da região centro-sudeste de Goiás, beneficiando mais de 1 milhão e 500 mil pessoas. A estrutura tem capacidade para 166 leitos de internação, incluindo UTI adulto e neonatal, e conta ainda com salas cirúrgicas, obstétricas, de endoscopia, consultórios ambulatoriais e parque de diagnóstico por imagem completo. Para iniciar as atividades, o Hospital Universitário recebeu 67 milhões de reais do governo federal. E para o custeio da unidade, o Ministério da Educação vai garantir um repasse anual de 261 milhões de reais. O presidente Lula destacou a importância da parceria para concluir projetos como este.
3: Muitas vezes as prefeituras ou o próprio estado, às vezes, tem condições de fazer um hospital. Mas o problema da saúde, o mais simples é o hospital. O que é difícil é comprar as máquinas que precisa e o custeio do hospital. E aí é que entra a comparecência democrática. É estabelecer que um ente sozinho não consegue fazer as coisas, então é preciso juntar prefeito, governo do estado, presidente da república e Deus para que a gente atenda aos interesses do povo desse país.
13: Além de garantir atendimento a quem precisa, o Hospital Universitário de Catalão vai ampliar a formação de médicos. Com mais especialistas, a expectativa é reduzir o tempo de espera por consultas, exames e cirurgias na região. A medida integra o programa Agora Tem Especialistas do Ministério da Saúde. O ministro da pasta, Alexandre Padilha, comentou os resultados do programa pelo país.
14: O Agora Tem Especialista, que criou uma tabela de financiamento que é 3 vezes maior do que a antiga tabela SUS, que permitiu que hospitais privados pudessem abrir as portas para atender os pacientes do SUS, que faz investimentos como esse que nós estamos fazendo aqui, nesse um ano, 2025, nós batemos o recorde de cirurgias eletivas pelo SUS, 14 milhões e 900 mil cirurgias pelo SUS.
13: Também nesta terça-feira, o presidente Lula visitou o Hospital Municipal Universitário de Rio Verde. A unidade se tornou referência em inovação na rede pública de saúde e realizou este ano a primeira cirurgia robótica pelo Sistema Único de Saúde da região. Reportagem Gabriela Noronha.
6: E pela manhã, o presidente Lula esteve em Catalão para inaugurar a nova sede do Instituto Federal Goiano.
7: O novo local ampliou a capacidade de atendimento e substituiu o imóvel anterior, que era alugado.
15: Foi com base na qualidade de ensino que o estudante Heitor Martinez de Andrade escolheu o Instituto Federal de Catalão para fazer o curso de técnico em informática integrado ao ensino médio. Agora, com as instalações novinhas, ele conta que está ainda mais animado.
16: A gente não tinha várias coisas básicas. Era um lugar muito remoto, aqui já é um lugar bem mais próximo do centro urbano. Está tudo no prédio novo, contribui muito para a gente se dedicar para a aprendizagem.
15: A nova sede sede do Instituto Federal Goiano recebeu 6 milhões e meio de reais em investimentos do novo PAC, que financiaram mais de 70% do valor total da obra. A unidade de Catalão já conta com mais de 2.800 matrículas. A previsão é que outras 800 vagas sejam oferecidas com a contratação de mais servidores e a abertura de novos cursos até o ano que vem. A nova estrutura também fortalece projetos de pesquisa desenvolvidos pelo campus. Um deles busca criar rotas tecnológicas para o processamento de minerais críticos e terras raras extraídos do complexo mineral de Catalão. O ministro da Educação, Leonardo Barchini, falou sobre o potencial dos institutos federais.
17: Que educação pública gratuita de qualidade quer dizer soberania, quer dizer que nós vamos preservar as nossas terras raras, os nossos minerais críticos, o meio ambiente.
15: Em todo o estado de Goiás, há 14 campi do Instituto Federal, que oferecem 236 cursos e contam com mais de 30 mil alunos matriculados. No Brasil, os IFES possuem 36 sedes próprias, com investimento de mais de 430 milhões de reais por meio do novo PAC. O presidente Lula ressaltou a importância da educação na transformação do país.
18: Não tem saída se a gente não investir na educação. O que a gente vai investir hoje é retorno financeiro amanhã, é retorno cultural.
15: Durante a cerimônia, o Ministério da Educação lançou um edital que vai financiar a participação de estudantes em competições científicas nacionais e internacionais. A iniciativa busca ampliar oportunidades para jovens pesquisadores e incentivar a produção científica em todo o país. De Catalão, em Goiás, Luana Karen.
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6: A China reconheceu todo o território brasileiro livre da febre aftosa sem vacinação.
7: A decisão foi anunciada durante a visita do ministro das Relações Exteriores, Mauro Vieira, a Pequim.
6: O Brasil não registra há 20 anos casos de febre aftosa, uma doença viral altamente contagiosa que afeta animais bovinos, suínos, caprinos e ovinos.
7: E essas foram as notícias do governo do Brasil.
6: Uma realização da Secretaria de Comunicação Social da Presidência da República.
7: Com produção da empresa Brasil de Comunicação.
6: Fique agora com as notícias do Poder Judiciário e do Congresso Nacional. Uma boa noite.
7: Boa noite para você e até amanhã.
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22: STF determina que a União elabore plano de retirada do garimpo ilegal do território Cinta Larga.
23: Para o STJ, ação coletiva é inadequada para discutir reajustes em locação de veículos para motoristas de aplicativo.
22: Justiça condena a empresa a indenizar técnicos de segurança do trabalho que foi agredido por um colega durante o expediente.
23: Boa noite, eu sou Marcelo Della Libera.
22: E eu, Marcela Luiza.
23: A União tem 30 dias para apresentar um plano para a retirada do garimpo ilegal no território indígena Cinta Larga, em Rondônia e Mato Grosso.
22: A decisão é do ministro Flávio Dino, relator do caso no Supremo Tribunal Federal. Ele levou em conta a persistência das atividades ilegais na região.
23: De acordo com a decisão, o documento deverá prever a atuação dos órgãos federais e estaduais competentes.
22: Após ser solicitado ao relator e aprovado, o plano deverá ser executado no prazo máximo de 60 dias corridos.
23: Ação coletiva é via inadequada para discutir suposto abuso em reajuste na locação de veículos para motoristas de aplicativo.
22: Essa conclusão é do STJ, Fátima Ochoa.
0: O Sindicato dos Motoristas de Aplicativo do Estado ajuizou ação coletiva contra uma empresa que atua na locação de veículos para a categoria, pedindo o reconhecimento do caráter abusivo dos reajustes e que a empresa fosse proibida de aplicar novos aumentos e de cancelar os contratos, além de ter de indenizar por dano moral coletivo. O processo foi extinto sem resolução do mérito, o que foi mantido pela terceira turma do STJ. Segundo a relatora ministra Nancy Andrighi, a ação coletiva não é cabível, pois é preciso analisar individualmente as condições de cada contrato, o que afasta a existência de um mesmo fato gerador capaz de atingir várias pessoas de maneira semelhante.
23: Um técnico de segurança do trabalho que foi agredido por um colega durante o expediente deverá ser indenizado em R$30 mil.
22: Para o TST, a empresa tem obrigação de manter um ambiente de trabalho saudável. Larissa Batista.
2: De acordo com o boletim de ocorrência, a agressão ocorreu porque o técnico de segurança do trabalho havia identificado que um dos trabalhadores estava com o uniforme rasgado e sem itens obrigatórios de segurança. As instâncias anteriores condenaram a construtora ao pagamento de R$30 mil e converteu o pedido de demissão em rescisão indireta. No TST, a condenação foi mantida, uma vez que a empresa responde por atos praticados pelos empregados durante o expediente e tem o dever de garantir um ambiente seguro, prevenindo situações de violência e preservando a integridade física e psicológica dos trabalhadores. A decisão foi unânime e ainda cabe recurso.
23: Justiça condena município de Santana, no Amapá, a recuperar muro de arrimo na área portuária.
22: A decisão atende a um pedido do MPF, Vanessa Pereira.
4: Segundo laudos da Defesa Civil, o muro entrou em colapso e oferece riscos humanos, patrimoniais e ambientais. Na sentença, a Justiça determinou que a Prefeitura de Santana realize a reforma da estrutura e garanta a segurança do muro de arrimo. Além disso, o município deve apresentar em até 2 meses laudo técnico e plano de recuperação que indiquem de forma precisa o estado atual da estrutura e as reformas e os reparos necessários. Após essa etapa, as obras devem começar e terminar em até 4 meses, sob pena de multa diária de R$10 mil.
23: A Justiça Federal determinou que a União adote as medidas necessárias para regularizar a situação migratória de 16 indígenas da Argentina que estão residindo em Itapiranga, Santa Catarina.
22: O pedido foi feito pela Defensoria Pública da União, que alegou que o grupo não tem nenhum documento de identidade.
23: Segundo a decisão, a Polícia Federal deve admitir a autodeclaração do grupo como elemento inicial de identificação.
22: Também deverá ser realizado, no prazo de 60 dias, o atendimento individualizado dos interessados com o objetivo de viabilizar a presença dos indígenas e a coleta dos elementos necessários para a identificação do grupo.
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23: Boa noite.
22: Uma boa noite e até amanhã.
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1: Eu sou Paula Groba.
2: E eu sou Humberto Pinheiro.
1: E estes são os destaques de hoje do Jornal do Senado, que começa agora.
2: Senado derruba a resolução do CONANDA sobre atendimento a menores de 14 anos vítimas de violência sexual.
1: Fim da escala 6x1, Davi Alcolumbre afirma que proposta sobre redução de jornada de trabalho passará por comissões antes do plenário.
2: Projeto apresentado no Senado muda regras para a criação de CPIs e análise de denúncias contra ministros do Supremo.
1: Boa noite.
2: Boa noite.
1: As regras para o atendimento de crianças e adolescentes vítimas de violência sexual podem mudar. O Senado aprovou a revogação, ou seja, o cancelamento de uma resolução do CONANDA, o Conselho ligado ao Ministério dos Direitos Humanos e Cidadania, que orientava órgãos públicos e profissionais da rede de proteção sobre como acolher essas vítimas.
2: A norma também tratava dos procedimentos em casos de gravidez decorrente de estupro e do acesso ao aborto previsto em lei. O texto segue agora para promulgação. Mais informações com Rodrigo Rezende.
3: A resolução do Conselho Nacional dos Direitos da Criança e do Adolescente, o CONANDA, traz diretrizes para atendimento de crianças e adolescentes vítimas de violência sexual. O texto também trata da garantia da interrupção legal da gravidez quando esta for decorrente de estupro. A resolução diz que a interrupção legal da gestação é um direito humano de crianças e adolescentes vítimas de violência sexual e que a ausência dos pais ou responsáveis legais não impede o pleno exercício do direito à informação de crianças e adolescentes, sendo obrigatório que todas as informações e esclarecimentos sobre a interrupção da gestação sejam fornecidas de forma clara e acessível. A relatora da proposta, que susta a resolução, senadora Damaris Alves, do Republicanos do Distrito Federal, argumenta que partes do texto deveriam ter sido elaboradas pelo Congresso e não pelo CONANDA, e por isso ele deve ser cancelado.
4: Fazer uma outra resolução sem extrapolar as questões constitucionais que o CONANDA extrapolou. É isso que nós estamos questionando aqui.
3: Ainda de acordo com a resolução, o acesso à interrupção legal da gestação no caso de crianças e adolescentes vítimas de estupro não dependeria da feitura de boletim de ocorrência relativo à situação de violência sexual e de decisão judicial autorizativa do procedimento.
1: E uma substância tóxica ainda presente em tintas e materiais de revestimento poderá ter o uso ainda mais restrito no Brasil. O Senado aprovou um projeto que reduz para 90 partes por milhão o limite de chumbo permitido nesses produtos, reforçando a proteção da saúde de trabalhadores e consumidores. O texto alinha o Brasil aos padrões internacionais de proteção à saúde.
2: A exceção vale para tintas de uso industrial e marítimo, como as utilizadas para prevenir corrosão e ferrugem. A proposta estabelece penalidades a quem descumprir as regras, como notificação, produto apreendido ou multa com valor equivalente ao da mercadoria apreendida. O texto segue agora para a sanção presidencial.
1: A proposta que reduz a jornada de trabalho e garante 2 dias de descanso semanal, também conhecida como fim da escala 6x1, passará por debates no Senado antes da votação. O presidente da Casa, Davi Alcolumbre, afirmou que o texto aprovado pela Câmara dos Deputados será analisado pelas comissões temáticas antes de chegar ao plenário. Segundo ele, por afetar diretamente trabalhadores, empresas e a economia do país, a medida exige um debate amplo e aprofundado com todos os setores envolvidos.
2: Ao anunciar uma reunião com líderes partidários para discutir o tema na próxima semana, Alcolumbre destacou que cabe ao Senado aperfeiçoar propostas de grande impacto social e econômico e não apenas confirmar decisões já tomadas pela Câmara.
5: Essa proposta vai ter que tramitar nas comissões. Não é razoável que a Câmara dos Deputados passe 5 meses debatendo um assunto muito relevante para o Brasil e o Senado Federal seja obrigado a carimbar um texto aprovado na Câmara. Seria muito razoável se o Senado pudesse melhorar um texto com essa importância. Se os senadores pudessem debater um assunto dessa envergadura com calma, sem assodamento, sem pressa.
1: E antes de se posicionar sobre a tarifa extra de 25% proposta pelos Estados Unidos para produtos brasileiros, o Senado deve ouvir o setor produtivo.
2: O presidente da Comissão de Relações Exteriores, senador Nelson Tradi, defendeu a análise de dados concretos sobre os impactos da medida. Segundo ele, o momento exige cautela. Repórter Raíssa Abreu.
6: A proposta de uma nova tarifa, que ainda precisa ser aprovada pelos Estados Unidos, veio dias depois do anúncio de que o governo Trump havia classificado o primeiro comando da capital, o PCC, e o Comando Vermelho como organizações terroristas. O senador Nelsinho Tradi, do PSD de Mato Grosso do Sul, que é presidente da Comissão de Relações Exteriores, não descarta o envio de uma missão diplomática, institucional e apartidária aos Estados Unidos.
7: Não é uma pauta de governo ou de oposição, é uma pauta de Estado. Quanto menos contaminação política e eleitoral tiver nesse momento, melhor vai ser para o país.
6: A proposta dos Estados Unidos sobre novas tarifas ainda depende de consulta pública e de uma audiência prevista para julho. O tema faz parte de investigação que concluiu que algumas práticas brasileiras, como o uso do PIX, seriam prejudiciais ao comércio estadunidense.
1: Quem vende um imóvel no Brasil pode pagar menos imposto no futuro. Um projeto em análise no Senado autoriza a atualização anual do valor de imóveis declarados no imposto de renda pela inflação oficial do país.
2: Com isso, o contribuinte reduziria a diferença entre o valor de compra e o de venda do bem, diminuindo a cobrança do imposto sobre o ganho de capital. A reportagem é de Alexandre Campos.
3: De acordo com a proposta do senador Flávio Arnes, do PSB do Paraná, o ajuste no valor do imóvel poderá ser feito com os índices anuais do IPCA a partir de 1º de janeiro de 1996. Com o exemplo de um imóvel que na aquisição em 2002 custou R$100 mil e foi vendido em 2026 por R$600 mil, Flávio Arnes explicou que pela regra atual, sobre o ganho de capital de R$500 mil, será aplicada a alíquota de 15%, o que representa um imposto de R$75 mil.
8: Qual que é a nossa proposta de mudança? Valor de compra em 2002, R$100 mil. Valor de venda em 2026, R$600 mil, pela correção inflacionária do valor do imóvel desde sua aquisição, R$400 mil. O ganho de capital será de R$200 mil. O imposto será 15% sobre R$200 mil, ou seja, R$30 mil é uma redução de R$45 mil.
3: Outros dois projetos apresentados recentemente permitem a dedução de gastos com aquisição de aparelhos auditivos, lentes de contato corretivas e óculos de grau, inclusive a armação, da base de cálculo do imposto de renda.
1: Outro projeto apresentado no Senado propõe mudanças em decisões que hoje ficam concentradas nas mãos do presidente da Casa. A proposta estabelece prazos e prevê a participação de órgãos colegiados na análise de pedidos de criação de comissões parlamentares de inquérito, as CPIs, e de denúncias por crime de responsabilidade contra ministros do Supremo Tribunal Federal.
2: Atualmente, cabe ao presidente do Senado decidir sozinho sobre essas questões. A reportagem é de Marcela Diniz.
9: De acordo com o projeto, o presidente do Senado terá 5 dias para verificar se o pedido de criação de CPI atende os requisitos constitucionais e regimentais. Se estiver tudo ok, o documento deverá ser lido na sessão seguinte ao término do prazo e, a partir daí, a CPI deverá ser instalada em até 10 dias. Caso o presidente não se manifeste, caberá ao primeiro vice-presidente do Senado fazê-lo e, na falta do vice, a mesa do Senado votará o pedido dentro de 5 dias. O autor do projeto, senador Isalci Lucas, do PL do Distrito Federal, critica a concentração de poderes na figura do presidente do Senado e argumenta que a definição de prazos é necessária para que as CPIs cumpram seu papel de ser instrumento das minorias para a investigação de irregularidades.
10: Nenhum direito constitucional pode depender da boa vontade de uma única pessoa. Quando a Constituição garante um instrumento de fiscalização, este instrumento precisa funcionar.
9: No caso de denúncia contra ministro do Supremo Tribunal Federal, o projeto dá 15 dias de prazo de análise para o presidente do Senado. A rejeição só se dará por voto da maioria absoluta da mesa diretora.
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2: Edição de Paula Groba. Trabalhos técnicos de Eliseu Caires. O Jornal do Senado fica por aqui. Acompanhe agora as notícias da Câmara dos Deputados. Boa noite.
1: Boa noite e até amanhã.
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13: Atuação na defensoria pode dar desconto no FIES a estudantes de direito.
14: Avança nas comissões a criação de carteira de identificação oncológica.
13: O projeto determina fornecimento de alimentação ao empregado doméstico.
14: Boa noite. Projeto em discussão na Câmara torna obrigatório o fornecimento de alimentação aos empregados domésticos. Confira os detalhes com o repórter Luiz Cláudio Canuto.
15: A Comissão de Trabalho da Câmara aprovou projeto que obriga o fornecimento de alimentação ou vale-refeição para empregados domésticos. O texto estabelece a responsabilidade do Poder Executivo em regulamentar as condições e os valores dos benefícios. A proposta da deputada Denise Pessoa, do PT do Rio Grande do Sul, muda a lei que regulamenta o trabalho doméstico. A relatora, deputada Érica Hilton, do PSOL de São Paulo, foi favorável à proposta.
16: Para que a trabalhadora ou o trabalhador doméstico possa adquirir a sua própria alimentação, possa se alimentar. Hoje nós não temos nenhuma legislação, nem a CLT prevê esse tipo de alimentação em natura ou via ticket ou algum fornecimento de vale refeição. E isso escancara um Brasil profundo de desigualdade, um Brasil profundo que estabeleceu os parâmetros e as relações do trabalho doméstico ancorado numa relação praticamente escravocrata do que é esse trabalhador dentro da sua casa. Como é que essa trabalhadora, como eu coloquei no meu voto, muitas vezes fazendo a alimentação daquela família, quando se trata, né, de estar na casa de família, não tem a garantia de poder se alimentar com aquele alimento.
15: Érica Hilton lembrou que desde 2006, uma lei passou a proibir ao empregador doméstico descontar do salário alimentação, roupas, higiene e moradia, além de despesas de transporte, hospedagem e alimentação em caso de acompanhamento em viagem. O projeto ainda vai ser analisado pela Comissão de Constituição e Justiça. Para virar lei, a medida precisa ser aprovada pela Câmara e pelo Senado. Da Rádio Câmara de Brasília, Luiz Cláudio Canuto.
12: Economia.
13: Wellington Prado, do PSD, condena o reajuste da tarifa de energia elétrica autorizado para Minas Gerais e afirma que a população está sendo penalizada com aumentos acima da inflação. Segundo ele, consumidores, comerciantes, indústrias e produtores rurais serão afetados pela medida.
14: Wellington Prado questiona ainda a qualidade dos serviços prestados pela empresa responsável, citando interrupções frequentes no fornecimento de energia. O parlamentar defende mais fiscalização do setor e anuncia iniciativas para contestar o reajuste e cobrar melhorias no atendimento.
12: Trabalho.
13: Luiz Lima, do Novo do Rio de Janeiro, critica o fim da escala 6x1 e questiona os possíveis efeitos da medida sobre a informalidade, os custos das empresas e a geração de empregos. Para o deputado, a mudança foi aprovada sem debate aprofundado sobre seus impactos econômicos.
14: Luiz Lima também compara indicadores econômicos do Brasil com os de outros países, destacando diferenças de salários e carga tributária. O parlamentar manifesta preocupação com a perda de competitividade da economia brasileira e com a transferência de empresas para países vizinhos.
13: Durante viagem ao Maranhão, Rubens Pereira Júnior, do PT, declara que recebeu congratulações por votar pela redução da jornada de trabalho. O deputado reforça que o projeto é mais uma medida do governo que tem como foco o segmento mais vulnerável da população.
14: Rubens Pereira Júnior também relata visitas a lideranças políticas dos municípios de Brejo, Buriti, São Mateus e Lagoaçu. Ele se coloca como um canal para as demandas dos servidores municipais e das comunidades do interior junto à Câmara.
12: Comissões.
13: Deputados querem alterar a CLT para aumentar a proteção de trabalhadores estáveis. O repórter José Carlos Oliveira nos explica as mudanças.
17: Trabalhadores com estabilidade provisória no emprego poderão ter nova proteção na consolidação das leis do trabalho, a fim de evitar injustiça nos casos de demissão por justa causa. A medida beneficia, por exemplo, gestantes e dirigentes sindicais que têm direito à estabilidade temporária na CLT. As alterações constam de projetos de lei dos deputados Ivan Valente, do PSOL de São Paulo, e Vicentinho, do PT de São Paulo, organizados em texto único do relator na Comissão de Trabalho da Câmara, deputado Bongás, do PT do Rio Grande do Sul.
18: O projeto exige, a partir do momento em que foi, por parte da patronal, dito que está, sob justa causa, esse trabalhador com estabilidade demitido, no máximo em até 10 dias, ele precisa abrir o inquérito. Aberto o inquérito, passa então a ter a defesa e, em confirmando a justa causa, aí efetivamente está consolidado, ele vai ser afastado. Mas, se o trabalhador conseguir provar que a justa causa estava incorreta, a empresa vai ser obrigada a mantê-lo no emprego e a pagar o seu salário.
17: Atualmente, a CLT já prevê a apuração de falta grave para a demissão por justa causa, mas não determina a obrigatoriedade do inquérito. Já a proposta da Câmara diz que o empregador deverá apresentar reclamação por escrito contra o trabalhador à vara ou ao juízo de direito dentro de 10 dias. A demissão só será efetivada após decisão definitiva da Justiça. Bongás explica o quadro atual que ele espera ver superado após a transformação dessa mudança em lei.
18: Trabalhador que tem estabilidade no emprego não pode ser demitido, e nem mais distante. Mas num caso de demissão de justa causa, o que que acontece hoje? Tradicionalmente, o empregador demite e não abre um inquérito para que possa justificar e para que o trabalhador possa se defender. E aí essa pessoa passa a não receber salário, fica meio no anonimato. Se é um dirigente sindical que tem estabilidade no emprego, vai ao sindicato, mas ele não pode estar na empresa, não recebe salário, o sindicato tem que administrar essa situação. Então, algo totalmente injusto.
17: A proposta que protege gestantes e trabalhadores com estabilidade sindical em caso de demissão por justa causa está em análise agora na Comissão de Constituição e Justiça. Se for aprovado na CCJ, poderá seguir diretamente para análise do Senado, sem necessidade de votação no plenário da Câmara. Da Rádio Câmara de Brasília, José Carlos Oliveira.
12: Desenvolvimento Regional.
14: Ranieri Paulino, do Republicanos, cobra do governo da Paraíba a interiorização do atendimento às pessoas com deficiência, evitando que tenham que viajar longas distâncias até a capital para tratamentos básicos e especializados.
13: Ranieri Paulino defende também um projeto de sua autoria para federalizar a rodovia de ligação entre Café do Vento, Sapé e Guarabira, facilitando o fluxo regional. Ele convoca os deputados do estado a incluir a região do Brejo Paraibano no orçamento federal, garantindo mais recursos para a população.
14: Átila Lins, do PSD, considera que a agenda do governo federal produziu avanços para o Amazonas. O deputado cita a entrega de moradias do Minha Casa Minha Vida em Manaus e as ações voltadas à recuperação da BR-319, corredor que integra o Amazonas ao restante do país.
13: Átila Lins também destaca investimentos em infraestrutura, como a construção do porto da Manaus Moderna e a retomada do programa Luz para Todos. Para ele, as iniciativas abrem perspectivas positivas para o desenvolvimento do interior do estado.
12: Transportes.
14: Charles Fernandes, do PSD da Bahia, critica a decisão da Azul de reduzir a capacidade dos voos regionais que atendem Guanambi. O deputado afirma que a companhia trocou uma aeronave maior por outra de 9 lugares, apesar de a antiga operação registrar cerca de 70% de ocupação.
13: Charles Fernandes aponta que a Azul adotou medida semelhante para voos em Vitória da Conquista. Ele cobra providências do governo federal contra a concentração do mercado aéreo, alegando que a situação encarece passagens e compromete investimentos no interior da Bahia.
12: Agricultura.
14: Padre João, do PT de Minas Gerais, critica o uso de agrotóxicos e pede que o Congresso incentive os bioinsumos e a produção orgânica. Segundo ele, substâncias proibidas seguem presentes na produção agrícola brasileira, ameaçando exportações e impactando a saúde pública.
13: Padre João afirma que a União Europeia e a China já teriam rejeitado produtos brasileiros por apresentarem resíduos de agrotóxicos. O parlamentar reforça ainda que o uso dessas substâncias provoca o desequilíbrio ambiental e pode contaminar lençóis freáticos.
12: Educação.
14: Formados em direito que atuarem na Defensoria Pública podem ter desconto no FIES. A repórter Júlia Lopes explica como será o abatimento.
19: Pessoas formadas em direito poderão ter desconto de 1%, incluído juros, no saldo devedor do FIES, o Fundo de Financiamento ao Estudante do Ensino Superior. O projeto aprovado na Comissão de Educação da Câmara dos Deputados se aplica àqueles que prestarem serviços à Defensoria Pública. A proposta inclui esse grupo na Lei do FIES, que atualmente prevê o abatimento desse valor no saldo devedor para professores efetivados da rede pública de educação básica, graduados em licenciatura e com jornada mínima de 20 horas semanais. médicos de família das Forças Armadas que atuam em regiões com carência de profissionais e também profissionais da saúde que trabalharam no Sistema Único de Saúde durante a pandemia da Covid-19. No texto, a prestação de serviços pelos graduados em direito deverá ser feita de forma não remunerada, com jornada mínima de 8 horas semanais. Para o relator, deputado Tiago De Joaldo, de Sergipe, o projeto insere essas pessoas no mercado de trabalho e no futuro pode beneficiar outros cursos de graduação.
20: A gente fez um acréscimo ali no final do dispositivo de que isso vai depender da disponibilidade orçamentária do governo, então não é todo mundo que vai ter o acesso automático ao desconto, então vai ter essa regulamentação que o governo vai emitir para isso. Acho que abre inclusive portas para que outros cursos extremamente importantes como a área de medicina, a área de engenharia agronômica, engenharia civil, né, a gente possa estar colocando essa mão de obra também em setor públicos à disposição da sociedade.
19: O FIES é um auxílio financeiro aos estudantes para a realização de cursos de graduação em instituições privadas de ensino superior. Nos últimos 10 anos, o fundo beneficiou mais de 1 milhão de estudantes. Para isso, o Ministério da Educação, por meio do Fundo Nacional de Desenvolvimento da Educação, destinou um orçamento de quase 120 bilhões de reais desde 2015. O deputado Rafael Prudente, do MDB do Distrito Federal, autor da proposta, destacou que o desconto no saldo devedor do FIES, além de diminuir a dívida dos estudantes de direito, também contribuirá com a população que precisa de atendimento jurídico gratuito. A proposta segue agora em análise na Comissão de Finanças e Tributação. Da Rádio Câmara de Brasília, Júlia Lopes.
21: Eleições. Hildo Rocha, do MDB do Maranhão, critica o preconceito que, segundo ele, existe contra candidatos que possuem familiares na política. O deputado acredita que isso não deve ser utilizado como critério para desqualificar uma candidatura.
14: Hildo Rocha defende que a escolha de governantes deve considerar atributos como honestidade, capacidade de diálogo e experiência na administração pública. Ele afirma que esses critérios são mais relevantes do que a origem familiar dos candidatos.
21: Direitos Humanos. Luiz Couto, do PT da Paraíba, apresenta projeto para criar o Protocolo Nacional de Atendimento à Mulher, com foco na assistência humanizada às vítimas de violência e a garantia de atendimento ininterrupto em delegacias especializadas.
14: O congressista lembra a encíclica papal que trata da dignidade humana na era digital para defender o acolhimento contra a violência, tema de seu projeto. Para Luiz Couto, seu mandato, bem como o próprio parlamento, tem como função promover o bem comum e a justiça social.
21: Esporte. Marcos Braz, do PSDB do Rio de Janeiro, defende a aprovação de projeto que fortalece protocolos de proteção às mulheres em eventos esportivos e em grandes

0: paciente oncológico. Última etapa de avaliação do texto na Câmara dos Deputados. Na Comissão de Finanças e Tributação, a relatora, a deputada Daiane Bittencourt, do União do Ceará, argumentou que não cabia ao colegiado analisar a proposta, uma vez que ela não cria novas despesas para os cofres públicos. De acordo com o autor, deputado Enderson Pinto, do Pará, o documento vai facilitar o acesso de pessoas com câncer a serviços de saúde e outros benefícios, com garantia de atendimento prioritário e humanizado.
1: O objetivo principal é que essas pessoas tenham a possibilidade de uma identificação, né? Ter acesso, né? Em relação a buscar algum tipo de recurso para apoio e acompanhamento psicológico, assistencial, uma situação de emergência, alguma situação de emergência também tem um atendimento prioritário. E com a identificação fica muito melhor. Você imagina um paciente oncológico, de repente, uma crise dentro de um metrô, dentro de um transporte público, de um ônibus, de um trem, e as pessoas não sabendo. Com essa carta de identificação, automaticamente, as pessoas identificarem o que poderia ser feito naquele momento de uma emergência.
0: Enderson Pinto argumenta ainda que medidas de apoio a pacientes oncológicos se tornam cada vez mais necessárias devido ao aumento do número de casos da doença. Ele ressalta que a estimativa do Instituto Nacional do Câncer para o Brasil é de 600 mil novos diagnósticos em 2025. A proposta aprovada determina que caberá aos estados e municípios expedir a carteira. Para isso, o interessado deverá apresentar o requerimento e relatório médico com o código de classificação da doença. Dentre as informações que devem constar na carteira de identificação do paciente oncológico, além do nome e endereço, estão o número do documento de identidade, do CPF e do Cartão Nacional de Saúde. O texto prevê ainda que a identificação do paciente com câncer terá validade de 3 anos e deverá ser renovada no final desse prazo para a atualização dos dados. Em caso de doença incurável, a validade será indeterminada. Da Rádio Câmara de Brasília, Maria Neves.
2: Relações Exteriores.
3: Ayrton Faleiro, do PT do Pará, acusa lideranças da oposição de buscarem, junto aos Estados Unidos, apoio para retomar tarifas contra produtos brasileiros. O legislador afirma que a disputa eleitoral não pode servir de justificativa para medidas que prejudiquem a economia nacional.
4: Ayrton Faleiro defende a união do setor produtivo, dos trabalhadores e das instituições em torno da soberania brasileira. Ele avalia que o Executivo Federal deve enfrentar a pressão externa com diplomacia, firmeza e ampliação das relações comerciais do país.
3: Jorge Sola, do PT da Bahia, acusa integrantes da família Bolsonaro de atuar contra interesses nacionais. Na visão dele, defender medidas que prejudicam a economia brasileira e a soberania do país é característica de traidor da pátria.
4: Na visão de Jorge Sola, essas movimentações visam pavimentar o caminho para a entrega de riquezas naturais do país, como minerais críticos e terras raras. O deputado convoca os parlamentares a se unirem na defesa da independência econômica do Brasil.
2: Segurança Pública.
3: Silvio Antônio, do PL do Maranhão, é favorável à equiparação ao terrorismo feita pelos Estados Unidos em relação ao PCC e o Comando Vermelho. Segundo o deputado, a medida pode ampliar a cooperação internacional no enfrentamento ao crime organizado.
4: Silvio Antônio também afirma que a insegurança é uma das principais preocupações da população brasileira e cobra ações mais efetivas no combate às facções criminosas. O parlamentar relaciona episódios recentes de violência ao avanço do tráfico e à atuação de crime organizado.
3: Sargento Portugal do Podemos questiona os critérios da Polícia Militar do Rio de Janeiro para a promoção por ato de bravura. O parlamentar cita o caso de uma equipe que apreendeu 7 fuzis e teve o pedido negado, enquanto um ex-ajudante de ordens do ex-presidente da República recebeu parecer favorável após participar de uma ocorrência sem apreensões.
4: Na visão de Sargento Portugal, as honrarias da instituição não podem ser banalizadas ou influenciadas por proximidade política. O deputado cobra do comando da PM uma revisão técnica dos critérios de concessão e critica o uso eleitoreiro da segurança pública por gestores.
2: Justiça.
3: Heloísa Helena, da Rede do Rio de Janeiro, defende a instalação de uma CPMI.

0: e para investigar irregularidades no Banco Master. A deputada afirma que a apuração pelo Congresso é necessária para impedir que o rombo na instituição seja tratado como algo natural.
1: Heloísa Helena alerta para o risco de a população pobre pagar a conta das perdas atribuídas ao Banco Master com a redução de recursos para serviços públicos. Ela aponta possível impacto nos orçamentos estaduais e municipais de áreas como saúde, educação, saneamento e emprego.
0: Rodrigo Hollenberg, do PSB do Distrito Federal, sustenta que o suposto esquema de fraude bilionária envolvendo BRB e Banco Master foi articulado pelo então governador do Distrito Federal, Ibanez Rocha. A afirmação é baseada em revelações atribuídas ao ex-presidente do Banco Regional de Brasília, Paulo Henrique Costa.
1: Rodrigo Hollenberg condena o empréstimo de 6,5 bilhões de reais feito pela atual gestão para cobrir a perda de mais de 12 bilhões de reais provocada ao BRB. Ele pede que a Polícia Federal recupere o dinheiro desviado, evitando mais sacrifícios da população que já sofre sem serviços básicos.
0: Termina agora o Jornal Câmara dos Deputados, produzido pela Rádio Câmara. O programa teve trabalhos técnicos de Everson Urani e apresentação de José Carlos Andrade e Márcio Aquilissardi. Boa noite.
1: Uma ótima noite para você. A Voz do Brasil volta amanhã.
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1: Ouvinte amigo, que Deus o abençoe. Esteja sempre presente em seu coração, em sua vida, para que você, vivendo em sintonia com Ele, que encontre a paz, viva na alegria e possa sentir-se feliz. Que Deus o abençoe para que você, convivendo com Ele em seu amor, você possa ter forças para superar todas as dificuldades e vencer todas as tentações. Que Deus o abençoe para que você, convivendo com Ele, esteja livre de todos os males e protegido contra todos os perigos. Que Deus o abençoe para que você possa perseverar na fé, conservar sempre acesa a lâmpada da fé em sua alma. Que Deus o abençoe para que você possa perseverar na prática generosa do bem. Que Deus o abençoe para que você tenha sempre as graças necessárias para conservar o fogo ardente do amor em seu coração, assemelhar-se a Deus no amor e assim ter um coração aberto para acolher e amar a todos perdoar, a todos servir, a todos fazer o bem e a ninguém excluir. Ouvinte e amigo, ontem meditamos sobre este pensamento de Helen Keller: o que me importa viver alguns anos escuros desta terra e silenciosos, se eu trago dentro do coração o fogo ardente do amor e na alma a lâmpada mágica da fé. Sim, ouvinte amigo, conservar sempre aceso o fogo ardente do amor em nosso coração, conservar sempre acesa a lâmpada mágica da fé, e aquecidos pelo fogo ardente do amor, iluminados pela luz da fé e da esperança, nós teremos condições de percorrer com segurança o caminho da terra para a casa do Pai. E o pensamento sobre o qual vamos meditar hoje, pensamento de Helen Keller, é este: não são as paredes da igreja que a fazem grande ou pequena, mas a luz mágica, a luz das almas corajosas que cintilam a seu redor. Eu repito, ouvinte amigo, não são as paredes da igreja que a fazem grande ou pequena, mas sim a luz das almas corajosas que brilha, que cintila a seu redor. Na verdade, a grandeza de uma igreja não está no tamanho das suas paredes, na largura, na altura, no comprimento da igreja, não, mas na grandeza espiritual daqueles que a frequentam, na grandeza moral daqueles que vivem a seu redor. A igreja é espiritualmente rica se cada fiel tiver a riqueza do amor em seu coração. A igreja será espiritualmente grande se cada fiel tiver a grandeza do amor em seu coração. A igreja será materialmente, ou melhor, espiritualmente bela se todos têm a beleza das virtudes em sua alma. A igreja será verdadeiramente acolhedora se todos os corações que a frequentam forem acolhedoras. A igreja não é acolhedora porque tem as portas abertas e deixa entrar, não. A igreja será acolhedora se os fiéis que a frequentam tiverem um coração acolhedor para amar e perdoar a todos e a todos fazer o bem. A grandeza de uma igreja não está nas suas paredes, na sua altura, na sua largura, na sua imponência, na sua arquitetura, na sua beleza material, não. a beleza, a riqueza, a arte de uma igreja está na beleza, na grandeza dos corações que a frequentam. O amor, a bondade, a honestidade, o bem, a alegria, a paz, a esperança dos corações que frequentam essa igreja. Ali está a sua grandeza, a sua beleza e a sua riqueza. Não são as paredes da igreja que a fazem grande ou pequena, mas a luz das almas corajosas que brilha, que cintila ao seu redor. Não são as paredes da igreja que a fazem grande ou pequena, mas a luz das almas corajosas que brilha, que cintila a seu redor. A riqueza espiritual de uma igreja está na riqueza do amor dos fiéis que a frequentam. A grandeza moral de uma igreja está na grandeza moral dos fiéis que a frequentam. A riqueza, o brilho de uma igreja está no brilho da luz dos fiéis que a frequentam. A grandeza moral de uma igreja está nas boas obras que os fiéis que a frequentam praticam sempre. O que importa é a qualidade, a grandeza moral e espiritual dos corações que frequentam a igreja, e não tanto o seu tamanho, o tamanho das suas paredes, a sua altura e a sua largura. Não são as paredes da igreja que a fazem grande ou pequena, mas a luz das almas corajosas que brilha, que cintila ao seu redor. Uma igreja materialmente bela não tem sentido se não houver a beleza dos corações que a frequentam. Uma igreja materialmente grande não tem sentido se não tiver grandeza de amor das pessoas que a frequentam. Uma igreja bem construída, artisticamente construída, não tem sentido se não houver dentro do coração a arte da bondade, da virtude e da honestidade. O que enriquece, engrandece uma igreja é a riqueza moral e espiritual dos fiéis que entram nela, que a frequentam. Igreja moralmente grande é fruto de fiéis moralmente fortes. Igreja espiritualmente rica é consequência da riqueza espiritual dos fiéis que entram nela. Não são as paredes da igreja que a fazem grande ou pequena, mas sim a luz das almas corajosas que brilha, que cintila ao seu redor. Vamos construir igrejas, sim, para reunir o povo, para que possa rezar, louvar, adorar a Deus, prestar o culto a Deus. É necessário ter a igreja, um espaço onde os fiéis se reúnem para louvar, adorar o Senhor. Mas vamos também construir uma igreja dentro de nós. A igreja que nós construímos dentro de nós é que enriquece e engrandece a igreja que fazemos onde nós nos reunimos. Igrejas materialmente grandes, mas almas espiritualmente grandes. Igrejas espiritualmente grandes será consequência de corações espiritualmente cheios de amor. Vamos enriquecer nossa igreja, sobretudo com a riqueza do amor de cada coração. Engrandecer a nossa igreja pela grandeza da fé e do amor e da prática do bem de cada fiel que a frequenta. Não são as paredes da igreja que a fazem grande ou pequena, mas a luz das almas corajosas que brilha e cintila ao seu redor. A riqueza e a grandeza moral e espiritual de uma igreja não está na sua construção, mas está na grandeza moral e espiritual dos corações que a frequentam. Ouvinte amigo, se em cada um dos nossos corações houver a força ardente do amor, a lâmpada mágica da fé, se soubermos amar a Deus e o próximo e transformar este amor em boas obras, se soubermos viver de acordo com o projeto de Deus, fazer sempre e somente o que agrada a Ele, então a igreja que nós frequentamos será moral, espiritualmente grande e rica, através da nossa grandeza moral e espiritual, de uma alma cheia de fé, de um coração cheio de amor, semelhante ao amor de Deus. Não são as paredes da igreja que a fazem grande ou pequena, mas a luz das almas corajosas, virtuosas, que brilha, que cintila a seu redor. Ajuda-me, Senhor, a amar como Tu me amas e a compreender como Tu me compreendes. Ensina-me, Senhor, a aceitar os outros como Tu me aceitas, respeitando-os como Tu me respeitas e suportando-os com paciência como Tu me suportas com paciência infinita. Ajuda-me, Senhor, a perdoar como Tu me perdoas e a fazer pelos outros todo o bem que fazes por mim. Ajuda-me, Senhor, a perdoar como Tu me perdoas e a fazer pelos outros todo o bem que fazes por mim. Ajuda-me, Senhor, a ter no coração a riqueza da fé e a grandeza do amor, para que a igreja que eu frequento seja moral, espiritualmente grande, com a minha grandeza moral e espiritual. Senhor, Tu que me aceitas como eu sou, ajuda-me a ser o que Tu queres que eu seja, Tua semelhança no amor. Transforma o meu coração para que ele seja bom, manso, paciente, compreensivo, justo, generoso, tolerante, cheio de misericórdia, para que através do meu amor humano semelhante ao Teu, eu possa levar aos meus irmãos e à minha igreja a alegria, a paz, a esperança, a luz da fé, o amor, o perdão e a salvação do Teu amor divino. Amém.
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4: Hoje, uma terça-feira, dia 2 de junho, e nós, pela Rádio Catedral 106.7, estamos iniciando a nossa oração da noite, neste dia em que comemoramos Santa Blandina, São Erasmo, São Marcelino, São Pedro, dia da comunidade. E como diz o Salmo 89, Senhor, Tu te tornastes uma habitação para nós, e nós queremos dar uma resposta a Deus com a nossa vida. Fé é a resposta que eu dou a Deus com a minha vida. E queremos assim, por meio da Rádio Catedral 106.7, levar até você uma pequena reflexão sobre o Evangelho do dia. Fazermos um exame de consciência para vermos se nós correspondemos ao título de povo de Deus. Batizados que fomos, nos tornamos filhos de Deus. E se você ainda não foi batizado, é uma criatura de Deus e tem diante de Deus também o seu valor e, sobretudo, o seu espaço, o seu lugar. Nesta terça-feira, 2 de junho, temos o Evangelho de Marcos, capítulo 12, versículos de 13 a 17. Diz o texto: enviaram até Jesus alguns dos fariseus e dos herodianos para apanhá-lo por uma palavra. Tendo chegado, disseram-lhe: mestre, sabemos que és veraz e não queres ganhar o favor de ninguém, pois não olhas para a aparência dos homens, mas ensinas o caminho de Deus conforme a verdade. É permitido pagar o tributo a César ou não? Pagamos ou não devemos pagar? Ele, conhecendo-lhes a hipocrisia, disse-lhes: por que me pondes à prova? Trazei um denário para que eu veja. Eles prontamente o trouxeram. E ele lhes disse: de quem são esta imagem e a inscrição? Disseram-lhe: de César. Jesus lhe disse: o que é de César, devolvei a César, e o que é de Deus, a Deus. E admiravam-se dele. Qual seria a grande lição prática para a nossa vida de darmos uma resposta a Deus, ou como devemos viver? Nós vivemos em sociedade. Ninguém é uma ilha. Nós dependemos de muitas pessoas para que o nosso dia transcorra de uma forma plena, total e completa. Para começar, estamos dormindo numa cama. Alguém fez essa cama, o colchão, alguém aprontou todas as coisas e ela está ali. E o fruto daquele trabalho está presente. Não sei o nome, nem sei quem fez, mas melhorou a minha condição. E quando eu levanto, vou tomar um banho, lavar o rosto, então alguém fez com que essa água chegasse até a minha casa. Aí coloco a roupa e vou tomar o café da manhã. Quantas pessoas fizeram para que aquele cafezinho gostoso se tornasse uma realidade? Aquela roupa que eu vou vestir fosse uma realidade. O sapato que eu calço é uma realidade. Daí a grande dependência que devemos ter. Ninguém é uma ilha, ninguém vive sozinho, ninguém sobrevive neste mundo em que nós partilhamos tudo com todos. O motorista do ônibus, o condutor do metrô, o motorista do táxi, tudo. A luz que chega para que eu possa enxergar, a comida que alguém prepara para que eu possa ter, e assim por diante. Então nós precisamos viver em comunidade e fazermos a nossa parte da melhor maneira possível, porque cada um fez a melhor maneira possível para que aquilo se tornasse uma realidade. A roupa que eu visto, a comida que eu como, o café que eu bebo, enfim, tudo faz parte desse conjunto. E devemos, assim, ter sempre a certeza que a vida tem os seus momentos mais tensos, mais difíceis, mas sempre há um retorno de gestos, palavras e atitude. Ninguém vive sozinho, ninguém vive isolado, ninguém pode dizer: eu não necessito de ninguém. Porque todos nós necessitamos de todos nós. Daí a importância e o sentido de vivermos em comunidade, vivermos em família, vivermos dentro do nosso trabalho, vivermos dentro da nossa vila, da nossa cidade, do nosso estado, do nosso país. Então, esse conjunto de coisas que devemos fazer com que se torne uma realidade e assim possamos partilhar com os demais aquilo que também nós temos. Ninguém é tão rico que não precise de nada de alguém. E ninguém é tão pobre que não possa dar nada a alguém. Então, muitas vezes vivemos de forma egoísta. Queremos que todos nos entendam, que todos façam isso, que todos façam aquilo, que todos nos deem tudo. Mas nós precisamos também retribuir. E por vezes, quando não temos nada para retribuir, dizer um obrigado, valeu, você me ajudou. Então, reconhecer que isso faz parte desse conjunto de coisas pelas quais nós temos e damos a cada um a sua parte. E a cada um damos aquilo que nos compete fazer e fazê-lo da melhor maneira possível. Amanhã, dia 3 de junho, dia que vamos comemorar São Carlos Lavanga e companheiro, Santa Olívia, dia internacional do administrador de pessoal, e dia também que vamos ter um texto do Evangelho de Marcos, capítulo 12, versículo 18 a 27, que diz: vieram até ele alguns saduceus que dizem não haver ressurreição e interrogaram: mestre, Moisés nos escreveu que se o irmão de alguém morrer e deixar a esposa, mas não deixar filho, que seu irmão tome a mulher e suscite descendência a seu irmão. Havia 7 irmãos. O primeiro tomou a mulher e, morrendo, não deixou descendência. O segundo tomou a mulher e morreu, não deixou descendência. O terceiro, igualmente. Na ressurreição, quando ressuscitarem, de qual destes será esta esposa? De fato, os 7 já tiveram como esposo. Jesus disse: não é de Deus, Deus não é dos mortos, mas dos vivos. Estais muito enganados. Pai nosso que estais nos céus, santificado seja o vosso nome. Venha a nós o vosso reino. Seja feita a vossa vontade, assim na terra como no céu. O pão nosso de cada dia nos dai hoje. Perdoai as nossas ofensas, assim como nós perdoamos a quem nos tem ofendido. E não nos deixeis cair em tentação, mas livrai-nos do mal. Amém. Ave Maria, cheia de graça, o Senhor é convosco. Bendita sois vós entre as mulheres e bendito o fruto do vosso ventre, Jesus. Santa Maria, Mãe de Deus, rogai por nós, pecadores, agora e na hora de nossa morte. Amém. Senhor, fazei-me maior que as coisas pequenas de cada dia, para que não me torne do tamanho delas. Fazei-me também maior que os grandes sofrimentos, para que não me desespere, tornando-os maiores do que eu. Finalmente, tornai-me maior que as grandes alegrias da vida, para que estas não me elevem, tornando-me menor do que elas. O Senhor Jesus Cristo esteja ao nosso lado para nos defender, dentro de nós para nos conservar, diante de nós para nos conduzir, atrás de nós para nos guardar, acima de nós para nos abençoar. Abençoe-nos o Deus Todo-Poderoso, Pai, Filho e Espírito Santo. Amém. Boa noite.

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1: Muito bom dia, começando Madrugada Amiga, diferente. Vamos louvar o Senhor, André.
2: Reunidos aqui.
1: Meia-noite 14, começando um novo dia, graças a Deus.

0: Louvado seja nosso Senhor Jesus Cristo!
1: Para sempre seja louvado!
0: Muito bom dia, meu irmão, muito bom dia, minha irmã. Está começando pelas ondas da Rádio Catedral mais um programa Madrugada Amiga.
1: Glória a Deus!
0: E Henrique William, você já sabe, quarta, quinta e sábado tem programa Madrugada Amiga.
1: Sim.
0: Mas as quartas-feiras é com quem, Henrique?
1: Com a Renovação Carismática Católica da Arquidiocese do Rio de Janeiro.
0: É isso aí, meu irmão. Saudade de você.
1: Foi animado?
0: Gostou?
1: Foi animado. Até troquei com o diácono aqui, né?
0: Tava com tanta saudade assim.
1: Falei,
0: que você
1: ficar
0: do meu lado.
1: Pertinho do Antônio.
0: Que mau gosto. Aí. É isso, meu irmão.
1: Diácono gentilmente cedeu aqui o local, o lugar.
0: Tá começando mais um Madrugada Amiga, toda quarta-feira com a Renovação Carismática Católica. Amanhã, quinta-feira, nós temos irmãos da Comunidade Cefas. E aos sábados, a Comunidade Shalom.
1: Shalom.
0: Hoje são os doidinhos da renovação. O pessoal, você sabe que nos papos de cantina... O pessoal da renovação, pessoal, os doidinhos da renovação, é nós.
1: É nós,
0: hein? Como diz Padre Roger, é nós.
1: É nós.
0: É isso, seja muito bem-vindo.
1: Papo de cantina papo e teu cantina. Papo da cozinha da cantina.
0: Papo da cozinha da cantina.
1: Esse é mais brabo.
0: É isso, meu irmão, minha irmã, tá começando o programa Madrugada Amiga, uma alegria estar aqui, podendo levar a palavra de Deus. Estamos reunidos aqui, como o André começou cantando, só para louvar o Senhor.
1: Amém.
0: Glória toda a nossa vida, o nosso destino é louvar o Senhor. O nosso futuro é louvar ao Senhor. Então, no céu, a gente vai fazer o quê?
1: Louvar
0: o Senhor, adorar o Senhor. Então, é bom a gente já começar a ensaiar aqui.
1: Engrandecer seu santo nome.
0: Mesmo que nessa vida a gente desafine muito nesse louvor, mas a gente vai treinando para chegar no céu afiadinho para louvar o Senhor face a face.
1: Ô, glória!
0: Por isso, nós te damos boas-vindas. Você que está em casa, você que está no carro, você que está dirigindo agora na chuva, cuidado. Está chovendo, peguei uma chuva na Brasil. O Brasil já estava com as bolsões.
1: Não, e tu vem da pista seca, daqui a pouco tá chovendo.
0: Tipo,
1: uma nuvem, né?
0: Então,
1: muito cuidado.
0: Cuidado, você que tá trabalhando aí.
1: Reduz a velocidade, aumenta a distância de segmento.
0: Isso aí, que os anjos do Senhor acampem ao redor do seu carro, você que tá aí no plantão de hospital, você que tá dirigindo a ambulância, carro de bombeiro, carro de polícia, você que tá no presídio também, que a paz do Senhor esteja aí onde você está, que o Senhor seja a tua companhia onde quer que você esteja, você que tá alegre, você que está triste, que o Senhor esteja contigo.
1: Amém.
0: Ele é contigo. E nessa madrugada ele tem uma novidade pra gente. Sabe o que que é?
1: Eita, glória.
0: Vida nova.
1: Opa, é o tema?
0: Tema de hoje. Qual é o tema de hoje, Henrique? Vamos trabalhar.
1: Vida irmão. Nova em Cristo. É, vamos trabalhar, aí. Tá muito de bobeira aí.
0: Qual a passagem?
1: A passagem tá em Efésios, capítulo 4, do versículo 22 ao 27. E quem vai partilhar esse tema?
0: Eu que ia levantar para você. Você foi...
1: Já cortei logo.
0: Tá aqui com a gente, o diácono Edgar Alves.
1: Opa!
0: Da paróquia Nossa Senhora das Dores e São Judas Tadeu, do vicariato Anchieta. Meu vicariato.
1: Isso aí, vocês são no mesmo vicariato,
0: eu
1: gente.
0: Eu era suburbano, virei Anchieta.
1: Que alegria, hein?
0: Terra de Marcos Alexandre tá acompanhando aqui com a gente,
1: que
0: ó.
1: Que alegria, diácono. Oh, que benção que veio pro seu vicariato.
0: Ó, o Marcos Alexandre já tá mandando mensagem aqui, falando gracinha. Bom dia para você também, meu irmão.
1: Estamos ao vivaço aqui pelo Face.
0: Você pode acompanhar o programa pela FM 106.7, mas se você quiser acompanhar o programa também com imagens,
1: em cores.
0: Pode acompanhar onde, Henrique?
1: Pelo Facebook, RCC Arquidiocese do Rio de Janeiro. Entra lá no Facebook, vai lá na lupinha, pesquisar RCC Arquidiocese do Rio de Janeiro. Vai estar a live lá e a gente aqui bonitão, aqui para junto contigo, louvar, bendizer e glorificar o nome do Senhor.
0: É isso aí. E no programa de hoje, aqui ó, aqui embaixo, no programa de hoje, aqui,
1: tá
0: ó, vai lá.
1: Opa.
0: E no programa de hoje, além da partilha do tema com o diácono Edgar Alves, o que vai ter mais no programa? O Evangelho do Dia vai ser com quem?
1: Rapaz, vai ser com um padre muito amigo meu, padre Sérgio Mafra, que ele está em missão, né, pela Arquidiocese do Rio de Janeiro, lá na Flórida, na paróquia de Santa Elizabeth. Eu não vou falar em inglês que eu não vou acertar.
0: Elizabeth.
1: Mas tem né, dá uma puxada né, do sotaque. Enfim, é o padre Sérgio Mafra, grande padre Sérgio Mafra, que já foi nosso pároco lá na Maré.
0: Olha, que benção, né, cara? Oh. Deus é bom, né? Tirou o padre Sérgio da Maré e levou ele pra Flórida.
1: Pra Flórida, nos Estados Unidos.
0: Que bom. Deus é bom, né?
1: Quando a pessoa sofre um pouquinho, ela tem...
0: Mas se for só contar, tira da Flórida e volta pra Maré. Coelho Neto.
1: Coelho Neto.
0: Isso aí. Então, além do evangelho, a partilha do tema, evangelho do dia, tem mais o quê?
1: O terço da misericórdia, às 3 da madrugada.
0: Isso aí.
1: O ofício da Imaculada Conceição e o terço mariano, muito louvor. E é isso aí.
0: É isso aí,
1: muito
0: a gente.
1: Muito louvor, oração e vamos com tudo.
0: Isso aí, a alegria do Senhor é a nossa força. E enquanto a gente está aqui, né, animando o povo, né, para já se preparar, porque daqui a pouco a gente vai partilhar o evangelho, vamos orar bastante essa madrugada, pedindo, amém, ao Senhor, pedindo ao Espírito Santo essa graça de uma vida nova em Cristo, né, tudo aquilo que você trouxe hoje, acabou de virar o dia, né, então o que não foi bom, deixa para trás, irmão.
1: Vira essa página.
0: Deixa para trás, quando Jesus entra na nossa vida, aquilo que não presta, fica para trás, ele tem vida nova para gente, todo dia.
1: Amém.
0: Ele tem vida nova para gente. Mas nós estamos aqui, por trás de nós aqui, tem um povo de fé orando, intercedendo por nós que estamos aqui no programa. Estavam orando antes do programa, estão orando durante o programa por nós que estamos aqui conduzindo o programa, mas principalmente por você que está acompanhando a gente, né? Esse povo aí da intercessão. O Ministério da Intercessão hoje é aonde, Henrique?
1: Então,
0: vem da onde?
1: Minha vez de colocar o diácono para trabalhar. Diácono, vamos trabalhar um pouco agora. Pega aí. Tá aqui, a colinha aqui. Logo abaixo do... A intercessão, né?
2: A intercessão. Vicariato Santa Cruz, coordenadora Márcia e a equipe formada pela equipe, pela Lúcia, Dalva, Maria José, Rosalina, Rosimar, Terezinha, Márcia de novo, Vanderlei e Carlinda. Graça e paz, amadas irmãs. Rezem por nós aí. Cadê os homens, varão, hein?
1: Só tá o Vanderlei.
2: Só tem o Vanderlei aí.
0: É, o Vanderlei tá sozinho aqui, é. Glória a Deus. Então, esse povo de fé aí tá orando por nós, esses guerreiros da oração estão orando por nós, por você. E você pode mandar o seu pedido de oração aqui pra rádio pelo 3231-3567. Pode mandar também pedido de oração aqui pelo Facebook, RCC Arquidiocese do Rio de Janeiro. Já tem gente mandando mensagem aqui. Você que está acompanhando a gente pelo Face, pode também compartilhar.
1: Sim.
0: Né? O som talvez não esteja tão bom, porque a gente está no som ambiente aqui do estúdio.
1: Probleminha técnica
0: aí. A gente até vai fazer um esforço para não falar mal do Júlio, porque senão vai sair tudo ali no Face, não é isso?
1: Vai sair tudo no Face.
0: Então, não vai não
1: falar
0: pode
1: mal
0: sair.
1: Do Júlio.
0: Só podemos elogiar o nosso querido presidente. Mas então, manda sua mensagem.
1: A gente exorta e repreende quem a gente ama.
0: É um amorzinho.
1: Não,
0: então,
1: não.
0: Manda sua mensagem, seu pedido
1: respeito
0: de oração. Seu louvor também, seu testemunho por 3231-3567. E os seus pedidos de oração também pelo Facebook, RCC Arquidiocese do Rio de Janeiro. É isso, meu querido irmão Henrique Wiedemann.
1: É isso. Como o Júlio costuma dizer, curte, comenta e compartilha a live, que aí você aumenta o engajamento.
0: É isso aí.
1: É isso.
0: E é uma maravilha, é uma benção, povo de Deus, né? De madrugada ter uma rádio onde você pode ouvir a palavra de Deus, ouvir oração, ouvir uma palavra de cura, uma palavra de libertação, uma palavra de erguimento.
1: Sim.
0: Né? Mas isso custa.
1: Sim.
0: A graça de Deus não tem preço, mas ela custa. Pra isso aqui tá ligado, tem custo. Essa luz que a gente está usando aqui tem custo. Como é que os irmãos que estão acompanhando a gente podem ajudar a Rádio Catedral, Henrique?
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1: Economia da salvação.
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1: Amém.
0: Durante a madrugada. 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
0: O valor caramba, que mais faz diferença é o valor que você dá com amor, com coração. Amém?
1: Amém. Isso aí, o nosso irmão Antônio, ele faz parte do dízimo da sua paróquia. Ele tá bem no jeitão mesmo da galera do dízimo. Rapaziada do dízimo, vamos com tudo aí, né? Vamos fortalecer o dízimo das nossas paróquias para custear, né? Porque tem ar-condicionado, parte elétrica, a manutenção, o salário daqueles que nos auxiliam na paróquia. Tudo vem do dízimo.
0: Tudo que tem na sua casa, só que lá, num número muito maior.
1: Num número muito maior.
0: É isso aí, irmão.
1: É isso.
0: Então tá começando. Vou dar aqui o meu bom dia. Meu nome é Antônio José. Mandar um beijo pra minha esposa Claudinha, que ainda tá acordada, pros meus filhos que estão espalhados por aí.
1: Beijo, Claudinha.
0: Pro Caio, junto com ele a Aline e o Mariano, que tem os agregados
1: Mariano,
0: agora.
1: Mariano, fofura.
0: Priscila e Gabriel, Maria Clara e Guilherme, meu Davizinho, meu caçula.
1: Bom.
0: Meu Davizinho, tem quase 2 metros. O meu Davizinho e meu netinho. Não, Mariano já falei, né? Netinho Mariano. Pra minha mãezinha, Mano Hermelinda. Pra todos os meus queridos irmãos da paróquia Santa Teresa, pedir a bênção do Padre Carlos, todos os meus irmãos do grupo de oração Só Deus Basta, lá do pessoal do dízimo.
1: Opa,
0: enfim, minha paróquia, amanhã o pessoal vai estar preparando os tapetes.
1: Sim.
0: Os tapetes para Corpus Christi. Então, um beijo aí para minha paróquia, viu? Rapidinho.
1: Pô, maravilha. Ei, eu também tô afinado. Quero mandar um beijo enorme para minha esposa, Bianca. Um beijo para minha coordenadora, né? O coordenador do meu grupo de oração é a Bianca, então ela me coordena em casa e no grupo.
0: Ela manda em todas as áreas.
1: Ela tem um trabalho enorme, que eu também não sou fácil, aí né, ela me coordena em casa e no grupo de oração. Um beijo enorme para todo o povo do meu grupo de oração, da minha paróquia, a paróquia Jesus de Nazaré, lá na Ivanildo Alves, número 83, nós estamos tendo seminário de vida, então pode chegar toda segunda-feira a partir das 7h45, nós estamos lá para te acolher. Um abraço enorme para o meu pároco, o padre José Fernando, o nosso diácono transitório, que é o diácono Leonardo. Mas quem? Joelma.
0: Grande Joelma.
1: Nossa melhor secretária, só temos ela. É a Joelma. Joelma, aquele abraço, Deus te abençoe, minha irmã. Curte, compartilhe, comenta aí. Mas quem? Seu Moringa, aquele abraço, meu querido. Tamo junto, nosso ouvinte mais assíduo aí do Madrugada Amiga. E mais o que eu tô esquecendo? Mais o que? Um abraço pro Padre
0: tá
1: Pedro.
0: Tá bom, não tá não?
1: Não,
0: calma então
1: aí.
0: Vai, continua aí, vai. Não, o programa vai até 5 horas da manhã mesmo, então pode
1: nós tranquilo. Tivemos com o Padre Pedro da paróquia Sagrada Família lá na Maré também, Padre Pedro e Padre Pável, aquele abraço aí a todos aí da paróquia Sagrada Família na pessoa do Padre Pedro e do Padre Pável também. É isso. Agora vamos passar a palavra pro nosso convidado especial, né?
2: André.
1: É o André. pode crer, o Andrézão tá aí, ó. Veio semana passada, veio essa semana.
3: Essa semana quero me
0: André
3: convidar,
0: já mora aqui na rádio já.
1: O Andrézão aqui é
3: eu
1: fera.
3: Quero me convidar sempre, né? Boa noite, a paz de Cristo, amor de Maria. Boa noite, bom dia já, né?
1: E tá com uma camisa bonita, André, né?
3: Camisa do Espírito Santo.
1: Espírito Santo, ícone do Espírito Santo.
3: Boa noite quem está aí na rádio, nos ouvindo, no Facebook. O ambiente está maravilhoso, estamos com o nosso diácono aqui.
1: Glória a Deus.
3: Sustentando o fogo, né? Quando tem um clero, parece que o fogo aumenta mais. Vai
1: aumenta,
3: um fogo, né?
1: Aumenta
3: mais. Então, a gente sabe que, como o Papa Leão, ele tem nos abraçado aí, renovação carismática. É um período novo pra gente, né? A igreja sempre nos abraçou, mas quando tem um Papa diretamente, né, nos abraçando a nossa causa, a gente fica mais com liberdade para agir no Espírito, né? Fica mais tranquilo. Então, mas é isso. Bom dia mais uma vez. Quero mandar um abraço para Terezinha Venâncio, está sempre conosco, né?
1: Terezinha.
3: Ela conversa com a Rádio Catedral o dia todo, né?
1: Eita.
3: Com os padres, programas. É uma benção, né? Então, a gente sabe que a Rádio Catedral, ela, para muita gente, ela é esse canal de bênçãos, esse canal de graça. Né? Eu, no meu início de caminhada, né, graças à Catedral, graças a Deus primeiramente, mas através, né, da Catedral, que Deus usou muito, né, muitos programas, muitas coisas me foram causas de libertação, de curas, né?
1: Amém.
3: Principalmente o texto da misericórdia, né? Um horário que Deus falou muito comigo naquele horário ali. Às vezes até no trabalho, ligava ali o rádio na Catedral, escutava. Poderosamente Deus agindo, curando, restaurando. Nossa, foi rios de bênçãos mesmo. Quero mandar um abraço aí pro padre Luiz Gustavo, paróquia Nossa Senhora de Bom Sucesso. Próxima saída 7 da linha amarela. Meu grupo de oração Consequência de Pentecostes.
1: Olha o nome, Antônio.
3: Um nome forte.
0: É o melhor, né? É o melhor.
3: Consequência. A gente tem que honrar o nome, né?
1: Pô,
3: é um nome de peso, né?
1: Inspiração tremenda.
3: A gente tem que sair já do grupo ali, da consequência da unção.
1: É.
3: Minha coordenadora Ilza, meus amados aí que servem comigo, às quintas-feiras, né, na Capela São Pedro, também próxima à saída 7 da linha amarela. Ficam convidados a participar conosco. É uma comunidadezinha, né? Não é violenta, não. Fica com medo, não. Mas é uma comunidadezinha humilde. Mas ali, meu irmão, fogo desce. Ali é glória, brasa pura. A gente tem a certeza que...
1: O povo do coração
3: na
1: aberto.
3: Na humildade, né? Acho que quanto mais humilde, né? Mais ali as pessoas estão abertas para receber a graça.
1: Amém.
3: Lá no meu grupo de oração não é diferente, né? A gente tem experimentado muitas graças através, né, de um povo sedento. E é isso aí, eu na minha comunidade, Maré, onde eu moro, né, Vila do Pinheiro, toda aquela comunidade ali ungida, de
1: Amém.
3: Amor de Deus, né, onde que a gente fomos criados ali, nascemos ali, somos ali praticamente, né, canal de bênçãos para muitos ali.
1: Né,
3: a gente não pode se envaidecer, mas o que Deus faz através de nós, a gente não pode deixar de falar, né?
1: Sim.
3: Então, na nossa caminhada de fé, a gente está sendo referência para muitos. E eu falo por mim, né? Assim, não sou perfeito, mas o que Deus faz em mim tem refletido em muitas almas, muitas pessoas. Então, louvado seja, louvo e agradeço
1: Amém.
3: A Deus por isso. Amém? Estamos
1: Amém.
3: Aí.
1: Amém. Essa vida nova em Cristo, né? Que
3: Essa
1: a gente é chamado a ser reflexo de Jesus na vida de todos aqueles que nos cercam, né?
3: É.
1: E na Maré a gente é chamado, Andrezão, incendiar lá a Maré.
3: Com certeza.
1: E vão que vão. Agora o nosso convidado.
3: Agora
1: aqui.
3: Sim, o convidado.
2: Graça e paz, meus amados irmãos que nos acompanham pelas ondas da rádio, pelo Facebook da RCC. Também queria saudar com muito carinho minha comunidade, Nossa Senhora das Dores e São Justo Tadeu, lá em Anchieta, Vicariato Anchieta. Nossa Capela Nacional de Fátima, muito carinho, nosso pároco, Padre Cláudio Baraúna, que na próxima quarta-feira, dia 9 de julho, vai completar 25 anos de sacerdócio.
1: E junto com Cláudio.
2: Olha que maravilha. Já fica o convite.
1: A Cláudia é natalício.
3: É.
2: Já fica o convite aí quem quiser participar conosco da ação de graças, missa ação de graças lá na paróquia, quarta-feira, 19 horas. Vamos estar erguendo um grande louvor a Deus pelos 25 anos de sacerdócio do nosso sacerdote.
1: Glória a Deus. Que data bonita, né?
2: É, lindo.
1: Glória a Deus.
2: Queria saudar também com muito carinho a minha amada esposa, Stephanie, meus amados filhos Davi, Daniel e Mateus, toda a minha família que nos acompanha também. Um abraço bem carinhoso. Marcos Alexandre, Marcão.
1: Marcão,
0: peraí,
1: isso.
0: Eu
1: tava esquecendo
2: Irmão
1: de falar do
2: de
1: Marcão.
2: Caminhada.
0: É, tá no chinelinho. Hein?
1: Tá no chinelinho.
0: Aqui, apareceu aqui.
1: E outra, tá com o netinho que nasceu
2: tá netinho
1: 11
2: agora.
1: De
0: é
1: maio.
0: Mesmo, o negão tá agora
2: evoluindo. Um abraço pro Juan, agora é papai.
1: Nossa, tava babando aqui no programa semana passada, né, Luizão?
0: Santiago,
1: meu príncipe, meu, isso aqui tal.
2: Que maravilha.
1: Marcão, curte aí, rapaz, que essa é uma coisa muito boa. Imagino que o Antônio também tá nessa alegria.
0: Não sou tão babão,
1: né?
0: Igual o Marcos Alexandre, não, mas.
1: Mas o Mariano é um fofo, né? A gente
0: Mariana,
1: teve lá no
0: Mariana,
1: teu aniversário,
0: figuraça,
1: foi muito
0: Mariana.
1: Legal.
2: E a gente também não pode deixar de mandar um abraço pro nosso amado irmão Júlio, né? Júlio que tá
0: Júlio,
2: nós
0: chamamos, hein,
2: Júlio?
0: Júlio.
2: Saudade de você, irmão.
0: Aí.
2: Aparecer aí, hein? Vamos botar as caras aí. Fazer uma graça. A gente não pode falar muito mal, não, que a gente tá ouvindo. Tamo junto, irmão.
0: Que benção, né? O nosso, nosso presidente acabou de receber uma exortação diaconal, né, cara? Uma exortada diaconal. Meu irmão,
1: boa.
0: Papo tá bom, mas vamos orar.
3: Vamos orar, né?
0: Vamos agradecer ao senhor. E o Andrezão, né?
1: O André ali, Calazans, né? Pô.
0: Sempre tem, rapaz, eu sempre falo, você, quando eu não estiver aqui, vocês valorizem o André.
1: Opa!
0: O André apertou um botão ali e acabou o programa.
1: Acabou, pô.
0: Acabou o programa, ele bota a música, a gente fica aqui falando sozinho. Então, Andrezão, tamo junto, irmão.
1: Andrezão,
0: é uma
1: benção,
0: nosso irmão aqui do coração.
1: Valeu, ó, coraçãozinho.
0: Louvado seja Deus pela vida dele, também coloquem sua... Coloquem nas suas orações a vida do André, da sua família,
1: amém,
0: seu trabalho, toda a missão que Deus, tudo que Deus tem para ele, tudo que Deus sonhou para ele. Coloca nas orações também nosso querido irmão André Calazans, que é nosso irmão aqui mesmo, companheirão do Madrugada Amiga.
1: Chega junto.
0: É isso?
1: É isso.
4: Vim

Pai, em nome de Jesus, nós te louvamos, te bendizemos. Te louvamos, Deus Pai, Deus Filho, Deus Espírito Santo, porque tu estás no nosso meio, Santíssima Trindade. Te louvamos, Senhor, porque o Senhor prometeu. O Senhor Jesus, nós estamos saindo agora de todo esse tempo, tempo da Páscoa, tempo do Pentecostes. No último domingo, Santíssima Trindade. E desde o tempo da Quaresma, o Senhor Jesus, após ter passado pela paixão, morte, na ressurreição, ele vai preparando os seus discípulos para receberem o Espírito Santo. Ele vai nos dando algumas direções. A primeira, permanecer unidos em oração. Eles permaneceram unidos em oração junto à Nossa Senhora de Pentecostes e receberam a força do alto, o poder do Espírito Santo. Nós estamos unidos aqui em oração, pedindo ao Senhor um novo Pentecostes. Como André cantava aqui, tem essa parte da música que fala que nós somos sacrários vivos. Espírito Santo, revela para os nossos irmãos que acompanham a gente agora pela rádio, pelo Facebook, os que vão acompanhar depois. Revela para esse irmão, para essa irmã, que ele é um sacrário vivo. Minha irmã, você é um sacrário vivo. Nós muitas vezes não temos noção do que é o que somos. Só o Espírito Santo revela para nós quem nós somos sacrários vivos. Independente da condição que você está hoje, se você está vivendo uma condição de dificuldade, você está vivendo uma condição, né, de penúria, de tristeza, de dor, de solidão, de saudade, você é um sacrário vivo. O Espírito Santo vem revelar nos corações dos irmãos que nos acompanham agora que cada um de nós é um sacrário vivo, independente do que você fez, independente que hoje você tenha pecado gravemente, independente de que hoje você tenha caído, você é um sacrário vivo e o Espírito Santo, ele tem esse poder de nos purificar. Te pedimos, Espírito Santo, nessa madrugada, vem água viva do Espírito Santo e purifica os nossos corações. Purifica os nossos sentimentos. Entrega para o Senhor nessa madrugada os teus sentimentos. O que é que está abalando agora o teu coração? O que é que está abalando agora os teus sentimentos? É mágoa? É ressentimento? São palavras que você ouviu que feriram teu coração? Pede agora, Espírito Santo, lava essas palavras que me machucaram. Ou muitas vezes não falaram, mas você falou. A palavra de Deus diz que o que mancha o nosso coração não é aquilo que entra, mas é aquilo que sai da nossa boca. Espírito Santo, lava, água viva, água pura. Lava a nossa boca, lava o nosso coração de tudo aquilo que é mal. Lava o nosso coração de tudo aquilo que é contaminado. Contaminado pelo orgulho, contaminado pela mágoa, contaminado pela inveja, pelo ciúme. Vem, Espírito Santo, no mais profundo do nosso ser, purifica. Purifica aquilo que mancha. Você que tem sido muito duro. Mais de uma pessoa já falou para você: meu irmão, o que está acontecendo contigo? Você está muito agressivo. Espírito Santo diz para você agora: eu quero purificar a sua linguagem, as suas palavras. Você que anda com o sistema nervoso abalado, muito nervoso, muito agitado, Espírito Santo vem sobre você agora e acalma o teu coração. Acalma o teu coração. O Senhor não está aqui para te condenar. Ele sabe o que você tem vivido.

Você pode até agora respirar, você percebe agora que a sua respiração agora tá mais leve. Eu te peço agora, faz esse exercício agora, respira fundo. Respira. Jesus, quando ele foi ressuscitado, ele foi no cenáculo visitar os apóstolos. Ali aconteceu um proto-Pentecostes. Ele soprou sobre eles o Espírito Santo. O Senhor sopra agora em nós o Espírito.

Vinde, vai enchendo os corações dos vossos fiéis. Vem, Espírito Santo, tirar toda a amargura. Corações amargos, você que se sente amarga. Você tem sido um elemento na sua casa, não porque você quer, mas infelizmente é o que tem acontecido. Você tem sido um elemento que está trazendo amargura para sua casa. Você só traz palavra de derrota, palavra de murmuração. Você sempre tem falado, não vai dar certo, isso aí não vai dar certo. O Senhor manda dizer para você, purifica teus lábios. Hoje é uma madrugada onde o Senhor quer, Ele prometeu para nós vida nova. A vida nova traz para nós também uma palavra nova, linguajar novo. Mas as palavras que têm saído da sua boca são palavras de bênção, palavras de maldição, palavras de edificação ou palavras de derrota. Vem, Espírito Santo.

Deixa o Espírito Santo te conduzir, deixa o Espírito Santo ir te configurando a pessoa de nosso Senhor Jesus Cristo. Não fica, não tenhas medo. Como é que vai ser daqui para frente? Como é que vai ser se eu renunciar isso, se eu renunciar aquilo? Só se deixe conduzir pelo Espírito Santo. Porque o Espírito Santo é Deus. E Ele sabe o que é melhor para você. Ele te dá força, Ele te dá coragem, Ele te dá ânimo. E você vai ver que esse caminho novo que Ele tá, que Ele vai te conduzir a partir de agora, do teu sim, da tua abertura, você vai perceber a maravilha que é caminhar na presença de Jesus, que é caminhar na unidade com os irmãos, numa comunidade de fé, num grupo de oração, na sua paróquia, numa pastoral. Meu irmão, abra-se.

0: Batiza, Senhor.
1: Batiza, Senhor.
0: Vem nos batiza, batiza
1: vem,
0: cada um daqueles
1: Santo.
0: Que nos escuta agora.
1: Vem, Espírito Santo.
0: Batiza, Senhor, vem, com teu Espírito Santo. Um batismo no Espírito Santo que gere conversão, que gere mudança de vida. Queremos viver as consequências de Pentecostes. É o nome do grupo de oração do nosso irmão André. Consequência de Pentecostes. E as consequências de Pentecostes são as melhores.

0: noite. Quero louvar o Senhor por todos os irmãos que estão acompanhando a gente pelo Facebook. Quero confirmar a oração aqui do William Rangel, que está acompanhando com a gente. O Senhor, o Espírito Santo, está tirando, eu confirmo. Ele está tirando angústias, corações muito angustiados.
1: Amém, confirmo também. Era o que me vinha ao coração, angústia.
0: Louvado seja. Também o Senhor está tocando em pessoas com depressão profunda. Você que está orando agora com uma pessoa que está sofrendo muito com a depressão. Nós clamamos agora, nos unimos a essa irmã que ora por essa pessoa que ela tanto ama. Pai, em nome de Jesus, pelo poder do Espírito Santo, toca nessa pessoa, levanta essa pessoa, toca na raiz dessa depressão. Recebe, Senhor. Toca naqueles que estão com crise de ansiedade, como a gente orava no início. Toca também em todos que sofrem de esquizofrenia, Senhor. Toca, Espírito Santo. Tu podes tudo, Espírito Santo.

0: vamos cantar do começo de novo. Conheça um coração. Senhor, revela nessa madrugada o teu coração, Senhor. Revela esse amor que tu tem nesse coração. Você que está acompanhando a gente agora pelo carro, aí pela rádio. O Senhor quer revelar o coração dele para você. O coração de Jesus é um coração que te ama. Você cabe no coração de Jesus. Aquilo que você cometeu, o pecado que você cometeu, não é maior do que esse coração de Jesus, do que o amor que esse coração tem para te dar. Por isso, meu irmão, entrega agora para ele. Fala para ele, você que está sozinho agora nesse carro. Ninguém está te ouvindo aí, é só ele. Diz para ele mesmo em voz alta, dentro desse carro: Jesus, eu te entrego, eu não quero mais essa vida de pecado. Eu não quero mais, Jesus, ser escravo desse pecado que eu estou cometendo. Entrega, ele sabe. Ele está usando dessa rádio para revelar o coração dele para você. Ele derrama do coração dele.
1: Meu coração.
0: E você que está ouvindo sabe o que eu estou falando. O Senhor mostra que você é uma

restaura. Quantos servos, como a Gedi pede aqui pelos grupos de oração, pela identidade dos grupos de oração, quantos de nós precisamos hoje, Senhor, termos restaurados em nós o nosso primeiro amor, o nosso chamado. Lava, purifica, restaura de novo a nossa fé, restaura de novo os dons, os carismas. Vem, Espírito Santo, lava, Espírito Santo, purifica-nos, Senhor, de toda acomodação. Vem, Espírito Santo, vem, Espírito Santo, vem, Espírito Santo. Você que está deitado agora, baixinho no interior do teu coração, vai dizendo: vem, Espírito Santo, vem, Espírito Santo. Jesus, manda teu Espírito, transforma aquilo que precisa ser transformado nessa madrugada.

pessoa coloca muito forte para profetizar para sua vida, para te exortar. Você precisa do Espírito Santo mais do que você imagina. Nós somos necessitados. O Espírito Santo não é algo acessório, não é alguém acessório. O Espírito Santo é necessário. Jesus falou: é preciso que eu vá, porque se eu não for, o Espírito Santo não virá. É Ele que revela a verdade. É Ele que revela Jesus. É Ele que inflama a nossa fé. É Ele que nos faz crer nas verdades de fé, naquilo que a Igreja nos ensina. E infelizmente, é uma realidade. Muitos de nós ainda não conhecemos o Espírito Santo. O Espírito Santo ainda é um ilustre desconhecido. A terceira pessoa da Santíssima Trindade ainda não é conhecida, ainda não é adorada, ela ainda não é invocada.

0: invocada, como o Senhor quer que nós invoquemos. Em Atos dos Apóstolos, capítulo 19, diz o seguinte: enquanto Apolo estava em Corinto, Paulo atravessou as províncias superiores e chegou a Éfeso, onde achou alguns discípulos e indagou deles: recebestes o Espírito Santo quando abraçastes a fé? Responderam-lhe: não, nem sequer ouvimos dizer que há um Espírito Santo. Então, em que batismo fostes batizado? Perguntou Paulo. Disseram: no batismo de João. Paulo então replicou: João só dava um batismo de penitência, dizendo ao povo que cresce naquele que havia de vir depois dele, isto é, em Jesus. Ouvindo isso, foram batizados em nome do Senhor Jesus. E quando Paulo lhes impôs as mãos, o Espírito Santo desceu sobre eles, e falavam em línguas estranhas e profetizavam. Eram ao todo uns 12 homens. Meu irmão, minha irmã, essa é uma realidade. Tinha passado pela comunidade de Corinto, né, em Éfeso, tinha passado pela comunidade de Éfeso um grande pregador chamado Apolo. Ele pregou o evangelho, as pessoas foram tocadas, elas abraçaram a fé em Jesus, mas faltavam a elas o quê? O batismo no Espírito Santo. Quando São Paulo chega, ele viu que aquelas pessoas tinham fé. Eles viram que aquelas pessoas ouviram falar de Jesus, mas São Paulo, que era um homem cheio do Espírito Santo, ele percebeu: tá faltando alguma coisa aqui. Essas pessoas não foram batizadas no Espírito Santo. Ele perguntou: vocês já ouviram falar? Não, nem sequer. Olha bem, nem sequer ouvimos falar do Espírito Santo. Talvez muito de nós já ouvimos. Nós vamos à missa todo domingo, a gente participa da Santa Missa, a gente reza o terço. No texto a gente reza o credo, lá no credo tá: creio na Santa Igreja Católica, na comunhão dos santos, na remissão dos pecados, né? Fala lá no Espírito Santo, né? Tem o credo, né? Constantino, é esse mesmo. É.
1: Constantino.
0: É esse mesmo, é de Constantinopla. Aí tá lá, é isso aí. Creio no Espírito Santo, Senhor que dá a vida e procede do Pai e do Filho, e com o Pai e o Filho é adorado e glorificado. Ele que falou pelos profetas, Ele que fala por nós. Gente, tudo que sai aqui é palavra de Deus, é pelo Espírito Santo. Cada palavra de ciência, quando a gente fala, o Senhor está tocando numa pessoa, a gente não está chutando, não é adivinhação, não é para passar o tempo na madrugada, não. É palavra de ciência, o Espírito Santo toca. Quando você está acompanhando lá o Rosário, o Frei Gilson, você está acompanhando um momento de oração de cura e libertação e alguém proclama uma palavra, o Senhor está tocando agora numa pessoa, né, que tem uma enfermidade no joelho esquerdo, é o Espírito Santo. Então São Paulo chegou naquela comunidade e falou: está faltando alguma coisa, é o Espírito Santo. Jesus falou: olha, vocês já me conheceram, mas sem o Espírito Santo vocês vão se dispersar. E não é o que aconteceu? Quando Jesus morre, quando ele ressuscita, ele não tem que ficar, a gente já partilhou aqui no programa, ele não tem que ficar catando as pessoas. Catou lá os discípulos de Emaús, catou Pedro, foi lá e falou para Madalena, a apaixonada Maria Madalena por Jesus, aquela quem o Espírito Santo, a quem Jesus transformou a vida, foi lá para velar pelo corpo dele, cuidar do corpo dele, do corpo sagrado, santo de Jesus. E Jesus fala para ela: filha, vai lá, não procura nos mortos aquele que está vivo, não, vai lá avisar para os outros que eu ressuscitei. Jesus, ele teve que catar todo mundo, reunir todo mundo, foi buscar Pedro, que voltou para pescar, buscou todo mundo para reunir eles, para quê? Para receber o Espírito Santo. Eles precisavam do Espírito Santo. Eu e você precisamos do Espírito Santo. A igreja é movida pelo Espírito Santo. Tudo que a igreja já passou, né? A gente vai ficando mais velho, né, Diácono? Vai passando o tempo, né? Eu já vou para os 30 e tanto aninhos nessa experiência do batismo no Espírito Santo. Então já ouvi um monte de crise, né? Que a igreja está em crise. E agora morreu o Papa João Paulo II, São João Paulo II. Olha, foi um baque, hein? Foi um baque. Foram muitos anos de João Paulo II. Muitos anos. Aí, de repente, a igreja não estava mais acostumada, né? Sei lá, acho que ficou mais de 20 anos, né? Mais de 20 anos. A igreja não tinha... Foram gerações que já não tinham tido essa experiência de um Papa morrer e a gente ficar na expectativa de um novo Papa. Né? E aí agora, o que vai ser da igreja? E aí foi, veio o Bento XVI e foi aquela bênção. Quanta riqueza, quanto ensinamento, totalmente, né, uma personalidade totalmente diferente de João Paulo II. E aí o nosso Bento, né, no momento que viu que não tinha mais forças, humildemente entregou. Veio o Papa Francisco, totalmente diferente. E agora, uns agora não sei o quê, e aquele da igreja que é isso, que é aquilo, não sei o quê. E a igreja está aí. Aí depois que a gente acostuma com o Papa Francisco, as pessoas começam a amar, a gente ama o nosso Papa Francisco, vai o Papa Francisco. E agora o que vai ser? Vai ser não sei quem, vai ser não sei o quê, que não sei o quê. Aí papista, aí todo mundo da televisão, cara que nunca nem na igreja entra, mas fala e entende, não, porque tem uma corrente que não sei o quê. E aí vem. Ninguém acertou.
1: Improvável.
0: Ninguém falou do leão. Ninguém falou do Papa Leão.
1: Robert Prevost.
0: É. Tá aí, ó. Não, vai ser um Papa americano, né? Mas não foi o americano que eles falaram, foi outro americano. Enfim. Porque quem conduz é o Espírito Santo. Em Pentecostes, a igreja recebeu o Espírito Santo. Por isso a igreja é guiada pelo Espírito Santo. E quem somos nós para não clamarmos esse Espírito Santo? Por isso eu não sei o que o André vai tocar agora, mas a gente vai pedir mais o Espírito Santo. A gente vai clamar mais o Espírito Santo. Peça o Espírito Santo. Você pede tanto pela sua família, mas você tem pedido o batismo no Espírito Santo pelos seus familiares? A gente que é velho na renovação, a gente aprendeu nos nossos primeiros pais na renovação. Olha, impõe a mão quando o teu filho, aquela peste que dá um trabalho danado em casa, né? Aquele que não deixa você dormir nos finais de semana, você passa a madrugada acordada, de joelho no chão, pedindo para ele não fazer nenhuma besteira, para ele voltar inteiro para casa, né? Que ainda que vomitado, mas que pelo menos ele volte para casa, para poder dar um banho nele. A gente aprendeu, ora por ele, ora pelo teu marido. Quietinho, não precisa encostar nele não. Chega assim na porta do quarto, ó. Ora por ele, ora em línguas por ele. Lembra disso, Henrique? Lembra, não lembra? É, pede o Espírito Santo. Porque às vezes a gente já pediu tanto. Senhor, converte meu marido. Senhor, tira o meu marido dessa cachaça. Senhor, tira o meu marido desse botequim. Ele é trabalhador, ele é um homem bom, mas ele está viciado. Afasta ele desse monte de amiguinho, desses falsos amigos, desses falsos colegas aí. Tira ele. Derrama teu Espírito Santo sobre ele. Espírito Santo, age na vida dele, toca nele. Toca. Quantos testemunhos nós temos de pessoas que foram fruto de mães, de esposas. E ao contrário também, maridos que oraram pelas esposas. Pede o Espírito Santo. Que a gente não passe a nossa vida como aquela comunidade respondeu para Paulo. Não, nem sequer sabíamos, nem sequer ouvimos dizer que há um Espírito Santo. Pois é, eu digo para você, há um Espírito Santo. Melhor ainda, esse Espírito Santo habita em você. E esse Espírito Santo quer agir em você, agir na tua vida, mudar a tua vida, te dar uma vida nova. É o tema do programa de hoje, vida nova em Cristo.
1: Amém.
0: E essa vida nova só vem pelo Espírito Santo. Bendito sejas. Louvado seja.
1: Louvado. Adorado seja, Senhor.

Basta dizer ao Espírito: vem, e ele vem. Então eu quero te convidar nessa hora, peça, convida o Espírito Santo para fazer morada na tua vida, na tua história, aquecendo o seu coração, transformando o teu interior, os teus pensamentos, tudo aquilo que é peso, que é pesado. O Espírito Santo torna leve, o Espírito Santo descortina um tempo novo de vida plena na presença do Senhor Jesus. A tua vida precisa do Espírito Santo, nós precisamos do Espírito Santo. Como o Antônio disse, se não for o Espírito Santo, nós não damos conta, nós nos dispersamos. Nós não sabemos como conduzir as nossas vidas. Nós damos cabeçada, murro em ponta de faca. Nós somos pessoas explosivas. O Espírito Santo vem nos trazer paz. O Espírito Santo vem com seus frutos, trazendo paz, mansidão, serenidade, palavras acertadas. O nosso convívio familiar fica outro. Por isso que nós precisamos pedir o batismo no Espírito Santo. Antes de qualquer coisa, é o batismo no Espírito Santo que precisamos pedir, porque Ele vai saber nos conduzir por veredas seguras. Para que nós possamos viver essa vida nova em Cristo, precisamos do Espírito Santo. Deixe-se conduzir, meu irmão. Não perdes nada em acreditar. Faz a experiência. Faz a experiência. Você só tem a ganhar.

Vem reinflamar os dons, os carismas, Senhor. Vem, Espírito Santo, sobre aquele que agora ligou a rádio, sintonizou na rádio. Vem e batiza este irmão, que como o Antônio leu a passagem, nem sequer ouviu falar que existe um Espírito Santo. Meu irmão, existe um Espírito Santo que pode mudar a realidade que você está vivendo agora. Essa sede de Deus é o Espírito Santo que pode preencher. Basta pedir, basta abrir o coração. Vem, Espírito Santo, e nos batiza nessa noite. Realiza o Pentecoste, Senhor. Realiza um novo Pentecoste, Senhor. Mais uma vez.

e hoje tem sede, Senhor. Ficam como testemunho do irmão lá no meu grupo de partilha do Seminário de Vida, o irmão dizendo que fica ansioso pela próxima segunda-feira, que fica ansioso pela missa, por ir à missa. Obrigado, Senhor Jesus, porque Tu estás tocando os corações, Senhor.

ele, ele dizer que nada, que missa nada, e se senta e levanta. E hoje ele diz que alegria tá na Santa Missa, que alegria tá no grupo de oração. Tu muda a mentalidade, assim como tu mudou a minha mentalidade, a mentalidade do Antônio, do diácono,

0: Muito obrigado por todos os corações que se abriram, Senhor, nesse momento de oração, de clamor, pelo batismo no Espírito Santo, esse tempo novo que se inaugura na vida de muitos irmãos. Muito obrigado, Senhor, porque Tu renovas, se renova, renova a cada dia a ação poderosa do Teu Espírito Santo em nós. Muito obrigado, porque a cada manhã, Senhor, o Teu Espírito Santo realiza algo novo em nós. Que maravilha! Ave Maria, cheia de graça, o Senhor é convosco. Bendita sois vós entre as mulheres. Bendito é o fruto do vosso ventre, Jesus. Santa Maria, Mãe de Deus, rogai por nós, pecadores, agora e na hora de nossa morte. Amém. Glória a Deus.
1: Glória a Deus.
0: Que bênção, hein, Antônio?
2: É, meu irmão, tô aqui ainda.
0: Glória a Deus.
2: Tô mergulhado ainda, tô na oração ainda aqui.
0: Opa!
2: Louvado seja Deus.
0: Bendito seja o nome do Senhor, agora e para
2: sempre. O Senhor tocou muitas pessoas, depois a gente vai orar mais. O Senhor soprou o Espírito Santo, e inclusive em curas físicas, o Senhor tocou em pessoas que estão com problema no pulmão. No pulmão. E aí quando ele revelou essa palavra, ele me lembrou também uma pessoa que conversou comigo, que está com nódulos no pulmão, está aguardando o resultado da biópsia, que também aproveitei e estou colocando aqui em oração a vida dele, né? Mas o Senhor, durante esse momento de oração, durante essa música, Ele soprou o Espírito Santo. A imagem que me vinha era aquela mesmo, de Jesus soprando, chegando perto do rosto e soprando no nariz mesmo, na narina, né? O Espírito Santo. E curas físicas aconteceram aqui. Então, você, eu não sei se você está com algum nódulo, você é um enfisema, eu não sei o que é, mas o Senhor está tocando muitas pessoas com problema no pulmão. Louvado seja Deus.
0: Amém.
2: E eu estou ficando sem voz, irmão.
0: Glória a Deus. É isso, povo querido, povo amado, povo de Deus. Nós vamos agora para o nosso intervalo. Você manda suas mensagens pelo 3231-3567. Nós já temos aqui no WhatsApp, na volta nós vamos ler os comentários do Facebook e também do WhatsApp. Aqui já tem a Denise, o Josimar e o Paulo, que é lá de Minas Gerais. É isso, Antônio José.
2: É isso.
0: Diácono, Andrezão, vamos pro nosso intervalo, cafezinho.
2: Isso aí.
0: E tem o making off que agora tá ao vivo ali com o pessoal.
2: Já voltamos, que?
0: Já voltamos com a partilha do tema. E o tema qual é, Antônio José?
2: Vida nova em Cristo.
0: E quem vai partilhar o tema?
2: Nosso querido diácono Edgar Alves.
0: Eita glória! Maravilha! Voltamos já!

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2: 106,7, estamos de volta, a Rádio Catedral. Fala,
3: a
2: irmão.
3: Sintonia da felicidade. Eu tava com saudade de cortar
2: de novo?
3: Você, né?
2: Você quer de novo?
3: Faz de novo.
2: Então tá, voltamos. Faz a voz da moça aí. Rádio Catedral. 106,7, estamos de volta, Henrique Willemann.
3: A sintonia da felicidade, Antônio José. Melhorou um pouco.
2: Louvado seja Deus, estamos de volta, gente.
3: Oh, coisa boa, que alegria. Alegria no espírito.
2: É isso. Força aí. É bom. Jocilé, bom dia, minha irmã. Seja bem-vinda. Aqui, vamos começar aqui?
3: Vamos embora.
2: Antes da palavra do tema de hoje. Né, a Gedi tá falando aqui, essa vigília é uma bênção, continuamos.
3: Opa,
2: juntos.
3: Josilé
2: chegou. Eu vou lá no comecinho. Tá, bom dia a todo mundo aqui. A Gedi já tá com a gente desde o começo. A Silva Denilson, Tobias. Vamos lá, André, em nome de Jesus. Olha ela, conhece o André, hein?
4: Tobias, é o Tobias.
2: Antônia Bispo.
3: Que legal.
2: Bom dia, bancada amiga. Deus abençoe a todos. Marco Alexandre já entregou já. Já se entregou ao mundo do travesseiro.
3: Aí.
2: Antônia Bispo, União, só louvar ao Senhor Jesus. A Leni Maria também. Bom dia, Deus abençoe sempre essa bancada maravilhosa. A Neide de Souza, mandando a paz de Cristo para todo mundo. O amor de Maria. Ela também pedindo oração. Nós vamos orar também. Tem o texto da misericórdia, pedindo oração por toda a família dela. Né, pela, acho que é Vila da Penha, né, pela Neide de Souza. A Leni também pedindo oração pelo nosso cônego Elias, Isaías, paróquia São José Operário na Maré.
3: Ah, aí, pô.
2: Cônego Elias.
3: Cônego Elias.
4: Padre Elias.
3: É,
4: né?
3: Cônego?
4: É o cônego.
3: Padre Elias. Agora é cônego.
4: É.
2: Aí.
3: Isso aí. Padre Elias.
2: É, a Fátima Inácio. Oi, Fátima, paz, minha irmã. Louvado seja Deus pelo dom da vida de cada um de vocês que estão na mesa.
3: Aí, obrigado, querida.
2: Maria Tavares, olá, povo de Deus, abençoada madrugada para todos, que o Espírito Santo de Deus permaneça conosco. Amém. William tá aqui com a gente, aqui em oração, mandando palavra de ciência pra gente também. A Joana Angélica, bom dia, madrugada amiga. Joana tá sempre com a gente. Bom dia, madrugada amiga.
3: Joana Angélica.
2: RCC, um bom café para não cochilar.
3: Aê,
2: bom
3: isso
2: café.
3: Aí.
2: Ó, Henrique William tá de parabéns.
3: Pô, tá vendo aí, né? Galera? Aí, ó.
2: Pode convidar ele para ir na... Vai dar prejuízo porque ele come muito, mas pode convidar ele e pedir para ele fazer o café que...
3: É,
2: tá aprovado, 10. Tá aprovado.
3: Muito bem.
2: Aprovado. Bom café do...
3: É, deu pro gasto.
2: Não, bom.
3: Bom.
2: William Rangel, peço orações por todos nós, enfermos e falidos. A gente tava falando sobre isso lá, hein?
3: Sim.
2: Falidos. Gratidão pelas nossas famílias, o Papa e toda a igreja. Deus sempre aumenta a minha fé, a conversão, e pede também pela conversão da família dele, pelos amigos e também a conversão pelos inimigos. É isso aí. Jesus, o cristianismo é a única religião que... Jesus ensina, né? Que Deus ensina pra gente, ó. Ora também pelos seus inimigos.
3: Orai, né? Pelos que vos perseguem.
2: É, a gente saiu.
3: E dá certo, hein?
2: Eu vou
3: te dizer que dá certo. As coisas mudam.
2: É isso aí.
3: É.
2: Liberta a nossa alma, né?
3: Liberta.
2: Com certeza. O outro vai aceitar ou não, a gente não sabe, mas
3: é.
2: A alma de quem pede pelo outro liberta.
3: Sim, é libertador. Eu tô aqui, Antônio, 3231-3567, WhatsApp da rádio.
2: Manda lá.
3: Manda aqui o teu recado, fala de onde você está nos acompanhando, seu pedido de oração, interage com a gente por aqui, que é muito legal. Aqui eu tô com a Denise, sou Denise Gomes, da Barra da Tijuca, e ela, peço oração, peço pela saúde do seu filho, ela pede pela saúde do seu filho, Pedro Coelho, e pede ao médico dos médicos, porque para ele nada é impossível.
2: Amém, verdade.
3: Amém.
2: Verdade.
3: O Josimar Rodrigues Miranda da Pavuna. Josimar da Pavuna. Já até gravei, Josimar. Josimar
2: meu vizinho,
3: da Pavuna.
2: Meu vizinho. Coelho aí. Neto, estação de Coelho Neto, Pavuna.
3: Aí, que beleza, hein?
2: É.
3: Coladinho. Aí ele tá dizendo aqui, ele pede...
2: Mas beleza, é mais ou menos, né? Coelho Neto, Pavuna.
3: Coelho Neto, meio barba pesada.
2: É uma benção.
3: É isso aí. É
2: tem
3: benção,
2: Antônio, irmão. Tem Josimar. Pode vir coisa boa, pavuna? Pode, Josimar. É.
3: Pode, Coelho Neto. Antônio, vem Josimar.
2: É, mais ou menos também, Antônio, mas Josimar. Vai lá.
3: Josimar é gente boa, gente boa. Josimar Rodrigues Miranda pede oração, ele pede oração para superar a tempestade pela qual está passando.
2: Ô, meu irmão, firmeza, firme.
3: Firme, firme na rocha, irmão.
2: Firme na rocha.
3: O Senhor é contigo.
2: Você não está sozinho no barco dessa tempestade, não. Jesus está contigo. Às vezes parece que ele está cochilando, mas ele está contigo, irmão.
3: Amém, amém. Ele nunca perde o controle de nada.
2: É isso aí.
3: E a palavra de Deus em São Paulo diz que Deus não nos prova além das nossas forças.
2: Isso mesmo.
3: Então, e na hora que... E a palavra segue dizendo que na hora que pesa demais, que o Senhor vê que a gente não vai conseguir, ele entra em ação, ele entra em cena. Estou parafraseando, né? Vale bonito agora, parafraseando. Mas é isso.
2: É bom, vale para o Josimar, para todos que estão acompanhando a gente também. Vale isso aí. Esse cochilo, esse aparente cochilo de Deus, uhum, é para que deixe também a gente, muitas vezes, a gente está muito seguro de si próprio, muito autossuficiente. Uhum. Esse cochilo de Deus é para a gente, às vezes, cair em si, de que sem ele a gente se afoga mesmo.
3: Somos dependentes de Deus.
2: Então as tempestades vêm. Às vezes elas demoram bastante, porque bem similar a esse momento de Jesus com os apóstolos na barca. A tempestade vem, ele se apavora, acha que vai afundar e está ali.
3: Uhum.
2: Tem vezes que a gente não vê ele ali, ou a gente até vê, mas tu está vendo e não vai fazer nada, não? Né? Mas é isso, para a gente perceber que realmente, sem o Senhor,
3: não dá.
2: A gente se afunda até num copo d'água.
3: Verdade. O Paulo Roberto de Oliveira, da cidade de Santa Rita de Jacutinga. É, lá de Minas Gerais. O Paulo está sempre com a gente aí, lá de Minas. Povo bom, pão de queijo, queijinho, queijo.
2: Tô bom, né? Comida mineira, né?
3: Comida culinária mineira é a melhor. Paulo, a culinária mineira é a melhor. É bom demais. Eu peço oração pela saúde do seu Zé Domingues de Assis. E Maria do Uber, eu acho que é Maria do Uber. Miguel Oliveira, Benfica, e que está em estado grave. E também por Kátia Oliveira Aguiar.
2: Qual é o nome dele? O Miguel Oliveira, né? Que está em estado grave.
3: Miguel Oliveira, Benfica, está em estado grave. Também pelo seu... Cadê? Karina Oliveira Aguiar, Irani Teodoro de Oliveira, Paulo Roberto de Oliveira, Tia Tuta Tidone. Tia Tuta Tidone. Tá aqui. Se eu li errado, perdoa, irmão. Todos os familiares e todos os meus... todos os familiares. Desculpa aí se eu li errado. Vamos lá. Estamos com outro pedido de oração aqui da Ana. Peço oração para o meu filho João Guilherme e Ana Maria. Morgados. João Guilherme. Eles estão morando em Londres. Oh, glória a Deus. Peço pela minha irmã Fátima, que faz quimioterapia, e meu amigo Fran, também fazendo quimioterapia. Recebe, nossa, Senhor, recebe, os filhos da Jesus, nossa irmã. E peço oração também pelo Guilherme, pela minha irmã Fátima. Eu já li o pedido. Repetiu. Estamos aqui com o Marcelo. E aqui a gente encerra esse momento e já vamos para a partida do tema. Tem mais aí? Então deixa eu ler rapidinho aqui. Bom dia, inicialmente agradeço a Deus por minha vida. Peço a intercessão de São José e Nossa Senhora de Fátima pela graça de um livramento para uma situação que estou passando no trabalho. Peço também pela união da minha família e por minha saúde. E também para um amigo, Jorge, que está internado. Peço por todos os desempregados para que sejam abençoados como oportunidade de trabalho também para que todos os ouvintes e comunicadores da rádio sejam abençoados. Amém. Obrigado, amém. Marcelo. Tamo amém. Junto. Vai daí, Antônio.
2: Então, a Ana Frutuoso, peço orações pelas famílias Fortuna Frutuoso e André. A Kátia Regina também, dá um bom dia, que Deus abençoe todos. Oração por todos os enfermos com câncer, desempregados, sacerdotes, grávidas, famílias e enlutadas. E, quer ver? A Joana Angélica, neste momento, rezo por meus filhos, Fabiane, Fernanda e Jorge William. Vamos colocar também eles na oração do texto da misericórdia. A Gedi, oremos por todos os sacerdotes, pelo Papa Leão XIV e por toda a Igreja de Cristo, pelos sacerdotes da minha paróquia, Nossa Senhora do Perpétuo Socorro, pelo Padre Michel Bernardo, pároco, Padre Jorge Aziz, nosso amado emérito, também pelo Padre Jailson, nosso amigo, Padre Auxiliar, pelo Padre que será indicado para ser nosso vigário. Oremos.
3: Amém.
2: O William aqui durante a oração foi orando aqui para que o Senhor lavasse ele. Cadê? Joana Angélica pedindo também, me coloque em oração, meu Senhor Jesus, essa angústia no meu peito, que ela vá embora, que já foi em nome de Jesus, Joana.
3: Amém, em nome de Jesus.
2: O William vai pedindo o Espírito Santo, a Gedi, eu até durante a oração, orei junto, por todos os grupos de oração. É isso.
3: E Andrezão agora vai puxar uma música.

0: Deus, só isso aí, agora tá valendo.
1: Este lugar.
0: Vamos lá, o Espírito.
1: Eita, glória!
2: Oh, glória!
1: O Espírito de Deus se move neste lugar.
0: Onde você está, meu irmão?

0: consertem, Senhor Jesus, e nos levem à tua presença. Ó Virgem Maria, roga pelo diácono nessa hora. Ave Maria,
1: cheia de graça,
0: o Senhor é convosco. Bendita sois vós entre as mulheres, e bendito é o fruto do vosso ventre, Jesus. Santa Maria, Mãe de Deus, rogai por nós, pecadores, agora e na hora de nossa morte. Amém.
2: Amém.
0: Glória a Deus. Está contigo, diácono.
3: Amém, meu irmão, minha irmã que nos acompanha. Se você está com a sua palavra aí perto de você, abre ela aí na carta de São Paulo aos Efésios, capítulo 4, do versículo 22 em diante até o 28. Nós vamos passar um pouquinho do que foi sugerido.
2: Isso aí.
3: Só um versículo, só para que a gente possa entender bem aquilo que Deus quer nos propor nesta madrugada, amiga, né? Com o tema Vida Nova em Cristo. Efésios 22, capítulo 4, 22 a 28. Diz assim o texto: renunciai à vida passada, despojai-vos do homem velho, corrompido pela concupiscência, enganadoras. Renovai sem cessar o sentimento da vossa alma e revesti-vos do homem novo, criado à imagem de Deus, em verdadeira justiça e santidade. Por isso, renunciai à mentira. Fale cada um ao seu próximo a verdade, pois somos membros uns dos outros. Mesmo em cólera, não pequeis. Não se põe o sol sobre o vosso ressentimento. Não deis lugar ao demônio. Quem era ladrão, não torne a roubar. Antes trabalhe seriamente por realizar o bem com as suas próprias mãos, para ter com que socorrer os necessitados. Palavra da salvação.
4: Glória a vós, Senhor.
3: Amado irmão, quando nós ouvimos esta verdade, que Cristo tem a graça, o poder e a força de nos transformar em homens novos, assim como nos ensina Apocalipse 21, eis que faço nova todas as coisas, é necessário que você entenda que 50% desta obra de vida nova é parte de Deus, através do seu amor, da sua graça, da sua verdade, do seu desejo de nos encontrar e nos permitir experimentar, experienciar esse Deus que nos ama, que nos acolhe. E através dessa experiência gera em nós um desejo de mudança de vida, chamado metanoia, mudança de comportamento. E aquilo que Efésios nos apresenta hoje é justamente as 50 partes que nos cabe. Santo Agostinho vai dizer o seguinte: Deus não precisou de nós para nos criar, mas precisa de nós para que nós possamos ser salvos.

0: E esse 50% na nossa parte é justamente o que nós lemos no texto. É romper com a vida velha, é romper com o hábito velho, é romper com amizades antigas, é romper com lugares antigos que nos afastam de Deus, é romper com palavras amaldiçoadas. Eu gosto de vir para esse programa porque Deus vai falando desde o início, o nosso irmão Antônio já conduzindo a adoração, Deus já estava falando muita coisa a respeito disso, né? Esse romper com músicas, com ocasiões, com redes sociais, com olhares pecaminosos. Nós precisamos entender que a vida nova nasce de um romper com a vida velha. Não tem como, amado irmão, amada irmã, você querer uma vida nova se você não rompe com o homem velho. Aí nós vamos nos lembrar daquela passagem, todo mundo se recorda, né? Não tem como botar vinho novo em odre velho. Não tem como fazer um remendo em roupas antigas, com um remendo novo com roupas antigas. Tudo isso vai se estragar. É necessário você entender que essa vida nova que provém da graça, do amor de Deus, nasce dessa coragem de romper com tudo aquilo que é velho. Seja com ressentimentos, com mágoas, e aí a necessidade de você conceder o perdão, até de se dar o perdão, dessa ruptura com as pessoas que não te aproximam de Deus. Quando você lê os textos dos apóstolos, né, Tiago e João estavam sempre colados com Jesus. Eles sempre queriam estar perto de Jesus, porque sabiam que se você estivesse perto com pessoas que te aproximam de Deus, naturalmente você vai caminhar mais com o Senhor, né? Nós também temos que ter esse olhar. Se você tem pessoas que te afastam de Deus, é necessário romper com essas pessoas, com essas amizades, né? Para que Deus possa te trabalhar melhor nessa vida nova. E aí, Diácono, gostaria de citar dois exemplos. No momento de oração, me vinha muito no coração, né? Paulo. Quando nós olhamos para a conversão de Paulo, lá Atos Apóstolos 9, né, por exemplo, nós vamos ver um homem que antigamente, no seu passado, era um perseguidor dos cristãos, era um assassino, era aquele que na sua concepção, por mais que ignorância, por não conhecer o Cristo, na sua essência, tinha uma conduta de vida com amizade diferente, com comportamento diferente, com palavra diferente, com conhecimento diferente. Mas à medida que Paulo experimenta o amor de Deus, experimenta a graça de Deus, diz o texto que ele cai do cavalo, se depara com a verdade absoluta que é Cristo, experimenta o seu amor, é iluminado pela luz do Espírito Santo que nós rezávamos no início desse programa. A conduta de Paulo muda completamente. A amizade de Paulo muda, ele começa a caminhar com os apóstolos, ele começa a adorar o Senhor, ele começa a pregar a palavra de Deus. Ele rompe com tudo aquilo que era passado para começar uma vida nova em Cristo. Perceba que a vida de Paulo não continuou sendo soldado, não continuou sendo uma amizade antiga, não conseguiu com doutrinas. Ele rompe com tudo para começar essa vida nova. E aí também nós podemos citar ainda outro texto, como Nicodemos. Quando Nicodemos já perguntou assim, Senhor, como é que eu faço? E Jesus já falou para ele, é necessário nascer de novo da água e do Espírito. Como pode? Poderei eu voltar para o ventre da minha mãe? Essa vida nova, né, que Deus nos concede de nascer de novo do alto pela força do Espírito Santo. Né? Nosso irmão falava, né, tantos anos de caminhada na renovação, né, a gente foi lembrar a nossa primeira experiência com o Espírito Santo lá atrás, quando Deus nos encontrou, nos chamou, das primeiras, do nosso primeiro batismo no Espírito Santo. E quantas vezes nesse proceder nós fomos convidados a renascer, a recomeçar, a romper com o homem velho, a romper com condutas antigas, a abraçar novamente a fé. E é bonito esse amor de Deus, que Deus não se cansa de vir ao nosso encontro, né? Talvez você esteja nos ouvindo agora e esteja falando, poxa, Diácono, mas eu ouvi tantas vezes essa palavra já, tantas vezes já falou no meu coração e eu sempre volto a atitudes antigas. Amado, Deus não vai se cansar de te encontrar, de ir ao seu encontro, até que você encontre essa maturidade de fé. Nós falamos de Paulo, que Paulo caiu do cavalo, né? É interessante nós olharmos para a vida de Paulo, que Paulo somente no final da sua vida, não me canso de pregar isso, Paulo foi capaz de dizer, já não sou eu quem vivo, é Cristo quem vive em mim. Paulo percorreu toda a sua caminhada de fé desse homem novo, a ponto de um dia ele dizer, tem um espinho em minha carne, que por mais que eu clame ao Senhor três vezes, tantas vezes o Senhor não tira de mim, para que a gente possa se, com aquela verdade que você comentava quase agora, Antônio, nossa realidade é que nós dependemos de Deus, do amor de Deus, da graça de Deus, nós não somos autossuficientes, esse amor, essa graça nos sustenta para que nos dê força para romper com o homem velho, com a conduta velha, com os princípios antigos que nós tínhamos. E nessa verdade, nessa atitude hoje que Deus nos convida a essa vida nova, essa experiência nova com Deus, de mudança de atitudes carnais para uma vida espiritual em Deus, moldada pelo Espírito, eu vou citar aquele texto que está lá em Gálatas 5, que denuncia as obras da carne e as obras do Espírito. Eu acho muito interessante como é que ele começa, né? Gálatas 5 vai dizer assim: é para que sejamos homens livres que Cristo nos libertou, nos chama para uma vida nova. Ficai, portanto, firmes, não vos submeteis outra vez ao jugo da escravidão, ao jugo do pecado, ao jugo das más comportamentos, das más condutas, das más posturas que vocês tinham, uma vida nova, porque os desejos da carne se opõem aos do Espírito, e estes aos da carne, pois são contrários aos outros. É por isso que não fazeis o que quereis. Se, porém, vos deixais guiar pelo Espírito, não estáis sob a lei. Ora, as obras da carne são estas: fornicação, impureza, libertinagem, idolatria, superstição, inimizades, brigas, ciúmes, ódios, ambição, discórdia, partidos, invejas, bebedeiras, orgias e outras coisas semelhantes. Partilhando um pouco lá na minha comunidade, às vezes eu partilho com alguns irmãos e eu sempre levo eles a refletir um pouco sobre a vida. Quais são os frutos que nós estamos colhendo com nossas atitudes? Será que nós estamos colhendo os frutos de unidade, de amor, de bondade, ou fruto de discórdia, de inimizade, de divisão? Será que estamos construindo pontes ou construindo paredes? Os frutos nos ensina a palavra de Deus. Os frutos vai dizer quem nós somos e a nossa conduta de homens novos ou não. Será que realmente estamos lidando como homens novos, no olhar para com o próximo, no julgamento para com o irmão que errou, no olhar de caridade, de bondade? Ou estamos ainda vivendo uma vida velha, antiga, moldada pelas obras da carne? Algumas citadas aqui: inimizade, ciúmes, ódio, ambição. Quantas vezes nós, na nossa comunidade, vivemos tudo isso e não percebemos? No julgamento, às vezes, muito áspero, e aí nós esquecemos tudo aquilo que o Senhor nos ensina. À medida que julgares, sereis julgados. Será que estamos tendo realmente esse olhar de caridade de homens novos que foram moldados no sangue do Cordeiro? Desse Senhor que em nenhum momento nos condenou, nos julgou. Pelo contrário, olha o exemplo que belo do filho pródigo, ou do pai amoroso. Por mais que tenha gastado tudo, perdido sua herança, experimentado todas as impurezas da vida, quando ele voltou, em nenhum momento o pai o julga, o condena. Mas pelo contrário, o concede uma vida nova, uma túnica nova, um beijo na face e uma grande festa. Esse olhar que nós devemos ter para a nossa vida também. Não olhar de julgamento, achando que Deus vai nos condenar, ou você que tenha medo de chegar perto de Deus, achando que é indigno. Deus não está preocupado com o seu passado. Ele quer te conceder uma vida nova a partir de hoje. Um olhar novo, lavado no sangue do Cordeiro, para recomeçar contigo, de mãos dadas. Paulo, quando caminhava sobre as águas, naquele momento que ele pediu: Senhor, permita que eu vá ao teu encontro. E naquele momento o vento bateu, a tempestade soprou. Paulo, não, Pedro, desculpa o erro, o equívoco. Pedro. E ele foi tomado não pelo olhar fixo em Cristo, mas pelo medo, pela preocupação, pelas coisas do mundo. Quantas vezes nós perdemos esse foco no Senhor e começamos a olhar mais atentamente para as coisas do mundo, para doença, para enfermidades, para dificuldades financeiras. Algumas pessoas passando aí por... Falou sobre até... que a gente citava lá fora, falência. Né? Falência. E esquece de olhar esse Deus que nos ama, que nos acolhe, que nos sustenta na mão. Enquanto Pedro afundava, o Senhor, e gritava: Senhor, ajuda-me, o Senhor pegou pela mão. O Senhor não está indiferente, como nós citávamos aqui. Por mais que aparente Deus está dormindo, Deus continua no nosso barco, incansavelmente, a nos falar: homens de pouca fé, não sabe que eu estou contigo? Que possamos hoje, amados irmãos, buscar essa vida no Espírito. E aí os frutos do Espírito é a caridade, a alegria, a paz, a paciência, a afabilidade, bondade, fidelidade, brandura, temperança. Frutos do Espírito Santo, frutos dessa vida nova que Deus nos chama, que Deus nos convida a viver. Eu não me canso de citar outro texto, que talvez nas minhas homilias, eu acho que já citei 1 milhão de vezes. A humanidade espera ansiosamente a manifestação dos filhos de Deus.
1: É muito bonito.
0: Nós que já experimentamos esse amor, essa graça, a humanidade espera de nós uma conduta diferente. Esses homens novos, que sejam capazes de viver a oração pelos que nos perseguem, de viver um amor para aqueles que nos condenam, que não nos compreendem, de viver essa bondade, essa generosidade por aqueles que nos caluniam, nos ofendem. Eles esperam de nós um comportamento diferente, que testemunhe esse Cristo que pregou tudo isso para nós e nos convida a essa vida nova. Enquanto nós rezávamos aqui, clamando ao Espírito Santo, me via muito a imagem de Maria quando visita Isabel. E eu me via muito aquela imagem da Isabel ali, triste, abatida, reclusa, preocupada, como se daria essa gravidez na velhice, 99 anos já, bem idosa. Ela estava ali com medo, insegura. E o que acontece na vida de Isabel através da visita de Maria? Há uma efusão do Espírito Santo, né? Claro que nós sabemos que Maria foi lá para cumprir uma profecia na vida de João Batista, que ainda no ventre de sua mãe seria cheia do Espírito Santo. Mas por graça Maria também é alcançada, e diz o texto que ela se alegrou. A minha alma se alegra no Senhor, né? Junto com Maria. Bendito é aquele que me vem visitar, que é a mãe do meu Senhor que vem me visitar. Essa vida nova que brota dessa experiência com o Senhor Jesus. E gera essa experiência também em nós que portamos esse Cristo, como Maria portava. Deus espera de nós também que nós tenhamos essa coragem de sair apressadamente para visitar as Isabéis que estão espalhadas pelo mundo. Hoje, quantas Isabéis nós alcançamos através dessa rádio? Né? Nós falamos, que bênção é a Rádio Catedral, né? Talvez a gente não tenha nem percepção do tamanho das Isabéis que nós estamos alcançando agora. Poucas falam com a gente pelos meios de comunicação aqui que nós falamos. Nós alcançamos, já vi pessoas falar conosco aqui do mundo todo, da Noruega, né? E talvez passando por momentos como esse. E através da nossa vida, do nosso testemunho, da nossa coragem de anunciar a Cristo corajosamente, de clamar esse Espírito Santo, também são transformados como Isabel foi. Como João Batista foi impactado ainda no ventre de Isabel ali, pelaquela visita corajosa. Né? Assim, Deus hoje nos convida a essa vida nova. Esse abraçar na fé. E como eu falava no início, né? Mais do que acolher essa graça da visita do Senhor, que nos concede a vida nova, que nos concede esse convite a uma conversão, a metanoia, a mudança de atitude. Ele também espera de nós essa coragem de romper com o homem velho. Não tem como viver uma vida nova se você está amarrado ao homem velho, ao homem antigo. Lembro eu quando fiz o... Já estou finalizando, já ficando o meu tempo, né?
2: Não, tranquilo.
0: Eu fiz o curso Tecendo Fio de Ouro da comunidade Shalom. Não sei se vocês conhecem.
3: Já ouvi falar.
0: E nesse caminho do itinerário do Fio de Ouro, né, que você faz a leitura da sua vida, falava justamente da história de uma formiguinha. Que ela estava parada no gelo, congelada no local. Não conseguia se locomover. Amarrada nas coisas do passado que prendiam. Só que aí ela nos levava a refletir sobre a nossa vida. Quantos de nós estamos amarrados ainda ao passado? Ao pecado, às experiências, a coisas que fizemos lá atrás. E achamos que aquilo lá determina aquilo que nós vamos ser hoje. E Deus nos fala justamente o contrário. À medida que nós experimentamos esse amor, aquilo que prendia o pezinho daquela formiga era o gelo. O amor de Deus tem essa capacidade de descongelar o gelo e nos conceder uma vida nova. Não há nada que nos prenda ao homem velho diante da misericórdia e da graça de Deus. Nosso irmão falava, né? Pra gente recordar daquela primeira experiência, do primeiro amor, né? E eu me vinha pensando na minha conversão lá. Convém falar a idade, né? Mas já alguns anos atrás, alguns belos anos atrás, eu gosto desse testemunho, né? E às vezes eu prego dando testemunho falando sobre o diácono. Eu falo: se você for na minha paróquia antiga, lá na São Francisco de Assis, em Anchieta, perguntar para os meus catequistas se algum deles imaginaria se um dia eu seria diácono, você não vai ouvir de um. Eu sou bem sincero.
3: Muito bom.
0: Um dia minha cata que estava lá de crisma, lá na igreja, lá na minha paróquia hoje.
3: Diácono?
0: Aí eu perguntei para ela, eu quero perguntar para ela na frente de vocês aqui. Algum dia você imaginou que eu estaria dentro da igreja como diácono? Ela falou, não. E eu falo, Deus faz coisas maravilhosas, porque Deus conhece o coração. Enquanto os homens olham a parte externa, Deus está vendo o nosso coração. E Deus trabalha no coração um pouco dessa vida nova, né? E esse convite que Deus quer fazer para você também que nos escuta hoje, né? Não importa o que você está passando, o que você fez, no seu passado, as experiências que você teve. Hoje Deus quer te convidar a essa vida nova, que nasce dessa experiência com uma pessoa chamada Jesus Cristo. Dizia São João Paulo II, né? A verdadeira conversão consiste numa experiência com uma pessoa, que é Cristo. Que você possa buscar essa experiência com o Senhor através da ação do Espírito Santo e romper verdadeiramente com tudo aquilo que é velho, com amizades, com condutas, com comportamentos, com vícios, para que você possa realmente viver essa vida nova em Cristo, essa vida nova no Senhor. Tem uma canção muito antiga, né? Eu estava até vindo cantando ela, lembrando nela. E me faz novo, todo novo, renovado em Jesus. Lembra dessa, André?
2: É.
0: É da minha época, né? Você lembra?
2: Lembro também.
0: Eu não sei se a gente pode cantar um pouquinho essa canção. E depois a gente partilha um pouco mais. Pedindo realmente a Deus essa vida nova.
4: Diácono, só manda.
0: Pedindo realmente a Deus essa vida nova. Que provê essa experiência com o Senhor. Que Maria, que é apóstola do Espírito Santo, que esteve em Pentecostes, que ela possa também visitar cada irmão que nos escuta nesse momento, cada irmão que pediu orações, que estão passando por doenças do câncer, que estão internados, que nos pediram e clamaram por abrir a porta de emprego mesmo, financeiramente, que hoje suplicam, Senhor, a Tua intervenção, a Tua bênção, a Tua graça. Concede, Senhor, mais do que tudo aquilo que eles necessitam fisicamente. A experiência do Teu amor, de experimentar a Tua presença, Senhor. De experimentar a Tua graça, que nos sustenta e nos chama a cada instante essa vida nova, a renovar essa esperança, de confiar em Ti tudo que somos, tudo que temos, Senhor. Alcança, Senhor, cada irmão nesse momento. E concede a ele, Senhor, essa vida nova. E nós suplicamos, Senhor, e nos faz novo, Senhor. Todo novo. Todo novo, Senhor. E nos faz novo, Senhor.

Segura na mão do Senhor e peça a Ele forças. Fala para Ele, Senhor, me faz novo. Na esperança, Senhor, de que Tu és a vida, a verdade, a força, Senhor, o amor. E em Ti, Senhor, eu conseguirei todas as coisas.

Essa sua vida, pai. Visita esse irmão também que tá no presídio nesse momento. João. Visita o João, Senhor. Concede-lhe a graça nessa vida nova, essa experiência com a tua pessoa, Senhor. Dessa vida nova, Senhor. Do arrependimento, tudo que ele fez, Senhor, no passado. O teu passado determina aquilo que você será, João. Essa vida nova que nasce na experiência com o Senhor, Jesus. Eu creio. E me faz novo, Senhor.

que passou por uma experiência homossexual e não foi aceito pela sua família. Você está com pensamentos suicidas. Hoje Deus te alcança, Kate. Quer te chamar a uma vida nova no Senhor. É o amor do Senhor que te envolve nesse momento através dessas palavras. É a graça de Deus que está te alcançando para você entender que é o Senhor que está contigo e está te segurando a mão e te chamando a essa vida nova, a recomeçar no Senhor esta vida nova.

0: E ó, não há nada que se compare à vida em nosso Senhor Jesus Cristo, sob o impulso do Espírito Santo. Não tenha medo de renunciar à vida passada, dessa ruptura. Ruptura, tem que romper com a vida passada e mergulhar e fundo nessa vida nova em Cristo Jesus. O Senhor vai te levar a lugares que você não imagina. Assim como o diácono partilhava, é mais ou menos como quando você encontra com um amigo e diz: quem te viu, quem te vê, hein, diácono? Eu nunca que imaginava o seu diácono. As pessoas vão olhar para você: meu Deus, quem te viu, quem te vê? E vão contar com você. Vão contar com a manifestação do amor de Deus através da sua vida, na vida de outros irmãos. Porque você vai passar a ser um canal da graça de Deus na vida de outros irmãos, de todos aqueles que te cercam. Você vai ser um farol em meio à tempestade. O Espírito Santo habita em ti. A luz de Cristo habita em ti. Eu achei muito lindo, Antônio, diácono, André. Tem uma cerimônia para apagar o sírio. E aí quando você... Por que apaga o sírio? Porque a luz de Cristo, que é o sírio, representa ali a luz de Cristo, o Espírito Santo, aquele fogo, aquela chama, passa a estar dentro de mim e de você. Então sai do sírio e você passa a ser essa chama que vai levar a boa nova de Cristo aos irmãos. O Senhor está te chamando agora a ser essa chama viva, levando a palavra de nosso Senhor Jesus Cristo, com a sua conduta, com o seu comportamento, com a sua maneira de agir, constrangendo. O diácono falava, né? Quando às vezes a gente reage diferente daquilo que a pessoa esperava. As pessoas esperavam que eu revidasse com fúria aquilo que ela me fez. Eu revido com amor. Aquilo constrange a pessoa. Aquilo dá um parafuso na cabeça da pessoa que ela fica sem entender. E aquilo leva a pessoa a uma conversão. Puxa, eu fiz isso com a pessoa não fez nada, não revidou. Me olhou com um olhar de ternura ainda. É assim, irmão. E é o Espírito Santo que nos concede essa graça.
1: Pegando um pouco daquilo que o diácono colocou pra gente, também fui passando uma recordação do passado, no tempo que eu não tinha experimentado o amor de Deus, vivia as mazelas do mundo, né? Noitada, briga. Principalmente briga, né? Se metia muito em briga.
0: Não dá pra imaginar. Sempre, né? Não dá pra imaginar Andrezão metido em briga.
1: Mas passei por esse período, desse processo. E sempre, o Jacob foi falando, eu fui me recordando que sempre, quando eu estava se mexendo em uma confusão, alguma briga, sempre pedia a Deus alguém para resolver, né? Para apaziguar, melhor dizendo, né? Para apaziguar. E assim, Deus sempre enviava uma pessoa de paz, né? Ali para intermediar entre a confusão, porque às vezes estavam os dois à flor da pele, cabeça quente, e para apaziguar é difícil, né? Então sempre chegava um e se colocava no centro, né? E eu fui me recordando que quantas vezes a gente tem que fazer o mesmo, né? Para levar a paz para o outro. O mundo clama por paz, mas eles não clamam de uma maneira nítida, né? Clara, mas o comportamento, os atos mostram que eles querem paz. Querem viver harmonicamente. A natureza, ela geme, né, Diácono? Falou aí, como o apóstolo falou, o apóstolo Paulo. A natureza geme. esperando a manifestação dos filhos de Deus. E se a gente não for esse instrumento de Deus para levar aquilo que é de Deus para os outros que estão vivendo em trevas, a gente está sendo omisso. A gente tem um pouco de culpa nisso, né? Se Deus nos enviar, a gente tem que ir com toda a coragem, toda a audácia, para ser esse canal de paz, de luz, de libertação, de cura para muitos. Amém.
2: Eu me volto lá do que o nosso irmão estava falando, né? Quantas pessoas nesse momento acham que não tem jeito? Ah, eu sou um caso perdido.
0: É. A gente ouve as pessoas dizer, eu sou o caso perdido, não tem jeito.
2: Não tem como não mudar
0: que
2: minha
0: palavra
2: vida
0: de maldição, né? Renuncia isso, irmão.
2: Não há nada impossível pro nosso Deus, amado. Nada impossível. E a gente deu alguns exemplos, Deus que caminhar conosco aqui, dando alguns exemplos vivos, que estão aqui falando para você hoje.
0: É.
2: Diácono, nosso irmão Andrezão.
0: Eita, cachaça que eu andava.
2: Quantas coisas já fiz também, amado. Só misericórdia de Deus. Estamos aqui agora anunciando o Senhor, olha que belo.
0: Oh, glória.
2: O próprio São Paulo, que a gente citava. Deus quis trabalhar nessa temática, para você entender que Deus também quer a sua vida, mano.
0: Amém.
2: E que não há nada impossível que te prenda ainda. Glória. Hoje, decididamente, escolha estar com o Senhor.
0: Amém.
2: Escolha ser do Senhor. E peça a Ele forças. A palavra eu estava buscando aqui no celular, mas diz a seguinte: convertei-vos e eu vos converterei. Há uma decisão da nossa parte, Deus nos convida. À medida que nós damos esse passo na direção do Senhor, falou assim: eu quero ser teu. A graça de Deus nos sustenta, nos impulsiona, nos leva. Moisés, diante da sarça ardente, quando o Senhor falou: Moisés, eu preciso que você vá lá libertar o meu povo. Moisés falava: Senhor, mas eu sou gago, eu não sei falar. Como pode? Moisés apresentou seus limites, suas fraquezas, suas dificuldades. Deus poderia ter curado ele naquele momento, falado: ó, Moisés, fica tranquilo, eu sou Deus.
0: Vou curar você dessa gagueira aí, ó.
2: Mas Deus só falou uma coisa pra ele: eu estarei contigo.
0: Amém.
2: Preciso que você entenda isso. Esse Deus que nós amamos e nós anunciamos, é esse Deus que não nos deixa sozinho, que segura na nossa mão e nos leva. A única coisa que ele pede a nós é uma decisão. E hoje ele quer pedir que você se decida por ele. Se decida pelo Senhor hoje, corajosamente. Rompa com o pecado. Rompa com a vida velha. Rompa com os vícios. E deixa que a graça de Deus se sustente e te leve. Vá te curando. Vá te purificando no processo. No processo. Lembra de Paulo? Quando no final da vida ele chegou e falou: já não sou eu quem vive, é Cristo quem vive em mim. Mas para Paulo declarar isso, precisou ele lá atrás escolher ser do Senhor. Hoje é dia de você escolher ser do Senhor e se colocar nesse processo, nesse caminho de lapidação, de construção ao lado do Senhor. Tem uma canção, não sei se o Andrezão vai. Eu gosto de botar o Andrezão em prova, né? Andrezão nunca vai vir comigo.
0: Andrezão vai falar assim: é o diácono?
2: Os músicos da minha paróquia são desesperados comigo.
3: Ele não briga mais.
0: É, aproveita que ele não é mais brigão, não.
1: Não é?
0: É totalmente da paz.
2: Aquela que fala, Andrezão: eis-me aqui, Senhor. Dá-me o coração semelhante ao teu. Enche-me de ti até transbordar. Lembra dessa? Acho que era Colo de Deus, era.

0: louvado seja Deus, vai louvando ao Senhor por essa palavra, seja, por tanta bênção.
1: Seja, Senhor.
0: Obrigado, Senhor, por tanta cura, Senhor, tanta libertação.
1: Tu és santo, tu és forte.
0: Quantos corações foram libertos?
1: Tu és o Deus.
0: Quantos só precisavam dessa palavra para romper com o homem velho?
1: Verdade, Senhor.
0: Romper com amizades velhas. Você já sabia que o lugar que você estava indo não te convinha mais. Você sabia que essas conversas que você estava tendo não convinham mais. Mas Deus é bom. Ele é generoso, Ele é amoroso.
1: É verdade, Jesus.
0: Ele usou de um servo para te dar a palavra final. Olha.
1: Ô, Deus santo.
0: É, você já tinha percebido. Sou eu mesmo que estou dizendo para você, sai daí. Era o Espírito Santo que já tinha demonstrado para você. Mas Deus te ama. Por isso Ele trouxe esse servo aqui hoje para falar para você, olha, você não vai conseguir experimentar essa vida nova em plenitude enquanto você ainda continuar com um pé de um lado e outro pé do outro. Firma teus pés no Senhor, meu irmão. Firma teus pés no Senhor. É necessário na nossa vida. Quanto mais a gente amadurece, humanamente falando e espiritualmente falando, mas a gente precisa tomar decisões, fazer renúncias. A vida o tempo inteiro é feita de decisões. A todo momento nós temos que decidir, vamos para um lado, vamos para o outro. Falamos ou não falamos? Convém ir, não convém ir? Sigo essa pessoa ou não sigo essa pessoa? E hoje o Senhor veio dizer para você, o Senhor está te tratando agora mesmo como homem, como mulher, como uma pessoa adulta. Não precisa mais te tratar como uma criança carregando no colo, não. Ele te dá a mão, segue Ele ou não segue. Segue Ele. E para seguir Ele, muitas vezes, quando você dá a mão para Ele, Ele vai te levar para lugares que você não queria. Ele vai tirar de comodismos que você estava. Quantos de nós vamos nos acomodando durante a caminhada? Ah, aqui tá bom. Logo no início o diácono falava sobre a situação de Saulo. Saulo tinha a comunidade dele. Saulo não era um qualquer. Saulo não era um largado na vida. Saulo não era um Henrique que andava lá pelos botequim, fechando botequim.
2: É de bar em bar.
0: Bêbado, não. Saulo era um homem que buscava retidão em Deus, mas do jeito dele, como o diácono falou, do jeito dele, ele achava que era certo, que o cristianismo era uma seita que estava surgindo e que ela ameaçava a religião judaica, as leis de Moisés. Para ele, Jesus veio abolir a lei. Jesus falou, não vim abolir a lei, eu vim tirar vocês da hipocrisia e vim para a verdadeira lei, né? Para a plenitude. Enfim, São Paulo não era, Saulo não era um qualquer, não. O que ele fazia, até as atrocidades que ele fazia, é porque ele era fiel, ele era jovem. Essa passagem aí do Estevão, que ele estava ali e aprovou a morte dele, ele não tacou pedra, ele não tinha nem idade para tacar pedra. Ele era o cara que tomava conta das capas. O pessoal ia jogando as capas aos pés de Paulo. Ele tomava conta da capa. Que tinha até para tacar pedra, eles tinham lá os... né, tem que ser assim, assim, assado e tal. Então ele também tinha lá o que tem que fazer. Então joga a capa, pega a pedra. Não é qualquer um que pode tacar pedra também, não. Ele estava muito novo ainda para tacar pedra, então ele ficava tomando conta da capa. Ele aprovou aquilo tudo. Mas aquilo ali ainda era em nome de uma fé, de uma religião. E esse Paulo, ele teve que largar tudo.
2: Prestígio.
0: Como o diácono falou, ou você rompe ou você não cresce. Ou você rompe ou você renuncia, ou você vai continuar uma criança. E sabe, criança é perigoso, né? Quem tem filho pequeno sabe, se você largar ele sozinho no shopping, não vai ser o primeiro nem o último que alguém vai pegar a mão ele pela mão e vai sumir com ele. É criança. Criança é assim, o diabo vem, pega a mão e leva fácil. Leva fácil. Então, meu irmão, minha irmã, Hoje o Senhor está te chamando a uma vida adulta. Vida adulta, um homem novo, adulto, ele precisa renunciar, romper. Não dá, esse negócio de um pé aqui e outro pé ali, não dá. Parece que dá, mas não dá. Não existe um pé aqui e um ali. Você está com os dois pés fora. E aí você não experimenta a vida nova. E aí a gente às vezes fica, né? Fica assim, assustado. Nossa, como é que pode? O diácono que devia aprontar pra caramba quando era novo, na catequese e tudo mais. Nossa, ele é diácono. É claro, isso é mais uma. É mais, como é que é? Não é um fardo, mas é mais uma responsabilidade na vida dele. Não é um luxo, não é uma vaidade, não. É mais uma responsabilidade, é mais um compromisso que ele assumiu com Deus. Né? Mas como é que pode? E o fulano está há 30 anos, 40 anos, não sai daquilo dali, não sai do papo de cantina, não sai daquelas fofoquinhas ali, não sai dizendo, ah, no meu tempo, porque não cresce, não quer dar o passo, não quer romper, quer estar ali no domingo na igreja, mas também quando sai dali ele quer continuar com os amigos da bebedeira, ainda que ele não beba, mas gosta daquelas conversas fiadas ali, em vez de ir para casa, fica ali, e quando vai ver, poxa, já passou a hora da janta, pô, a mulher fez o almoço gostoso e ficou lá na conversa, ficou na resenha, né? Enfim, meu irmão, minha irmã, tá tudo muito claro, a palavra tá muito clara. O Espírito Santo já te deu forças. Você vê como é que Deus é providente. A gente não sabia o que o diácono ia pregar, mas o Espírito Santo já estava preenchendo o nosso coração, porque é ele que vai dar força para você romper. Não é no que o diácono falou, não. A gente sabe. Deus só vem e usa um servo para dizer assim, ó, tem que romper. Quando ele fala, tem que romper lá, eu já sei o que eu tenho que romper aqui, o Henrique já sabe o que ele tem que romper ali, o André sabe o dele. Cada um sabe
2: cada um
0: onde
2: sabe...
0: o seu fio de ouro prende.
2: Cada um sabe do seu B.O.
0: É, cada um sabe. Enfim, louvado seja Deus, bendito seja Deus, louve ao Senhor. Te louvamos, Senhor, por essa palavra, Senhor, por essa pregação.
2: Amém, louvado
0: toda a bênção, Senhor. Senhor, por toda a cura, libertação e pelos homens maduros e mulheres maduras que estão renascendo agora. Louvado seja Deus.
2: Amém. Ó Virgem Santíssima, Mãe querida, roga por cada um de nós, por aqueles que nos acompanharam e vão continuar nos acompanhando. Vamos para um intervalo agora, mas a gente já retorna com o Terço da Misericórdia e já vai mandando as suas mensagens para que a gente possa ler aqui, colocar na intenção do terço, e vamos encerrar rezando essa Ave Maria, rezando com a Virgem Maria. Ave Maria, cheia de graça, o Senhor é convosco. Bendita sois vós entre as mulheres. Bendito é o fruto do vosso ventre, Jesus. Santa Maria, Mãe de Deus, rogai por nós, pecadores, agora e na hora de nossa morte. Amém.

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Grande Santana no centro. 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Iremos às 15 horas, às vésperas, e depois das vésperas sairemos em procissão da Grande Santana no centro da cidade, o Santuário da São Perpétua, para a Catedral Metropolitana. 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

0: É isso, povo de Deus. Vamos agora dar início ao Terço da Misericórdia. Que a misericórdia, os raios da misericórdia do Senhor nos alcance. Alcance a ti, alcance a tua história. Na temática dessa madrugada, do tema Vida Nova em Cristo, que os raios da misericórdia te deem força para essa vida nova no Senhor e que o Espírito Santo te fortaleça. Colocamos na intenção desse terço todos os pedidos de oração que nos chegaram pelo Facebook, pelo WhatsApp, que estão chegando. Colocamos também pela intenção da Rádio Catedral, da Renovação Carismática Católica, cada um dos grupos de oração da nossa arquidiocese, cada coordenador, o conselho arquidiocesano, certo. O clero, os diáconos, que nos dão todo o suporte, toda a força, estão sempre aí com a gente, glória a Deus. É isso, alguma intenção, diácono? E a gente vai colocando outras também ao longo do terço.
1: Só colocar a intenção aqui da nossa irmãzinha Kátia Regina.
0: Sim.
1: Ela pede oração pelos autistas, doenças, amém, de síndrome rara, questões judiciais. Pede também para todos os servos do grupo de oração da Divina Providência. Estaremos rezando por essas intenções, nossa irmã Kátia.
0: Amém. Estou aqui também com a intenção do Wellington. Sou o Wellington Matos, ele é taxista. Peço oração para o mundo inteiro, para minha família, por minha esposa Fátima, os filhos Guilherme, Thaís, Jéssica e Lucas. Glória a Deus, família grande, hein, Wellington? Deus te abençoe. Os netos Enzo, Pedro, Henrique, Enzo, Pedro, Henrique e Maria Vitória. E para todos na mesa, muito obrigado. Para a sogra Quitério, sogro Joãozinho, aleluia, aleluia, glória a Deus, Deus provê, Deus proverá. Peço oração para me livrar das dívidas, pois estou com muitas dívidas, eu creio, em especial pede pela prima Vitória. Para o meu irmão e cunhado que sofreram um acidente muito grave, mas os médicos, mas o médico dos médicos está lá, amém, eu creio. E ele continua dizendo aqui, eu creio, os nomes dele é Paulo Roberto e Bianca Lima. Recebe o senhor Paulo Roberto e Bianca Lima pela recuperação deles. Que seja rápida, que seja breve. E colocamos todas as suas intenções, Wellington, na misericórdia do nosso Senhor Jesus Cristo. Andrezão, alguma intenção nesse
2: texto? Eu quero colocar nesse texto da misericórdia toda a pastoral carcerária.
0: Amém.
2: Toda a atuação também da renovação carismática, dentro também, junto com a pastoral carcerária, qual foi a pedido do próprio Dom Orani, né?
0: Amém.
2: Que tivesse, né, também a participação da RCC dentro do presídio, ao qual a unidade que eu faço visita, né, quero colocar nessa oração Ari Franco, né, que na Água Santa, que e todas as instituições, todos que trabalham, né, em prol dos detentos, para que verdadeiramente haja uma recuperação, haja, né, uma mudança de vida, né, até para a sociedade. A gente bota fé naqueles que estão com empenho, né, de melhoria. Então, né, e daqueles também que não querem, mas Deus muda todas as coisas. Né?
0: Amém.
2: A gente vai lá no nosso trabalho religioso, né? A gente atua lá com o nosso papel religioso, na espiritualidade, na evangelização, e precisamos muito de oração, né? Precisamos de muito de oração. Então, eu quero colocar nesse texto da misericórdia essa intenção de todos os agentes, todos que atuam na pastoral carcerária. Amém.
0: Amém. É isso. Em nome do Pai, do Filho e do Espírito Santo.
1: Amém.
0: Amém. Amém. Pai nosso, que estás nos céus, santificado seja o vosso nome. Venha a nós o vosso reino. seja feita a vossa vontade, assim na terra como no céu. O pão nosso de cada dia nos dai hoje, perdoai as nossas ofensas, assim como nós perdoamos a quem nos tem ofendido. E não nos deixeis cair em tentação, mas livrai-nos do mal. Amém. Ave Maria, cheia de graça, o Senhor é convosco. Bendita sois vós entre as mulheres. Bendito é o fruto do vosso ventre, Jesus. Santa Maria, Mãe de Deus, rogai por nós, pecadores, agora e na hora de nossa morte. Amém. Creio em Deus Pai Todo-Poderoso, Criador do céu e da terra, e em Jesus Cristo, seu único Filho, nosso Senhor, que foi concebido pelo poder do Espírito Santo, nasceu da Virgem Maria, padeceu sob Pôncio Pilatos, foi crucificado, morto e sepultado, desceu à mansão dos mortos, ressuscitou ao terceiro dia, subiu aos céus, está sentado à direita de Deus Pai Todo-Poderoso, de onde há de vir julgar os vivos e os mortos.
2: Creio no Espírito Santo,
0: na Santa Igreja Católica, na comunhão dos santos, na remissão dos pecados, na ressurreição da carne, na vida eterna. Amém. Eterno Pai, eu vos ofereço o corpo e o sangue, a alma e a divindade de vosso diletíssimo Filho, nosso Senhor Jesus Cristo, em expiação dos nossos pecados e dos do mundo inteiro. Pela sua dolorosa paixão,
2: tende misericórdia de nós e do mundo inteiro.
0: Pela sua dolorosa paixão,
2: tende misericórdia de nós e do mundo inteiro.
0: Pela sua dolorosa paixão,
2: tende misericórdia de nós e do mundo inteiro.
0: Pela sua dolorosa paixão,
2: tende misericórdia de nós e do mundo inteiro.
0: Pela sua dolorosa paixão,
2: tende misericórdia de nós e do mundo inteiro.
0: Pela sua dolorosa paixão,
2: tende misericórdia de nós e do mundo inteiro.
0: Pela sua dolorosa paixão,
2: tende misericórdia de nós e do mundo inteiro.
0: Pela sua dolorosa paixão,
2: tende misericórdia de nós e do mundo inteiro.
0: Pela sua dolorosa paixão,
2: tende misericórdia de nós e do mundo inteiro.
0: Pela sua dolorosa paixão,
2: tende misericórdia de nós e do mundo inteiro.
0: Ó sangue e água
2: que jorraste do coração de Jesus,
0: como fonte de misericórdia para nós,
2: eu confio em vós.

0: Estou aqui com o pedido de oração da Cássia. Bom dia, família Catedral. Sou da paróquia Nossa Senhora de Guadalupe. Me chamo Rita de Cássia Fernandes da Silva, amiga da rádio. Glória a Deus. E peço oração pela minha saúde no terço da misericórdia. Amém, Cássia. Que o Senhor, os raios da misericórdia do Senhor te alcance, especificamente na área da sua saúde. Que a sua saúde seja restabelecida. Amém. Em nome de Jesus. Tem aqui também o Paulo. O Paulo, nosso irmão lá de Minas Gerais, lá de Jacutinga. Paulo Roberto de Oliveira, da cidade de Santa Rita de Jacutinga, Minas Gerais. Peço pela saúde do seu Zé Domingues de Assis. Domingues de Assis. E Maria e Miguel Oliveira Benfica, o estado é grave, e também por Karina Oliveira Aguiar, Irani Teodoro de Oliveira, Paulo Roberto de Oliveira e tia Tuta, e todos os familiares e todos os seus, acho que ele quis dizer todos os seus familiares, repetiu. É isso. Tem aqui também a Priscila, que acabou de chegar aqui. Tá chegando ainda a mensagem dela. Alguma intenção, Diácono, do Facebook?
1: Não, aqui no Facebook não.
0: Tá.
1: Tem nenhuma, não. Vamos rezar de modo particular também, aproveitando as intenções que foram apresentadas por todas as pessoas que estão internadas nesse momento. Amém. Que ao longo do nosso programa foram pedindo orações, né? Pessoas lutando contra o câncer, com depressão, com qualquer tipo de doença que está internada. Queria botar também, sim, algumas irmãs lá da minha comunidade, a Estela, a Eugênia, o Marcos. Que o Senhor possa visitar, assim, outros nossos irmãos que estão passando por dificuldade de saúde. Que sua mão poderosa e fiel possa os alcançar, Senhor. Através da sua misericórdia, o Senhor possa conceder a cura e a graça, Senhor, para continuar caminhando na tua presença.
0: Amém. Chegou aqui o pedido de oração da Priscila. Bom dia, peço orações por todos da rádio. Amém, obrigado, irmã. E saúde para minha família. Amém. O senhor pode puxar, Deus?
1: Claro. Eterno Pai, eu vos ofereço o corpo e o sangue, a alma e a divindade de vosso diletíssimo Filho, nosso Senhor Jesus Cristo, em expiação dos nossos pecados e os do mundo inteiro. Pela sua dolorosa paixão,
0: tende misericórdia de nós e do mundo inteiro.
1: Pela sua dolorosa paixão,
0: tende misericórdia de nós e do mundo inteiro.
1: Pela sua dolorosa paixão,
0: tende misericórdia de nós e do mundo inteiro.
1: Pela sua dolorosa paixão,
0: tende misericórdia de nós e do mundo inteiro.
1: Pela sua dolorosa paixão,
0: tende misericórdia de nós e do mundo inteiro.
1: Pela sua dolorosa paixão,
0: tende misericórdia de nós e do mundo inteiro.
1: Pela sua dolorosa paixão,
0: tende misericórdia de nós e do mundo inteiro.
1: Pela sua dolorosa paixão,
0: tende misericórdia de nós e do mundo inteiro.
1: Pela sua dolorosa paixão,
0: tende misericórdia de nós e do mundo inteiro.
1: Pela sua dolorosa paixão,
0: tende misericórdia de nós e do mundo inteiro.
1: Ó sangue e água que jorraste do coração de Jesus, como fonte de misericórdia para nós,

0: terceira dezena do Terço da Misericórdia. Queria colocar a nossa cidade do Rio de Janeiro, todas as realidades de violência, que a graça de Deus alcance os corações e seja estabelecida a civilização do amor. Que os corações se abram, a graça de Deus, a vida nova, e que a nossa cidade seja uma cidade mais segura.
1: Amém.
0: Amém. Tem aqui a intenção da Gisele. Bom dia, meu nome é Gisele. Peço pela saúde da minha mãe, Ilza Nunes, e pela saúde de Regina, acho que é Valentim. Valentim, é isso. Andrezão, alguma intenção?
2: Intenção, né, de tudo aquilo que a gente partilhou aí da nossa vida, né, nossa caminhada.
0: Amém.
2: Nossa conversão diária.
0: Amém.
2: Né, todos os nossos grupos de oração precisam nascer de novo todos os dias. Né? A gente não cansa de pregar isso nos nossos grupos de oração, que devemos nascer todos os dias, nascer de novo. Né? Nós que caminhamos já há tanto tempo, assim, uns mais de anos, né? Mais de um ano. A gente sempre fala que temos que nascer todos os dias de novo. Imagina aquele que está longe de Deus.
0: Sim.
2: Precisamos todos nós nascer de novo, diariamente. Então peço que haja um batismo no Espírito Santo para todos nós, né? Todos nós que pedimos, ansiamos por esse Espírito, clamamos, né? Desejamos, necessitamos, que o próprio nosso Senhor, que é o nosso advogado, o próprio Espírito de Deus, possa enviar o nosso auxílio e o nosso socorro. Né? É naquilo que a gente colocar para Deus, amado, tenha confiança que o Senhor, ele não tarda em socorrer. Então, essa é a intenção que eu coloco no coração chagado de nosso Senhor, coração misericordioso, que ele alcance aquelas almas, as nossas almas que precisam de um fervor, precisam, como tem uma música, né? Algo novo.
0: Algo novo.
2: Algo novo. Amém.
0: Amém. Você puxa, né?
2: Eterno Pai, eu vos ofereço o corpo e o sangue, a alma e a divindade de vosso diletíssimo Filho, nosso Senhor Jesus Cristo, em expiação dos nossos pecados e os do mundo inteiro, pela sua dolorosa paixão.
3: Tende misericórdia de nós e do mundo inteiro.
2: Pela sua dolorosa paixão.
3: Tende misericórdia de nós e do mundo inteiro.
2: Pela sua dolorosa paixão.
3: Tende misericórdia de nós e do mundo inteiro.
2: Pela sua dolorosa paixão.
3: Tende misericórdia de nós e do mundo inteiro.
2: Pela sua dolorosa paixão.
3: Tende misericórdia de nós e do mundo inteiro.
2: Pela sua dolorosa paixão.
3: Tende misericórdia de nós e do mundo inteiro.
2: Pela sua dolorosa paixão.
3: Tende misericórdia de nós e do mundo inteiro.
2: Pela sua dolorosa paixão.
3: Tende misericórdia de nós e do mundo inteiro.
2: Pela sua dolorosa paixão.
3: Tende misericórdia de nós e do mundo inteiro.
2: Pela sua dolorosa paixão.
3: Tende misericórdia de nós e do mundo inteiro.
2: Ó sangue e água,
3: jorraste do coração de Jesus, como fonte de misericórdia para nós,

0: Nessa quarta dezena, gostaria de colocar como intenção por todos os desempregados, por todos aqueles que hoje vão sair para uma entrevista de emprego, por todos aqueles que vão receber um telefonema dizendo você foi aprovado. Amém. Que essa graça aconteça na tua vida, meu irmão, você que está aguardando o telefonema. Assim como eu tive a alegria de receber a notícia que o irmão rezava pedindo isso no dia de Pentecostes. E na segunda-feira ele recebeu o telefonema.
1: Amém.
0: Eu fiquei feliz demais. Ele estava ansioso, casado, dois filhos, e recebeu essa graça de um emprego. É isso. Glória a Deus. Diácono.
1: Amém. Vamos colocar então nessa intenção também de todas as famílias, né? Nossa família que ficou em casa, nossos filhos, nossas esposas, as famílias do mundo inteiro, que Deus possa sempre guardá-los sob a vossa proteção, sob a sua graça e sua bênção.
0: Puxa,
1: claro. Eterno Pai, eu vos ofereço o corpo e o sangue, a alma e a divindade de vosso diletíssimo Filho, nosso Senhor Jesus Cristo, em expiação dos nossos pecados e do mundo inteiro. Pela sua dolorosa paixão,
0: tende misericórdia de nós e do mundo inteiro.
1: Pela sua dolorosa paixão,
2: tende misericórdia de nós e do mundo inteiro.
1: Pela sua dolorosa paixão,
2: tende misericórdia de nós e do mundo inteiro.
1: Pela sua dolorosa paixão,
2: tende misericórdia de nós e do mundo inteiro.
1: Pela sua dolorosa paixão,
2: tende misericórdia de nós e do mundo inteiro.
1: Pela sua dolorosa paixão,
2: tende misericórdia de nós e do mundo inteiro.
1: Pela sua dolorosa paixão,
2: tende misericórdia de nós e do mundo inteiro.
1: Pela sua dolorosa paixão,
2: tende misericórdia de nós e do mundo inteiro.
1: Pela sua dolorosa paixão,
2: tende misericórdia de nós e do mundo inteiro.
1: Pela sua dolorosa paixão,
2: tende misericórdia de nós e do mundo inteiro.
1: Ó sangue e água,
2: que jorraste do coração de Jesus como fonte de misericórdia para nós,

0: aqui a Cássia, reiterou aqui o pedido de oração, e a Cássia diz assim: nesta quinta dezena, quero pedir pela minha filha Tainá, que portas de emprego se abram para ela, e pelos meus netos Gustavo e Gabriel, fizeram a primeira Eucaristia.
1: Olha que maravilha.
0: E não... fizeram a primeira Eucaristia, não voltaram. Que eles voltem.
1: Não voltaram para a igreja?
0: É.
1: Fizeram a primeira Eucaristia e isso.
0: E não voltaram, não voltaram para a igreja.
1: Então rezemos por eles.
0: Rezar para a mãe deles também, que é Juliana Silveira. Que volte todos, né? Que volte a Juliana, que volte os filhos. Que essa graça aconteça na vida dos seus netos, Cássia. Amém. Aloísio. Meu nome é Aloísio Magalhães, sou da paróquia Nossa Senhora da Ajuda de Guapimirim. Misericórdia de nós e do mundo inteiro. Peço oração para a cura e o milagre na vida de Marcos Augusto de Couto, do Couto, Raimunda Cruz, e peço oração por mim, pelo mundo inteiro, principalmente pelo Brasil, por Guapimirim, pela família Carneiro Magalhães, pelo meu irmão José Carlos e seus negócios, pelos meus sobrinhos, meus afilhados, pelo nosso padre Luan e padre Leonardo, e um milagre na vida de Raimunda Batista Cruz, que está internada no CTI. Recebe, Senhor Jesus, certo, a Raimunda, que se encontra internada no CTI. Tem de misericórdia de sua saúde. Nós pedimos que a saúde dela seja restabelecida, que ela volte ao convívio da sua família. Por vossa infinita misericórdia, nós te pedimos, Senhor. É isso, vamos rezar a quinta dezena? Alguma intenção, diácono?
1: Só pedir por todos os ministros ordenados, pelo sacerdote, na nossa igreja, né?
0: Amém.
1: Pedindo que Deus possa sempre sustentá-los com seu amor e com a sua graça.
0: Amém. Por todos os nossos... os nossos párocos, né? Pelo meu pároco, Padre José Fernando. E também pedi por Dom Arani, nosso pastor, responsável da nossa arquidiocese. Que o Senhor dê a ele muita luz, muita graça, muita força do Espírito Santo para conduzir esse rebanho da arquidiocese do Rio de Janeiro.
2: Eu quero colocar a intenção... Você falou do clero, falou todos aí. Eu vi na minha recordação aqui que quinta-feira agora vai ser feriado, né, de Corpus Christi.
0: Corpus Christi,
2: que isso. A gente possa valorizar mais aquilo que é o essencial da nossa fé, né? Jesus Eucarístico,
0: amém,
2: presença real, né? Corpo e sangue, alma e divindade.
0: Amém.
2: Que a gente possa, né, valorizar isso aí, né? A gente tem um rei, a gente tem esse acesso ao rei, próprio rei ali, e a gente...
0: vivo descido do céu.
2: Pão vivo, que é mais do que o maná do Antigo Testamento, né? É o verdadeiro maná, ele. É o próprio Deus ali, feito homem, né? Carne e sangue.
0: Que então, nos alimenta.
2: Que nos alimenta diariamente na missa, né? Santa Missa. E quando você foi falando aí, colocando a intenção, o diácono também colocando a intenção dos padres, do próprio Dom Orani, o padre Jonas, ele falava, se a gente não adorar, a gente não vai aguentar, né? Não vai aguentar. Então, que a gente possa rezar mais pelas vocações, para que esteja muitos sacerdotes.
0: Amém.
2: E haja muitas consagrações, né? Muitas consagrações a Jesus Eucarístico, né? Que muitos padres possam suscitar para distribuir esse pão vivo do céu, né?
0: Amém.
2: Esse pão vivo. Então, é preciso. A igreja, ela só vai se manter viva quando há Jesus Eucarístico, né?
0: É
2: ali
0: verdade.
2: É a verdadeira fonte que emana, né? Toda a história da igreja, ela é alicerçada nesse que emana sempre na Eucaristia. A Eucaristia é o centro de tudo, é o centro da nossa fé, é tudo, amado. Se você, né, se você tá vindo para ser uma vida nova em Jesus Cristo, como foi falado aí, se você, amado, quer viver uma vida nova em Jesus Cristo, o passo principal é você adorar Jesus Eucarístico. Ame Ele, deseje Ele, viva em torno dEle. O centro da sua fé, da sua vida, é Jesus Eucarístico, amado. Amém. É Jesus Eucarístico. Amém. Aí tudo vai dar certo. Tudo vai dar certo. Até o fervor no espírito, até o fervor, ele não vai passar. Né?
0: Amém.
2: Ele não vai passar. Por quê? Porque o Jesus Eucarístico é o nosso alimento. É o nosso alimento.
0: Amém. Você estava rezando aí, colocando a intenção, André, e eu estava lembrando que eu estava vendo. Hoje eu vi a live de semana passada. Estava o André e o Marcão aqui. E num momento da oração que você estava conduzindo, você falava da importância dos sacerdotes, dos nossos padres, párocos, na vida da comunidade, porque é dali que vão surgir novas vocações sacerdotais, religiosas. Uhum. Que a importância do sacerdote cuidar, zelar pela vida da sua paróquia, né?
2: Sua paróquia.
0: Que nessa dezena também nós possamos... já colocamos, né, pelos sacerdotes, mas nesse sentido, que zelem pela paróquia, que impulsione novas vocações, né? A partir da vocação que eles já vivem, né?
2: Que é uma vocação linda. É por excelência, é a melhor vocação, é do padre, né?
0: Sim.
2: Não que as outras não sejam boas, mas a do padre é mais.
0: Sim.
2: Né? Por esse, tanto que é mais, é um grau mais acima dos anjos, né? O sacerdote tem mais valor do que um próprio anjo.
0: É verdade, né? Olha, sabia dessa, não?
2: É, o sacerdote tem mais valor do que um anjo, né?
0: Eita,
2: entre um anjo, que tá um anjo, um sacerdote, né? Assim, ou a função, né? A função do sacerdote, um anjo não pode consagrar.
0: É verdade.
1: Tem um santo que ele declara isso, né? Se não me engano, se foi São Padre Pio, quando foi questionado entre... Ele falava isso, né? Que o sacerdote... Por mais que seja uma figura celeste, um anjo, o sacerdote é aquele que pode nos trazer a Eucaristia, o pão do céu. Então, o sacerdote teria mais valor para ele do que do anjo.
0: Nossa.
1: Essa beleza, né, do que o nosso irmão está partilhando conosco, né?
0: Que lindo.
1: E esse testemunho autêntico que vai levar não só a conversão e novas vocações, mas também cuidar do rebanho, né?
0: Cuidar do rebanho.
1: A gente reza pelos pastores, mas também reza pelo seu rebanho, que muitas vezes estão feridos, magoados, né? Dividido. Que o Senhor possa ser... através do Espírito Santo, conceder essa graça da unidade.
0: Da vida fraterna.
1: Da vida fraterna.
0: Possa voltar a viver uma vida fraterna.
1: Exatamente.
0: Uma paróquia que vive uma vida fraterna é a coisa mais linda do mundo, né? É bom demais. A alegria do encontro, as pastorais se ajudam. Tá chegando a festa junina, todo mundo chegando junto. É bom demais.
1: É isso aí.
0: Vamos junto?
2: Vamos.
0: Eterno Pai.
3: Eu vos ofereço o corpo e o sangue, a alma e a divindade de vosso diletíssimo Filho, nosso Senhor Jesus Cristo, em expiação dos nossos pecados e dos do mundo inteiro. Pela sua dolorosa paixão,
4: tende misericórdia de nós e do mundo inteiro.
3: Pela sua dolorosa paixão, tende misericórdia de nós e do mundo inteiro. Pela sua dolorosa paixão, tende misericórdia de nós e do mundo inteiro. Pela sua dolorosa paixão, tende misericórdia de nós e do mundo inteiro. Pela sua dolorosa paixão, tende misericórdia de nós e do mundo inteiro. Pela sua dolorosa paixão, tende misericórdia de nós e do mundo inteiro. Pela sua dolorosa paixão, tende misericórdia de nós e do mundo inteiro. Pela sua dolorosa paixão, tende misericórdia de nós e do mundo inteiro. Pela sua dolorosa paixão, tende misericórdia de nós e do mundo inteiro. Pela sua dolorosa paixão, tende misericórdia de nós e do mundo inteiro. Ó sangue e água, que jorraste do coração de Jesus, como fonte de misericórdia para nós, eu confio em vós. Deus Santo, Deus Forte, Deus Imortal, tende piedade de nós e do mundo inteiro. Deus Santo, Deus Forte, Deus Imortal, tende piedade de nós e do mundo inteiro. Deus Santo, Deus Forte, Deus Imortal, tende piedade de nós e do mundo inteiro. Levanta-se, Deus, por intercessão da bem-aventurada Virgem Maria, de São Miguel Arcanjo e de todas as milícias celestes, que sejam dispersos seus inimigos e fujam de sua face todos que vos odeiam. Em nome do Pai, do Filho e do Espírito Santo. Amém. Glória a Deus.
2: Glória a Deus.
1: Deixa eu só trazer aqui rapidinho, só com o título de conhecimento. São Francisco de Assis que diz: se eu encontrasse um anjo e um sacerdote, saudaria primeiro o sacerdote e depois o anjo. O motivo é que o sacerdote age em persona de Cristo, na pessoa de Cristo, trazendo Deus à terra pela Eucaristia. Embora os anjos vivam na presença de Deus e sejam seres celestiais, superiores em natureza, o sacerdote é o mediador entre Deus e os homens na terra. É o sacerdote quem perdoa os pecados e consagra a Eucaristia, um ministério que os anjos não possuem. O anjo é considerado um amigo de Deus, enquanto o sacerdote faz as vezes de Deus na terra.
0: Eita,
1: São
0: glória.
1: Francisco de Assis.
0: Rapaz. Forte.
1: Bonito, né?
0: Muito lindo. Diácono, obrigado pela sua presença, brilhantando o nosso Madrugada Amiga.
1: Eu que agradeço pela honra de participar com vocês.
0: Muito bom.
1: Com o Andrezão aí, com o nosso amigo Antônio, que teve que sair um pouco mais cedo, né?
0: Isso, Antônio José.
1: Sempre será uma alegria estar com vocês aqui.
0: Valeu.
1: Obrigado pelo convite mais uma vez.
0: Tamo junto. Andrezão, considerações finais.
2: Agradeço também o Diácono de Gá aí, né? Sempre é um fogo aceso, né?
0: Abraço,
2: né? Nosso irmãozinho Antônio, que foi pra casa. Né?
0: Povo de Anchieta não é fraco, não, pá.
2: Né?
0: Marcos
2: é alto,
0: Alexandre,
2: né?
0: Diácono Edgar.
2: O povo lá nos motiva a vir mais, porque a gente mora mais próximo.
0: É.
2: Né? Então, o Andrezão que tá ali na mesa, né? O Henrique. Estamos aí, povo. E o povo amado que ficou aí sintonizado pela rádio e pelo Facebook. Não, povo amado.
0: Tamo junto,
2: aí,
0: hein?
2: Tamo junto.
0: Sustenta o fogo.
2: Né? Escutando até nossas conversas no intervalo.
0: Até o making off.
2: Foi benção. Tá bom? Bom dia pra todos.
0: Valeu. Diácono, dá-nos a benção encerrando essa participação nossa aqui. Mas seguimos ainda. Fica aí no Madrugada Amiga Continua com o Evangelho do Dia com o padre Sérgio Mafra, direto da Flórida. É, isso aí.
1: Olha que maravilha.
0: E depois...
1: Bênção
0: pura. E depois vem ainda o Ofício da Imaculada e o Terço Mariano.
1: O Senhor esteja convosco.
3: Ele está no meio de nós.
1: Por intercessão da bem-aventurada Virgem Maria, dê sobre vós, sobre vossas famílias, a bênção do Deus Todo-Poderoso, que é Pai, Filho e Espírito Santo.
3: Amém.
0: Amém. Glória a Deus.
2: Glória a Deus.
0: Deus abençoe. Um bom dia, um dia abençoado para todos, vocês que nos acompanharam e nos acompanham. Valeu.
2: Amém. Valeu.
5: Olá, meu irmão, minha irmã. E quem fala é o padre Sérgio Mafra. Sejam todos muito bem-vindos ao nosso programa Madrugada Amiga, onde hoje nós vamos partilhar a palavra de Deus nesta madrugada, que se encontra no capítulo 12 do Evangelho de São Marcos, versículos 18 ao 27. Marcos 12, 18 ao 27. Naquele tempo, vieram ter com Jesus alguns saduceus, os quais afirmaram que não existe ressurreição, e lhe propuseram este caso. Mestre, Moisés deu-nos esta prescrição: se morrer o irmão de alguém e deixar a esposa sem filhos, o irmão desse homem deve casar-se com a viúva, a fim de garantir a descendência de seu irmão. Ora, havia sete irmãos. O mais velho casou-se e morreu sem deixar descendência. O segundo casou-se com a viúva e morreu sem deixar descendência. E a mesma coisa aconteceu com o terceiro. Nenhum dos sete deixou descendência. Por último, morreu também a mulher. Na ressurreição, quando eles ressuscitarem, de quem será ela mulher? Porque se os sete se casaram com ela... Jesus respondeu: acaso vós não estáis enganados por não conhecerdes as Escrituras nem o poder de Deus? Com efeito, quando os mortos ressuscitarem, os homens e as mulheres não se casarão, pois serão como os anjos do céu. Quanto ao fato da ressurreição dos mortos, não lestes no livro de Moisés, na passagem da sarça ardente, como Deus lhe falou: eu sou Deus de Abraão, o Deus de Isaac e o Deus de Jacó? Ora, ele não é Deus de mortos, mas de vivos. Vós estáis muito enganados. Palavra da salvação, glória a vós, Senhor. Queridos irmãos e irmãs, Para a gente entender esta resposta que Jesus dá ao grupo dos saduceus, quanto à questão, né, de quem a mulher vai ser esposa, se ela foi casada 7 vezes com 7 irmãos, e aí, como será na eternidade? Para a gente entender esta pergunta, a gente deve retornar ao livro do Gênesis, e lá a gente perceber que havia um plano de Deus, um plano de perfeição, um plano onde o homem e a mulher viveriam eternamente, viveriam uma vida feliz, uma vida plena, e que a serpente, ela veio para atrapalhar esse plano. E foi o que aconteceu, como nós conhecemos a história, e depois de comerem do fruto proibido, foram expulsos do paraíso, e que agora o homem, ele precisa se esforçar com a ajuda da graça de Deus, da força que vem do alto, para novamente alcançar este caminho de perfeição. É o que a gente entende no batismo, quando nós somos batizados, é apagado em nós a culpa do pecado original. Aquela mancha que nós herdamos de Adão e Eva, ela é apagada no batismo. Contudo, há em nós ainda, fica em nós esta inclinação para o mal, esta inclinação para o pecado, para o erro. E é aí que nós precisamos nos esforçar com a ajuda da graça de Deus para vencermos e vivermos então esta perfeição. A pergunta que esse grupo, os saduceus, estão fazendo ao Jesus é uma pergunta legítima, porque, claro, eles não acreditam na ressurreição. Então, como vai ser? E a pergunta deles, ela traz também, acredito, muitos questionamentos para nós, porque falar de uma realidade pós-vida, falar de uma realidade pós-morte, é algo que a gente tem, com certeza, muitas dúvidas, muitos questionamentos. Como será? Como vai ser? Será que eu vou encontrar aquele meu ente querido que faleceu? Será que eu vou encontrar a minha irmã, meu irmão, meu marido, meus filhos? Será que eles vão me reconhecer? E aí que está, irmãos, retomando aquilo que eu falava no início. Dentro deste plano de perfeição, onde já não teremos mais necessidade, onde teremos agora uma vida perfeita e, claro, diante de Deus, diante da sua glória, na sua presença, será que nós iremos querer outra coisa, se não ali nos deslumbrarmos com esta presença, com o Senhor dos Senhores, com o Criador de todas as coisas? Vivendo uma vida perfeita, já não teremos mais necessidade, não haverá mais em nós aquilo que nós conhecemos como carência, isto é, falta, ausência de algo, porque Deus será tudo em todos, e a sua presença, ela vai nos levar a um grau de satisfação enorme. Por isso, irmãos, a questão não é, lá vai ser esposa, quem vai ser o marido dessa senhora que morreu porque ela foi casada 7 vezes? A grande questão é que eles estavam tentando levar um conceito, né, um entendimento humano para uma realidade sobrenatural, para uma realidade de perfeição, algo que é imperfeito aqui, algo que é terreno, para uma realidade onde já não haverá mais imperfeição. A grande verdade é que quando chegarmos ao céu, ninguém vai estar mais preocupado em comer, preocupado em beber, porque, repito, não haverá mais em nós essa carência, essa ausência, essa falta. Nós estaremos diante de Deus, e isso para nós vai nos bastar. Vai ser algo que, uma realidade que os anjos, como o próprio Jesus diz hoje no Evangelho, vós sereis como os anjos, porque os anjos estão ali em volta de Deus e se satisfazem, se a gente pode utilizar essa expressão, tem uma satisfação tremenda diante da presença, da glória de Deus, e é o que nós esperamos hoje aqui também almejarmos, também estarmos lá. Então, na eternidade, ninguém vai estar preocupado se vai estar. Talvez agora a gente se preocupe, mas será que eu vou reconhecer? Será que na eternidade ninguém haverá falta? Ou melhor, não haverá ausência, não haverá carência? Nós estaremos plenos, irmãos. Vivendo na alegria. Vivendo, como muitas vezes é utilizada na Sagrada Escritura, nesta festa do Cordeiro, no banquete do Cordeiro, desta festa nupcial, nesta grande alegria, onde Deus vai ser o centro de tudo e ali nós estaremos vivendo uma vida perfeita, uma vida plena. Eu sei que às vezes é difícil para a gente entender um pouco esta realidade, ou isso talvez fazer um pouco mais de sentido para nós, porque hoje a nossa cabeça, o nosso conhecimento, ele é limitado, ele é imperfeito. Mas vai chegar o dia em que seremos glorificados, seremos plenificados, e nesse dia, irmãos, não haverá mais necessidade de nada, necessidade de alguém, porque aquilo que hoje o nosso coração almeja, que é o Senhor, é com Ele que nós vamos nos encontrar, quando assim chegar a nossa hora. Então, que possamos viver hoje como os santos mártires que hoje nós celebramos na liturgia. Viver a nossa vida com os pés no chão, mas o coração no alto. E com o auxílio da graça de Deus, pedindo sempre a sua força, a sua graça, superar as dificuldades, os problemas, os pecados de cada dia, para um dia também estarmos na glória, junto dele, onde o nosso coração encontrará a paz, onde o nosso coração vai encontrar essa plenitude, onde o Senhor será tudo em todos e nós seremos felizes, por assim dizer, eternamente felizes. Que o Senhor te abençoe, que você tenha um dia maravilhoso, cheio da presença de Deus, em nome do Pai e do Filho e do Espírito Santo. Amém.
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0: Deus Pai Todo-Poderoso, Criador do céu e da terra, e em Jesus Cristo, seu único Filho, nosso Senhor, que foi concebido pelo poder do Espírito Santo, nasceu da Virgem Maria, padeceu sob Pôncio Pilatos, foi crucificado, morto e sepultado, desceu à mansão dos mortos, ressuscitou ao terceiro dia, subiu aos céus e está sentado à direita de Deus Pai Todo-Poderoso, donde há de vir a julgar os vivos e os mortos. Creio no Espírito Santo, na Santa Igreja Católica, na comunhão dos santos, na remissão dos pecados, na ressurreição da carne, na vida eterna. Amém. Pai nosso que estais no céu, santificado seja o vosso nome. Venha a nós o vosso reino, seja feita a vossa vontade, assim na terra como no céu.
1: O pão nosso de cada dia nos dai hoje. Perdoai-nos as nossas ofensas, assim como nós perdoamos a quem nos tem ofendido. E não nos deixeis cair em tentação, mas livrai-nos do mal. Amém.
0: Ave Maria, cheia de graça, o Senhor é convosco. Bendita sois vós entre as mulheres, e bendito é o fruto do vosso ventre, Jesus.
1: Santa Maria, Mãe de Deus, rogai por nós, pecadores, agora e na hora de nossa morte. Amém.
0: Ave Maria, cheia de graça, o Senhor é convosco. Bendita sois vós entre as mulheres, e bendito é o fruto do vosso ventre, Jesus.
1: Santa Maria, Mãe de Deus, rogai por nós, pecadores, agora e na hora de nossa morte. Amém.
0: Ave Maria, cheia de graça, o Senhor é convosco. Bendita sois vós entre as mulheres, e bendito é o fruto do vosso ventre, Jesus.
1: Santa Maria, Mãe de Deus, rogai por nós, pecadores, agora

0: Pai nosso que estás no céu, santificado seja o vosso nome. Venha a nós o vosso reino, seja feita a vossa vontade, assim na terra como no céu.
1: O pão nosso de cada dia nos dai hoje.

0: Amém.
1: Ave Maria, cheia de graça, o Senhor é convosco. Bendita sois vós entre as mulheres e bendito é o fruto do vosso ventre, Jesus.
0: Santa Maria, Mãe de Deus, rogai por nós, pecadores, agora e na hora de nossa morte. Amém.
1: Ave Maria, cheia de graça, o Senhor é convosco. Bendita sois vós entre as mulheres e bendito é o fruto do vosso ventre, Jesus.
0: Santa Maria, Mãe de Deus, rogai por nós, pecadores, agora e na hora de nossa morte. Amém.
1: Ave Maria, cheia de graça, o Senhor é convosco. Bendita sois vós entre as mulheres e bendito é o fruto do vosso ventre, Jesus.
0: Santa Maria, Mãe de Deus, rogai por nós, pecadores, agora e na hora de nossa morte. Amém.
1: Ave Maria, cheia de graça, o Senhor é convosco. Bendita sois vós entre as mulheres e bendito é o fruto do vosso ventre, Jesus.
0: Santa Maria, Mãe de Deus, rogai por nós, pecadores, agora e na hora de nossa morte. Amém.
1: Ave Maria, cheia de graça, o Senhor é convosco. Bendita sois vós entre as mulheres e bendito é o fruto do vosso ventre, Jesus.
0: Santa Maria, Mãe de Deus, rogai por nós, pecadores, agora e na hora de nossa morte. Amém.
1: Ave Maria, cheia de graça, o Senhor é convosco. Bendita sois vós entre as mulheres e bendito é o fruto do vosso ventre, Jesus.
0: Santa Maria, Mãe de Deus, rogai por nós, pecadores, agora e na hora de nossa morte. Amém.
1: Ave Maria, cheia de graça, o Senhor é convosco. Bendita sois vós entre as mulheres e bendito é o fruto do vosso ventre, Jesus.
0: Santa Maria, Mãe de Deus, rogai por nós, pecadores, agora e na hora de nossa morte. Amém.
1: Ave Maria, cheia de graça, o Senhor é convosco. Bendita sois vós entre as mulheres e bendito é o fruto do vosso ventre, Jesus.
0: Santa Maria, Mãe de Deus, rogai por nós, pecadores, agora e na hora de nossa morte. Amém.
1: Ave Maria, cheia de graça, o Senhor é convosco. Bendita sois vós entre as mulheres e bendito é o fruto do vosso ventre, Jesus.
0: Santa Maria, Mãe de Deus, rogai por nós, pecadores, agora e na hora de nossa morte. Amém.
1: Ave Maria, cheia de graça, o Senhor é convosco. Bendita sois vós entre as mulheres e bendito é o fruto do vosso ventre, Jesus.
0: Santa Maria, Mãe de Deus, rogai por nós, pecadores, agora e na hora de nossa morte. Amém.
1: Glória ao Pai, ao Filho e ao Espírito Santo,
0: como era

0: Pai nosso que estais no céu, santificado seja o vosso nome. Venha a nós o vosso reino, seja feita a vossa vontade, assim na terra como no céu.
1: O pão nosso de cada dia nos dai hoje. Perdoai-nos as nossas ofensas, assim como nós perdoamos a quem nos tem ofendido. E não nos deixeis cair em tentação, mas livrai-nos do mal. Amém.
0: Ave Maria, cheia de graça, o Senhor é convosco. Bendita sois vós entre as mulheres, e bendito é o fruto do vosso ventre, Jesus.
1: Santa Maria, Mãe de Deus, rogai por nós, pecadores, agora e na hora de nossa morte. Amém.
0: Ave Maria, cheia de graça, o Senhor é convosco. Bendita sois vós entre as mulheres, e bendito é o fruto do vosso ventre, Jesus.
1: Santa Maria, Mãe de Deus, rogai por nós, pecadores, agora e na hora de nossa morte. Amém.
0: Ave Maria, cheia de graça, o Senhor é convosco. Bendita sois vós entre as mulheres, e bendito é o fruto do vosso ventre, Jesus.
1: Santa Maria, Mãe de Deus, rogai por nós, pecadores, agora e na hora de nossa morte. Amém.
0: Ave Maria, cheia de graça, o Senhor é convosco. Bendita sois vós entre as mulheres, e bendito é o fruto do vosso ventre, Jesus.
1: Santa Maria, Mãe de Deus, rogai por nós, pecadores, agora e na hora de nossa morte. Amém.
0: Ave Maria, cheia de graça, o Senhor é convosco. Bendita sois vós entre as mulheres, e bendito é o fruto do vosso ventre, Jesus.
1: Santa Maria, Mãe de Deus, rogai por nós, pecadores, agora e na hora de nossa morte. Amém.
0: Ave Maria, cheia de graça, o Senhor é convosco. Bendita sois vós entre as mulheres, e bendito é o fruto do vosso ventre, Jesus.
1: Santa

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3: Dia 3 de junho. A igreja celebra hoje a memória de São Carlos Luanga e seus companheiros mártires que viveram e morreram em Uganda, na África, na segunda metade do século XIX. Naquela manhã em que o rei Muanga reuniu a corte, pairava no ar uma grande expectativa. Na sala percebia-se, entre outras pessoas, o grupo dos pajens reais que se comprimia em volta do trono. A estes, o rei Muanga deu uma ordem esquisita. Ele disse: "Todos aqueles entre vocês que não têm intenção de rezar, pode ficar aqui ao lado do trono. Aqueles, porém, que querem rezar, reúnam-se contra aquele muro." O chefe dos pajens, Carlos Luanga, foi o primeiro a se mover do lugar e depois dele outros 15. "Mas vocês rezam de verdade?" perguntou o rei. "Sim, meu senhor, nós rezamos realmente", respondeu em nome de todos Carlos Luanga, que com seus companheiros passaram em oração a noite apenas finda. "E querem continuar rezando?" disse o rei. "Sim, meu senhor, até a morte", responderam. "Então matem-nos", decidiu bruscamente o rei, dirigindo-se aos algozes. Rezar, de fato, tinha se tornado sinônimo de ser cristão no reino de Muanga, rei de Buganda, região que faz parte atualmente da Uganda. No reino de Muanga, rezar, ou seja, ser cristão, era absolutamente proibido. José Mukasa, conselheiro do rei, foi decapitado a 15 de novembro de 1885. Em maio do ano seguinte, foram mortos Dionísio, Ponciano, André, Atanás, Gonzaga, Matias e Noé. Depois foi a vez dos pajens de que falamos, 3 dos quais foram poupados, segundo o costume, após ter sido feito um sorteio. Os 22 mártires ugandenses foram beatificados por Bento XV e canonizados por Paulo VI no dia 18 de outubro de 1964, na presença dos padres do Concílio Vaticano II. E o próprio Paulo VI consagrou, em 1969, o altar do grandioso santuário que surgiu em Namugongo, onde os 3 pajens, guiados por Carlos Luanga, quiseram rezar até a morte. São Carlos Luanga e companheiros mártires, rogai por nós.
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Em nome do Pai, do Filho e do Espírito Santo. Amém. Que a paz do Senhor esteja com todos vocês, caríssimos amigos e irmãos. Hoje nós celebramos na igreja a memória de São Carlos Luanga e seus companheiros. É interessante ver como em todos os cantos do mundo tivemos cristãos que testemunharam até com a própria vida o encontro com Jesus Cristo, e como os cristãos em todos os lugares foram e são perseguidos de diversas formas. No final do século XIX, ou mais precisamente, entre 1885 a 1887, em Uganda, um país da África Centro-Oriental, os cristãos foram duramente perseguidos. Houve centenas de vítimas. Entre elas estava Carlos Luanga, doméstico do rei Muanga, do antigo reino independente do Buganda. Carlos foi queimado vivo, juntamente com outros 12 companheiros, no dia 3 de junho de 1886. O nosso santo, chefe dos páginas reais, tinha sido evangelizado e batizado pelos padres brancos, um instituto missionário fundado pelo cardeal Olavo Vigier. Obra desses padres no início, estamos em 1879, fora bem recebido tanto pelo rei Mutesa quanto pelo seu sucessor, o já mencionado Muanga. Este, porém, influenciado pelo chanceler do reino e pelo chefe da tribo, desencadeou violenta perseguição contra os cristãos, visando ao seu extermínio, acabar com os cristãos, tendo ele próprio matado alguns com suas próprias mãos. Os 22 mártires de Uganda, celebrados no dia de hoje, foram beatificados em 1920 por Bento XV e canonizados pelo Papa Paulo VI em 1964. Portanto, meus irmãos e irmãs, vemos aí como o seguimento de Jesus, que procura fazer o bem às pessoas, viver cada vez a fraternidade, desencadeia todo um ódio contra os cristãos que, por graça de Deus, permanecem firmes no meio das perseguições e martírios, como no caso da África Negra, justamente lá em Uganda, o martírio de São Carlos Luanga e seus companheiros. Em todos os lugares, na América, na Ásia, na África, na Europa, quantos mártires cristãos para essa intolerância contra os cristãos, que é tão grande. E nós, no entanto, vemos que quanto mais persegue os cristãos, e hoje também através das mídias digitais, tentando cada vez mais desautorizar os sacerdotes, os bispos, o Papa, falando contra os cristãos, mais a igreja vai florescendo, mais é crescendo, quanto mais se perseguem os cristãos. Portanto, é um chamado para que nós permaneçamos firmes no meio da provação e das dificuldades. Que São Carlos Luanga e seus companheiros, intercedendo por todos nós que também experimentamos nessa mudança de época, também as contínuas perseguições contra a igreja e contra os valores cristãos que nós professamos, que nós anunciamos. Lembrar, meus irmãos e irmãs, que amanhã é Corpus Christi, sacrifício santíssimo, corpo e sangue do Senhor. E nós temos as várias celebrações que marcam um pouco esse dia. Nós estamos concluindo hoje a 100ª Semana Eucarística em nossa arquidiocese, com o tema Eucaristia, Unidade e Missão. E o lema, embora sendo muitos, formamos um só corpo. Concluindo a Semana Eucarística no dia de hoje, nós também lembramos que amanhã nós temos a conclusão oficial da Semana Eucarística com a missa às 10 horas da manhã no Santuário de Adoração Perpétua, que é a Igreja de Santana, no centro. Já é uma tradição. Porém, lembrar que amanhã à tarde nós mudamos o ritmo. Nós vamos sair da cidade de Santana, que faz 100 anos da Adoração

0: perto para a catedral. Às 15 horas, às vésperas, a igreja de Santana, seguida da procissão. Portanto, as pessoas, os grupos, as pastorais, as irmandades vão se posicionar ali perto de Santana para seguirmos o rumo de Santana para a catedral, onde teremos ali na chegada o alto do Santíssimo Sacramento e também a bênção e a missa solene, né, que vamos ter de encerramento esse dia de hoje. Portanto, vamos dar um belo testemunho pelas ruas centrais da cidade. Nós temos justamente a marcha com Cristo no meio de nós, presente na Eucaristia. Portanto, nos encontramos ali em Santana para participarmos da grande procissão de Corpus Christi amanhã, quinta-feira, dia 4 de junho, 15 horas, oração de vésperas e procissão para a catedral. Vamos participar e caminhar. Agora rezemos.
1: O anjo do Senhor anunciou a Maria e ela concebeu do Espírito Santo. Ave Maria, cheia de graça, o Senhor é convosco, bendita sois vós entre as mulheres e bendito é o fruto do vosso ventre, Jesus. Santa Maria, Mãe de Deus, rogai por nós, pecadores, agora e na hora de nossa morte. Amém. Eis aqui a serva do Senhor, faça-se em mim segundo a vossa palavra. Ave Maria, cheia de graça, o Senhor é convosco. Bendita sois vós entre as mulheres, e bendito é o fruto do vosso ventre, Jesus. Santa Maria, Mãe de Deus, rogai por nós, pecadores, agora e na hora de nossa morte. Amém. E o Verbo se fez carne e habitou entre nós. Ave Maria, cheia de graça, o Senhor é convosco. Bendita sois vós entre as mulheres, e bendito é o fruto do vosso ventre, Jesus. Santa Maria, Mãe de Deus, rogai por nós, pecadores, agora e na hora de nossa morte. Amém. Rogai por nós, Santa Mãe de Deus, para que sejamos dignos das promessas de Cristo. Oremos. Infundi, Senhor, em nossos corações a vossa graça, vos suplicamos, a fim de que nós, que conhecendo pela anunciação do anjo a encarnação de Jesus Cristo, vosso Filho, cheguemos por sua paixão e morte de cruz à glória da ressurreição, pelo mesmo Cristo Senhor nosso. Amém. Glória ao Pai, ao Filho e ao Espírito Santo, como era no princípio, agora e sempre. Amém. Glória ao Pai, ao Filho e ao Espírito Santo, como era no princípio, agora e sempre. Amém. Glória ao Pai, ao Filho e ao Espírito Santo, como era no princípio, agora e sempre. Amém. E a todos vós, caríssimos amigos e irmãos, abençoe-vos o Deus Todo-Poderoso, Pai e Filho e Espírito Santo. Amém.
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Sim, a minha miséria não será maior do que o teu amor. Ainda que meu coração esteja ferido, ainda que eu me encontre fechado, ainda que eu me encontre no chão, ainda que as coisas não sejam claras, ainda que o medo tenha fechado as portas do meu coração, nada será maior do que o teu amor. Nada será maior que a ternura que brota do teu coração, Senhor. E é confessando isso que nós queremos iniciar, começar esse dia, as primeiras horas desse dia, confiando ao teu sagrado coração, o nosso coração, as nossas realidades mais íntimas, aquilo que ali está, o que ali está pesando, o que está amarrando, o que está amargurando, o que por vezes, até exatamente por medo, nos recusamos a abrir, nos distanciamos, como bichinhos acuados num canto, feridos, que têm medo até daqueles que se aproximam para ajudar. Por vezes, Senhor, é assim que o nosso coração está. Mas acorremos, Jesus, ao teu coração sagrado. Queremos entregar ao teu coração sagrado aquilo que está no nosso íntimo. E que é assim, Senhor. Todo esse mês de junho, dedicado ao teu sagrado coração, seja um tempo para isso. Para curar o nosso coração, para esvaziar dele aquilo que apenas está ocupando lugar, e até mais do que ocupar lugar, está adoecendo, está prendendo, está impedindo a felicidade de nos visitar. Nós invocamos as virtudes do teu sagrado coração. Eu invoco as virtudes do teu sagrado coração, a misericórdia do teu sagrado coração, para que possa atuar no coração de cada um, Senhor. E que você, meu amigo, minha amiga, você possa dizer para ele: Sagrado coração de Jesus, eu preciso de ti. Sagrado coração de Jesus, eu preciso de ti.

Amém, que assim a gente possa encontrar esse lugar nesse coração transbordante de amor. 5:17, bom dia meu amigo, minha amiga, você que está pela 106.7 aqui em sintonia conosco, que está com imagens direto aqui do estúdio da nossa Rádio Catedral, pelo YouTube também, da nossa Rádio Catedral FM 106.7 aqui no Rio de Janeiro. Bom dia para você, que bom podermos começar mais um dia e nesse mês lindo também, que é o mês de junho, que você possa fazer essa experiência no coração do Mestre, que está aberto para cuidar de nós todos, para nos receber, nos amar, nos pacificar, até mesmo na nossa fraqueza, naquilo que nós também precisamos ser mudados e tirar o excesso, fortalecer os vínculos, desatar os nós que ali porventura estejam e confiar a esse Sagrado Coração todas as dimensões da nossa vida. Linda essa canção, interpretada pelo Padre Manuel Bandeira e Olívia Ferreira, que nos convidaram a adentrar no coração de Jesus para então curarmos todas as nossas feridas. Que de alguma forma a gente faça esse duplo movimento. A gente possa ir ao coração dele e deixar que ele entre em nosso coração. Antes de tudo, ele nos oferece o coração dele. Sabe como quando alguém está muito necessitado e aí a pessoa até nem se sente pronta para receber alguém ali na sua casa, mas aí ele vai e fala assim: olha, tudo bem, se está difícil você me receber na sua casa, então venha ao meu coração. Aqui você vai encontrar o alívio, você vai encontrar a paz, você vai encontrar o cuidado que você precisa. Que a gente possa viver esse mês dedicado ao coração de Jesus desse jeito. É um tempo, é um mês para cuidar do coração. Eu costumo até dizer que até fisicamente mesmo, sempre que chega a esse mês de junho, eu penso assim, sempre penso: opa, qual foi a última vez que eu fui num cardiologista, como é que anda, tudo aquilo que interfere no coração, porque às vezes não é só o coração, né? É o que tá ali, é o que vai interferir, e aí é época de repente você fazer um bom exame de sangue, um hemograma, para você ver como estão as taxas, e se de repente um amiguinho ali vai ficar sobrecarregado. E aí eu falo isso para você também. E aí, tem cuidado da saúde física do seu coração? Essa máquina maravilhosa que aí funcionando ininterruptamente 24 horas por dia, que a gente cuide, né? Tenha carinho por ele, mas também que a gente cuide da interioridade. A gente cuide dos sentimentos, do que a gente anda guardando, armazenando ali, e que por vezes pode adoentar, inclusive fisicamente, aquelas emoções, aqueles sentimentos, ou pior, os ressentimentos. É aquilo que já deu, sabe? Aquela coisa que já veio do passado, já foi sentimento, mas que não foi cuidado, que não foi processado, e aí ficou o quê? O que que restou? Ressentimento. E à medida que restou o ressentimento, está ali em algum canto, apenas adoecendo, apenas comprometendo até aquelas outras dimensões mais saudáveis.
e exatamente porque aqueles ressentimentos estão por ali. Então, meu amado irmão, minha amada irmã, tudo isso o coração de Jesus nos inspira. E não dá para separar uma coisa da outra. Não dá para cultivar uma devoção, um amor ao coração de Jesus sem a gente passar pelo nosso próprio coração. Sem a gente passar pela qualidade de vida das coisas que estão armazenadas ali dentro de nós. Então, pensa um pouco isso. A gente está nos primeiros dias de junho e olha, o tempo passa rápido demais, gente. Daqui a pouco termina junho e aí pronto, mais um mês se foi e que tem uma comunicação espiritual tão grande, tão forte, e a gente não aproveita porque esteve descuidado. Então vamos aproveitar que estamos começando o mês. Vamos nos voltar para o coração de Jesus e o nosso próprio coração. Dá um tempo para você. Procure ler alguma coisa que faça sentido ao seu coração. Procure ler aquilo que dá esperança ao seu coração, que faz você, o que pode ajudar você a examinar o seu coração, a depurar o seu coração. Tudo isso é mês de junho. Tudo isso é convite que o coração de Jesus faz a nós. E por falar a convite em convite, eu quero convidar você a confiar ao coração de Jesus os seus pedidos e partilhar comigo o que você está pedindo. É só você mandar uma mensagem aqui pelo WhatsApp 3231-3567. É o WhatsApp. Você que alguns amigos estão aqui toda semana, né? Entram aqui na sala, ficam com a gente e é sempre muito bom. Para você que ainda não fez isso, vamos lá? Quem sabe hoje é a sua primeira vez aqui com a gente. 3231-3567. Você pode mandar a sua mensagem aqui. Eu quero rezar com você e por você, pedindo ao coração de Jesus que seja essa fonte de misericórdia, de cuidado para você. 6:25, não vá perder a hora. Vamos ouvir Cláudia Pimentel, Sagrado Coração. Você está na Catedral FM e eu sou Padre Sérgio, falando direto ao seu coração.

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4: Lá, Sônia Testas, lá de Itaipuaçu, Maricá, em oração por você, viu, Sônia? Também pela nossa amiga Ivone Belisário, lá da Tijuca, que fez aniversário dia 1º. Ontem pude rezar lá com a Ivone, lá na Santo Afonso. Um abraço, feliz aniversário, Ivone. Nelma Argolo do Vista Alegre também aqui com a gente, entregando ao coração de Jesus, assim como a Vera Gomes, do Centro também. E ela diz: obrigado pela vigília de Pentecostes. Que bom, Vera, que você esteve lá com a gente, né? Foi uma bênção também esse momento que a gente esteve. E você sabe que a gente tem a Vera Gomes e tem a Vera Ramos, que é lá de Miguel Pereira, aqui rezando com a gente. Deus abençoe também. Ivonete Rosa, lá do Vilar dos Teles. Ela está pedindo pelo netinho dela que está hospitalizado. Deus olhe por ele, viu, Ivonete, por todos os seus. A Sônia Geraldo, também lá do Lins e Vasconcelos, também pedindo orações. Deus abençoe e abra as portas para tudo isso que você viveu, viu, ô Sônia? Olá, Rita Martins, paz e bênção para você também. A Rosa Maria, de Vigário Geral, na sintonia da fé nessa manhã, assim como nosso amigo Jorge Leite, que é lá da paróquia São Jorge, que agora não é só paróquia, bem lembrado, né, Jorge? Porque é o santuário de São Jorge. Salve, Jorge, meu protetor, meu guerreiro. Eu não saio de casa sem pedir a proteção de São Jorge. Luciana Silva de Tomás Coelho, também aqui na sintonia. A Kátia Valéria também está aqui conosco. Deus abençoe você, Kátia. Adriana de Niterói também pedindo bênçãos. A Solange de Oliveira também confiando-se ao coração de Jesus, lá de Piedade. A Solange, outra Solange, do centro aqui da nossa capital, também nessa comunhão de fé. Rezo ainda pela Célia Leroy, da Tijuca, pedindo orações pela sua família. O nosso amigo Cássio Caniello, que nos ouve lá de Itajubá. Deus abençoe e guarde nosso amigo Cássio Caniello. A Eugênia Souza Carvalho também aqui conosco. Rezo aqui pela Ângela, que ela não se identifica de onde, mas está aqui na bênção, é claro. Deise Mara Silva, da paróquia lá em Vicente de Carvalho, um abraço, Márcia, Deise, Deus te abençoe. A Márcia Carvalho também, lá da Tijuca, da nossa comunidade de Santo Afonso, está conosco aqui ainda Os amigos, alguns estão entrando aqui. Os que não acabaram de entrar, daqui a pouco eu volto em vocês, tá bom? Alzinete Pereira, também falando conosco lá do Fonseca, em Niterói. Rezo ainda aqui pelo Roberto, lá de Bangu. A Eremita Hortência, também da paróquia Nossa Senhora da Apresentação. Deus abençoe. Mais aqui com a gente, Josina, da paróquia São Nossa Senhora do Rosário, no Leme. Também orações, confiando ao coração de Jesus. A Cleia, de Campo Grande. A Ivone Rochinha, da Vila Emil. Andréia Guide, também de Duque de Caxias. Joarina da Penha, bênçãos para você e para todos os seus. Marise, também aqui conosco. Olha, você que só começou a entrar, vai seguindo a sequência ali para você escrever, tá bom? Eu tô esperando, porque só quem digitou 1, 2, eu ainda tô esperando você entrar, né? Você precisa entrar ali, você precisa colocar o número, número 1, para você entrar aqui e falar comigo, tá ok, tá bom? Maria Cristina, lá da paróquia São Jerônimo, em Coelho Neto, também apresentando as suas intenções. E o pessoal, aos pouquinhos aqui, vai entrando. Bem, daqui a pouco as portas se abrem e vocês vão entrando. Olha, ali fala Bom Dia Catedral, né? Vocês vão, primeiro, digitam 1, programa, participação em programa ao vivo. Entrou? Digitou 1? Depois você vai no 2, que é o Bom Dia Catedral, tá bom? E aí, com isso, você entra aqui. Minha gente, quando eu falo, né? Falei desse cuidado com o coração que nos é pedido, e a aclamação, ela vem ali, o primeiro versículo da palavra que eu quero trazer para você hoje, ele vem do Evangelho segundo São João, no capítulo 13, versículo 1, quando o evangelista vai nos dizer que Jesus, tendo amado os seus que estavam no mundo, amou-os até o fim. Há uma outra tradução que diz que amou-os até o extremo. E aí a gente pode pensar essa expressão amou até o fim de duas formas: na sua extensão e na sua intensidade. Na extensão, porque Jesus levou esse amor até o extremo daquilo que ele poderia dar por nós, ao morrer por nós, ao entregar a sua vida por nós. O que ele fez, aliás, em cada gesto, em cada palavra, foi sempre uma contínua entrega por nós todos. E na sua intensidade, porque você conhece aquela expressão popular da pessoa que faz das tripas coração, que vai até lá no mais interior. E é interessante que essa expressão popular, ela hoje até mesmo pela medicina, ela está muito mais explicitada, aquilo que de alguma forma surgiu como uma expressão popular, para nós hoje, até diante da ciência, tem muito mais sentido ao dizer que a pessoa fez das tripas coração, porque quando a gente fala das tripas, a gente está falando do quê? Está falando ali do intestino. E a gente percebe hoje, é sabido que o intestino, ele é o segundo cérebro. O intestino tem memória. ele tem uma dinâmica, é claro, à luz do cérebro, mas ele tem uma dinâmica e uma importância tremenda no nosso organismo. A Bíblia até fala das entranhas misericordiosas de Deus, lá daquela profundidade de Deus, das entranhas. Então, é essa profunda misericórdia lá do fundo do seu ser. Então, quando a gente fala desse amor de Jesus, ele é daquele que fez do máximo uma entrega. E, de alguma forma, o nosso jeito de amar deveria ser um pouco baseado nesse fazer das tripas coração. E uma pessoa que ama assim, isso implicaria num processo de despersonalização? Certamente que não. Implicaria em não ter critério na forma de amar e na forma de expressar esse amor? Não. Não é isso. Até porque, quando a gente fala das tripas coração, quando a gente fala do intestino, você sabe que o intestino é criterioso também. E ele descarta, ele parte do que não serve, ele descarta. O bom seria se a gente jogasse algumas, desculpe a palavra, viu? A gente jogasse algumas porcarias pela boca dentro e o intestino simplesmente, ele ali se encarregasse de descartar tudo. Não, ele assimila. Porque em nós tudo está interligado. Quando a gente fala de coração também, enquanto interioridade, é o que está no coração, depende do que você está levando ali para dentro. Eu sempre costumo dizer, brincando, que a gente precisa buscar ter o coração de Maria. Mas a gente precisa também, porque o coração de Maria, lá no Evangelho segundo São Lucas, no capítulo 1, por duas vezes está escrito que Maria guardava todas essas coisas, meditando sobre elas no seu coração. Guardava tudo no coração. Mas não significava que ela guardava, armazenava tudo. E aí eu brinco que a gente precisa ter esse tipo de coração de Maria que guarda, mas a gente precisa ter também os rins e o intestino de Maria, fazendo uma analogia com os órgãos humanos. Porque tanto o intestino como os rins, eles também descartam. Agora, sobrecarregue os rins, sobrecarregue o intestino, e você vai perceber que as funções deles ficarão comprometidas. Você sabe disso, ou pelo menos deveríamos fazer, saber, e nem sempre nós somos cuidadosos nisso. Então, à medida que você também leva para você indiscriminadamente, sem discernimento, coisas que não são boas, aquilo vai acabar afetando a tua vida. Vai afetar a tua vida espiritual, vai afetar a tua vida emocional, como afeta a vida física, o seu organismo, o seu corpo. É uma mesma unidade, minha gente. A gente só faz uma diferenciação didática, eu diria assim, para compreender os processos. Mas eles são concomitantes. Agora, se a gente sabe que se você exagerou, né? Foi lá, aquela feijoada estava uma delícia, né? Aliás, essa época é uma boa, né? Nosso amigo Ricardo Franco, então, gosta daquelas feijoadas mal educadas, igual eu gosto. Eu gosto de feijoada mal educada. Nada aquela feijoadinha light, só com paio. Eu gosto de feijoada com pele, com pé de porco, orelha. Eu gosto dessa feijoada mal educada. Agora, é uma delícia, né? Com esse tempo friozinho, cai bem demais, né? Mas, exagera. Como se não houvesse amanhã, para você perceber que talvez amanhã não haja amanhã, pelo menos do jeito que você esperaria, porque aquilo ali vai ter as suas consequências no seu corpo. Então, da mesma forma, cuide daquilo que você tem levado para dentro de você, emocional e espiritualmente, para que assim você possa viver mais saudavelmente. Tudo isso tem a ver com o coração do mestre. E aí, durante todo esse mês, a gente vai conversar muito sobre isso. Eu gosto de conversar sobre isso. E eu vejo que é uma necessidade. Porque todos nós, meu irmão, minha irmã, todos nós nos assemelhamos. Todos nós somos iguais. Vamos lá. Olha, a gente hoje não podia terminar o bloco, a gente não podia deixar esse primeiro programa aqui, eu não poderia deixar esse primeiro programa aqui terminar sem Roberto Carlos, né? Sem Roberto Carlos e essa linda canção, Coração de Jesus. Prepare o seu copo com água, daqui a pouco a gente volta orando, abençoando o copo com água.

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5: Bom dia, então, para você, Antônio Mário, lá do Encantado. Reze, abençoa a sua vida. Também a nossa amiga Ângela, da Paróquia Cristo Operário, na Vila Kennedy. O Adilson e a Luzinete, de Jacarepaguá. Ele está dizendo que programa iluminado. Obrigado, viu, Adilson? Aline Viveiros, lá de Santa Cruz. Deus abençoe, abençoe a sua vida, viu? Eu li aqui o seu pedido, tô rezando por você, tá? Davi Nunes, lá de Carmo, cidade de Carmo, aqui no interior da nossa, do nosso estado do Rio de Janeiro. Deus abençoe, viu? A Tati também aqui conosco, por sua família. Ângela do Melo, lá do bairro Taquara, orando aqui também pela Marise, que pede orações pela sua mãezinha, dona Marlene Maia, completando hoje 89 anos. Parabéns, dona Marlene, muita bênção. Maria Moreira da Taquara também aqui com a gente. A Fátima Fangueiro, da Paróquia São José Operário do Grandim, em São Gonçalo, orando também aqui pelo Francisco Júnior, lá de São Gonçalo também. A Tânia Regina Schirmer, Deus abençoe você, Tânia. Bete, olá, Bete do Caxambi, paz e bênção. Gal também está aqui conosco. Agora eu já estou citando a pessoa sem às vezes de onde que é, porque o tempo já está acabando, né? Joarina, da Paróquia Nossa Senhora da Cabeça, paz e bênção lá da Penha. Andréia Guide também está aqui, de Duque de Caxias. Oro ainda pela Maria de Lourdes, lá da Ilha do Governador. A Vilma de Jesus, de Campo Grande, ainda em oração ao coração de Jesus aqui, pela Maria Anitta, lá de Duque de Caxias. Ela frequenta a Catedral de Santo Antônio. A Sandra, também lá de Brás de Pina, bênçãos para você, Sandra. Messias Emar, de Pilates, aqui no Rio de Janeiro. Também a Fátima Maria, também de Bangu, paz e bênção para você. A Odisseia também, saúde e paz para você, Odisseia. Quem é que tá chegando aqui? A Marlene, olha, minha coterrânea lá de Juiz de Fora. Deus abençoe você, ô Marlene, paz e bênção. a Marlene, Vera Lúcia também, com Cláudio e toda a família lá da Tijuca. Quem está aqui com a gente aqui ainda? Vamos lá. A Ivaldez. Ivaldez, Deus abençoe ela falando, né? Linda a música do Roberto Carlos e como é mesmo, né? E por fim, a Ana. Ana, Deus abençoe você e te guarde. Orando por cada um de vocês, apresentando a sua vida diante do coração de Jesus. Vamos abençoar também a água. 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Vamos orar. Vamos abençoar o copo com água. Em nome do Pai e do Filho e do Espírito Santo. Amém. Ao teu coração, Jesus, nós acorremos e sabemos, Senhor, que Ele está aberto para acolher, para curar. O sangue e a água que dele manaram significa toda unção, todo cuidado, toda misericórdia que vem ao nosso encontro para nos renovar, restaurar. Seja esse mês de junho um mês de profunda restauração interior, de cura interior, de cura dos corações, de amorização da história. E o copo com água que agora abençoamos, eu peço que o Senhor coloque ali o remédio do alto que a pessoa, que cada um mais está necessitando hoje. Abençoa, em nome do Pai e do Filho e do Espírito Santo. Amém. Beba na fé do seu copo com água. Amém. Bendito seja o nome do nosso Deus. Chegamos ao final do programa. Mas olha, sempre aqui no Bom Dia Catedral, você tem muita coisa boa, né? Todos os dias, segunda a sexta e quarta-feira que vem, eu estarei de volta aqui com você. Um beijo no coração, um dia de muita luz para você. Fica na paz e que Deus te abençoe rica e abundantemente.

0: Em nome do Pai, do Filho e do Espírito Santo.
1: Amém.
0: A vós, irmãos e irmãs, paz e fé da parte de Deus, o Pai, e do Senhor Jesus Cristo.
1: Bendito seja Deus que nos reuniu no amor de Cristo.
0: Meus amados irmãos e irmãs no Senhor, sejamos todos muito bem-vindos, bem-vindas a esse nosso momento de oração, no qual acolhemos também os ouvintes da Rádio Catedral que conosco oram nesta manhã, bem como também os irmãos e irmãs que pelas redes sociais de nosso Santuário de Santa Rita compõem conosco uma única e grande Assembleia de Fé. O Senhor, Ele tome nas suas mãos as intenções, as preces que a Ele apresentamos, consagre também este dia que nós abrimos em oração, que nós abrimos justamente pedindo luz, paz, bênção de Deus para nós e para aqueles por quem nós também nos sentimos, né, necessitados, obrigados a orar. A gente, nesse dia 3 de junho, de maneira muito especial, faz a memória dos mártires, né, de Unganda, na África, né? Carlos Luanga e seus companheiros mártires, né? É um momento ali do final do século XIX, onde muitos cristãos católicos, alguns cristãos também anglicanos, eles são perseguidos, né? Pelo regime político, religioso também, que encontra-se ali na região da Unganda. E esses homens, Carlos é o líder deles, né? Antes de renunciar aos princípios da fé cristã, ele prefere doar, entregar a vida, né? Um momento de dificuldade, de tensão muito grande na África. Uma tensão que em muitos lugares, em muitos países africanos ainda se mantém, né? Por causa das questões religiosas que lá também estão, e sociais, políticas, existem muitas coisas vinculadas, né? Umas às outras. Então nós aproveitamos também para fazer a memória desses heróis da fé africanos, né? Que nos impulsionam, nos inspiram também a mantermos a nossa fidelidade à causa do Evangelho. Pedimos também ao Senhor que Ele nos visite com o seu perdão, com a sua misericórdia, para que bem possamos celebrar esta Santa Eucaristia.

0: Deus Todo-Poderoso, tenha compaixão de nós, perdoe os nossos pecados e nos conduza à vida eterna.
1: Amém.
0: Oremos. Ó Deus, que fizestes do sangue dos mártires semente de novos cristãos, concedei benigno que o campo da vossa igreja, regado pelo sangue de São Carlos Luanga e seus companheiros, produza para vós sempre mais abundante colheita. Por nosso Senhor Jesus Cristo, vosso Filho, que é Deus, e convosco vive e reina na unidade do Espírito Santo, por todos os séculos dos séculos.
2: Amém. Amém. Início da segunda carta de São Paulo a Timóteo. Paulo, apóstolo de Jesus Cristo pelo desígnio de Deus, referente à promessa de vida que temos em Cristo Jesus. A Timóteo, meu querido filho, graça, misericórdia e paz da parte de Deus Pai e de Cristo Jesus, nosso Senhor. Dou graças a Deus, a quem sirvo com a consciência pura, como aprendi dos meus antepassados, quando me lembro de ti, dia e noite, nas minhas orações. Por este motivo, exorto-te a reavivar a chama do dom de Deus, que recebeste pela imposição das minhas mãos. Pois Deus não nos deu um espírito de timidez, mas de fortaleza, de amor e sobriedade. Não te envergonhes do testemunho de nosso Senhor, nem de mim, seu prisioneiro, mas sofre comigo pelo Evangelho, fortificado pelo poder de Deus. Deus nos chamou e nos chamou com uma vocação santa, não devido às nossas obras, mas em virtude do seu desígnio e da sua graça, que nos foi dada em Cristo Jesus desde toda a eternidade. Essa graça foi revelada agora, pela manifestação de nosso Salvador, Jesus Cristo. Ele não só destruiu a morte, como também fez brilhar a vida e a imortalidade por meio do Evangelho, do qual fui constituído anunciador, apóstolo e mestre. Esta é a causa pela qual estou sofrendo, mas não me envergonho, porque sei em quem coloquei a minha fé e tenho a certeza de que ele é capaz de guardar aquilo que me foi confiado até ao grande dia. Palavra do Senhor.
1: Graças a Deus.
2: Salmo 122. Ó Senhor, para vós eu levanto meus olhos.
1: Ó Senhor, para vós eu levanto os meus olhos.
2: Eu levanto os meus olhos para vós, que habitais nos altos céus, como os olhos dos escravos estão fitos nas mãos do meu Senhor.
1: Ó Senhor, para vós eu levanto os meus olhos.
2: Como os olhos das escravas estão fitos nas mãos de sua senhora, assim os nossos olhos no Senhor, até de nós ter piedade.
1: Ó Senhor, para vós eu levanto os meus olhos.
2: Aclamação ao Santo Evangelho.

0: O Senhor esteja convosco.
1: Ele está no meio de nós.
0: Proclamação do Evangelho de Jesus Cristo segundo Marcos.
1: Glória a vós, Senhor.
0: Naquele tempo, vieram ter com Jesus alguns saduceus, os quais afirmam que não existe ressurreição, e lhe propuseram este caso: Mestre, Moisés deu-nos esta prescrição: se morrer o irmão de alguém e deixar a esposa com filhos, sem filhos, o irmão desse homem deve casar-se com a viúva, a fim de garantir a descendência do seu irmão. Ora, havia 7 irmãos. O mais velho casou-se e morreu sem deixar descendência. O segundo casou-se com a viúva e morreu sem deixar descendência. E a mesma coisa aconteceu com o terceiro. E nenhum dos 7 deixou descendência. Por último, morreu também a mulher. Na ressurreição, quando eles ressuscitarem, de quem será ela mulher? Porque os 7 se casaram com ela. Jesus respondeu: acaso vós não estáis enganados, por não conhecerdes as Escrituras, nem o poder de Deus? Com efeito, quando os mortos ressuscitarem, os homens e as mulheres não se casarão, pois serão como anjos do céu. Quanto ao fato da ressurreição dos mortos, não lestes no livro de Moisés, na passagem da sarça ardente, como Deus lhe falou: eu sou o Deus de Abraão, o Deus de Isaac e o Deus de Jacó. Ora, ele não é Deus de mortos, mas de vivos. Vós estáis muito enganados. Palavra da salvação.
1: Glória a vós, Senhor.
0: Podemos nos sentar, meus amados irmãos, amadas irmãs. Estamos diante do capítulo 12 do Evangelho de Marcos, diante de um episódio, né, de um texto que ele exige muita atenção, muito cuidado da nossa parte, para que a gente não tome decisões apressadas, não faça interpretações equivocadas. E a primeira delas, interpretações equivocadas com relação ao valor, à beleza, à santidade do matrimônio. A resposta que Jesus dá por causa dessa pegadinha, né? Tem uma pegadinha aqui que a gente já tem que entender, né? Eles, na verdade, não estavam muito interessados no tema do matrimônio. Eles queriam, na verdade, colocar Jesus à prova, porque Jesus, né, assim como outros grupos, e sobretudo o grupo dos fariseus, Jesus já tinha falado sobre vida eterna, sobre ressurreição. E os saduceus, eles eram um grupo religioso, brigavam, né? Na verdade, até o Sinédrio estava bastante dividido entre o grupo dos saduceus e o grupo dos fariseus, né? Então eles brigavam, né? Como a gente entender que um vascaíno vai sempre olhar lá para o jogador, né, que foi do Vasco, que está na seleção, tá, esqueceu o Toninho rindo aqui feliz, e o flamenguista vai sempre olhar lá na Copa do Mundo para o jogador que foi do Flamengo na seleção, né? É isso que está acontecendo aqui, né? E eles, por essa razão, fazem uma pergunta, fazem lá, né, usam a lei de fato de Moisés para colocar Jesus à prova. O risco aqui, né, que eu chamei a atenção, o risco é a gente, de maneira apressada, tirar a conclusão de que, por causa dessa noção de vida eterna que Jesus está defendendo, a gente menosprezar, não vê valor, não vê importância na experiência do matrimônio. Não é nada disso, né? O matrimônio, ele tem o seu valor, ele tem a sua importância, ele é um caminho de santificação valioso na experiência de fé. Mas um aspecto positivo que a gente pode tirar dessa página, e que se conecta inclusive com a festa litúrgica de hoje, de Carlos Luanga e de seus companheiros, é essa atenção que Jesus, ele nos oferece em relação a gente não absolutizar as estruturas sociais, né? Isso a gente pode positivamente reconhecer, que no fazer, na constituição justamente da nossa vida, a gente vai pensar estruturas sociais, e tem uma estrutura social aqui que é o matrimônio como lugar de manutenção da descendência. Esse é o problema, né, que está posto aqui e que Moisés queria, na verdade, ao legislar, resolver, né? Então a gente, como é que a gente resolve isso? Então, se uma mulher, né, ela entra em viuvez sem descendência, então a família continua responsável por essa, né, geração de descendência. É uma estrutura social, mas que a gente percebe que essa estrutura social, isso acontece sempre, as estruturas sociais, elas podem ter elementos de verdade, elementos, né, de aplicação correta dela, e o contrário disso. Estruturas sociais podem nos aprisionar, estruturas sociais podem inclusive manifestar o pior, né, do que os humanos podem produzir. E por isso a gente está muito aberto, pela experiência da fé, à crítica às estruturas sociais quando elas atentam contra a verdade do Evangelho. Então é possível a gente entender que Jesus está colocando esse princípio: olha, vocês estão muito enganados porque vocês estão apegados a uma estrutura social e por causa dela vocês, né, não estão vivendo a verdade das coisas de Deus. E isso também pode nos ajudar a entender, por exemplo, o modo como a gente viveu no mundo todo uma estrutura social muito nefasta, muito ruim, que foi a escravização de pessoas negras, né? A gente inclusive está num espaço, eu até me emociono, né? A gente começa aqui a pequena África, né? A história da nossa igreja, esse ano a gente está falando de 275 anos de existência da nossa paróquia. A história da nossa igreja não se dissocia dessa estrutura social, que foi o modo como o mundo todo via, pensava, né, a pessoa negra, a pessoa sobretudo africana, e pensava de uma maneira muito injusta, muito incorreta, muito contrária ao Evangelho. E a igreja esteve também envolvida, né, nessa compreensão. E não é um caso, muito bonito isso, que agora no último mês de maio, 15 de maio, o Papa Leão XIV, ao escrever, né, uma carta, uma encíclica sobre a proteção da pessoa na era da inteligência artificial, ele volta a esse tema, pedindo justamente perdão em nome da igreja pelas vezes em que a igreja, né, defendeu, promoveu essa estrutura social injusta, que é a estrutura da escravização de pessoas. Carlos Luanga e seus companheiros, bonito isso, são os primeiros mártires da África Negra. Eles, portanto, representam essa movimentação muito importante que a Igreja Católica faz nos últimos tempos, esse gesto de reparação muito importante que a Igreja Católica tem feito nos últimos tempos, de reconhecer que o Espírito de Deus, ele age em todas as pessoas. Que a verdade do Evangelho é uma verdade que não faz distinção de raça, de etnia. E por isso, muito bonito, né, o gesto que a igreja faz de reconhecer publicamente, em primeiro lugar, os equívocos que ela cometeu com relação à escravização de pessoas. Segundo, né, o gesto bonito que ela faz de trazer também a glória dos altares esses heróis negros da nossa fé. E como eu me orgulho, e todos nós temos que nos orgulhar, ao vermos justamente pessoas negras professando a fé. Assim como a gente tem que se orgulhar, né, de ver pessoas de outras etnias professando a fé. Hoje eu estou destacando as pessoas negras. E muitas delas estão aqui. Eu me considero um negro, sou de uma família de negros. Porque o Espírito de Deus não escolhe etnia. Mas ele, na verdade, vem para agir na vida de todas as pessoas. E num tempo onde a gente segrega tanto, por várias razões, até pelo futebol, eu mencionei há pouco, como é importante então a gente celebrar na memória de São Carlos Luanga e seus companheiros esse princípio irrenunciável da nossa fé: unidade, bondade e luta pela proteção de todas as pessoas. Que Deus nos inspire, que São Carlos e seus companheiros também nos ajudem nesta luta. Assim seja.

0: Orai, irmãos e irmãs, para que esta nossa família reunida em nome de Cristo possa oferecer um sacrifício que seja aceito por Deus Pai Todo-Poderoso.
1: Receba o Senhor por tuas mãos esse sacrifício para a glória do seu nome, para nosso bem e de toda a sua santa igreja.
0: Nós vos apresentamos, Senhor, estas oferendas e vos suplicamos humildemente, como destes a vossos santos mártires a força de preferir a morte ao pecado, assim fazei-nos inteiramente dedicados ao serviço do vosso altar. Por Cristo nosso Senhor.
1: Amém.
0: O Senhor esteja convosco.
1: Ele está no meio de nós.
0: Corações ao alto.
1: O nosso coração está em Deus.
0: Demos graças ao Senhor, o nosso Deus.
1: É nosso dever e nossa salvação.
0: Na verdade, é digno e justo, é nosso dever e salvação dar-vos graças sempre em todo lugar, Senhor Pai Santo, Deus Eterno e Todo-Poderoso. Vós sois exaltado quando celebramos os santos, e tudo o que eles suportaram no martírio é obra admirável do vosso poder. Em vossa bondade dais o ardor da fé, inspirais a firmeza da perseverança, e no combate concedeis a vitória por Cristo, Senhor nosso. Por isso o céu e a terra vos adoram, entoando um cântico novo. E nós nos unimos aos coros dos anjos para dizer, sem cessar, a uma só voz:
1: Santo, Santo, Santo, Santo, Senhor Deus do Universo, o céu e a terra proclama a vossa glória, hosana nas alturas. Bendito que vem em nome do Senhor, hosana nas alturas.
0: Na verdade, ó Pai, vós sois santo, fonte de toda a santidade. Santificai, pois, estes dons, derramando sobre eles o vosso Espírito, a fim de que se tornem para nós o corpo e o sangue de nosso Senhor Jesus Cristo.
1: Enviai o vosso Espírito Santo.
0: Estando para ser entregue e abraçando livremente a paixão, Jesus tomou o pão, pronunciou a bênção de ação de graças, partiu e o deu a seus discípulos, dizendo: Tomai todos e comei, isto é o meu corpo, que será entregue por vós. Do mesmo modo, no fim da ceia, ele tomou o cálice em suas mãos, e dando graças novamente, o entregou a seus discípulos, dizendo: Tomai todos e bebei, este é o cálice do meu sangue, o sangue da nova e eterna aliança, que será derramado por vós e por todos para a remissão dos pecados. Fazei isto em memória de mim. Mistério da fé.
1: Anunciamos, Senhor, a vossa morte e proclamamos a vossa ressurreição. Vinde, Senhor Jesus.
0: Celebrando, pois, o memorial da morte e ressurreição do vosso Filho, nós os oferecemos, ó Pai, o pão da vida, o cálice da salvação. E vos agradecemos porque nos tornastes dignos de estar aqui na vossa presença e vos servir.
1: Aceitai, ó Senhor, a nossa oferta.
0: Suplicantes vos pedimos que, participando do corpo e sangue de Cristo, sejamos reunidos pelo Espírito Santo num só corpo.
1: O Espírito nos una num só corpo.
0: Lembrai-vos, ó Pai, da vossa Igreja, que se faz presente pelo mundo inteiro, que ela cresça na caridade, em comunhão com o Papa Leão, com o nosso Bispo Orani, seus bispos auxiliares, eméritos, os bispos do mundo inteiro, os presbíteros, os diáconos e todos os ministros do vosso povo.
1: Lembrai-vos, ó Pai, da vossa Igreja.
0: Lembrai-vos também na vossa misericórdia dos nossos irmãos e irmãs que adormeceram na esperança da ressurreição e de todos os que partiram desta vida. Acolhei-os junto a vós na luz da vossa face.
1: Concedei-lhes, ó Senhor, a luz eterna.
0: Enfim, nós vos pedimos, tende piedade de todos nós e dai-nos participar da vida eterna com a Virgem Maria, Mãe de Deus, São José, seu esposo, São Carlos Luanga e seus companheiros e todos os santos que neste mundo viveram na vossa amizade, a fim de vos louvarmos e glorificarmos por Jesus Cristo, vosso Filho. Por Cristo, com Cristo, em Cristo. A vós, Deus Pai Todo-Poderoso, na unidade do Espírito Santo, toda honra e toda glória por todos os séculos dos séculos.
1: Amém.
0: Oremos juntos, como o Senhor mesmo nos ensinou. Pai nosso, que estás nos céus,
1: santificado seja o vosso nome. Venha a nós o vosso reino, seja feita a vossa vontade, assim na terra como no céu. O pão nosso de cada dia nos dai hoje, perdoai-nos as nossas ofensas, assim como nós perdoamos a quem nos tem ofendido, e não nos deixeis cair em tentação, mas livrai-nos do mal.
0: Livrai-nos de todos os males, ó Pai, dai-nos hoje a vossa paz. Ajudados pela vossa misericórdia, sejamos sempre livres do pecado, protegidos de todos os perigos, enquanto aguardamos a feliz esperança e a vinda do nosso Salvador Jesus Cristo.
1: Vosso é o reino, o poder e a glória para sempre.
0: Senhor Jesus Cristo, dissestes aos vossos apóstolos: eu vos deixo a paz, eu vos dou a minha paz. Não olheis os nossos pecados, mas a fé que anima a vossa Igreja. Dá-lhe segundo o vosso desejo a paz e a unidade. Vós que sois Deus com o Pai e o Espírito Santo.
1: Amém.
0: A paz do Senhor esteja sempre convosco.
1: O amor de Cristo nos uniu. Cordeiro de Deus, que tirais o pecado do mundo, tende piedade de nós. Cordeiro de Deus, que tirais o pecado do mundo, tende piedade de nós. Cordeiro de Deus, que tirais o pecado do mundo, dai-nos a paz.
0: Felizes os convidados à ceia do Senhor. Eis o Cordeiro de Deus, que tira o pecado do mundo.
1: Senhor, eu não sou digno que entreis em minha morada, mas dizei uma palavra e serei salvo.

0: Oremos. Participamos, Senhor, dos divinos mistérios, comemorando a vitória dos vossos santos mártires, os mesmos sacramentos que lhes deram a coragem para superar os tormentos, nos concedam em meio às adversidades a constância na fé e na caridade. Por Cristo nosso Senhor.
1: Amém.
0: O Senhor esteja convosco.
1: Ele está no meio de nós.
0: Pela intercessão de São Carlos Luanga e seus companheiros mártires, abençoe-vos Deus Todo-Poderoso, Pai, Filho e Espírito Santo.
1: Amém.
0: Ide em paz e que o Senhor sempre vos acompanhe.
1: Graças a Deus.
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18: 7h39. Às vésperas da Copa do Mundo, oração de junho do Papa Leão é pelo esporte. TSE nega recurso de Cláudio Castro, que continua inelegível até 2030. Campanha de vacinação contra a gripe na cidade do Rio de Janeiro é prorrogada. Termina hoje a Semana Eucarística na Igreja de Santana. Estas são as manchetes da primeira edição do Jornal 106, que está começando agora.
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18: Termina hoje a Semana Eucarística, que todos os anos é realizada na Paróquia de Santana, no Centro Santuário de Adoração Perpétua do Santíssimo Sacramento. Ao longo de uma semana, a Semana Eucarística vem preparando a Igreja do Rio de Janeiro para a festa de Corpus Christi e, neste ano, celebra também os 100 anos da obra de Adoração Perpétua. Às 10 horas vai ter a Hora Santa do Vicariato para o Meio Ambiente e Sustentabilidade, presidida pelo padre Josafá Siqueira. Às 3 horas, a Hora Santa Missionária, com Dom Antônio Luiz Catelã. E às 6 da tarde, a Hora Santa do Laicato, com Dom Tiago Stanislau. A Comissão de Assuntos Urbanos da Câmara de Vereadores vem acompanhando os primeiros dias úteis da Trens-RJ, nova concessionária responsável pelos trens urbanos do estado, que iniciou oficialmente suas atividades no sábado. Os vereadores visitaram 6 estações para avaliar o serviço inicial da nova operadora: Campo Grande, Duque de Caxias, Deodoro, Central do Brasil, São Cristóvão e Nova Iguaçu. Foram analisadas questões como a presença da nova logo, se os funcionários estavam uniformizados adequadamente e se havia policiamento ou segurança privada nas plataformas ou na entrada das estações. Também avaliaram a regularidade da operação, verificando possíveis atrasos, o tempo de espera entre os trens e o respeito ao vagão feminino. A Secretaria Municipal de Saúde do Rio de Janeiro prorrogou a campanha de vacinação contra a gripe no município. A imunização continua nas clínicas da família e centros municipais de saúde, além das 3 unidades do Supercentro Carioca de Vacinação. Todas as pessoas a partir dos 6 meses de idade podem receber a vacina, mas a maior preocupação é com os grupos prioritários: crianças menores de 6 anos, idosos e gestantes, públicos mais suscetíveis a complicações da doença, principalmente durante o outono e o inverno. A prefeitura não estipulou o prazo de encerramento da campanha. O Tribunal Superior Eleitoral negou o recurso apresentado pelo ex-governador Cláudio Castro contra a decisão que o tornou inelegível até 2030. Também foi mantida a condenação do ex-deputado estadual Rodrigo Bacelar. Agora cabe recurso ao ex-governador ao Supremo Tribunal Federal. O TSE aceitou o pedido do Ministério Público Eleitoral, que condenou Castro por contratações irregulares na Fundação Centro Estadual de Estatísticas, Pesquisas e Formação de Servidores Públicos do Rio de Janeiro e na Universidade do Estado do Rio de Janeiro. As irregularidades ocorreram na campanha eleitoral de 2022. A Anvisa liberou a comercialização dos produtos fabricados pela IP a partir de 1º de abril, depois da apresentação de laudos laboratoriais satisfatórios feitos em laboratórios externos. Uma segunda inspeção, realizada no último fim de semana, concluiu pela adequação de procedimentos na linha de produção na fábrica de Amparo. Apesar da inspeção de 7 de maio ter culminado na interrupção da comercialização dos produtos realizados até o fim de março, a IP conseguiu comprovar que aqueles produzidos de abril em diante estavam aptos para uso. Os filhos e dependentes de mulheres vítimas de feminicídio agora vão ter direito à pensão especial do INSS. A norma regulamenta a concessão do benefício no valor de 1 salário mínimo. De acordo com a norma, tem direito à pensão os menores de 18 anos em situação de vulnerabilidade social cuja renda familiar per capita seja igual ou inferior a 1/4 do salário mínimo. Além dos filhos biológicos, poderão receber o benefício enteados, menores sob guarda e tutelados que comprovem dependência econômica em relação à vítima. A solicitação pode ser feita pelo site, pelo aplicativo Meu INSS ou pelo telefone 135. Novo tarifaço americano mostra temor ao Pix. Carlos Briggs, da agência Rádio Web.
9: Diante da justificativa de que as bandeiras de cartões de crédito e as carteiras digitais estão perdendo dinheiro com o Pix, o representante comercial dos Estados Unidos propôs a imposição de tarifa de 25% sobre todas as importações do Brasil, exceto para as mercadorias que se enquadram como sujeitas às tarifas de segurança nacional. O órgão afirma ter determinado que as políticas do governo brasileiro sobre comércio digital, certas tarifas e ainda o desmatamento ilegal são passíveis de ação judicial. O argumento é refutado pelo pesquisador associado do Núcleo dos Estudos dos Países BRICS, Lier Pires Ferreira.
20: A sobretaxa é sim um ato de intimidação comercial para proteger esses dois pilares fundamentais, né, da economia americana: o domínio das empresas de pagamento dos Estados Unidos e, por extensão, o papel central do dólar na economia mundial.
9: Ainda para especialistas, a correlação da ameaça comercial ao sistema PIX representa um temor americano diante de uma eventual desdolarização da economia internacional, uma irritação que não fica restrita ao PIX, mas que simboliza a tensão diante do movimento de países dos BRICS em aderirem a meios de pagamentos alternativos ao dólar. Agência Rádio Web, produção e reportagem, Carlos Briggs.
18: Carlo Ancelotti realiza o primeiro treino da seleção nos Estados Unidos, Daniele Esperon.
0: A seleção brasileira fez o primeiro treinamento em solo americano nesta terça-feira, já na preparação para a Copa do Mundo deste ano. E o técnico Carlo Ancelotti comandou a primeira atividade, contando com 25 dos 26 convocados. Neymar, que se recupera de uma lesão na panturrilha de grau 2, é o único desfalque nesta atividade. O trio que jogou a final da Liga dos Campeões no último sábado participou normalmente do treinamento. Os zagueiros Marquinhos e Gabriel Magalhães e também o atacante Gabriel Martinelli se juntaram aos outros jogadores e já estão à disposição para o amistoso deste sábado diante do Egito. Os jogadores de PSG e Arsenal não estavam no grupo que treinou na Granja Comari, em Teresópolis, no Rio de Janeiro, nos últimos dias. O treinamento foi fechado para a imprensa. A CBF TV chegou a transmitir parte das atividades, mas no início, com uma conversa do técnico Carlo Ancelotti com um grupo de jogadores e um aquecimento. A expectativa é que tenhamos mudanças no time para o jogo de sábado contra o Egito. Esse seria o último antes da estreia do Brasil na Copa do Mundo. Agência Rádio Web, com informações da seleção brasileira, Daniela Esperon.
18: E vamos agora ao Correio para informações do trânsito e do tempo com Leonardo Cantalice. Bom dia, Leonardo.
21: Muito bom dia, Ricardo Franco, ouvintes ligados na Rádio Catedral FM. Essa quarta-feira começou com sol entre nuvens na cidade, aparecendo de forma tímida ainda. Isso porque o transporte de umidade vindo do oceano continua deixando o tempo estável. Então hoje vai ser mais um dia de guarda-chuva na bolsa, já que há previsão de chuva fraca, moderada a qualquer momento. Os ventos estarão fracos a moderados e a temperatura máxima prevista é de 26 graus. Nesse momento, temperatura média na casa dos 20 graus. Estou de olho também no trânsito nessa manhã, véspera de feriado de Corpus Christi. Mas grande movimentação nas vias expressas. Pela linha vermelha, motorista que sai da Baixada Fluminense em direção ao centro vai encontrando retenções no acesso pela rodovia Washington Luiz e também em todo o trecho até a chegada ao Caju. Isso porque tem um acidente ali na altura da maré envolvendo um carro e uma moto ocupando uma faixa da pista. Já vejo bombeiros e Sete Rio no local. Na Avenida Brasil, quem sai da Zona Oeste em direção ao centro encontra lentidão próxima a Deodoro ali no acesso à Transolímpica e essa lentidão continua de Irajá até Manguinhos. Pela linha amarela, trânsito mais intenso na altura da saída 9A, para quem vai seguir em direção à Avenida Brasil, na altura de Manguinhos, na pista sentido centro. Agora, quem está passando nesse momento na região da Grande Tijuca, em direção à Praça da Bandeira, vai encontrando boa movimentação pela Avenida Conde de Bonfim, Rua Doc Lobo e também na Avenida Maracanã. Trânsito um pouco mais intenso apenas na chegada à Avenida Repelé. Agora, quem está no centro em direção à Zona Sul, encontra retenções no elevado da Paulo de Fontaine, em direção ao túnel Rebouças. A melhor opção é seguir pelo túnel Santa Bárbara ou o Aterro do Flamengo. Nos transportes, trens BRT, metrô, VLT, barcas e ônibus circulam sem alterações. Você confere outras informações sobre o tempo e o trânsito nas redes sociais do COR, no arroba Operações Rio. Para a Rádio Catedral, Leonardo Cantalice, direto do Centro de Operações.
18: 7h49. A Copa do Mundo está chegando, vai começar no próximo dia 11 e neste mês o Papa Leão XIV dedica sua intenção de oração ao esporte. Às vésperas do início do Mundial, ele pede que os fiéis rezem para que o esporte seja um instrumento de paz, uma escola de fraternidade e espaço de encontro. Informações do Vatican News.
22: Nas vésperas da Copa do Mundo, o Papa convida os cristãos a se unirem a esta intenção. No início de sua oração, o pontífice eleva sua súplica a Deus.
23: Senhor da vida, damos graças por el don del deporte.
22: Senhor da vida, agradecemos-te pelo dom do esporte, por aqueles que glorificam a Deus com exercício dos seus corpos, pelas amizades que nascem no campo e pela alegria de jogar em equipe. De acordo com o Santo Padre, o Senhor nos ensina que na vida, como no jogo, ninguém se salva sozinho. Precisamos dos outros para crescer, para aprender a respeitar, superar limites e celebrar juntos as vitórias alcançadas. Pedimos-te que o esporte seja sempre escola de fraternidade e não de rivalidade vazia, espaço de encontro e não de exclusão, caminho de paz e não de violência. O Papa pede ao Senhor para fazer com que aqueles que praticam, treinam ou apoiam descubram no esporte uma linguagem universal que aproxima culturas, une povos e semeia respeito, solidariedade e superação pessoal.
18: A íntegra da mensagem do Papa Leão XIV você encontra no YouTube no canal Rede Mundial de Oração do Papa. Próxima edição do Jornal 106, às 17 horas e 50 minutos. 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
2: Bom dia, meu irmão, bom dia, minha irmã, bom dia, ouvintes da Rádio Catedral. Eu sou o Carlinhos Lins e está começando mais um Deus é 10. Hoje é quarta-feira, dia 3 de junho. A palavra de Deus, hoje, vem tocar num ponto profundo demais da nossa fé: a vida eterna, a ressurreição, a esperança que não morre. Jesus é provocado por um grupo que não acreditava na ressurreição. Eles tentam montar uma pergunta cheia de ironia, meio debochada mesmo. Mas Jesus, como sempre, não fica preso na armadilha. Ele vai ao coração da fé. Nossa leitura de hoje é de São Marcos, capítulo 12, versículos 18 a 27. Naquele tempo, vieram ter com Jesus alguns saduceus, os quais afirmam que não existe ressurreição, e lhe propuseram este caso: Mestre, Moisés deu-nos esta prescrição: se morrer o irmão de alguém e deixar a esposa sem filhos, o irmão desse homem deve casar-se com a viúva, a fim de garantir a descendência de seu irmão. Ora, havia 7 irmãos. O mais velho casou-se e morreu sem deixar descendência. O segundo casou-se com a viúva e morreu sem deixar descendência. E a mesma coisa aconteceu com o terceiro. E nenhum dos 7 deixou descendência. Por último, morreu também a mulher. Na ressurreição, quando eles ressuscitarem, de quem será ela mulher? Porque os 7 se casaram com ela. Jesus respondeu: acaso vós não estáis enganados por não conhecerdes as Escrituras, nem o poder de Deus? Com efeito, quando os mortos ressuscitarem, os homens e as mulheres não se casarão, pois serão como os anjos do céu. Quanto ao fato da ressurreição dos mortos, não lestes no livro de Moisés, na passagem da sarça ardente, como Deus lhe falou: eu sou o Deus de Abraão, o Deus de Isaque e o Deus de Jacó. Ora, ele não é Deus de mortos, mas de vivos. Vós estáis muito enganados. Palavra da salvação. Glória a vós, Senhor. Minha gente, os saduceus chegam até Jesus com uma pergunta que não nasce da fé, nasce da provocação. Eles não acreditavam na ressurreição e tentam ridicularizar essa esperança com uma situação complicada, quase absurda, envolvendo uma mulher e 7 irmãos. É uma armadilha que só. Eles querem reduzir a vida eterna às mesmas regras, disputas e estruturas daqui da terra, como se o céu fosse apenas uma repetição melhorada da vida terrena, como se Deus fosse obrigado a caber dentro da nossa lógica. E Jesus vai direto ao ponto: vós estáis enganados por não conhecerdes as Escrituras, nem o poder de Deus. Olha, essa frase é bem séria. Jesus está dizendo que o erro deles não era só uma dúvida intelectual, era uma visão, na verdade, muito pequena de Deus. Eles conheciam a lei, conheciam os argumentos, sabiam fazer pergunta difícil, mas não conheciam o poder de Deus. E isso pode acontecer com a gente também. A pessoa sabe falar de fé, sabe discutir religião, sabe responder bonito, mas, por dentro, vive como se Deus fosse pequeno. Como se Deus só pudesse agir dentro do que a gente controla. Como se a última palavra fosse sempre da morte, do medo, da perda, do limite. Jesus abre uma janela maior. Ele diz: Deus não é Deus de mortos, mas de vivos. Isso muda tudo, porque a nossa fé não termina no túmulo. A nossa esperança não acaba na despedida. O amor verdadeiro, quando está em Deus, não vira pó. A ressurreição não é um detalhe da doutrina, é o coração da nossa esperança. São Paulo vai dizer depois: se Cristo não ressuscitou, a nossa fé é vazia. Ou seja, sem ressurreição, tudo desaba, mas com a ressurreição, até a morte perde o trono. E presta atenção, Jesus cita Abraão, Isaque e Jacó. Gente que, aos olhos humanos, já tinha morrido havia muito tempo. Mas Deus se apresenta a Moisés dizendo: eu sou o Deus de Abraão, o Deus de Isaque e o Deus de Jacó. Não diz: eu fui. Diz: eu sou. Porque em Deus eles vivem. Meu irmão, minha irmã, Deus não guarda os seus como lembrança antiga. Deus sustenta os seus na vida. Aqueles que amamos e partiram não estão esquecidos num passado distante. Estão nas mãos de Deus, e Deus é Deus de vivos. Claro que a saudade dói, claro que a ausência pesa, claro que tem dia em que o coração aperta. Jesus nunca mandou ninguém fingir que a morte não machuca, mas ele nos ensina que a morte não tem a palavra final. E aqui vale uma coisa importante: os saduceus tentaram transformar a ressurreição numa piada, mas a ressurreição é justamente o que impede a vida de virar uma piada sem sentido. Se tudo acabasse no nada, o amor seria só uma faísca breve. A justiça ficaria incompleta. O sofrimento dos inocentes ficaria sem resposta. Mas Jesus diz: não, Deus é o Deus de vivos. E isso não nos tira da vida real. Pelo contrário, nos faz viver melhor aqui. Quem crê na ressurreição não despreza esta vida. Cuida dela com mais responsabilidade. Ama com mais profundidade. Perdoa com mais coragem. Não coloca todo o peso da existência no sucesso, no dinheiro, na aparência, porque sabe que a vida é maior do que aquilo que se vê. E nesse mês de junho, mês tão ligado ao Sagrado Coração de Jesus, esse evangelho também ganha uma luz bonita. O coração de Cristo é um coração vivo, ferido, sim, transpassado, sim, mas vivo, glorioso, cheio de misericórdia. A nossa esperança não está numa ideia fria. Está em Jesus vivo. Está naquele que venceu a morte e continua dizendo: não deixa teu coração morar no cemitério do medo. Levanta a cabeça, a vida é maior. Talvez hoje Jesus esteja perguntando para mim e para você: em que parte da sua vida você está pensando pequeno demais sobre Deus? Onde você já decretou o fim, quando Deus ainda pode gerar vida? Onde você está preso a uma lógica de morte, de medo, de impossibilidade, quando o Senhor está dizendo: eu sou Deus dos vivos? Não é otimismo barato, não. É fé pascal. É olhar para a vida com realismo, mas sem entregar o coração ao desespero. A gente passa por perdas, atravessa lutos, enfrenta notícias difíceis, vê planos morrerem, relações mudarem, fases se encerrarem. Mas a ressurreição nos ensina que Deus sabe trabalhar até onde a gente só enxerga ponto final. Com Deus, muita coisa que parecia sepultura vira começo. Bom, meu povo, nosso programa está chegando ao fim. Que hoje a gente guarde essa palavra de Jesus. Ele não é Deus de mortos, mas de vivos. Que ela console quem está com saudade, que fortaleça quem está atravessando luto, que reacenda a esperança de quem se sente meio apagado por dentro. E que, olhando para o Sagrado Coração de Jesus neste mês de junho, a gente lembre: o coração de Deus bate pela vida, pela nossa vida, pela vida eterna. É isso, minha gente querida.

0: estrelas de fé e sabedoria 1 e 2. Só que hoje nós vamos inverter. Mário, vou começar com Pandinha. Pandinha, pílulas de fé e sabedoria 1 com você.
1: Bom dia, boa tarde, boa noite, Padre Mário Duarte e a todos os ouvintes. Pílula 46. Pílula de fé e sabedoria, volume 1. Pílula 46. Estou doente, em tratamento com bons médicos, mas falta alguma coisa. Qual o remédio para mim? Como pai espiritual e médico de almas, digo: procure sempre médicos. Deus o enviou para nos ajudar, mas procure a fé também, porque as escrituras nos dizem, em Sabedoria 16:12, não foi uma erva nem algum unguento que os curou, mas a vossa palavra que cura todas as coisas, Senhor. A palavra de Deus cura. Faça esta experiência.
0: Vamos escutar, derrama teu azeite em mim, Senhor, cura, é a palavra de Deus. Agora, inteligência emocional, pílulas de fé e sabedoria 2. Mário, tá fechado o livro, né?
2: Fechado, padre.
0: Pode abrir, por favor. Vamos lá.
2: Bom dia, padre, Pandinha. Bom dia, boa tarde, boa noite a todos que nos acompanham. Pílula 65. Na palavra de Deus, Jesus sempre nos alertou da importância de colocar nosso coração na coisa certa. Leia São Lucas 12:34. Pois onde estiver o nosso tesouro, ali também o vosso coração. O mundo nos ensina que devemos ir em busca de coisas materiais e que aí está a nossa felicidade. Mas essa felicidade material não dura, ela é passageira. O nosso coração e o nosso tesouro tem que estar em Jesus. É uma luta diária, mas vamos aprender a investir na verdadeira felicidade. Que o nosso tesouro seja a nossa fé, vivida e praticada pela graça de Deus.
0: Presta atenção. Pode ir agora, né? Por favor, que eu preciso dar um testemunho agora. Antes de começar o programa, o senhor mostrava desânimo. Eu falei, mas o que é isso? Eu vou tocar em pessoas que perderam a alegria. Então você que está me ouvindo agora, desanimado, perdeu a alegria. Aonde você está colocando a sua vida? Realmente você está colocando em Deus? E aqui eu lanço a pergunta. Mário, o telefone o pessoal já sabe, mas operadora, prefixo
2: 11 98 680447.
0: De fato, você está alegre ou, padre, não estou alegre? Padre, estou desanimado, estou desanimada. Como você está? Lembrando que o estar é um estado. Estado é mutável, tá? E nós somos de Deus. Portanto, Jesus tem o poder pela fé. Você acabou de escutar agora. A palavra, tudo pode secar, mas a palavra de Deus, ela é imutável, ela é real. Vamos permitir que essa palavra penetre em nosso coração, porque o segredo não é, não para de orar, não para de orar. E é o que vamos fazer. Aliás, fica até o convite, desde todo o aniversário, 7 da manhã, ao vivo, eu tô com vocês no YouTube, ensinando um tesouro que é meu, um tesouro, uma das orações chama Coroa de São Miguel Arcanjo. Nossa, hoje foi demais, tá? Quem acompanhou, e cada vez a interação é incrível. E por favor, vai interagindo com o Mário aí, que nós vamos depois, junto com o testemunho, pegar a sua intenção. Já, aliás, agora mesmo, Mário, as pessoas estão tristes, desanimadas, não estão alegres, como está?
2: Já chegou aqui, ó, padre, eu perdi minha alegria, porque eu acho que eu não coloquei Jesus em primeiro lugar. Aí tem um outro aqui, ó, bom dia, boa tarde, boa noite, eu peço oração.
0: Já deu a resposta, hein?
2: Então, preciso de um milagre, eu estou perdendo a esperança. Mais um aqui, ó, traz a minha alegria de volta, Senhor, bom dia, boa tarde, boa noite, por favor, eu me sinto muito desanimada, alegra o meu coração, meu Senhor, Pai amado, traz a minha alegria de volta.
0: Tá chegando. Ô, mulher, aí tá devagar, você precisa ver hoje. Nossa, quando eu fui falar, perguntei a idade, eu falei, parecia uma metralhadora. Eu comecei a rir, eu não conseguia. Aí eu falei, você não tem noção o que que é. Bom,
3: Me acompanha umas 7 horas da manhã, você vai ver que eu tenho que ficar lendo, amigo. É muito rápido. Olha que eu tenho leitura dinâmica. E mesmo assim, rapaz, no tablet, tá? Enorme. Você não tem noção, não é no celular que eu tô lendo. Tô lendo no tablet. Tá, mas glória a Deus. Prepare-se, porque Deus tem tantas coisas a falar. E vai me usar tanto. Do Mário e do Pandinha, já nos usou do Pílulas de Fé e Sabedoria. E não sei como você está, mas eu sei como você vai ficar no final. Repito, não sei como você está agora. Aliás, Deus está mostrando pessoas desanimadas, tristes, sem ânimo de vida, perdidas, desorientadas, mas eu sei como vocês vão terminar. Como? Vocês vão ver no final.

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1: E atenção, atenção para vários recados. Olá, Mário. Primeiro, daqui 2 semanas estarei aonde, Mário?
2: Juiz de Fora, padre, Juiz de Fora.
1: Que lugar, Juiz de Fora?
2: Ih, padre, peraí que eu vou ver agora, espera só um minuto.
1: Ele sabe, Juiz de Fora, Independência Shopping, Independência Shopping, mas... Então, fica já esperto, Mário, tá chegando agora, tá, Zona da Mata, foi prometido, não pudemos, né, até colocamos vocês oração, mas agora, como foi prometido, estamos voltando. E galera, voltando, indo, né, pela primeira vez, foi muito tempo, primeira vez não, desde que, aliás, lanço uma pergunta, você que é de Juiz de Fora, há quanto tempo que eu não vou aí, tá, mas eu acho que deve estar como Campinas, uns 15 anos, né, nossa, vai ser uma bênção, vai ser, se prepare com batismo do Espírito, saúde mental, pílulas de fé e sabedoria 1 e 2, e tenha certeza, muita fé. Começa 10 da manhã, pelo menos até 22 horas. Obrigado, Senhor, pela força, pelo teu poder. Isso é a primeira coisa. Segundo, amanhã nós temos Corpus Christi, a festa de Corpus Christi. Nós que somos católicos, nós que cremos na presença real de Jesus na Eucaristia, já estão montando, né, hoje, na verdade deve até começar na tarde, para montar, né, os tapetes, tá? Então, sugestão, o portão vai abrir às 2 da tarde. Chega antes, Mário, para quê? Tirar foto.
2: Ok.
1: Porque depois não consegue mais.
2: Sim, concorda? Verdade.
1: Vai enchendo. Então, quando você chegar, já aproveita, fotografa. Tem uns tapetes, vamos ver qual é o tapete mais, né? Que a equipe vai colocando. Todos são lindos, tá? Todos têm um significado belíssimo. E aí Jesus caminha no meio. Com certeza, tá? Então, vale a pena. Por isso que 2 horas chega antes, fotografa ou filma, é com vocês. Tá? Uma sugestão. Aproveitando, não é obrigatório, tá? É um carinho, tá? Eu sei, o pouco para quem nada tem é muito, tá? Então, se você puder levar 1 quilo de alimento não perecível, vai ser destinado a pessoas que estão precisando, tá? E o santuário está ajudando, então é uma alegria poder fazer isso, tá? Veja, já me viu pedir dinheiro, Mário?
2: Nunca, padre, nunca.
1: Tá? Agora, um alimento para alguém que está necessitando, você pode ter certeza, com muito carinho, ai de mim se não fizer, tá? Então, repito, não é você na sua liberdade. Sei que as pessoas, padre, eu não tenho, mas se você puder, tá? O que você puder, desde que não seja perecível, né? Mas isso que fica claro, né? Um alimento não perecível, 1 quilo, com certeza será bem-vindo. Lembrando, para quem nada tem, é muito. E Deus abençoe, tá? E com certeza vai abençoar. Como também o Senhor tocando fortemente. Pandinha nossa, derrama, derrama.
3: Derrama, Senhor.
1: Eu sei, meus testemunhos agora. Derrama. Mas, ei, você que tá, perdeu o ânimo. Nossa palavra é desânimo. Desânimo é isso, perdeu o ânimo. E Jesus vai tocar em ânimo. Repito, mais uma vez, sou muito forte falando. Nossa, imagina a oração hoje. Respira. Fala conosco, Senhor. Mário, no YouTube é instantâneo, tá? É uma coisa impressionante. Você fala, já explode. Você que está agora no WhatsApp, não confessa, não sei como é que é, tá? Mas é o mesmo jeito, né, Mário?
2: É a mesma coisa, padre. Só que no YouTube ainda é um pouco mais rápido.
1: É que eu não sei aí. Mas dá uma olhadinha. Tem hora que você fala, meu amigo, não dá pra acompanhar.
2: Não dá
1: pra acompanhar. Eu falei, que é isso? Mas uma boa notícia. Tudo que foi que eu não acompanhei, e muita coisa eu não acompanhei, porque não teve jeito, é tudo colocado na missa, tá? Hoje eu celebro a missa, eu coloco tanto agora da manhã, como o do Mário, e as intenções que as pessoas vão colocando ao longo do dia. Ah, e uma pergunta que fizeram. É como acontece no programa. Tem pessoas que estão ouvindo ao vivo agora, tá? Padre, eu posso acompanhar depois no Spotify? Lógico, pode. Tá? Tem no próprio aplicativo, tem todos os horários. Pode, por favor, Deus vai operar e todas as intenções, eu já coloco a intenção, faço tudo aquilo que foi colocado. Seja antes ou depois na mão do Senhor. Eu, cada dia eu estou aprendendo isso. Estou aprendendo, eu não aprendi, estou aprendendo. Deus, Ele é o Deus do passado, presente e futuro. Mas respeita a nossa liberdade de agora. Por isso, em nome do Pai, do Filho e do Espírito Santo. Amém. Fala conosco. O primeiro aqui eu já abri aqui, tá, Mário? Eu estava aqui olhando, tá? Justamente é onde eu vou.
2: Juiz de Fora.
1: É, Juiz de Fora é Zona da Mata, não é?
2: Isso, é.
1: Então, atenção, região Zona da Mata, aproveita, porque, só para ficar claro, julho eu paro, tá? Entre eleição, eu vou ser prudente, tá? Eu sou padre da Igreja Católica Apostólica Romana, até bom, com carinho, entenda, a Igreja Católica não tem partido, ela é a partidária. Ficou claro isso, Mário Pandinha?
2: Ficou claro, padre.
4: Claríssimo, tá? Viu, padre?
1: E vocês me conhecem, tá? Então, se vocês por acaso escutaram A, B, C, T, esquece. Eu não, jamais, padre, eu voto, gente, é lógico que eu voto, tá? Eu vou até muitas vezes você vê que eu posto, tá? Que eu tô votando, tá? Mas eu nunca vou falar, nem minha mãe sabe para que eu voto, tá? Pra vocês terem a minha intimidade que eu tenho com a minha mãe, nem minha mãe, filho, não vai saber, porque eu não vou influenciar, tá? Minha missão é salvar em Cristo Jesus, tá? Bom, não me cabe julgar, eu que sou médico, já estava quase aqui querendo julgar. Então, seja prudente, discernimento, mas por favor, tá? Exerça a sua cidadania, né? Mas com prudência, discernimento e sabedoria. E com muito carinho, vamos lá.
2: Vamos lá, a gente falou de vizinhos, né? Estamos tratando com os vizinhos desde o começo da semana. Olhem, pessoal, esse testemunho.
5: Padre, sua bênção, equipe abençoada que traz alegria para o nosso dia. E eu hoje venho dar um testemunho em relação a vizinhos difíceis. Eu tenho um vizinho, me mudei há 3 anos para um local bem próximo de onde eu trabalho, que era uma bênção que eu pedia a Deus há muitos anos. Mas junto com essa bênção vieram as perseguições. Nos fundos da minha casa, o quintal dá para um vizinho que tem problemas com drogas, enfim, é uma pessoa completamente desrespeitosa. E esse vizinho começou a me perseguir e a me ameaçar e me chamava de nomes que não é melhor nem repetir aqui. Sendo que ele já convivia comigo, próximo ao meu trabalho, por mais de 8 anos e nunca me perseguiu. Foi eu mudar para este lugar, ó. Ele começou com essa perseguição. E essa perseguição consistia em ele parar na porta da minha garagem, apontar o dedo e falar: eu vou te pegar. Eu fui à polícia, a polícia disse que ele é inimputável, porque por conta do consumo de dependência química, ele não pode ser nem julgado. E eu entendi que era um momento de provação e que eu deveria dobrar os meus joelhos. E assim eu fiz. O ano passado, ele jogava cocô nas minhas janelas. Eu tenho tudo registrado pelas câmeras de segurança, enfim. Na quaresma de São Miguel, do ano passado, eu tava tão exausta. Eu já tinha procurado um padre aqui perto de mim e ele já tinha me orientado que o meu marido o enfrentasse. Mas eu não queria isso, eu não queria ter problemas. Eu sabia que isso ia desencadear um comportamento de agressão que não levaria ninguém a lugar bom, só a lugares ruins. Então assim eu fiz, eu comecei a dobrar os meus joelhos. Quaresma de São Miguel, o ano passado, e entreguei esse meu vizinho, pedindo a Deus que agisse na vida dele, que agisse no coração dele e que ele parasse de me perseguir, a mim e a minha família. Para minha surpresa, antes do fim da Quaresma de São Miguel, esse vizinho parou de olhar para mim. Um dia, ele passou em frente ao meu comércio e eu fui olhando dentro dos olhos dele e fui falando: eu sou vitoriosa pelo sangue de Jesus. O padre ainda nem usava com tanta frequência essa frase, mas eu já fui falando isso. E esse vizinho nunca mais, até hoje, com a graça de Deus, se direcionou a mim, nem a ninguém da minha família. Parou com os palavrões, parou inclusive de xingar outros vizinhos, que ele já tinha um histórico de implicância temporária, né, com cada um. Mas é isso, eu vim aqui agradecer. Mais uma vez, dizer ao padre que dia 17 de junho eu não vou nem trabalhar. Já risquei toda a minha agenda, que eu vou ficar nem que seja o dia inteiro esperando para dar um abraço, olhar nos olhos dele e agradecer a tudo que ele faz por nós. Muito, muito, muito obrigada. Fiquem com Deus e uma abençoada semana.
1: Eu tô com o nome dela aqui, que é diferente, né? O nome dela.
2: Então,
1: Mário, mas vamos ser prudentes?
2: É isso que eu ia falar. Ela mandou o nome normal, mas eu acho melhor a gente.
1: Eu acho prudente, tá? Mas aí ela vai falar, eu sou aquela daquele vizinho,
2: isso,
1: tá?
2: Isso.
1: Então já pode ficar tranquila que. É, e o nome dela é com K. K, K, tá? Tá? Não é ter a ver com Kátia. É um nome diferente, tá? Diferente. Então é. Eu já sei, pode ficar tranquila que vai ficar na memória. E uma coisa importantíssima que eu vou falar para vocês. Quando eu falo silêncio, queridos, não é, padre, quando alguém vem te atacar, você se silencia, mas tem meu amigo, eu me silencio, mas eu não paro de combater. Eu uso a oração. É a maior arma que existe. Como é que é? Diante de uma provocação, vocês não têm noção do poder da oração. A pessoa pode te humilhar, a pessoa pode te zombar, ela pode tentar te ferir, mas o poder da oração, a devastação, em bom sentido, que faz a oração, porque se é força maligna, maioria das vezes já é amarrada. Se a pessoa está perdida, você não está julgando, você está salvando em Cristo Jesus. Você está exercendo o dom do amor. Então, a maioria das vezes. Mário Pandinha, você está entendendo o que eu estou falando?
3: Sim, padre.
1: Diante
3: sim.
1: das provocações que vêm, as pessoas vêm que. Porque no mundo de hoje que é isso, é provocar. Tá? E vêm algumas perguntas que colocam. Eu sei que se eu responder, eles querem provocar. Tá? Então, o silêncio não é. Covardia, ao contrário, tá? Tem fisicamente, tem pessoas que fazem, meu Deus, mas por que eu vou machucar essa pessoa? Não, eu vou orar, porque eu quero bem dessa pessoa. Minha missão não é machucar. No mundo que as pessoas querem machucar, não, machucar. E o quem sabe arte marcial mesmo, lutou arte marcial. Ele e realmente nunca você vai ver ele bater em ninguém. Por quê? Porque ele sabe que não é para isso. Ele sabe que a diferença. Só que eu estou falando em Jesus. Com Jesus, tudo pode ser mudado. A oração tem um poder, queridos. A oração tem um poder. Tem um poder que vocês. E nós vamos experimentar esse poder. Então, não sei o vizinho que anda te atormentando. Eu não sei. Agora você precisa se encontrar com essa. Com Deus. É essa presença de Deus que é fundamental. Essa presença de Deus é fundamental. E o tempo voando, né, Pandinha? Vamos fazer o seguinte hoje. Oração. Direto para a oração, porque, nossa, vai ter tanta cura. Já está tendo tanta cura. Já vou ter.
4: Acredite!
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1: Derrama.
2: Derrama, Senhor. Derrama, Senhor.
1: Essa música.
2: Derrama, Senhor.
1: Esta música. Deus Todo-Poderoso, em nome do Senhor Jesus,

0: reason. E o Mário tá comigo, o Pandinha também. Eles nunca fizeram essa experiência comigo. Uau! Hoje nós vamos ter uma experiência inédita. Padre, eu já fiz, mas com eles eu acredito que não. Aliás, aqui no momento a gente vê tanto. Já os fiz colocar a mão na fronte, no coração, que é o coração bíblico. Já os fiz levantar as mãos. Já os fiz ficar de joelhos. Mas o Senhor mostra o poder da oração através de uma imagem tão forte, tão forte.
1: Espírito.
0: Tão forte. Aliás, várias vezes na aparição da Virgem Maria, ela aparece assim. Como assim? Por favor, eu não sei onde você está, mas eu estou com o microfone na mão aqui, montado, que eu monto no celular mesmo, e para que tenha essa qualidade, agradeço a Juliana Paiva, toda a equipe, para essa tecnologia, Pandinha, para que eu possa estar na capela, e não estou no estúdio, eles estão no estúdio. Então, e eu uno, nossa Deus fortemente manda unir as mãos. Isso mesmo, as mãos unidas. Mãozinhas unidas. Confesso a vocês, Mário, você já viu alguma vez eu fazer um momento de fé na oração, pedir para unir as mãos?
2: Não me lembro, padre.
0: Podinha?
3: Eu não lembro, padre.
0: Eu também não me lembro, mas é tão forte. Eu falei do poder da oração. Vocês não têm noção do que isso faz. Una as suas mãos agora. Padre, onde eu estou não posso fazer. Então, mais uma vez eu dou a dica. No Spotify, acompanhando mais tarde depois. Mas se você pode fazer. Gente, eu estou com o microfone. Eu consigo com o microfone unir com as duas mãos. E eu já fiz isso. Já estou assim. Una as suas mãos. Mário e Pandinha, se vocês puderem também, umas mãos. Assim que muitas vezes a gente ensina nossas criancinhas a orar, ensine seus filhos também a fazer isso. Vocês não têm noção do poder dessa posição de oração. Senhor, nesse momento, eu me uno a muitas e muitas e muitas pessoas que estão desanimadas e que elas precisam da tua presença. O Senhor está nela, Senhor. Mas o mundo, as coisas, as situações, as informações são tantas e negativas que fazem essa pessoa sentir desanimada. Mas ao unir as mãos, nós nos colocamos em oração. E Senhor, toda essa angústia nesse peito, o Senhor vai tocando. Preste bem atenção, a palavra é presença. Mais do que falar é presença. Deus derramando. E quando nós colocamos e fizemos isso, unimos nossas mãos, o que aconteceu? O nosso anjo da guarda, o seu, o meu, os nossos anjos, estão nos envolvendo com suas asas e nos levando nos corações, aliás, no coração, que a outra está intercedendo, mas estamos sendo colocados direto no coração chagado de Jesus. Obrigado, Senhor, por várias pessoas que perderam o sentido da vida. Isso mesmo, você está sem, sabe quando você perde o gosto? E obrigado, Senhor, porque nesse momento o Senhor restaura. Obrigado, Jesus, porque Deus, a presença de Deus que está em você, você é batizado. Aliás, tem uma pessoa que está me acompanhando agora que ela ainda não é batizada. Essa pessoa que não, você não, nunca foi batizada, e você está me ouvindo agora, nossa, tão forte hoje. Por favor, busque o batismo. Mas padre, e eu? Porque nesse momento, mesmo você não tendo sido batizada na igreja, o Senhor, Ele está te tocando. Te tocando porque você está sentindo uma presença. E não é sugestão, porque fui antes de falar. Quando eu falei para você unir as mãos, você, por incrível que pareça, você, repito, ela não é batizada, está me acompanhando agora. É tão forte, Deus mostra. Ela está me acompanhando porque ela estava nessa situação. E ela sabe que eu, em Cristo Jesus, superei. Então ela falou, vou escutar esse padre. Isso mesmo, esse padre. Hoje você parou tudo para me escutar. E tua vida vai mudar. 3 de junho. Um dia, se não for aqui nesse mundo, na glória eterna, você vai falar, era eu. Obrigado, Senhor Jesus, que nesse momento essa pessoa, sem ser ainda batizada na igreja, ela já está sendo batizada no teu espírito. Só o fato dela unir as mãos. E obrigado, Senhor, porque eu estou orando pelos vizinhos. E o Senhor me faz, já me fez de manhã fazer isso, mas agora mais ainda. Gente, quantos vizinhos lindos. Obrigado, Senhor. Vou repetir, vou continuar orando pelos vizinhos que são terríveis. Mas se você pensar bem, quantos vizinhos maravilhosos nós temos. Então, nesse momento, Jesus, eu peço, graças a Deus, padre, você tem vizinho abençoado? Graças a Deus. Tenho. Padre, tem vizinho chato? Lógico que tem. Que é chato para todos, aliás. Mas tem vizinhos maravilhosos, amigos. Senhor, nesse momento, Jesus tocando na nossa vizinhança e os vizinhos que são amigos. Vizinhos que você pode falar de Jesus. Ou que você vai viajar e você fala, ô amigo, amiga, você fica de olho na minha casa. Vizinhos que no momento difícil estavam lá. No momento de um assalto, de uma coisa. Vizinhos. Senhor, obrigado por essa experiência tão linda. Nós estamos sendo, infelizmente, sabotados pelo mundo. É tanta notícia ruim. Você liga o jornal, você vê. É tanta informação. Não que não exista, gente, é real. Mas nossa mente precisa, nossa fé de Deus. Enquanto tudo isso que está passando, a palavra de Deus já tinha dito que muitas coisas iam acontecer. Mas a minha fé não pode esmorecer. E nesse momento, perceba, ao estar nessa posição, gente, eu estou numa capela, aqui em São Paulo está um frio, um gelo. Mas perceba o calor, e não é sugestão. Ao fazer, estar nessa posição de unir minhas mãos, o calor é presença. A palavra que cresce é presença. Acabamos de escutar isso na música. Se você prestou atenção na letra, derrama teu azeite, Senhor, é presença. E a posição de quando eu vejo alguém, são duas posições que nos remetem à oração e adoração. Ou quando você encontra alguém de joelhos na igreja, você sabe que ela está orando. E quando você vê alguém que une as mãos, como eu acabei de fazer agora, você sabe que essa é a posição da oração. Preste bem, esta é a posição da oração. E obrigado, Senhor, pelo calor, pela cura. Enquanto você se pôs nessa posição de oração, os milagres começam a acontecer. Obrigado, Jesus. Vou falar um pouquinho só. O que eu estou falando é 0,001% do que Deus está fazendo. Se eu tocando em rins, que não estão funcionando direito, pessoas que estão com problema de cálculo renal, várias pessoas com dores, muitas com a virada do tempo, mas outras são dores físicas. Tem uma pessoa que tem uma enxaqueca nesse momento agora, preste bem atenção porque você vai testemunhar. Desde a hora que eu fiz você colocar, unir as mãos em oração, a enxaqueca desapareceu e não voltará mais. E olha que você a tem há muito tempo e os remédios só aliviam. O termo é esse, só alivia, não cura. O Senhor nesse momento te curando e você vai esperar um pouquinho, espera um pouquinho para testemunhar. Dá um tempinho, aí você vai até falar, padre, era eu. Obrigado, Senhor, porque padre, sou eu. Eu sei que é você. Você só vai aguardar um tempo para mostrar que o poder é dele. Obrigado, Jesus, que, nossa, não é uma, várias pessoas. Você já disse para sua esposa que você a ama? Para o seu marido que você o ama? Você já disse para o seu filho que você o ama? Você já disse para as pessoas que você... Essas três palavras, eu te amo, tem um poder. E eu convido vocês a dizer a pessoa mais importante do universo. Repito, eu estou num momento tão privilegiado. Obrigado, Jesus, porque nesse ano ele me faz tocar nas feridas para transformá-las em bênçãos. Jubileu de Naca. Não vou explicar Naca para quem não sabe o que é. Entra na internet o que é Naca e você vai descobrir depois. A maioria já sabe, porque eu já falei tantas vezes, mas tem uma pessoa que não sabe. Entra depois, acabando o programa, o que é Naca. Obrigado, Jesus, porque nesse momento, ao unir nossas mãos e ao falar essa frase, repita comigo, Jesus, eu te amo. Jesus, eu te amo. Pare por dia, se vocês puderem comigo, Jesus, eu te amo.
1: Jesus, eu te amo.
0: Eu não sei o que você está passando. E muitos estão passando situações difíceis, mas cada vez que você se declara a Jesus de coração, ele transforma as nossas dores. Ele transforma, queridos, o fogo purifica o ouro. E querendo ou não, todos nós passamos por um momento de que o inimigo quer nos colocar no fogo. Só que esquece que o nosso Deus é uma sarça ardente. Ele purifica. Não é punição. É pelo contrário, é libertação. Obrigado, Senhor Jesus, porque muitos estão passando por tribulações. E o Senhor, nesse momento, aquecendo, curando. Porque tudo concorre para o bem daqueles que amam a Deus. Jesus, eu te amo.
1: Jesus, eu te amo.
0: E aquelas cinco frases que nós... agora faz tempo. Eu rezo todo dia, tá? Eu faço pelo menos com o rosário. Não dá para contar, porque eu sou várias vezes. E a outra, que era Jesus, eu sou vitorioso de Jesus, eu faço até entre terços e depois, antes de dormir, como se fosse um terço bizantino, tá? Com a Sagrada Face. Mas eu preciso, nós vamos terminar com essas frases. Não são frases soltas, com a mão como está, permanece com a mão unida. Jesus, eu te amo.
1: Jesus, eu te amo.
0: Jesus, eu confio em vós.
1: Jesus, eu confio em vós.
0: Aí vocês completam, porque muitos estão precisando dessa frase. A alegria do Senhor
1: é a nossa força.
0: Maria passa à frente
1: e pisa na cabeça da serpente.
0: Muito obrigado,
1: Jesus.

0: com medo gritar.
1: Não sei vocês, mas o calor. A palavra não é calor, é presença. É presença de Deus. Ah, e eu sou vitorioso pelo sangue de Jesus.
2: Eu sou vitorioso pelo sangue de Jesus.
1: Já voltando.
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5: 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Vamos lá. É o terço de Nossa Senhora Aparecida, uma imagem de Nossa Senhora Aparecida, o chaveiro de São Bento, o Iron Force e o Pílulas de Fé e Sabedoria, volume 2.
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1: Que programa, meu Deus, que benção. E quando você sentir, não tá bem, faz essa experiência, una suas mãos, no seu cantinho de oração, sinta a presença de Deus. Mas como é importante ter essa intimidade, e essa intimidade só vai ter se você arrumar um cantinho de oração. E obrigado por o meu momento de fé ser nosso cantinho de oração. É verdade. Já são, graças a Deus, mais de 26 anos, esse nosso cantinho de oração diário, tá? Diário. Só não tem domingo porque eu estou na missa. Mas diário, tá? Tudo bem, sábado a maioria agora é musical, mas é diário. Obrigado, Jesus. Abençoai. Santificai. E exorcizai, Senhor, essa água. E obrigado, Senhor, pelas bênçãos, pela tua presença. Essa tua palavra, tua presença. Aquela música do sangue de Jesus, Mário Podinha.

portanto. Amanhã tem programa, 7 da manhã, ao vivo, pelo YouTube. 8 da manhã, nosso momento de fé. Não lances olhares. 5 da tarde. Amanhã é impossível. Corpus Christi. 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

0: Ela. 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
1: Fugimos que fumo, mas voltemos, ó, nós aqui outra vez. Oi, pessoal, bom dia. Eu sou o Ricardo Franco com você nesta manhã, uma excelente quarta-feira. A gente deseja pra todo mundo hoje, dia 3 de junho. Gente, acha que a gente ia esquecer que hoje, 3 de junho, é dia do seu aniversário? Parabéns pra você. Que Deus te abençoe. Tenha certeza de que você é um presente de Deus para todos nós e a gente se alegra demais poder comemorar, celebrar essa data tão importante com você. Deus te abençoe. Aqui na nossa Manhã 106, assim como toda a programação da Rádio Catedral, né? Só tem coisa boa, tem informação, tem prestação de serviço, tem muita música bonita pra gente rezar com a canção. Ó, Mãe Maria, sua pureza e graça são uma inspiração para todos nós. Com seu manto de proteção, me sinto seguro e amado. Padre Fábio Escobar e Olívia Ferreira, em tua casa. 96, bom dia.
2: Estamos na presença de Deus.

0: Virgínia Maldonado aqui na Manhã 106 Imaculada, ouvimos também, foi Padre Fábio Escobar e Olívia Ferreira em Tua Casa, Catedral FM 9:14, começa daqui a pouco o último dia da Semana Eucarística, que desde quinta-feira da semana passada vem preparando os fiéis para a solenidade de Corpus Christi amanhã. A primeira hora santa terá início às 10 horas, a hora santa do Vicariato para o Meio Ambiente e Sustentabilidade, presidida pelo Padre Josafá Siqueira. Às 3 horas, a hora santa missionária com Dom Antônio Luiz Catelã, e às 6 da tarde, a hora santa do Laicato com Dom Tiago Stanislau. Amanhã, às 10 horas da manhã, o cardeal Dom Arani Tempesta presidirá a missa na paróquia de Santana, que esse ano tem uma motivação especial, pois faz parte dos 100 anos da obra de adoração perpétua. 9:15.
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10: Caríssimos amigos e irmãos, Corpus Christi, corpo e sangue do Senhor, nossa grande procissão, que acontece no centro da nossa cidade, dia 4 de junho, quinta-feira. 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

0: Agora 9:18. Atenção, atenção, você que está à procura de uma vaga no mercado de trabalho.
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0: Elizabeth Martins, bom dia, Beth.
2: Bom dia, Ricardo, bom dia também aos nossos ouvintes que já aguardam ansiosos, né, Ricardo?
0: Verdade, é muita gente procurando emprego, né, Beth? E aí, o que que a gente tem de oportunidades hoje?
2: Rede de lojas de calçados femininos abre vaga para vendedora. Os requisitos para vocês candidatar a vaga: ter experiência prévia na área de vendas, disponibilidade de horário, residir próximo ao local de trabalho ou ser de fácil acesso e ter também o ensino médio completo. Local Ipanema, o salário é de R$ 1.800 e os benefícios de vale transporte, vale lanche nos finais de semana trabalhados, descontos nos produtos, convênio com faculdades. E você envia o seu currículo atualizado para o e-mail rh@solier.com.br. rh@solier.com.br. Você identifica o seu e-mail colocando vaga-vendedora. Caso você não tenha conseguido anotar, é muito fácil. Essa informação você vai encontrar no aplicativo da rádio, Rádio Catedral FM-RJ Oficial.
0: 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Elizabeth Martins, deixa eu te contar, Beth. Hoje, sabe quem tá fazendo aniversário? Uma amiga nossa, ex-colega de trabalho, Joyce Leite. A Joyce Leite hoje fazendo aniversário.
2: Parabéns, Joyce, muitos anos de vida.
0: Parabéns, Joyce, um beijo imenso pra você. Eu tenho certeza que eu posso falar em nome de toda a turma aqui da Rádio Catedral que te ama de paixão. E, aliás, não é só da Rádio Catedral, não é só da Rádio Catedral, não. Aqui no prédio todo da Mitra, o povo gosta demais dela.
2: Nossa, é verdade, senhora. Muitos ouvintes também.
0: É verdade. Beth, a gente se fala de novo amanhã, mas a Elizabeth Martins volta ainda durante a nossa programação.
2: Nos encontraremos na sexta-feira, Ricardo.
0: Amanhã é feriado. Aí a produção da programação da Rádio Catedral estará, então, fechada, inoperante. Vai ficar de casa, né? Só monitorando lá.
2: É verdade, teremos uma programação especial amanhã, dia de Corpus Christi.
0: Ah, sim, verdade. Beth, beijo pra você então, bom trabalho.
2: Beijo.
0: Até sexta.
2: Tchau.
0: Tando. Ué, agora aqui, 9:21. Gente, Beth, o trem aqui parou tudo, senhor. Como é que eu faço um negócio desse? Vou clicar de novo. Agora foi. O pessoal, tinha um amigo meu, falava assim, quando dava qualquer problema de informática, né? Nos computadores, ele falava assim, meu amigo, tem certos momentos que um pé de cabra resolve. Não, não tem necessidade disso, não. Ou tem também aquela história, né? De qual foi o problema aí do computador? O problema está justamente entre o monitor e a cadeira. Ou seja, do operador mesmo, da pessoa que está operando a máquina. 9:21, daqui a pouquinho a gente dá aquela conferida lá no WhatsApp 3231-3567. Você manda o seu alôzinho, aí o Geninho, que é o atendente virtual, ele vai pegar o seu oizinho, o seu alôzinho, mandar pra gente aqui no estúdio 3231-3567. Agora 9:22.

0: Caminho Chu aqui na Manhã 106, Cheiro de Rosas. Ouvimos também Aline Brasil e Dago Soares, A Bênção, Catedral FM, agora 9:32.
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0: E vamos ao Cor Rio com as informações. Quem traz as informações é o Leonardo Cantalice. Bom dia, Leonardo.
2: Estou de volta, Ricardo Franco, ouvinte da Rádio Catedral FM, de olho no trânsito da cidade. A gente começa falando de um caminhão que pegou fogo nessa manhã e chegou a interditar a pista lateral da Avenida Embaixador Abelardo Bueno, no sentido Avenida Ayrton Senna, na Barra da Tijuca. O incêndio já foi controlado pelos bombeiros e uma faixa acaba de ser liberada, mas ainda há reflexo no trânsito e lentidão no trecho. Ainda falando da região sudoeste, a Avenida Ayrton Senna e a Lúcio Costa, com boas condições nesse momento em ambos os sentidos. Já para quem sai do Recreio dos Bandeirantes, a Avenida das Américas tem lentidão, em função de um acidente envolvendo três carros e que ocupa uma faixa da pista no sentido Barra, próxima à estação do BRT Dom Bosco. Seguindo pela zona sul da cidade, a autoestrada Lagoa Barra e a Avenida Niemeyer, sem grandes dificuldades nesse momento, mesmo cenário para quem segue pela Lagoa Rodrigo de Freitas. E por falar em Zona Sul, quem segue pela Rua Pinheiro Machado em Laranjeiras vai encontrar lentidão desde o acesso pelo viaduto Santiago Dantas em Botafogo. Quem seguir pelo Aterro do Flamengo vai fazer um bom negócio nesse momento. Chegar ao centro da cidade pela Avenida Francisco Bicalho com retenções desde o acesso pelo viaduto do Gasômetro, melhor ali a partir do acesso para a Avenida Presidente Vargas. Pelas vias expressas, quem passa pela Avenida Brasil vai encontrar retenções na altura de Manguinhos por conta de um acidente que teve mais cedo envolvendo um caminhão e dois carros e que ocupa uma faixa da pista central no sentido centro. Já vejo reflexo a partir da Penha e também no acesso pela linha amarela. Segundo a Ecovias Pontes, travessia da Ponte Rio-Niterói sem grandes dificuldades, sentido Rio em 17 minutos e sentido Niterói com tempo de 13 minutos. E atenção, você ouvinte ligado na Rádio Catedral, a partir das 10 horas da noite de hoje, vias do centro serão interditadas para o feriado de Corpus Christi. Uma operação especial de trânsito vai ser montada para o evento e terá confecção de tapetes artesanais e procissão. A operação contará com bloqueios na Avenida República do Chile, entre a Rua do Lavradio e a Rua de Santana, além das pistas da Avenida Almirante Barroso, entre a Avenida Graça Aranha e a Rua Senador Dantas. Nos transportes, trens, BRT, metrô, VLT, barras e ônibus circulam sem alterações. Você confere outras informações sobre o trânsito nas redes sociais do Corno, @Operações Rio. Para a Rádio Catedral, Leonardo Cantalice, direto do Centro de Operações.

olhar a brancura da hóstia consagrada, lembramos, sem dúvida alguma, o teu leite materno que gerou, que deu vida ao Verbo de Deus. Ensina-nos a adorar o teu Filho em cada tabernáculo, em cada missa, em cada comunhão que realizamos. Mãe, nós te amamos. Tu és a

Toca de Assis aqui na manhã 106. A gente ouviu, foi a primeira que comungou. Teve também na manhã 106, Camila Marques. Viva o hoje. Catedral FM, agora 9:42. Hoje, dia 3 de junho. Muitos amigos da rádio estão fazendo aniversário. Louvamos a Deus pelo dom da vida de cada amigo da rádio aniversariante de hoje. Leonilda Lima dos Santos, Maria de Fátima Souza Mota, Iraci Cozendei Silva, Antônio Amaral, Maria de Fátima de Souza Evangelista, Paula Francinete, Angélica Pimenta Barbosa, Hilton Silva de Oliveira Rosa do Rosário, Maria José Isidoro de Lira, Heraldo Pereira dos Santos e tem muitos outros amigos da Rádio Catedral fazendo aniversário hoje ao longo da nossa programação. A gente vai aos pouquinhos citando todos os nomes, todos os amigos da rádio que hoje completam mais um ano de vida. 9:43. Bom, lembrando que amanhã, dia de Corpus Christi, às 10 horas, a Rádio Catedral vai transmitir a Santa Missa da Paróquia de Santana, celebrada pelo cardeal Dorani Tempesta. Portanto, amanhã não teremos o programa Experiência de Deus com o Padre Reginaldo Manzotti. Mas a gente ouve agora Padre Reginaldo Manzotti cantando Faça um Milagre.

Padre Reginaldo Manzotti, aqui na Manhã 106, faça um milagre. Daqui a pouquinho, aliás, tem Padre Reginaldo Manzotti com o programa Experiência de Deus. 3231-3567, aqui pelo WhatsApp. Os alozinhos, os oizinhos, quem está com a gente? A Denise Gomes da Barra da Tijuca, a Wilceia Costa de Niterói. O sol está brilhando. Bom dia para todos. Nunca perca a esperança. Rumo ao 100%. Amém. Quem mais? Maria Rita também com a gente. Maria José de Caxias. Bom dia, princeso. Sou eu. Seja bem-vindo. Desejo um bom dia a todos. 9:49. Nosso muito obrigado a você, querido amigo da Rádio Catedral, que ainda há pouco a Wilceia falando aqui, né? Rumo ao 100%. Deixa eu ver se foi rumo ao 100% mesmo que ela falou aqui ou mais. Ah, rumo ao 100%, porque geralmente ela falou assim, 100% ou mais, né? É isso. 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Deixa eu mandar um abraço muito. Gente. Eu tô relapso demais. Que é isso? Eu tô em falta. A Elaine, deixa eu ver aqui o sobrenome dela. Elaine, que cuidou do Todd, meu cachorro, enquanto eu estava de férias. Eu estava viajando. E eu não dei aquele like lá na Dog Hero pra falar do excelente trabalho dela. Né? Cuidou bem demais do Todd. Oxe, todo dia me mandava foto, vídeo. Eu até agora não achei aqui, gente. E a Elaine Guimarães. Obrigado, Elaine. Mas eu vou lá no Dog Hero lá pra falar do seu trabalho excelente. Vou sim, gente, eu tenho esse problema. Aí eu falo assim: vou ligar pra fulano de tal. Quem disse que eu ligo? Quem disse? Daqui a pouco eu ligo. E esse daqui a pouco, ixi, não chega de jeito nenhum. Não chega mesmo, viu? Aí, depois o povo briga comigo, né? Mas é desse jeito. WhatsApp, gente, eu vou te falar. Eu estava, essa semana, com quase 300 mensagens não lidas no WhatsApp. Aí eu falei assim, quer saber? Eu vou fechar minha conta no WhatsApp, eu não leio mesmo, então eu vou fechar. Aí foi quando eu falando com a mamãe, ela falou, ai cara, te mandei mensagem lá, você não viu, você não respondeu. Eu falei, mamãe, é que eu não tô abrindo o WhatsApp, não. Eu não olho, não adianta. Oh, meu Deus, Ricardo, você não pode fazer isso, não. Você tem que tomar vergonha nessa cara. Mas é uma dificuldadezinha que eu tenho mesmo. 9:52. Bom, a gente ouve música aqui na Manhã 106. E daqui a pouquinho, então, às 10 horas, aí você sabe, tem o programa Experiência de Deus com o padre Reginaldo Manzotti.

0: Tá.
1: Padre Fábio de Melo, aqui na manhã 106, fogão de lenha. 9:56. Eu vou agora pro telefone, vou falar com a queridíssima Edna da Castilho. Bom dia, Edna.
2: Bom dia, Ricardo da
3: Catedral.
2: Franco.
1: Sou eu.
2: E eu não preciso esperar teu aniversário.
1: Já tá dando certo, né?
2: É.
1: Mas ainda a gente tem essa margem ainda. Caso ocorra algum erro, as pessoas já sabem que a programação correta, a promessa de ficar certinho é até o dia do meu aniversário.
2: Pronto.
1: 26 de março. Ô, Edna.
2: Diga, meu bem.
1: Ó, você acredita que eu ainda conheço gente, né, que fala das dores nas articulações, porque tá com desgaste de cartilagem e que percebeu que o negócio é acostumar mesmo, porque já tomou vários tipos de colágeno. Você não me ouve lá na Rádio Catedral, não? Eu já falei várias vezes aqui, eu tava nessa vibe, sabe? Já tinha tomado vários colágenos, aí nada, nenhuma alteração. Aí eu falei, eu já tinha desistido.
2: O negócio não dá certo, não.
1: É, eu falei, isso é besteira, isso aí não funciona, não. Até que eu falei assim, dei o braço a torcer, porque a Ana falou, experimenta, Ricardo, experimenta o da Sotarelli, você vai ver.
2: Dá
1: que
2: uma
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2: Chance.
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2: resultado.
1: Minha dor no joelho desapareceu, voltei a andar com segurança, coisa que eu já não fazia há muitos anos.
2: Pareceu uma escada, né, Ricardo?
1: É. Aí eu reclamo com a pessoa, que eu falo assim, você tá reclamando, falando que tem que se acostumar, barará, barará. Você não me ouve, né, na Rádio Catedral, então.
2: E tem gente que fala assim, é normal, é coisa da idade.
1: Não é nada. Oh, meu Deus. É claro que quanto mais velhinhas a gente sopra, mais desgaste tem, o corpo vai deixando de produzir colágeno.
2: Perfeito.
1: Mas aí a gente tem que repor, né?
2: Perfeito. Olha, você fala muito bonito. E eu gosto quando você fala porque você usou.
1: Uhum.
2: Você fala com propriedade, né?
1: É verdade.
2: Então
1: é verdade.
2: Vou falar desse produto se ele realmente...
1: Tem resultado. 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
1: De repente a pessoa fala assim, eu tô sentindo que a minha vista não tá lá muito 100%, não, hein? 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
1: 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Edna, um beijo pra você e uma ótima quarta-feira.
2: Um beijo, tchau, tchau.
1: 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Daqui a pouquinho, Experiência de Deus com o padre Reginaldo Manzotti.
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Louvado seja nosso Senhor Jesus Cristo, para sempre seja louvado. Quarta-feira, Mariana, Nossa Senhora, rogai por nós. Nossa Senhora do Carmo, madrinha da obra evangelizar, é preciso interceder.

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Queridos irmãos e irmãs, é Nossa Senhora, rogai por nós. Em nome do Pai, do Filho e do Espírito Santo. Amém. Naquele tempo, vieram ter com Jesus alguns saduceus que afirmavam que não existe ressurreição e lhe propuseram um caso. Mestre, Moisés deu-nos esta prescrição: se morrer o irmão de alguém e deixar a esposa sem filhos, o irmão desse homem deve casar-se com a viúva, a fim de garantir a descendência do seu irmão. Ora, criam agora uma casuística. Havia 7 irmãos. O mais velho casou-se e morreu sem deixar descendência. O segundo casou-se com a viúva e morreu sem deixar descendência. O mesmo aconteceu com o terceiro, e nenhum dos 7 deixou descendência. Por último, morreu também a mulher. Na ressurreição, quando eles ressuscitarem, de quem será essa mulher? Porque os 7 se casaram com ela. Jesus respondeu: acaso vós não estáis enganados por não compreenderdes a Escritura nem o poder de Deus? Com efeito, agora afirma Jesus sobre a ressurreição: quando os mortos ressuscitarem, os homens e as mulheres não se casarão, pois serão anjos no céu. Quanto ao fato da ressurreição dos mortos, não lestes no livro de Moisés, na passagem da sarça ardente, como Deus lhe falou: eu sou o Deus de Abraão, o Deus de Isaac, o Deus de Jacó? Ora, ele não é o Deus dos mortos, mas dos vivos. Vós estáis muito enganados. Senhor, nós cremos na ressurreição. Sois um Deus verdadeiramente vivo, ressuscitado. E este é o fim último de todos nós: ressuscitarmos assim como ressuscitastes. Senhor Deus, sabemos que a vida eterna é um dom, é uma graça que provém de ti, Senhor. Nossa Senhora, Mãe querida, ajude-nos a viver como discípulos. Ajuda-nos a termos uma vida baseada na palavra de Deus, num seguimento verdadeiro, sincero, honesto. Ajude-nos, Senhor, por intercessão de Maria, que nossa vida seja pautada na palavra de Deus. Uma vida tomando a nossa cruz cada dia e o seguindo. Nossa Senhora, também colocamos as nossas necessidades, nossos pedidos, nossas súplicas. Você agora, acreditando que Maria é nossa intercessora, tem um pedido, tem um clamor? Quem você quer colocar e dizer: nossa mãe, Mãe Santíssima, eu diria mais, hoje, às vésperas de Corpus Christi, Mãe do Santíssimo Sacramento, a primeira custódia foi Nossa Senhora, melhorando a palavra para ser compreendido, o primeiro ostensório vivo, custódia, foi Nossa Senhora. Então, Mãe do Santíssimo Sacramento, dai-nos a graça de vivermos e buscarmos adorar Jesus na Eucaristia. Quero incluir hoje todas as comunidades que de hoje para amanhã

0: estarão envolvidos na preparação dos tapetes, das ruas, dos altares. Isso no mundo inteiro, no Brasil, de norte a sul. É de hoje para amanhã. Lideranças, pastorais, movimentos, todos envolvidos para adorar Jesus verdadeiramente presente na Eucaristia. Amanhã é Corpus Christi, o dia, a solenidade do corpo de Deus, do sangue de Jesus Cristo. Então, Nossa Senhora, primeira custódia, a nova arca da aliança, tabernáculo vivo do Senhor, abençoai todo este movimento, todo esse esforço, cuidai, zelai, e que haja realmente uma preparação externa e interna para o Santíssimo Sacramento. Nossa Senhora, Mãe de Deus, que o Brasil seja genuflexo, que o Brasil se coloque de joelho, o mundo se coloque de joelho para adorar Jesus Cristo. Nossa Senhora, que nós o reconheçamos como verdadeiramente corpo, sangue, alma e divindade, e todas as consequências, os desdobramentos da Eucaristia, intimidade com Deus, vida em comunidade, o ser igreja e, acima de tudo, ser parte deste rebanho cujo único pastor é Jesus. Portanto, já colocamos esta intenção, porque tenho certeza que muitos dos que estão nos ouvindo, muitos dos que estão nos acompanhando, vão estar envolvidos para a grande solenidade de amanhã. Nossa Senhora do Santíssimo Sacramento, rogai por nós. Eu volto já, volte comigo.
1: 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O consórcio Cristo Sustentável vem promovendo ao longo da semana diversos eventos pela Semana do Meio Ambiente. A programação começou na segunda-feira e vai até o dia 8. Todos os eventos estão voltados à educação ambiental, sustentabilidade e fortalecimento social de mulheres e crianças atendidas pelo Centro de Atendimento à Mulher Nossa Senhora do Parto. A iniciativa reúne oficinas, visitas educativas, experiências culturais e ações socioambientais em diferentes espaços da cidade. O tema é Biomas Brasileiros e Mata Atlântica. Como parte dos eventos, nesta madrugada, a partir das 3 horas, começará a ser montado o tapete de Corpus Christi, confeccionado com resíduos têxteis, como sobras de tecidos, jeans e roupas sem uso.
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1: Abençoa, Padre.
0: Deus abençoe. De onde você fala, filha?
1: De algum lugar de Fortaleza.
0: Tá bom. Uma filha de Deus de Fortaleza. Como é que você me acompanha?
1: Pelo aplicativo.
0: Tá certo. Mas ali, graças a Deus, temos a TV Evangelizar, canal 21.1 e várias emissoras que citarei depois. O que está acontecendo, filha de Deus? Você pediu anonimato.
1: Padre, eu queria uma orientação.
0: Diga.
1: Eu fui casada durante 20 anos.
0: Tá.
1: Em meio a esse meu casamento, foi muito conturbado, porque meu marido...
0: Fala mais alto, querida.
1: Porque o meu marido foi usuário de droga durante o período todinho do nosso casamento.
0: Tá.
1: Então foi uma tribulação muito grande para mim, tanto para meus filhos também.
0: Sim.
1: Aí tirei ele de dentro de casa algumas vezes e na última vez eu tirei ele definitivamente, né? Já estava com 1 ano e 4 meses afastado de dentro de casa.
0: Tá.
1: Só que esse 1 ano e 4 meses eu conheci uma pessoa e essa pessoa era casado. E eu passei, eu me apaixonei por essa pessoa.
0: Sim.
1: Entendeu? Foi muito conturbado esse relacionamento. Causei muita discórdia entre ele, os filhos, a esposa. Eu tenho noção do meu pecado, sabe, padre?
0: Certo.
1: E por isso que isso daí também me causa muita angústia dentro de mim.
0: Tá.
1: E em meio a tudo isso, aconteceu a reunião do meu divórcio de...
0: Alô? Alô? Oh, meu Deus. Alô?
1: Oi.
0: Oi, oi, oi.
1: Pois é, em meio a tudo...
0: Alô, filha.
1: Alô, padre?
0: Fale, filha.
1: Pois é, em meio a tudo isso, teve a reunião do último contato do divórcio.
0: Sim.
1: E em meio a tudo isso, em frente do juiz, ele pediu, pela misericórdia, para me dar mais uma chance a ele, ao nosso casamento. Padre, mas eu não o amo mais.
0: Certo.
1: Eu queria saber do senhor qual é o direcionamento que eu faço. Eu não amo mais ele. Eu passei a amar a outra pessoa que não é para mim. Não é para mim que ele é casado, ele tem a vida dele, né? E eu tô em dúvida a isso.
0: Bom, filha, fico feliz que você tenha consciência de que por mais que você goste da outra pessoa, esta outra pessoa não é para você. E você tem que cortar realmente, radicalmente, qualquer relação com este homem casado. Você tem consciência disso?
1: Padre.
0: Não vai ter recaída?
1: Não, da parte de mim não, e ele com certeza também não.
0: Pronto, então um mal desfeito. Segundo, você tomou consciência, você procurou um padre e já
1: sim.
0: fez uma boa confissão?
1: Sim, padre, fiz sim.
0: Certo. Você tem consciência que você é casada e você ainda é casada com ele. E
1: sim.
0: que a partir do momento que você não quiser e encontrar outra pessoa, você não vai poder comungar?
1: Sim.
0: Então você vai ter que tomar a sua decisão. Eu apenas estou colocando os pontos.
1: Uhum.
0: Que não ficando com ele, você é chamada e orientada na igreja a viver sozinha para poder continuar recebendo o sacramento?
1: Isso que o padre me falou.
0: Mas você tem consciência e aceita isto?
1: Não.
0: Então. Voltando agora, então, isso é um peso. É um peso para você discernir. Você fala, eu não amo mais aquele marido. Você não ama o que ele era? Porque muitas vezes, filha, foi apagando o amor, foi desgastando, mas ele pode, pelo sopro do carinho, da convivência, reacender. Não existe possibilidade alguma de você se permitir amar de novo?
1: Padre, eu não sei se é recente, porque eu ainda sinto muito forte pelo outro. E ainda não, na minha cabeça ainda não entrou aceitar ele novamente, né? No meu coração.
0: Ele mudou?
1: Ele sim, ele mudou. Ele mudou assim em relação ao homem que ele era antes, né? De bebedeira, de droga. Isso ele mudou porque ele fez um tratamento.
0: Certo. Então.
1: Mas o medo fica, eu fico com medo, não vou mentir.
0: Eu entendo. Entendo, só que eu digo pra você, eu coloquei vários pontos que você tem que levar a sério, e parece-me que você quer levar a sério a sua fé.
1: Sim,
0: pra você,
1: sim.
0: A Eucaristia é algo importante.
1: Com certeza.
0: Então, você sabe que isso exige de você uma postura, como eu lhe disse.
1: Sim.
0: Que se você não tem o que a igreja pede, é que você se separando vai ficar só. Mas não é só por isso. Aqui, se você viveu 20 anos com ele, existe sentimento. O que hoje você está é ainda sob o efeito da paixão do outro. Comece a olhar de novo para o seu marido. Comece por aí, um olhar, um observar, se há mudança. Claro que você tem medo de que ele volte a beber, que ele volte a usar drogas. Mas se a pessoa mudou, dê uma chance, filha. Agora, é uma decisão sua. O amor, ele não se extingue de uma vez. Talvez dentro de você exista ainda a possibilidade do amor. Eu vou para o intervalo, eu volto já. Deus abençoe.
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0: Eu falava com a filha de Deus de Fortaleza. Espero que eu tenha ajudado, filha de Deus. Mas, na verdade, é você que vai decidir. Primeiro, você ainda está sob o efeito de uma paixão. Então, espere. Tem que curar essa paixão. Ainda você está sob efeito desta relação com o homem casado. Tem que dar tempo ao tempo. A decisão foi certa, cortar o mal pela raiz e, em hipótese nenhuma, nunca mais se relacione com homem casado e nem com mulher casada. Fica o recado. Se estragou a família, não estrague outra. Depois, aí está um reolhar para o marido, um olhar de novo. E talvez, filha, você redescobrirá o amor. Claro que talvez não venha aquele amor que arrebata, aquele amor sonhador, aquele amor, mas deixe o Espírito Santo soprar a brasa que está dentro de você. Deixe esse reolhar reacender a chama do amor e até peça isso para Deus. Se há uma mudança da parte dele, quem sabe seu casamento possa ser salvo. Uma filha de Deus de Fortaleza, TV Evangelizar, canal 21.1. Temos ali quem nos transmite: Rádio Jangadeira FM, Milton Turola, Shalom FM. Eu não sei quem é o diretor hoje. Dom Bosco FM, Padre Magno e Arcebispo Dom Gregório Paixão de Fortaleza. Era Padre Antônio Furtado, não sei se continua ainda na Rádio Shalom. Filhos e filhas, ontem nós colocamos no YouTube a catequese Fortalecer na Fé. Estreou ontem e, de modo geral, toda terça-feira o faremos. Catequese Fortalecer na Fé. Muitos acompanharam, inclusive comentaram. Se você perdeu ontem, assista hoje. Estou amando essa nova catequese, disse a Silvana Mares. Eu acompanho junto com o padre, só bênçãos. A Estela disse assim: amei essa catequese. Estava precisando e passei por uma amiga que é catequista na igreja. Por isso, digo para você: assista a catequese no YouTube Padre Manzotti de ontem, Fortalecer na Fé, e deixe seu comentário. Muito obrigado. Bíblia aberta, cartilha de oração.
1: Fala comigo, Deus. Fala comigo, Deus.
0: Jó.
1: Fala comigo.
0: A resposta de Jó.
1: Quero ouvir tua voz.
0: Capítulo 27 de Jó. A resposta de Jó. Ele insistindo na sua inocência. Jó continuou a dizer: juro por Deus Todo-Poderoso, que não quer me fazer justiça e que enche de amargura o meu coração. Juro que enquanto ele me der forças para respirar, meus lábios nunca dirão coisas más e minha língua não contará mentiras. Vou dizer de novo. Claro que sabemos que Jesus Cristo nos disse para não jurar, mas nós estamos num texto do Antigo Testamento. Nós já não podemos jurar por Deus. É um erro. Não jureis por nada. Dizer sim quando é sim, não quando é não. Jesus Cristo. Mas Jó é antes de Jesus. Juro por Deus, pelo Todo-Poderoso, que não quer me fazer justiça e me enche de amargura Ele não está negando isso. Quantas vezes nós estamos amargurados? Quantas vezes nos sentimos frustrados? Quantas vezes nos sentimos, eu diria, tristes, abatidos? Quantas vezes nos sentimos injustiçados? Mas veja, Jó não nega a sua amargura, mas ele mesmo na amargura diz: juro que enquanto ele me der forças para respirar, meus lábios nunca dirão coisas más e minha língua não contará mentira. Nunca direi que vocês têm razão de me acusar enquanto viver. Insistirei na minha inocência. Fico firme e não desisto de dizer que estou certo, pois a minha consciência não me acusou. Que todos os que são contra mim, os que são meus inimigos, sejam castigados como maus, como os perversos. Que esperança terão os ateus quando Deus lhes tirar a vida? Olha onde vai Jó. Jó tem consciência da inocência. E por mais que os amigos digam: você errou, você pecou, ele disse: eu examino a minha consciência e não pequei. Mas não me rebelarei contra Deus. E também, ele não perde a fé. Por que dizer isto? Versículo 8. Que esperança terão os ateus quando Deus lhes tirar a vida? Quando estiver em dificuldade, ele não ouvirá seus gritos. Pois Deus não é a alegria deles e nunca fizeram orações ao Todo-Poderoso. Veja que quando ele diz isso, ele está dizendo: eu estou sob a mão de Deus. Eu sei que Deus escuta meus gritos. Olha que ele afirma algo ao falar dos outros. Que alegria terão os ateus? Ele diz: Deus não está querendo me ouvir. Deus parece não estar me ouvindo, mas eu não me revolto contra Deus. Ao mesmo tempo, ele diz: e alguém que não tem fé, como pode rezar? Quando estiver em dificuldade, quem ouvirá seus gritos? Pois Deus não é a alegria deles. No fundo está dizendo: Deus é a razão da minha alegria. Vou ensinar a vocês como é grande o poder de Deus. Vou explicar os planos do Todo-Poderoso. Não é preciso, pois vocês todos já viram isso. Então, por que é que ficam aí dizendo bobagens? Deus é todo-poderoso e, apesar de tudo, eu confio em Deus. Nós vamos para o intervalo e vamos voltar rezando. Essa resposta de Jó, ela tem tanta verdade. Nós voltamos já.
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0: a leitura orante do capítulo 27, do versículo 2 ao versículo 12. Eu gostaria que depois, oportunamente, você relesse mais uma vez. Porque o que você percebe, e eu somos chamados a perceber, Jó não nega a amargura, o sofrimento, mas ao mesmo tempo, ele se mostra profundamente submisso a Deus. Diz: enquanto Deus me der forças para respirar, meus lábios nunca dirão coisas más. Será que nós temos a mesma disposição? Quando algo nos acontece, como nós reagimos? Às vezes, até cozinhando, você queima o braço na panela, já sai um palavrão. Dá uma tropeçada, já sai um palavrão. Estou dando exemplos muito corriqueiros, mas aí a gente percebe o que está no coração. E quando acontece algo mais grave, a revolta contra Deus. Enquanto ele me der forças para respirar, os meus lábios nunca dirão coisas más, e minha língua não contará mentiras, porque, apesar de tudo, ele diz nos outros versículos: Deus ouve meus gritos, nos meus momentos de dificuldades. Ele é a minha alegria. No livro Inabalável, hoje, eu indico, página 63. Jó nos mostra que a dor pode dilacerar a pele, abalar os pensamentos, mas não rouba aquilo que Deus depositou no mais profundo de nós: a possibilidade de dizer sim ou não, de nos mantermos interiormente em pé, embora o corpo se curve. Por favor, pegue o livro hoje, como leitura complementar. Leia página 63. Hoje, como leitura complementar, página 63. E me permite, eu quero fazer algo, porque foi ali a inspiração desta música. Sobe o som, sacristão. No Instagram, eu acabei de fixar. Nós vamos começar de novo a música, sacristão. Segura. E fixei a letra. Eu quero que você escute de novo, porque essa letra da música reflete esse capítulo 27. Agora, sacristão, por favor.
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0: Escute.
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0: Escuta isso.
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0: Jó.
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0: Quantas vezes eu e você também
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0: E o silêncio.
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0: Quantas vezes.
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0: Lá no fundo do abismo, na amargura.
1: 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Senti sua voz.
0: A voz de Deus.
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0: Filho.
1: Filho.
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1: Olha pra mim.
0: Escute esse refrão. A fé não é ausência. É saber onde ancorar. Presta atenção.
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0: Sobe o som, sacristão.
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0: A minha fé.
1: Minha fé.
0: Em Deus. É inabalável. Acompanhe. Está lá no Instagram. Fixado a letra.
1: Inabalável.
0: Depois você acompanha melhor. Silita, que a paz de Jesus esteja com você.
2: A sua bênção, padre. Bom dia.
0: Bom dia, Deus abençoe. Você fala de onde, Silita?
2: De São Lourenço do Oeste, Santa Catarina.
0: Minha saudação a São Lourenço do Oeste, Santa Catarina. E como que você me acompanha?
2: Eu acompanho pela TV, pela rádio de Francisco Beltrão.
0: Tá certo. Diga lá, Silita.
2: Eu quero, antes de tudo, dar um testemunho. Depois eu quero pedir oração também.
0: Então vamos para o testemunho.
2: Eu quero dar um testemunho que faz 1 ano e 6 meses que eu fiz uma cirurgia contra o câncer. Eu descobri o câncer na mama.
0: Puxa, sim, por isso.
2: Graças pela honra e glória de Jesus, eu fui curada.
0: Amém.
2: Hoje eu tô curada.
0: Amém.
2: Então... Fiz todo o tratamento em Florianópolis. Fiz 15 sessões de quimioterapia, fiz 18 sessões de rádio e graças a Deus, pela honra e glória do nosso Senhor Jesus Cristo, eu estou curada.
0: Então diga comigo, graça recebida?
2: Graça recebida, graça testemunhada. Toca o sino, São Cristão!
0: Isso, muito bem, Silita. Só quem passou por essa enfermidade sabe o que é a graça de poder dizer estou curada, não é verdade, filha?
2: Sim, com certeza. Eu agradeço a todos os médicos de Florianópolis que me atenderam no CEPOM em Florianópolis. Fui muito bem atendida, graças a Deus. E estou curada hoje e agradeço muito a Deus por essa cura. A Jesus das Santas Chagas que eu fui curada.
0: Amém. Tá certo. E agora... Quais os pedidos de oração?
2: Eu quero pedir oração pelo meu pai, Vitório Zanata, que ele vai fazer uma cirurgia, tirar um câncer de pele.
0: Tá.
2: E também quero pedir pela minha aposentadoria.
0: Certo. Anotei. Levarei no altar do Senhor, tá bom, filha?
2: Tá bom, a sua bênção, padre. Deus, que nosso Senhor continue abençoando o Senhor, para que o Senhor traga essas alegrias para nós.
0: Amém, querida. Deus abençoe Silita de São Lourenço do Oeste, Santa Catarina. Ela citou Rádio Onda Sul FM, de Francisco Beltrão. Diretor Padre Valdecir Bressani. Dom Odelir José Magri, arcebispo de Chapecó, de onde é a diocese que pertence São Lourenço do Oeste, Santa Catarina. Chega longe, hein? Rádio Onda Sul. Amado povo de Deus, e amanhã? Você já se programou para Corpus Christi? Eu digo para você, na sua diocese, na sua paróquia, já descobriu o horário da missa e a procissão? A nossa será assim. Tem o programa de manhã. Ao meio-dia, presido a missa no Santuário de Nossa Senhora de Guadalupe. Teremos o tapete solidário. Ao ouvir a missa ao meio-dia, traga um cobertor, traga uma roupa, traga alimento. Vocês estão vendo imagens do ano passado. Traga roupas, objetos, tragam cobertores, blusas. Nós fazemos o tapete solidário ao meio-dia. Depois, à tarde, a partir das 14h30, estarei em frente à Catedral Basílica Nossa Senhora da Luz, nos 100 anos da Arquidiocese, celebrando, junto com a Arquidiocese, obra Evangelizar, transmitindo tudo pela TV Evangelizar, Rádio Evangelizar, YouTube Padre Manzotti. Teremos a missa presidida pelo senhor arcebispo, Dom Peruso, concelebrada por Dom Reginei, Dom Adenes e centenas de sacerdotes e o povo de modo geral. É uma multidão que lá se encontra. Depois da missa teremos a procissão pela Cândido de Abreu, quase 2 quilômetros de tapete. A bênção final, faço no final um show de evangelização, gravarei um clipe, convido você para estar lá. Amanhã, Corpus Christi, eu volto já. 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

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Hoje, aniversário de Dom Moacir Silva Arantes, da Diocese de Barreiras, Bahia. Parabéns à cidade de Montes Claros, completando 168 anos. Lá temos a TV Evangelizar, canal 17.1. Aniversário da Rádio Coroado FM Curitibanos, Santa Catarina. Liberdade FM, Abelardo Luz, Santa Catarina. Morada Amiga FM, Assis Chateaubriand, Paraná. Princesa M de Xanxerê, Santa Catarina. Temos também Paraná Turismo Curitiba, aniversário hoje. TV União Natal Rio Grande do Norte e R3 Telecom. Bom, sobre o Corpus Christi já falei. Amanhã, dia muito e mais que especial, tudo transmitido pela TV Evangelizar, YouTube, Padre Manzotti. Atenção Brasília, tenho um recado para você. Sábado eu estarei em Brasília. Sábado agora, Brasília, atenção Brasília, ainda há vagas, faça a sua inscrição. Eu estarei na paróquia Imaculado Coração de Maria. Será um prazer imenso estar com vocês. Estarei na paróquia Imaculado Coração de Maria para o retiro espiritual do Sagrado Coração de Jesus. Mais informações para inscrição: padrereginaldomanzotti.com.br. Atenção Brasília, toda a região de Brasília, espero por vocês sábado agora, dia 6, na paróquia Imaculado Coração de Maria. Mais informações: padrereginaldomanzotti.com.br. E tá chegando, dia 12 de junho, teremos o Arraiado Seu Vigário na TV Evangelizar, na Rádio Evangelizar, YouTube Padre Manzotti. Arraiado Seu Vigário, dia 12, sexta-feira. Começamos a contagem regressiva. Que maravilha, gente! A festa dos Santos Juninos! E no final do mês, se organize para as 24 horas. Venha para Curitiba, dia 24 e 28. 24 horas na presença do Senhor, completando e fechando no Sagrado Coração de Jesus. Chegou a hora. Sexto dia da novena. Rezemos. Senhor, Pai misericordioso, pelas santas chagas de teu filho Jesus, concedei a vida a todos aqueles que se encontram encarcerados no vício, escravos de alguma droga. Senhor, Pai cheio de misericórdia, pelas santas chagas dolorosas e gloriosas de Jesus, libertai o vício da bebida, do cigarro, das compulsões, mentiras, vício dos jogos. Quebrai todas as cadeias e grilhões das pessoas cujos nomes cito agora. Diga o nome. Senhor Pai misericordioso, Deus da vida, pelas santas chagas de vosso filho Jesus, libertai as carências, traumas, desgostos,
toda a escravidão espiritual, afetiva, emocional e moral. Pelas cinco chagas de teu filho Jesus, tirai todos estes malefícios, dai serenidade no querer e no viver. Jesus, pelas tuas santas chagas, colocamos todos os dependentes químicos e as causas que levaram a essa dependência. Livrai, Senhor, de toda falta de amor, rejeição, de todo complexo de inferioridade, das más companhias. Pedimos também pela família que tanto sofre com familiares dado ao vício. Libertai as famílias e curai as feridas causadas. Senhor Jesus, pelas tuas santas chagas, libertai a família do vício. Jesus, pelas tuas santas chagas, libertai a família dos vícios. O Senhor esteja convosco. Ele está no meio de nós. Abençoai, Senhor, a água, a roupa dos enfermos, as fotos de família. Abençoai, Senhor, os doentes, os mais necessitados. Por intercessão de São Pio, Nossa Senhora do Carmo, nos méritos das Santas Chagas, em nome do Pai, do Filho e do Espírito Santo. Amém. Eu convido você a refletir agora a letra dessa música e como ela expressa Jó, capítulo 27. Inabalável. O clipe Evangelizar é Preciso.

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2: 11 horas em ponto no Rio de Janeiro. Muito bom dia para você. Quarta-feira, 3 de junho, ano 2026. Aqui Silvio Júnior te faz companhia a partir de agora. Já já tem meu amigo Rodrigo Machado no programa Em Dia com Notícia. Mas agora é hora de ponte aérea Rio-Curitiba. Deixa eu conversar com a minha amiga Edna da Sotarelli. Edna, bom dia.
3: Bom dia, Silvio. Tudo bem?
2: Tudo jóia.
3: Aqui tá tudo ótimo. Deixa eu já te adiantar. 15 graus, totalmente nublado, vento gelado, maravilhoso.
2: Ah, então deixa eu falar, deixa eu olhar aqui pelo nosso aquário. Temperatura tá na casa dos 23 graus, céu azul. Nossa. Pão de açúcar sorrindo para mim, dia tá lindo aqui no Rio de Janeiro, é, Juna?
3: Tá tudo bem, aqui também, porque eu amo esse clima.
2: Muito bom. Agora, o que não é bom, não é, Edna? É quando você começa a reclamar de dor, né?
3: Eita.
2: Aquele estalo no joelho quando levanta do sofá.
3: Sim.
2: Quando vai subir no ônibus, subir uma escada, dor na coluna, dificuldade para fazer qualquer movimento cedo. Acordou, vai fazer um movimento, esquece. Ai, deu ruim.
3: É.
2: Isso não é normal, não é, minha amiga?
3: Não é normal. E assim, quem sente dor, joelho, coluna, nas articulações, sabe o quanto isso atrapalha a vida, gente. Coisas simples do dia a dia começam a incomodar. Como você mesmo disse, Silvinho, subir uma escada, caminhar, levantar a cama, parece que o corpo trava aos poucos e de repente, meu Deus, para qualquer movimento dói. 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
4: Meu carinhoso bom dia a você que optou por mais uma vez estar com a gente, sintonizado, sintonizada aqui na minha, na sua, na nossa Rádio Catedral 106,7 FM. A sintonia da felicidade, a Rádio Católica do Rio de Janeiro. 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É bom demais saber que você está aí do outro lado, nos valorizando com carinho da audiência. Nesta quarta-feira, 3 de junho de 2026, o sol reapareceu na cidade de São Sebastião do Rio de Janeiro. Vamos saber como é que fica o tempo hoje?
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4: Direto do Centro de Operações da Prefeitura do Rio, Maria Clara Alencar, bom dia.
5: Bom dia, Rodrigo. Bom dia a todos os ouvintes da Rádio Catedral. Cenário diferente do dia de ontem, né, Rodrigo? Hoje a gente já tem um registro aí de sol com algumas nuvens na cidade, temperatura amena também, mas a gente ainda já informa que tem previsão de chuva ainda hoje aqui para a cidade do Rio de Janeiro. E para trazer os detalhes para os nossos ouvintes, eu já estou aqui com a Gisele Petrúngaro, meteorologista do Sistema Alerta Rio, que vai nos contar como fica a previsão do tempo para hoje. Bem-vinda, Gisele, bom dia.
6: Bom dia a todos. Então, para hoje, a gente segue com uma entrada de umidade do oceano em direção ao continente. Então, ao longo do dia, a gente vai ter um céu nublado, parcialmente nublado, com algumas aberturas. A gente tem condição de chuva fraca agora nessa tarde. E no período da noite, em função da entrada de umidade, ela pode ser pontualmente moderada. Hoje as temperaturas também não sobem muito.

0: hoje a máxima prevista é de 26 graus.
1: Ô Gisele, seja muito bem-vinda ao nosso Em Dia com a Notícia. Um bom dia para você. E fala pra gente o feriado, como é que vai ser? Vai ser chuvoso na cidade? Vai ter sol? Como é que vão ficar as temperaturas no feriado?
0: Nos próximos dias, né, na quinta e na sexta-feira, a gente ainda tem essa influência de uma entrada de umidade, então a gente vai ter o céu nublado, parcialmente nublado, e a gente pode ter uma chuva fraca do lado a qualquer momento. As temperaturas, elas vão subindo gradualmente para quinta e para sexta, a máxima prevista é de 27 graus, a mínima fica ainda mais baixa, ali na casa dos 16, 15 graus. Já no fim de semana vai ter uma redução da nebulosidade, o predomínio vai ser de céu parcialmente nublado, não tem previsão de chuva na cidade do Rio, e as temperaturas sobem um pouquinho, com 28 no sábado e 30 no domingo.
1: E quais são as recomendações, hein, Maria Clara?
2: Pois é, Rodrigo, tá vendo, né? Então, para quem gosta do friozinho, vai conseguir curtir. Para quem gosta do calor, quem tava com saudade do sol e quem tava com saudade de pegar uma praia, vai conseguir também curtir esse feriado. Bem carioca, né, Rodrigo? Vai à praia, mas vai com aquele casaquinho, né?
1: É isso, né? Importante aí,
2: né? Isso. E a gente, claro, convida todos os ouvintes a conferirem essas informações nas redes sociais do COR, no arroba Operações Rio. E daqui a pouco, Rodrigo, eu tô de volta para falar de trânsito.
1: Combinado. Maria Clara Alencar, direto do Centro de Operações e Resiliência da Prefeitura do Rio de Janeiro, que está completando 15 anos e firmou essa parceria informativa com a Rádio Catedral. Agora 11:10. E é claro que para fazer um bom programa de rádio, para fazer o nosso Em Dia com a Notícia, nós precisamos muito de você, do seu carinho, da sua animação, da sua participação. 3231-3567. 3231-3567 é o nosso WhatsApp para sua participação. E hoje valendo um livro de oração, a oração da noite com o Padre Navarro. Então, o livro Oração da Noite com o Padre Navarro, para quem, né, for sorteado no final do programa, entre todos aqueles que participarem do nosso Em Dia com a Notícia desta quarta-feira. Então, mande a sua mensagem. É aniversário de quem você ama? É o seu aniversário? Dê a oportunidade para o Em Dia com a Notícia homenageá-lo nessa data tão especial que você comemora o dom da vida. Você também pode comentar nossa pauta, incluir novos assuntos à nossa pauta, criticar, elogiar, sugerir. Fique à vontade, o importante é você participar. Então eu tenho aqui o livro Oração da Noite com o Padre Navarro. Agora 11:11, e olha, tem o fechamento da meta. A meta fechou em maio em 91,58%. 91,58%. Não foi dessa vez que chegamos aos 100%, mas agradecemos a participação de todos que contribuíram, todos que divulgaram o nome da Rádio Catedral, aqueles que não puderam contribuir, mas falaram para os amigos, para as pessoas que são da sua rede social, do seu WhatsApp, do seu Telegram, para contribuírem. Então valeu demais, obrigado pelo carinho de sempre e continuamos nessa parceria, né? Porque a Rádio Catedral está há 33 anos no ar, sendo a única rádio católica do Rio de Janeiro, porque mensalmente você diz o seu sim à Rádio Catedral. 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E para o fechamento da meta, neste mês de junho, Chaves Pix 35 79 79 68 00 0175 3579 7968 00 0175 ou então amigos da rádio arroba radiocatedral.com.br, amigos da rádio arroba radiocatedral.com.br. Já está entre nós o professor Alexandre Belo, nosso comentarista de todas as quartas-feiras. Professor, bom dia.
3: Bom dia, Rodrigo, bom dia, Silvio e aos nossos queridos ouvintes da Rádio Catedral.
1: E no nosso programa de hoje, Papa Leão XIV nos convoca a participar da liturgia com todo o nosso ser, corpo, mente e coração. Sentença do Tribunal do Júri do caso Henri Borel deve ser conhecida hoje. TSE mantém Cláudio Castro inelegível e decisão sobre eleição no Rio fica com o Supremo. Polícia faz operação contra traficantes e milicianos que obrigam, por meio de violência, comerciantes a adquirir produtos caros e de má qualidade de fornecedores indicados. Anvisa determina recolhimento de lote de água mineral Cristal após identificação de bactérias. Está no ar o Em Dia com a Notícia, um olhar cristão sobre a realidade. Professor Alexandre Belo, esse já é o maior julgamento do Tribunal do Júri do Rio de Janeiro, com muito extenso, longo, né? Já são 10 dias de julgamento e hoje pode ter a sentença proferida no final da noite de hoje. Os debates entre acusação e defesa, que podem ter duração de 9 horas, acontecem após um interrogatório de 22 testemunhas e dos dois réus. Quem são os réus? A mãe do menino, Monique Medeiros, e o padrasto, Jairo de Souza, o ex-vereador conhecido como Dr. Jairinho. Monique prestou depoimento por cerca de 7 horas ontem e afirmou que agora acredita que Jairinho foi o responsável pelas agressões que resultaram na morte de Henri. A mãe do menino sustentou que viveu um relacionamento marcado por manipulação psicológica e disse que ignorou sinais de violência contra o filho porque confiava no então companheiro. Em um dos momentos mais marcantes do interrogatório, Monique afirmou que mudou sua compreensão sobre o caso ao longo dos anos de investigação. A ré também relatou episódios que, segundo ela, passaram a fazer sentido apenas após a morte de Henri, incluindo relatos do filho sobre abraços fortes, mudanças de comportamento da criança e situações que teriam sido minimizadas por ela na época. Na sua vez de ser ouvido, Jairo dedicou grande parte de seu interrogatório, que durou 7 horas, a negar qualquer agressão contra Henri e contestar os princípios, né, os principais elementos apresentados pela acusação ao longo do julgamento. O ex-vereador afirmou que as acusações feitas por ex-companheiras e por testemunhas do processo são baseadas em interpretações equivocadas e negou ter praticado violência contra mulheres ou crianças. Ao comentar o episódio do dia 12 de fevereiro de 2021, apontado pela acusação como uma das agressões sofridas por Henri antes da morte, Jairo afirmou que nunca machucou a criança e questionou a interpretação dada pela babá Tainá aos acontecimentos daquele dia. E o ex-vereador também apresentou ao jurado sua versão sobre a madrugada em que o menino morreu, no dia 8 de março de 2021. Segundo ele, Henri já havia chegado ao apartamento passando mal, com episódios de vômito e dificuldade para dormir. Jairo afirmou que acreditou inicialmente que o menino estivesse engasgado ou sofrendo uma broncoaspiração e que por isso decidiu levá-lo imediatamente ao Hospital Barra D'Or. A mãe, depois de 5 anos, ela diz que tem outra interpretação. Com o filho morto, ela foi levada à delegacia e fotos registraram ela preocupada com a aparência e dando sorrisos na época do crime. Agora ela muda a versão e diz que durante esses 5 anos refletiu e percebeu que o ex-companheiro maltratou, violentou, torturou o menino. E ele nega qualquer acusação, mesmo diante dos depoimentos de ex-namoradas, de até mesmo de uma menina que na época em que o Jairo namorou com a mãe dela, era uma criança, hoje já é uma mulher, relatou ter sofrido também maus tratos de Jairo. E ele negou, dizendo que são interpretações equivocadas. Como é que o senhor observa esse julgamento?
3: Então, primeiro, deixando claro que eu não sou da área jurídica, né? Não sou advogado, nada disso. Mas no contexto...
1: Assim como aqueles que vão decidir, no tribunal do júri.
3: Exato.
1: Né? O tribunal do júri são pessoas como nós,
3: exato,
1: que são convocadas e eles assistem o julgamento e no final votam pela condenação ou absolvição.
3: Nós temos aí uma fração, né, dos elementos, né, uma análise com a fração dos elementos. Mas o que dá para depreender a partir daí, primeiro, é estranha essa mudança de atitude da mãe. Levando em conta que era uma pessoa que trabalhava com crianças, com educação infantil, e já tinha esses sinais evidentes de maus tratos. Tá? Por outro lado, o padrasto, médico, né, profissional da saúde, também, se ele tivesse indícios desses maus tratos sendo de terceiros, deveria também prontamente ter sinalizado isso. Então houve um intervalo aí muito grande, tanto um com a formação na área de educação, quanto outro na área de saúde, tendo esses sinais, se fossem de terceiros, eles teriam que ter, de alguma forma, denunciado isso. E isso não ocorreu.
1: Duas mensagens ficam para nossa reflexão, né, neste finalzinho de bloco. Primeiro, você que tem algum vizinho, algum parente, alguém próximo de você, que você desconfie que esteja sofrendo algum tipo de violência, denuncie. 2253-1177, 2253-1177 é o contato do Disque Denúncia. E tem também, né, um alerta, porque a Prefeitura do Rio abriu inscrições para o programa Família Acolhedora. O que que é o Família Acolhedora? Esse programa oferece abrigo temporário a crianças e adolescentes vítimas de violência, abandono ou negligência. O acolhimento não é a adoção. As famílias recebem uma bolsa auxílio de até R$ 2.030 por criança acolhida. Para participar é preciso ter entre 21 e 68 anos e ser aprovado em uma avaliação psicossocial. As inscrições podem ser feitas pelo site da Secretaria Municipal de Assistência Social ou nas unidades de assistência social da cidade. Então, enquanto a adoção dessa criança não é resolvida, a criança fica com a família acolhedora. Se você tem um lar que é propício para uma criança viver de forma integral, né, tendo bons exemplos, né, saúde, educação, se você pode proporcionar isso, a boa alimentação, né, Deus no coração dessa criança, então você pode ser uma família acolhedora, você pode entrar com um pedido para oferecer abrigo. É só procurar, então, o site da Secretaria Municipal de Assistência Social do Rio de Janeiro ou uma unidade de assistência social da cidade para se candidatar a ser uma família acolhedora. Não pense no dinheiro, não, porque o dinheiro é apenas para que você possa ter, né, um apoio financeiro para cuidar dessa criança até ela ser levada a uma adoção. Né? Então, é importantíssimo isso.
3: Sim, sim.
1: Agora, 11h23, vamos ao nosso primeiro intervalo e já voltamos com mais Em Dia com a Notícia.
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1: Agora 11:24 no Rio de Janeiro. Vamos voltar ao Centro de Operações e Resiliência da Prefeitura do Rio.
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1: Maria Clara Alencar, qual é a situação do trânsito no momento?
10: Oi, Rodrigo e ouvintes, estamos de volta agora para falar de trânsito. Mais cedo, a pista lateral da Avenida Embaixador Abelardo Bueno, na Barra Olímpica, ficou totalmente interditada para o combate ao incêndio em um caminhão que pegou fogo na altura do Parque Olímpico, sentido Avenida Ayrton Senna. O trânsito apresentou retenções logo no início da manhã. Neste momento, o fogo já foi debelado, mas uma faixa da via segue ocupada. Um outro incêndio, desta vez em um imóvel em Copacabana, ocupou duas faixas da Rua Barata Ribeiro, na altura da Rua Constante Ramos. O fogo já foi controlado e o trânsito já foi liberado, mas a via apresentou retenções no trecho. Fazendo agora um rápido giro de trânsito pelas vias expressas, Avenida Brasil com retenções em direção ao centro, entre a Vila Militar e Coelho Neto e também desde Ramos até o Caju. Mesmo cenário na linha vermelha, retenções no sentido centro, entre a Maré e São Cristóvão. Movimentação intensa também nos acessos ao túnel Rebouças em direção ao centro da cidade. O motorista encontra retenções na rua Humaitá e nas avenidas Borges de Medeiros, desde o Parque dos Patins, e Epitácio Pessoa, desde a Fonte da Saudade. Túneis do Ângelo e Acústico, em direção à Lagoa, também apresentam retenções. Já em direção a São Conrado, a via tem boa movimentação. Agora, quem trafega pela Avenida das Américas encontra um trânsito intenso em direção a São Conrado, mas no sentido Recreio, a via apresenta boa movimentação. Os acessos à ponte Rio-Niterói também apresentam boas condições de trânsito nesse momento e, claro, a gente reforça a recomendação de trânsito para o motorista redobrar a atenção neste pré-feriado, né? A gente sabe que a movimentação aumenta, muitas pessoas saem para viajar, então é muito importante que os motoristas façam uma revisão no carro, tenham atenção no trânsito e, claro, evite causar acidentes na pista. Vocês conferem outras informações sobre trânsito nas redes sociais do COR no arroba Operações Rio. Para a Rádio Catedral, Maria Clara Alencar, direto do Centro de Operações.
1: Ok, obrigado, Maria Clara Alencar, que volta então na sexta-feira, porque amanhã não teremos programa, não teremos o nosso Em Dia com a Notícia. Agora, 11:27, através do nosso WhatsApp, lembrando que todo mundo que está participando está concorrendo ao livro do Padre Navarro, Oração da Noite. Então mande a sua mensagem. Tá aqui a Clarice Lusório. Gosto de você, do seu jeito sério, amigo, sensato de apresentar assuntos tão necessários. Reze por mim, continuo aqui a quimioterapia no Inca, mas estou bem e muito lúcida. Gosto mais do Lourinho vizinho do que do Pai Barbudo. Abraços, abraço para você, ô Clarice querida, um beijo no seu coração. Estamos orando muito para pronta recuperação, tá bom? Um beijo, obrigado pelo carinho de sempre, por estar sempre com a gente. Agora no Rio de Janeiro, 11:28, eu teve aqui uma mensagem que eu vi aqui, tá passando, e pediu aqui parabéns. Tá aqui. A Maria Aparecida falando com a gente pela Web TV Redentor. Bom dia, Rodrigo. Manda um grande parabéns para minha filha Flávia, que está aniversariando hoje, e também para o nosso bispo, que fez ontem 25 anos de bispo. É de Santana Monjolos. É, manda um abraço. Obrigado, ô Maria Aparecida, pela oportunidade. Flávia, tá bem de mãe, hein? Parabéns. Muitas felicidades, muitos anos de vida, saúde, paz, prosperidade e olha, sempre escute os conselhos da sua mamãe, tá bom? E Deus no coração, um beijo pra você e também, né, ao bispo, o arcebispo de Niterói, Dom José Francisco, que fez então 25 anos de sacerdócio, né, de bispo, na verdade, né, de episcopado. Então, 25 anos de episcopado aos Dom José Francisco, nosso carinho para ele, obrigado pelo seu sim, obrigado pela condução que o senhor dá ao seu rebanho. Agora, 11h29, e uma série de episódios de violência fez com que a Clínica da Família, enfermeira Edna Valadão, localizada na comunidade de Acari, divulgasse uma nota de repúdio. São atos de vandalismo, violência física, agressões verbais, ameaças, intimidações e tentativas de coação, até um carro responsável por levar amostras de sangue foi roubado por bandidos para transportar dois homens baleados em frente à clínica. A clínica vem enfrentando dificuldades com os fluxos de transporte, coleta de sangue, até teste do pezinho, inclusive. Né? Após uma tentativa de invasão à comunidade, criminosos ameaçaram exigir serviços específicos aos funcionários da clínica. Em um dos casos, no mês de maio, uma agente de saúde foi abordada na porta da Clínica da Família por um homem armado que impôs que ela agilizasse o tratamento de uma pessoa. Numa outra ocasião, uma médica foi agredida por um paciente que não concordou com a receita dada pela profissional. É uma realidade muito difícil dos profissionais de saúde que estão inseridos em unidades que ficam em áreas controladas pela criminalidade. Agora, é difícil saber que área que não é controlada pela criminalidade.
3: E numa situação tão crítica como essa, a população fica refém de todo esse contexto e não tem o serviço, né? Não consegue ter o serviço que é adequado, mereceria.
1: É, e o profissional que trabalha com essa pressão, ele não consegue se desenvolver e muitas vezes ele recusa trabalhar naquele local temendo a própria vida.
3: E a tendência é que começa a surgir vacâncias, pessoas pedindo transferências, remoções, e não vão assumir cargos, né, numa localidade como essa.
1: Ainda falando de criminalidade, a Polícia Civil realiza uma operação contra integrantes de uma organização criminosa suspeita de praticar um roubo em um canteiro de obras da Prefeitura de Niterói. A ação tem como objetivo cumprir mandados de prisão temporária e de busca e apreensão contra investigados pelo ataque à obra da Arena Niterói, no centro da cidade. De acordo com as investigações, o crime ocorreu entre a noite de 11 e a madrugada de 12 de maio. Criminosos armados invadiram o canteiro de obras, renderam o vigilante responsável pela segurança, que foi amarrado e agredido, e levaram uma grande quantidade de materiais e equipamentos utilizados na construção. O prejuízo estimado é de cerca de R$500 mil. Estão roubando até canteiro de obras, né? Não, nada está passando incólume pela criminalidade aqui no Rio de Janeiro. Inclusive, professor, a Polícia Civil do Rio iniciou uma operação contra a máfia da farinha. O que, que é a máfia da farinha? Traficantes e milicianos vêm obrigando comerciantes a adquirir sacas de farinha apenas de fornecedores indicados, sempre com violência, o que deixa mais caros os produtos, como pão, em diferentes comunidades. Morador de comunidade já deve ter percebido como, né, os produtos têm ficado mais caros e também de menor qualidade, porque muitas vezes essa farinha que os comerciantes são obrigados a comprar, elas estão fora do prazo de validade, inclusive até molhadas. E não se restringe a farinha, não. Carvão também, produtos, hortifrutos granjeiros também estão sendo, né, os comerciantes estão sendo coagidos a comprar da bandidagem, a pagar mais caro e uma qualidade inferior. É realmente locais onde o Estado passa longe.
3: Não, como autoridade. De procedência totalmente duvidosa, sem qualquer controle sanitário. É muito difícil.
1: Esse esquema atinge principalmente pequenos e médios comerciantes, especialmente na Baixada Fluminense e na zona oeste do Rio de Janeiro. 11h33, estamos falando de criminalidade, e isso tem sido foco da criminalidade também aqui no Rio de Janeiro e no Brasil inteiro. Essas canetas emagrecedoras, né, que são usadas para o tratamento do diabetes e tem também, né, essa função da redução de peso das pessoas, e é muito procurado com alto custo, né, R$1.500, R$2.000. Só que a patente desse remédio foi quebrada a patente, né, e a farmacêutica EMS anunciou que o preço da primeira caneta brasileira de semaglutida vai custar a partir de R$ 452,00. E de acordo com a empresa, o medicamento chega ao mercado de forma oficial a partir do próximo dia 15. E a semaglutida é usada no tratamento, então, da obesidade, e inclusão no SUS já chegou a ser discutida, mas a demanda foi rejeitada justamente pelo alto custo. Né? Como é que o senhor observa agora essa patente quebrada, o remédio sendo um pouco mais acessível, não a todos, porque a pessoa que ganha salário mínimo é muito difícil ter esse tipo, né, esse poder financeiro para comprar, né, um medicamento que custa R$ 452.
3: Só uma observação, não tenho certeza, essa patente ela foi realmente quebrada ou já caducou? Porque é um período de 20 anos em que há proteção da patente.
1: É quebrada
3: mesmo.
1: Isso. Mas pro consumidor, isso não importa nada. Não tem a menor importância se foi quebrada, se caducou, não tem a menor importância pro consumidor. O importante é que o medicamento é mais barato. Vai ficar mais barato. Isso que é importante pro consumidor. No entanto, não vai ser acessível a todo mundo, porque, né, aqui a nossa realidade é completamente diferente. E o SUS ainda não incorporou porque tem alto custo. Quer dizer que o SUS, então, ele só incorpora quando o medicamento é barato?
3: Não, há medicações de muito mais alto custo incorporadas ao SUS. Então, claro que tem um universo bem grande de pessoas que podem se beneficiar disso. A gente já teve aqui em outros momentos discutindo isso, e que tem todo um critério para adoção, para utilização disso. Se vão utilizando de forma descontrolada, isso agrava, inclusive, a qualidade de vida das pessoas, podendo, inclusive, evoluir com óbito. Então, que pode ser incorporado, eventualmente acredito que vai ser incorporado sim. Há um trâmite da Câmara Técnica, né, que vai levar a incorporação disso e criteriosamente, avaliado por profissionais.
1: O senhor mora naquela região ali da Grande Tijuca, que já tem a Força Nacional, que é a Guarda Municipal de Elite Armada, que a gente discutiu muito aqui. E nos primeiros 70 dias de atuação, a Divisão de Elite da Guarda Municipal do Rio, a Força Municipal, já realizou, segundo dados dela própria, né, mais de 3.800 abordagens nas ruas da cidade, sem efetuar um único disparo. Até sexta-feira da semana passada, foram registradas 616 prisões e conduções, além da apreensão e recuperação de 109 celulares e 90 veículos. O secretário de Segurança Urbana do Rio, Breno Carnevale, avalia a atuação da Força Municipal.
11: O início das operações da Força Municipal nesses quase 70 dias é muito promissor. Claro que ainda tem muito trabalho pela frente. O nosso foco é o policiamento preventivo e extensivo, orientado a coibir e reprimir furtos e roubos nas áreas com maior incidência criminal desses delitos. É importante destacar, já são mais de 600 prisões, além de mais de 100 celulares furtados ou roubados, recuperados, motocicletas apreendidas sem placa ou com placa falsificada ou adulterada. Então, são comportamentos ilícitos, muitas vezes, que culminam em outros crimes, e por isso a Força Municipal faz abordagens preventivas, abordagens monitoradas por câmera corporal, os agentes também monitorados por GPS, fazendo esse trabalho de prevenção para garantir para a população carioca o direito de ir e vir e cada vez mais segurança.
1: E os pontos de atuação da Força Municipal são definidos com base em mancha criminal, análise de circulação e registro de ocorrências. Até o fim do ano, a Prefeitura garante que serão mais 600 agentes nas ruas, completando 1.200 na cidade. Agora, é claro que o balanço do poder público sempre vai ser positivo. Eu gostaria de ouvir, né, o senhor, que é morador de uma região que é atendida por essa Força Municipal, e gostaria de ouvir você, né, que mora aí na região da Grande Tijuca, na região de Bangu, enfim, na região que é na região do centro da cidade, na região que é atendida, né, pela Força Municipal, se realmente aumentou a sensação de segurança com a presença deles nas ruas.
3: Naquela região particularmente, no meu bairro, porque está mais na região da central da Tijuca, Então, na grande Tijuca como um todo, não posso falar, mas no meu bairro especificamente, não vi nenhuma diferença ainda. É muito precoce isso.
1: Sim, mas o senhor se movimenta, o senhor vai ao UERJ, né? O senhor frequenta a Grande Tijuca, né? A sua sensação de segurança aumentou?
3: Não
1: tem reflexo ainda?
3: Não tem reflexo.
1: Perfeito. 11:38, né? E o Tribunal Superior Eleitoral manteve por unanimidade a inelegibilidade do ex-governador do Rio, Cláudio Castro, até 2030. A decisão foi tomada após a rejeição dos recursos apresentados pela defesa de Castro, pelo ex-presidente da Alerj, Rodrigo Bacelar, e também pelo Ministério Público Eleitoral. Castro foi condenado por abuso de poder político e econômico, além de captação ilícita de recursos nas eleições de 2022. Segundo o Tribunal Superior Eleitoral, houve irregularidades envolvendo programas da Fundação CEPERJ e da UERJ que teriam beneficiado sua campanha. Com o julgamento encerrado no Tribunal Superior Eleitoral, a definição sobre a escolha do próximo governador do estado fica agora nas mãos do Supremo Tribunal Federal. O STF deverá decidir se a sucessão será por eleição direta, com voto popular, ou indireta pela Assembleia Legislativa do Rio. E eu acredito muito que o governador que está de forma interina, o desembargador Ricardo Couto, vai continuar até o fim do ano, pelo menos, né, até se ter, né, um novo governador eleito pelas urnas. Porque, primeiro que a logística para se fazer uma eleição e muito próxima da eleição regular, uma logística muito cara.
3: Direta seria praticamente inviável.
1: E fora isso, tem um desgaste muito grande da Assembleia Legislativa do Rio de Janeiro, que teve, por exemplo, nesse caso aqui, a prisão do seu ex-presidente. Já teve mais dois outros deputados presos, né? Num julgamento no STF, o ministro Gilmar Mendes disse que recebeu a informação que mais de 30 têm envolvimento com o crime organizado, né? Ele disse naquele julgamento que foi o pedido de vistas do ministro Flávio Dino e não definiu como vai ser a eleição. Então, acho que a tendência é pela continuidade, né? E também, o atual presidente da Alerj, deputado Douglas Ruas, tentou já por diversas vezes, assim que assumiu a presidência da Alerj, né, ser decretado governador do estado do Rio de Janeiro, refazendo a linha sucessória. No entanto, o STF negou nessas diversas vezes que ele tentou.
3: Uhum. Sim, eu vejo também que a tendência seria essa, exatamente, concordo contigo. Movimentação para diretas é inviável, né, no curto período de prazo. Esse movimento todo de retomada, né, do Douglas Ruas, né, do presidente da Alerj, também já tendo sido bloqueado por mais de uma vez pelo STF, a tendência é postergar isso e aguardar, já em menos de 6 meses, a gente ter uma eleição regular.
1: Ok, vamos então ao nosso segundo intervalo, já voltamos com mais Em Dia com a Notícia.
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1: Está na hora de você conhecer oportunidades de emprego, de estágio, enfim, pode ser o divisor de águas na sua vida.
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1: Elizabeth Martins, bom dia.
19: Oi, Rodrigo, bom dia para você, bom dia também aos ouvintes. Rodrigo, empresa prestadora de serviços abre vaga para armador de estrutura de concreto. Local, Ilha do Governador, o salário é de R$ 2.900 e os benefícios de vale transporte e vale refeição. E você envia seu currículo atualizado para rh@sengenil.com.br. rh@sengenil.com.br. Lembrando, ô Rodrigo, ao nosso ouvinte, que essa informação ele vai encontrar no aplicativo Rádio Catedral FM-RJ Oficial. No nosso aplicativo tem o ícone vagas de emprego, é só acessar.
1: Ok, obrigado, Elizabeth Martins, que volta então no Som da Esperança, ao lado de Silvio Júnior, com outras vagas de emprego e também cantando parabéns para você, que é amigo da Rádio Catedral e hoje comemora o dom da vida. Agora 11:45 aqui pelo nosso WhatsApp 3231-3567. Lembrando que eu tenho um livro do Padre Navarro, Oração da Noite. No final do programa, o sorteio entre todos aqueles que mandarem mensagem para o nosso WhatsApp. Tá aqui, olha, bom dia, querido Rodrigo, ao colega Alexandre Belo. Tomara que esse governador continue e a vontade de grande parte da população é até que ele, esse candidato, seja eleito. Está fazendo um trabalho ímpar, com bastante responsabilidade e honestidade. Esse caso aí do vereador e a mãe que mataram o menino, só não vê quem não quer, né? Na minha opinião, torturaram e mataram a criança. Na minha opinião, dois seres humanos deploráveis. Aliás, nem sei se pode se chamar de gente assim, de ser humano. É o professor Mário José, da paróquia Santa Isabel de Bento Ribeiro. Obrigado, professor, pela vinda ao nosso programa. Né, tá aqui. Quero pedir oração e pedir para parabenizar o meu marido, Adilson, pela passagem do seu aniversário. Né, não diz aqui, passo mal cada vez que escuto falar sobre essa criança. Como ele sofreu, me revolto com a situação. Então, Adilson, parabéns, muitas felicidades, muitos anos de vida, saúde, paz, prosperidade. A sua esposa não falou aqui, né, o nome, mas a gente abraça o Adilson, então o Adilson sabe quem é, né? Adilson, aquele abraço então pra você e muito Deus na sua família, né? Que vocês tenham muita harmonia, muita fraternidade, né? E que vocês tenham muita saúde para vivenciar o amor, né, pleno. Tá bom? Aquele abraço então para a família, né? Infelizmente ela não falou aqui o nome, fico devendo. Tá, tá aqui a Mônica Barbosa também falando com a gente. Bom dia a todos. Rodrigo, esse monstro não deve nem ser chamado, essa monstro nem deve ser chamado de mãe, né? Infelizmente, ela, como muitas mulheres, preferiu o marido e a beleza a dar importância ao filho, né? Tem que apodrecer na cadeia. Rodrigo, ontem houve uma perseguição policial na rua Rio da Prata, em Bangu, onde um vigilante surtou e atirou no policial, que graças a Deus está bem. O vigilante morreu baleado. Infelizmente, né? Meu Deus do céu, quanta violência, né? A violência está ocupando as nossas ruas de uma maneira que, sinceramente,
3: crescente e gritante.
1: É difícil a gente enxergar uma mudança nisso tudo, né? Porque o ser humano, ele está mais violento. E a gente precisa trabalhar. A gente, como cristão, como católico, precisamos trabalhar muito intensamente pela conversão, pela evangelização, porque esse é o único caminho. Porque o coração das pessoas está doente, de muitas pessoas. Só que muitos de nós têm se contaminado com isso também, infelizmente, né? Então precisamos, né, cada vez mais trabalhar pela conversão e pela evangelização das pessoas.
3: Sim, até porque muitas pessoas acham que solução simples, totalmente entre aspas, uma solução simples seria a eliminação do opositor, quem diverge, etc. Simplesmente acabar com a vida do outro.
1: Né? É, a sociedade quando tem de frente um bandido, o que, que a sociedade pensa? Ou matar, né? Mas nós, como o nosso coração é diferente, nós valorizamos a vida, né? E a gente acredita sempre na recuperação do ser humano, na ressocialização. Então, né, a gente quer o cumprimento da lei, que aquele cara, aquela pessoa, né, que cometeu um crime, ela seja presa, pague a sua dívida com a sociedade e seja reinserida ao convívio, mas com um coração bondoso, né? Que haja de fato a conversão, a ressocialização, né? E por falar nisso, o Papa Leão XIV nos convoca a participar da liturgia com todo o nosso ser, corpo, mente e coração. O Santo Padre continuou a reflexão sobre a Constituição Conciliar Sacrosanctus Concilium na audiência geral desta quarta-feira, destacando alguns elementos constitutivos da Sagrada Liturgia, tais como o rito, o sinal e o símbolo. Segundo o pontífice, através do rito sagrado, somos assim formados para a escuta da palavra de Deus, para a ação de graças e adoração, para a partilha fraterna e a comunhão eclesial. E Leão disse que a gramática do rito está entrelaçada com os sinais e símbolos próprios da liturgia. A audiência geral desta quarta-feira, logo depois do nosso programa, tem Dona Ani rezando o Ângelus e a reprodução da audiência geral com o Papa Leão XIV. E é sempre muito importante a gente ouvir o Papa, né, que fala de tudo que nós estamos vivendo, né, atualmente aqui, né, e nos guia como a gente deve proceder.
3: E tem sido muito importante, Rodrigo, a gente observar. Claro, todo mundo, né, era extremamente querido, né, o saudoso Papa Francisco. E agora o Papa Leão XIV, seguindo numa linha também de mensageiro da paz, de levar a paz, a alegria,
1: a esperança. Todas as oportunidades ele fala da paz.
3: Sempre, levar a paz, a alegria, a esperança. Então isso é muito marcante também, é importante a gente ver essa continuidade, essa caminhada da igreja como mensageiro da paz também.
1: E para que sejamos mensageiros da paz, a gente tem que praticar sempre o que o Papa Francisco falava, o poder da escuta. As pessoas hoje querem falar, mas não querem escutar. E também quando escutam, a escuta é seletiva.
3: Com certeza.
1: Né? Pegam um trecho do que você falou, dão a interpretação, o que quiserem dar a esse trecho, para simplesmente te questionar, tentar enfraquecer aquilo que você pensa, te desqualificar no pensamento para trazer aquilo que ela pensa.
3: Exato.
1: Mas se sobrepor.
3: Uhum.
1: Não é mais fácil a pessoa, né, dizer aquilo que ela pensa sem tentar desqualificar o outro? Né? Não é mais humano, não é mais cristão? Né? Acho que a gente precisa... O Papa Francisco falava, a gente construir pontes e não muros.
3: Exatamente.
1: Né?
3: Uhum.
1: Essa polarização que está existindo aqui na política brasileira só constrói o quê? Muros, desgraça, desemprego, desunião nas famílias, né?
3: Uma nação cada vez mais dividida, mais violenta, menos empática.
1: É isso. E onde que nós vamos parar com isso? Que tipo de benefício essa polarização está trazendo? Mas tem gente que insiste com ela.
3: Uhum.
1: Tá aqui a Edilde de São João de Meriti, paróquia São João Batista. Bom dia, amigos, catedral. Oi, Rodrigo e doutor, né? Em sintonia com a melhor. Hoje, meus parabéns para minha amiga Sandrinha. Que Deus abençoe. Um abraço, amigos. Sandrinha, parabéns, muitas felicidades, muitos anos de vida, saúde, paz, prosperidade. A amiga Edilde aqui te dando parabéns. E o nosso Em Dia com a Notícia também tendo essa oportunidade nesse dia que é tão especial para você e toda a sua família. Muita saúde para Edilde e para Sandrinha também. Tem mensagem de voz, ô Silvio? Te pode ouvir aí uma mensagem de voz? Né, ver o que os nossos amigos estão falando também, né? Deixa eu dar uma passada aqui então no YouTube da
20: Bom
1: Rádio
20: dia,
1: Catedral.
20: Rodrigo. Bom dia.
21: Bom dia.
20: todos da Rádio Catedral, convidados da bancada, Rita de Cássia do Recreio.
1: Ô Rita, bom dia.
20: É revoltante, né, o que está acontecendo aí. Parece que a gente tem que rezar não é só pela paz do mundo, né, Rodrigo? Pela paz no coração da humanidade. As pessoas estão muito violentas, então vamos rezar. E é revoltante também o que está acontecendo. Essas pessoas, esse menino, né, do Henry, eu tenho neto dessa idade, então merece mesmo cadeia, né? Porque ali, sem querer ser, julgar ninguém, porque eu não sou juiz, mas essa criança sofreu muito, né? Então, eu acho que eles têm que pagar realmente, né? Tem que ter justiça. Um abraço, Rodrigo. A paz de Jesus, bom feriado para você, para todos da Rádio Catedral, viu? Um abraço grande para todos.
1: Ô Rita, um abraço para você, a paz, obrigado pelo carinho, meu amor. Agora, 11h54, a Anvisa determinou hoje o recolhimento e a suspensão da comercialização, da distribuição e do uso de um lote da água mineral natural sem gás da marca Cristal após a identificação de uma bactéria em amostras do produto. O recolhimento envolve um lote que começa com LZ1 e termina com 126, fabricado pela mineração Bom Jesus Limitada em Luziânia, no estado de Goiás. As unidades foram distribuídas principalmente no Distrito Federal, em cidades vizinhas de Luziânia, para municípios do interior de São Paulo e para o Tocantins. A Anvisa orienta que consumidores verifiquem se possuem unidade do lote identificado no rótulo. Quem tiver o produto em casa não deve consumi-lo e deve aguardar as orientações da fabricante sobre os procedimentos de devolução e reembolso. É importante seguir essas orientações.
3: Sim, e interessante, só em termos técnicos, né, em termos microbiológicos, vejo que a bactéria detectada aí é a mesma detectada no caso do detergente.
1: Do IP.
3: Do IP. É o mesmo tipo, ou seja, uma resistência ambiental grande, tá? Então as pessoas devem realmente ter um certo cuidado, porque ela pode estar viável, né? Existe uma possibilidade mínima, mas existe, de haver viabilidade dessas bactérias ainda nesses produtos.
1: E o que que essa bactéria pode fazer ao ser humano?
3: Principalmente pessoas que estão com imunidade baixa, né? Pode causar infecções, desde derme,
1: da pele,
3: né? Há mesmo órgãos internos, infecções e, em casos extremos, né? Em casos bem raros mesmo, mas extremos, uma sepse. Mas é o caso, assim, pessoas com muito grave, imunidade muito baixa, pode causar infecções um pouco mais graves.
1: Sepse o quê? Um comprometimento do pulmão?
3: Não. Sepse seria uma infecção bacteriana disseminada pelo corpo.
1: Generalizada. Perfeito.
3: Mas em casos extremos, assim, geralmente pessoas acamadas, muito debilitadas, aí é somente nesses casos mesmo.
1: Professor, até a próxima quarta-feira.
3: Até, se Deus quiser.
1: Gente, amigo, muito obrigado pelo carinho de hoje, de sempre, pela excelente audiência. E deixa eu saber aqui, né, quem ganhou o livro do Padre Navarro. Tô tentando aqui ver, né, o sorteio foi feito lá, da UFA fez o sorteio. Tô tentando aqui ver quem ganhou. Deixa eu ver aqui, o celular é complicado, celular demora bastante, né? Demora bastante. O Luiz Alcides, ele que mora em Rio Bonito, levando o livro do Padre Navarro, né? Aqui no nosso Em Dia com a Notícia. 11h57, agradeço então demais o carinho da audiência, amanhã não teremos programa, então até sexta-feira, se o nosso bom Deus quiser, ele adquirir.

0: ouvintes da Rádio Catedral. 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Então, vamos lá.
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0: Caríssimos amigos e irmãos, que a paz do Senhor seja com todos vocês. É quarta-feira. Nesse horário do meio-dia, nós costumamos ouvir a catequese do Papa. O Papa Leão XIV continua as reflexões, de modo especial nesse ano da esperança, jubileu da esperança, e dessa forma quer nos ajudar a aprofundar e a vivenciar cada vez melhor. Tem uma sequência de catequeses, é tradição da igreja que o Santo Padre, às quartas-feiras, tem uma catequese para o povo reunido ali em Roma e também que vê através dos meios de comunicação a sua catequese. Começa com o sinal da cruz, tem a leitura do texto, né, que motiva a catequese, tem a catequese, tem as vários resumos, as várias traduções, nós vamos ver o resumo em português. Depois disso também temos a oração do Pai Nosso e a bênção apostólica. Portanto, com toda atenção, ouçamos o que o Papa Leão XIV pronunciou nesta quarta-feira na sua catequese para a Igreja do mundo inteiro.
1: Em nome do Padre, do Filho e do Espírito Santo.
2: Amém.
1: La pace sia con voi.
3: Segue agora a leitura em português.
4: Leitura do Evangelho segundo São Lucas. Quando chegaram perto do povoado para onde iam, Jesus fez de conta que ia mais adiante. Eles, porém, insistiram com Jesus, dizendo: "Fica conosco, pois já é tarde e a noite vem chegando." Jesus entrou para ficar com eles. Quando se sentou à mesa com eles, tomou o pão, abençoou-o, partiu-o e lhes distribuía. Nisso, os olhos dos discípulos se abriram e eles reconheceram Jesus. Jesus, porém, desapareceu da frente deles. Palavra da salvação.
1: Cari fratelli e sorelle, buongiorno, benvenuti.
3: Queridos irmãos e irmãs, bom dia, bem-vindos.
1: Proseguendo le catechesi sulla Costituzione Conciliare Sacrosanctum Concilium.
3: Prosseguindo com as catequeses sobre a Constituição Conciliar Sacrosanctum Concilium, queremos nos deter a refletir sobre alguns elementos constitutivos da Sagrada Liturgia, tais como o rito, o sinal e o símbolo. O Concílio Vaticano II, aproveitando o valioso trabalho do movimento litúrgico, nos ajudou a redescobrir uma verdade muito viva na consciência da Igreja Antiga e no ensinamento dos padres. Os ritos da liturgia cristã não são um revestimento exterior do mistério sacramental, um conjunto de cerimônias arbitrárias, mas são a mediação eclesial por meio da qual o dom divino nos alcança.

disse: se não nos mantivermos estranhos ou espectadores mudos em relação à liturgia, mas se nela participarmos com todo o nosso ser, corpo, mente e coração, em obediência ao mandamento do Senhor. Por meio do rito sagrado, somos assim formados para a escuta da palavra de Deus, para ação de graças e adoração, para a partilha fraterna e a comunhão eclesial. Descobrimos que somos uma assembleia de muitos rostos reunida pela mesma fé. O ritual nos envolve numa sequência bem definida de gestos e orações que, por vezes, pode entrar em contradição com a nossa tendência individual para a espontaneidade. A sua lógica, porém, não é de restringir a liberdade a esquemas, pelo contrário. Com a sobriedade solene dos seus ritmos, o rito interrompe as atividades frenéticas, reconduzindo-nos ao essencial. Descobrimos assim outra dimensão do agir, não guiada por cálculos produtivos, e outra experiência do tempo e do espaço. No rito, experimentamos uma lógica de gratuidade, encontramos uma pausa que regenera o coração, reconhecemos que somos precedidos pela graça divina. Aprendemos a viver num ritmo habitado pelo Espírito Santo. A gramática do rito está entrelaçada com os sinais e os símbolos próprios da liturgia, e nela, como afirma o concílio, os sinais sensíveis significam, e cada um à sua maneira, realizam a santificação dos homens. O Catecismo da Igreja Católica aprofunda o valor desses sinais, recordando que a sua significação, radicada na obra da criação e na cultura humana, determina-se nos acontecimentos da antiga aliança e revela-se plenamente na pessoa e na obra de Cristo. Emblemático é o sinal da água. Desde as origens da criação até o dilúvio, desde a travessia do Mar Vermelho até o Jordão, até a água que jorra do lado de Cristo e se torna sinal sacramental da imersão na sua morte e ressurreição. Sinal e símbolo são termos frequentemente utilizados como sinônimos. Na realidade, um sinal é simbólico quando é capaz de remeter não só para uma ideia, mas para todo um sistema de significados e valores. Assim, por exemplo, quando somos aspergidos com água benta, se reaviva em nós a consciência do dom recebido no batismo e a nós a adesão à vida nova em Cristo. Em segundo lugar, os símbolos têm essencialmente um caráter prático, sendo, antes de mais nada, ações mais simples e comuns, como ajoelhar-se e dar a paz, ou mais exigentes, como os atos constitutivos de cada sacramento. Acima de tudo, os símbolos têm uma dimensão singular performativa e transformadora, tanto em relação aos elementos materiais que os compõem, como em relação àqueles que entram em contato com eles, gerando um sentimento de pertença, tocando o coração e a mente, suscitando relações eclesiais autênticas. Na carta apostólica Desiderio Desideravi, Papa Francisco, fazendo sua uma afirmação de Romano Guardini, identificava a primeira tarefa do trabalho da formação litúrgica. O homem deve voltar a ser de novo capaz de símbolos. Precisamos de nos deixar educar pelos ritos da liturgia, cuidando

0: Cuidando com delicadeza, sem arbitrariedade, da beleza das nossas celebrações e nos empenhando numa autêntica mistagogia. A experiência de uma liturgia viva e devota, acompanhada por uma catequese mistagógica oportuna, é o melhor recurso para despertar em todos aquela abertura ao encontro com Deus que, na lógica da encarnação, só pode acontecer envolvendo todo o homem, espírito, alma e corpo. Chegamos então ao resumo da catequese em português.
1: Santo Padre, os fiéis de língua portuguesa desejam testemunhar-lhe afeto filial e fidelidade sincera e rezam por todas as intenções do seu ministério apostólico universal. No final da audiência, cantaremos a oração do Pai Nosso em latim. O Santo Padre concederá a bênção apostólica, de modo especial às crianças, aos idosos e aos doentes. Abençoará também os rosários e demais objetos de devoção que cada um traz consigo. Leio agora um resumo da catequese que o Santo Padre acaba de pronunciar. Na liturgia, o rito, o sinal e o símbolo são a mediação eclesial dos dons divinos. Por meio deles, podemos saborear a presença de Deus em Cristo. A solene simplicidade da liturgia, feita de gestos e orações, leva-nos a experimentar uma lógica essencial de gratuidade, na qual a graça nos precede para além da agitação mundana. O Sacrosanto Concílio mostra que esses sinais sensíveis significam a santificação do homem e que o símbolo remete para um conjunto de sentidos e valores. A água, por exemplo, jorra do lado de Cristo e torna-se sinal sacramental da imersão batismal. Por isso, é necessário deixarmo-nos educar pelos ritos da liturgia, cuidando da beleza das celebrações e empenhando-nos numa autêntica mistagogia. Agora o Santo Padre saúda em italiano os fiéis de língua portuguesa.
2: 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Cari fratelli e sorelle, in questo mese dedicato al Sacro Cuore di Gesù, avviciniamoci alla fonte della misericordia e della tenerezza di Dio, affinché il risorto trasformi il nostro cuore, rendendolo più paziente, generoso e compassionevole. 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
1: Eis a traduzione delle sue parole. As minhas cordiais boas-vindas a todos os peregrinos de língua portuguesa. Queridos irmãos e irmãs, neste mês dedicado ao Sagrado Coração de Jesus, aproximemo-nos da fonte da misericórdia e da ternura de Deus, para que o ressuscitado transforme o nosso coração, tornando-o mais paciente, generoso e compassivo. E não nos cansemos de rezar pela paz. Que o Senhor vos abençoe.
2: Então. Rivolgo il mio cordiale benvenuto ai pellegrini di lingua italiana.
3: Dou as cordiais boas-vindas aos peregrinos de língua italiana.
2: Em particular, saluto le figlie del Sacro Cuore di Gesù.
3: Em particular, saúdo as filhas do Sagrado Coração de Jesus. E os membros da família Monfortiana e as irmãs de Nossa Senhora do Cenáculo, encorajando a serem um sinal de esperança para aqueles que têm sede de Deus, de sua verdade e de sua paz. Gostaria de dirigir uma palavra especial aos sacerdotes e religiosos do Oriente Médio. Acompanhe com a minha oração e minha bênção o seu ministério e as expectativas de seus respectivos países. Dirijo-me por fim aos jovens, aos enfermos e aos recém-casados. Amanhã celebramos a solenidade do Santíssimo Corpo e Sangue de Cristo, ou segundo a mais conhecida formulação latina, a solenidade de Corpus Domini. Na Eucaristia, contemplamos Jesus, pão partido e dado por cada um de nós. Uma expressão de piedade eucarística popular são as procissões com o Santíssimo Sacramento realizadas nas ruas de muitas cidades. E este respeito encoraja-vos a manter viva esta bela manifestação de testemunho público da fé. A todos a minha bênção.
0: E agora nos preparemos então para cantar juntos com o Santo Padre, o Pai Nosso em latim, e receber depois a sua bênção.

0: Caríssimos amigos e irmãos, essa foi a catequese e foi a bênção que o Papa Leão XIV nos deu nesta quarta-feira. Saibamos levar no coração tudo isso. Agora, meus irmãos e irmãs, nesse dia de quarta-feira, temos também a nossa reflexão do Ângelus. Vamos então acompanhar a nossa reflexão e depois, é claro, continuar nossa caminhada com o povo de Deus nessa nossa grande arquidiocese.
1: Hoje nós celebramos na igreja a memória de São Carlos Luanga e seus companheiros. É interessante ver como em todos os cantos do mundo tivemos cristãos que testemunharam até com a própria vida o encontro com Jesus Cristo, e como os cristãos em todos os lugares foram e são perseguidos de diversas formas. No final do século XIX, ou mais precisamente, entre 1885 a 1887, em Uganda, um país da África Centro-Oriental, os cristãos foram duramente perseguidos. Houve centenas de vítimas, entre elas estava Carlos Luanga, doméstico do rei Muanga, do antigo reino independente do Buganda. Carlos foi queimado vivo, juntamente com outros 12 companheiros, no dia 3 de junho de 1886. O nosso santo, chefe dos páginas reais, tinha sido evangelizado e batizado pelos padres brancos, um instituto missionário fundado pelo cardeal Olavo Vigier. A obra desses padres no início, estamos em 1879, fora bem recebido tanto pelo rei Mutesa quanto pelo seu sucessor, o já mencionado Muanga. Este, porém, influenciado pelo chanceler do reino e pelo chefe da tribo, desencadeou violenta perseguição contra os cristãos, visando ao seu extermínio, acabar com os cristãos, tendo ele próprio matado alguns com suas próprias mãos. Os 22 mártires de Uganda, celebrados no dia de hoje, foram beatificados em 1920 por Bento XV e canonizados pelo Papa Paulo VI em 1964. Portanto, meus irmãos e irmãs, vemos aí como o seguimento de Jesus, que procura fazer o bem às pessoas, viver cada vez a fraternidade, desencadeia todo um ódio contra os cristãos, que por graça de Deus permanecem firmes no meio das perseguições e martírios, como no caso da África Negra, justamente ali em Uganda, o martírio de São Carlos Luanga e seus companheiros. Em todos os lugares, na América, na Ásia, na África, na Europa, quantos mártires cristãos para essa intolerância contra os cristãos, que é tão grande. E nós, no entanto, vemos que quanto mais persegue os cristãos, e hoje também através das mídias digitais, tentando cada vez mais desautorizar os sacerdotes, os bispos, o Papa, falando contra os cristãos, mais a igreja vai florescendo, mais é crescendo, quanto mais se perseguem os cristãos. Portanto, é um chamado para que nós permaneçamos firmes no meio da provação e das dificuldades. Que São Carlos Luanga e seus companheiros, intercedendo por todos nós que também experimentamos nessa mudança de época, também as contínuas perseguições contra a igreja e contra os valores cristãos que nós professamos, que nós anunciamos. Lembrar, meus irmãos e irmãs, que amanhã é Corpus Christi, sacrifício santíssimo, corpo e sangue do Senhor. E nós temos as várias celebrações que marcam um pouco esse dia. Nós estamos concluindo hoje a 100ª Semana Eucarística em nossa arquidiocese, com o tema Eucaristia, Unidade e Missão. E o lema, embora sendo muitos, formamos um só corpo. Concluindo a Semana Eucarística no dia de hoje, nós também lembramos que amanhã nós temos a conclusão oficial da Semana Eucarística com a missa às 10 horas da manhã no Santuário de Adoração Perpétua, que é a Igreja de Santana, no centro. Já é uma tradição. Porém, lembrar que amanhã à tarde nós mudamos o ritmo. Nós vamos sair da cidade de Santana, que faz 100 anos da Adoração Perpétua, para a Catedral. Às 15 horas, às vésperas, a Igreja de Santana, seguida da procissão. Portanto, as pessoas os grupos, as pastorais, as irmandades vão se posicionar ali perto de Santana para seguirmos o rumo de Santana para a Catedral, onde teremos ali na chegada o Alto do Santíssimo Sacramento e também a bênção e a missa solene, né, que vamos ter de encerramento esse dia de hoje. Portanto, vamos dar um belo testemunho pelas ruas centrais da cidade. Nós temos justamente a marcha com Cristo no meio de nós, presente na Eucaristia. Portanto, nos encontramos ali em Santana para participarmos da grande procissão de Corpus Christi amanhã, quinta-feira, dia 4 de junho, 15 horas, oração de vésperas e procissão para a Catedral. Vamos participar e caminhar. Agora rezemos. O anjo do Senhor anunciou a Maria e ela concebeu do Espírito Santo. Ave Maria, cheia de graça, o Senhor é convosco, bendita sois vós entre as mulheres e bendito é o fruto do vosso ventre, Jesus. Santa Maria, Mãe de Deus, rogai por nós, pecadores, agora e na hora de nossa morte. Amém. Eis aqui a serva do Senhor, faça-se em mim segundo a vossa palavra. Ave Maria, cheia de graça, o Senhor é convosco. Bendita sois vós entre as mulheres, e bendito é o fruto do vosso ventre, Jesus. Santa Maria, Mãe de Deus, rogai por nós, pecadores, agora e na hora de nossa morte. Amém. E o Verbo se fez carne e habitou entre nós. Ave Maria, cheia de graça, o Senhor é convosco. Bendita sois vós entre as mulheres, e bendito é o fruto do vosso ventre, Jesus. Santa Maria, Mãe de Deus, rogai por nós, pecadores, agora e na hora de nossa morte. Amém. Rogai por nós, Santa Mãe de Deus, para que sejamos dignos das promessas de Cristo. Oremos. Infundi, Senhor, em nossos corações a vossa graça, vos o suplicamos, a fim de que nós, que conhecendo pela anunciação do anjo a encarnação de Jesus Cristo, vosso Filho, cheguemos por sua paixão e morte de cruz à glória da ressurreição, pelo mesmo Cristo Senhor nosso. Amém. Glória ao Pai, ao Filho e ao Espírito Santo, como era no princípio, agora e sempre. Amém. Glória ao Pai, ao Filho e ao Espírito Santo, como era no princípio, agora e sempre. Amém. Glória ao Pai, ao Filho e ao Espírito Santo, como era no princípio, agora e sempre. Amém. E caríssimos amigos e irmãos, a bênção já nos foi dada pelo Papa Leão XIV na sua catequese desta quarta-feira. Queremos apenas pedir ao Senhor que nos faça vivenciar cada vez melhor o dom da esperança, que é Jesus Cristo, nossa esperança, e ser testemunha dessa esperança no mundo de hoje. Que Deus nos conduza sempre mais e nos acompanhe.
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12:28 no Rio de Janeiro. Muito boa tarde para você. Hoje é quarta-feira, dia 3 de junho, ano 2026. Aqui sou eu, Silvio Júnior, e te faço companhia a partir de agora em mais um encontro, mais uma edição do Som da Esperança. Como sempre falo, tapete vermelho estendido, perfumado, higienizado para te receber por aqui. Afinal de contas, aqui também é a sua casa. Nosso WhatsApp está aqui liberado, 3231-3567. Para você que mora fora do Rio de Janeiro, 0-3231-3567. Para mandar seu recadinho, mandar seu abraço, seu alô especial para quem você ama, para quem você gosta. Enfim, para quem você quiser. Você tem espaço aqui aberto para interagir com a gente. E hoje tem enquete, hein? A enquete de hoje é sobre gratidão. Quem nunca precisou de alguém em sua vida? Gratidão, minha gente, é reconhecer que ninguém caminha sozinho, não é verdade? Em algum momento da nossa vida, da nossa história, alguém estendeu as mãos, estendeu os braços, ofereceu o ombro, uma palavra de incentivo, um conselho, uma oração, ou simplesmente esteve presente quando mais precisávamos. E você? Tem alguma pessoa que você gostaria de agradecer? Uma pessoa que te fez muito bem, que estendeu o ombro, foi uma pessoa importante na sua vida? Uma ou outras, ou mais de uma pessoa que te ajudou em um momento difícil da sua vida, da sua caminhada? Manda mensagem aqui pra gente, valendo hoje um super kit da Zotarelli. 3231-3567, responda a nossa enquete, coloca o seu nome completo, o seu bairro e eu quero, tá bom? O meio-dia e 29, a gente começa com Jaco Roberto Araújo, gratidão.

0: Já com Norberto Araújo, gratidão, abrindo o nosso encontro de hoje aqui no Som da Esperança. Fique ligado com a gente, porque já já tem a nossa sequência Saudade. Hoje um pouquinho mais curta, mas caprichada aqui pra você.
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Meio-dia e 37. A gente começa assim, ó.

Que sequência maravilhosa de hoje, Padre Zezinho, essa bem do fundo do baú, Um Coração para Amar, antes Roberto Merli, Sônia Mari, Coro Profeta, Banda Bom Pastor, Coração Dourador, Anjos de Resgate, Monsenhor Jonas Abib, Chamando Deus de Pai, Cater, Jean, Obrigado Senhor. Essa foi a nossa sequência Saudade de hoje.

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4: 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Ele será encenado amanhã, em frente à Catedral de São Sebastião, por volta das 5 horas da tarde, logo após a chegada da procissão. Este ano, a programação ganha um significado especial por causa dos 100 anos da Semana Eucarística e da obra da Adoração Perpétua. O espetáculo vai reunir 15 artistas, entre atores, cantores e bailarinos, apresentando passagens da vida de santos da Igreja Católica, marcados pela devoção à Eucaristia, como São Tarcísio, Santa Teresinha do Menino Jesus, São Pio e a Virgem Maria. A encenação vai usar o cancioneiro devocional e elementos da religiosidade popular.
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4: Em 106,7 Catedral FM, a sintonia da felicidade. 1 e 4 no Rio de Janeiro, bora!
0: Oportunidade.
4: Ela tá chegando, Elizabeth Martins. Muito boa tarde, Betinha.
6: Boa tarde, Silvinho. Boa tarde também a todos os nossos ouvintes, Silvio Júnior.
4: Pessoal, já tá com um bloco de notas aí no celular aberto. Caneta, já fiz o teste para ver se tá escrevendo direitinho, se o lápis tá com a ponta afiada, não tá quebrada.

0: solier.com.br. rh@solier.com.br. Você identifica seu e-mail colocando vaga-vendedora de loja. Silvio Júnior, lembrando ao nosso ouvinte que essa informação ele vai encontrar no aplicativo Rádio Catedral FM-RJ Oficial. Certo, Silvinho?
1: Certinho, Betinha. Você volta daqui a pouquinho com os aniversariantes do dia?
0: Volto sim. Eu vou falar os nomes e você vai cantar parabéns.
1: Não, junto com o nosso coral. Ah, eu fico. Sabe aquele. Tipo, eu participo do coral, tá? Mas fica lá atrás, fala, canta baixinho.
0: Mas tá cantando, né, Silvio?
1: E aí, faz gestos e tal. Sou eu.
0: Sabe na boca, hein, Silvio?
1: Exatamente, mímica. Sou eu. Ô, Betinha, aproveitar aqui pra lembrar que amanhã, programação toda especial da nossa Rádio Catedral FM, afinal de contas, é a celebração de Corpus Christi, né? Então, amanhã de manhã, não teremos um Dia com Notícia e, em virtude da missa, que teremos às 10 horas da manhã, não teremos também o
0: programa do Experiência de Deus, com
1: exatamente.
0: Padre
1: e à tarde, a programação também muda a partir das 3 horas da tarde, teremos a procissão e a missa da Catedral de São Sebastião Alto também, não é isso, Betinha?
0: Isso mesmo, Silvinho.
1: Valeu, Betinho. Um beijo grande pra você.
0: Beijo.
1: Bom feriado pra você.
0: Ah,
1: amanhã,
0: é
1: amanhã você não vem, não, Beth?
0: Não, sim. Vou te encontrar agora só na segunda,
1: Deixa eu. O Rodrigo tá aqui. Ah, amanhã não tem programa, tá? O Som da Esperança tem programa? Tem amanhã?
0: Sim, programação especial no Som da Esperança e amanhã 106.
1: Deixa
0: tá?
1: Eu tentar entender. Então o locutor vem e a produtora não vem amanhã. Valeu, Betinha. Aproveita, querida. Bom descanso pra você. Bom, deixa eu aproveitar pra lembrar pra você que hoje a nossa enquete é sobre gratidão. Quem nunca precisou de alguém na vida, né? Eu precisei de muitas pessoas. Gratidão é reconhecer que ninguém caminha sozinho. Então, participe com a gente. Quem você gostaria de agradecer por ter ajudado você em algum momento, por ter sido ombro amigo no momento, de repente, difícil da sua caminhada, da sua história? 3231-3567, manda mensagem pra gente, valendo hoje um super kit da Sotarelli. E essa aqui é a novidade. Lançamento oficial no dia de hoje, nas plataformas.
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1: Padre Fábio Escobar e Olívia Ferreira.

0: Ministério Ragdene, tudo vai dar certo antes. Padre Fábio Escobar e Olívia Ferreira em tua casa. Novidade aqui na programação. Agora no Rio, 1:15.
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em 106,7 Catedral FM. 3231-3567 é o nosso WhatsApp para sua participação, valendo hoje um kit Sotarelli. E a nossa enquete é sobre gratidão. Você, a quem você gostaria de agradecer e que você traz na lembrança e traz com muito carinho no seu coração também, alguém que te ajudou em um momento importante da sua história e da sua vida? 3231-3567. Olá, Silvio Júnior, boa tarde, abençoada quarta-feira a todos. Vamos ajudar a Rádio Catedral. Oferecer a turma da Teologia, Faculdade Mosteiro de São Bento. Estamos curtindo essa linda programação. Deus abençoe. Meu querido amigo Beto Sol, um abraço, Beto. Deus te abençoe, meu querido. Outra participação aqui, boa tarde, equipe Catedral. Sou Isaías, paróquia Santana, Itaúna, São Gonçalo. Silvio, estou almoçando e curtindo o meu preferido programa Som da Esperança. Opa, obrigado, meu irmão. Aproveito e ofereço a próxima música para todos os nossos paroquianos. Silvio, receba meu caloroso abraço de carinho e admiração. Muito obrigado, Isaías. Reze por nós, conte com nossas orações também. Beijo grande no teu coração e de toda a família, querido. Outro recado, boa tarde, Silvio Júnior e todos da Rádio Catedral. Sou Ana Lúcia de Ramos, tenho muita gratidão às minhas irmãs que me ajudaram muito em uns momentos difíceis que passei de doença, e também uma pessoa muito especial que também me estendeu a mão quando mais precisei, minha madrinha querida Dalva Gomes. Gratidão a Deus pela vida delas. Obrigada, eu quero. Obrigado, Ana Lúcia. Outra participação que chega também, boa tarde, agradeço a Deus pela minha família, meu esposo Reinaldo, nossas filhas Sofia, Sara, Celina e Samira, são o meu porto seguro. Obrigado, Jesus, eu quero. Coisa linda, valorizem a família sempre. Deixa eu ver quem mais está participando pelo nosso WhatsApp, deixando recadinho aqui pelo nosso 3231-3567. Wilceia Costa de Niterói, Deus te abençoe, meu grande amigo do coração, Silvio Júnior. Agradeço a Deus por ter entrado à Rádio Catedral e me receberam com muito carinho. Mando um grande abraço para a Marluce Belo, para a Silvia Araújo de Realengo. Nunca perca a esperança. Beijos no coração, Silvio Júnior. Estamos juntos com a Catedral. E agradeço por ter te encontrado e ter encontrado a Rádio Catedral. Ô, querido Wilceia, um beijo grande no teu coração, minha amiga. Deus te abençoe sempre.

0: Padre Omar Raposo, tudo é possível. Antes, Yuri Costa, Fonte, Ana Lúcia, Levanta-se Deus, agora no Rio 1:32.
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0: Tiago Brado, Utopia, antes Adoradores Adorar, Caminho da Eucaristia.
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2: Dia 3 de junho. A Igreja celebra hoje a memória de São Carlos Luanga e seus companheiros mártires, que viveram e morreram em Uganda, na África, na segunda metade do século XIX. Naquela manhã em que o rei Muanga reuniu a corte, pairava no ar uma grande expectativa. Na sala percebia-se, entre outras pessoas, o grupo dos pajens reais que se comprimia em volta do trono. A estes, o rei Muanga deu uma ordem esquisita. Ele disse: "Todos aqueles entre vocês que não têm intenção de rezar, pode ficar aqui ao lado do trono. Aqueles, porém, que querem rezar, reúnam-se contra aquele muro." O chefe dos pajens, Carlos Luanga, foi o primeiro a se mover do lugar e depois dele outros 15. "Mas vocês rezam de verdade?" perguntou o rei. "Sim, meu senhor, nós rezamos realmente", respondeu em nome de todos Carlos Luanga, que com seus companheiros passaram em oração a noite apenas finda. "E querem continuar rezando?" disse o rei. "Sim, meu senhor, até a morte", responderam. "Então matem-nos", decidiu bruscamente o rei, dirigindo-se aos algozes. Rezar, de fato, tinha se tornado sinônimo de ser cristão no reino de Muanga, rei de Buganda, região que faz parte atualmente da Uganda. No reino de Muanga, rezar, ou seja, ser cristão, era absolutamente proibido. José Mucasa, conselheiro do rei, foi decapitado a 15 de novembro de 1885. Em maio do ano seguinte, foram mortos Dionísio, Ponciano, André, Atanás, Gonzaga, Matias e Noé. Depois foi a vez dos pajens de que falamos, três dos quais foram poupados, segundo o costume, após ter sido feito um sorteio. Os 22 mártires ugandenses foram beatificados por Bento XV e canonizados por Paulo VI no dia 18 de outubro de 1964, na presença dos padres do Concílio Vaticano II. E o próprio Paulo VI consagrou, em 1969, o altar do grandioso santuário que surgiu em Namugongo, onde os três pajens, guiados por Carlos Luanga, quiseram rezar até a morte. São Carlos Luanga e companheiros mártires, rogai por nós.
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Como é bom saber que você tá ligado com a gente, curtindo aqui a nossa programação. Está conectado também, você que tá pela internet aí, pelo aplicativo da Rádio Catedral, acompanhando na Alexa também, meu carinho, um abraço especial. 3231-3567 é o nosso WhatsApp para você participar de hoje aqui com a gente. Participar da nossa enquete. A nossa enquete é sobre gratidão. Quem nunca precisou de alguém em sua vida, não é? Então, quem você gostaria de agradecer no dia de hoje por ter sido uma presença importante na sua vida em um momento da sua história? 3231-3567, valendo um kit Sotarelli. Deixa eu ver, muitas participações chegando. Eu quero Sumeri, Paróquia São Cosme, São Damião, no Andaraí, sua amiga da rádio há quase 8 anos. Quem sempre pude contar com a vida inteira, além dos meus pais e esposos. São meus tios Loura e Pequeno. Hoje com nossos filhos também conto. Sempre, sempre, sempre. Coisa linda, Mary. Um beijo pra você, minha amiga. Os meus agradecimentos às minhas clientes. Eu, manicure, que no pior dia da minha vida não me abandonaram. Estou aqui com Deus. Depois elas, Ediceia Borges, ano falecida. Não esqueço nunca. Outro recadinho aqui, a Edilde de São João de Meriti, paróquia São João Batista. Boa tarde, amigos da Catedral. Em sintonia, muito feliz, gratidão a muitas pessoas na minha vida, especiais, família, irmãos, amigos. Grato, amigo Maninho. Esse mil dá os parabéns, Sandrinha, hoje. Deixa eu ver também quem tem mais, quem tá mandando mensagem aqui. Dalmir Maria Veloso, de Marechal Hermes. Paróquia Nossa Senhora de Fátima, minha eterna gratidão é com meu filho do coração, que venha ser meu genro, que cuidou com todo o carinho da minha filha até o último dia da vida dela, que lutou contra um câncer durante 2 anos e partiu. Abraço forte para você, viu, Dalmir? Rita de Cássia, da paróquia Nossa Senhora da Conceição, no Pacheco, em São Gonçalo. Boa tarde, queridíssimo amigo Silvio Júnior. Família Catedral, gratidão a Deus, a minha família, a minha paróquia, a Rádio Catedral, o elo que ligou as amadinhas de fé. Até agora somos 8 no WhatsApp. Ao Silvio, que abriu o programa com louvor belíssimo, gratidão e a sequência saudade, com obrigado, Senhor. Gratidão está no ar. Louvado seja Deus, rumo aos 150%, doe quanto puder. Santa quarta-feira a todos, salve Maria. Beijo grande, minha amiga Rita. Boa tarde, equipe da Rádio Catedral. Gostaria de ouvir linda música, Eu e Deus, do cantor Beto Sol, nessa quarta-feira abençoada, e parabenizar vocês pela bela programação da rádio. Deus nos abençoe. Daqui a pouquinho eu trago outras participações que vão chegando através do nosso WhatsApp.

0: Tony Alisson, quem é essa que avança como Aurora antes Celina Borges? Aviva o meu coração.
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0: Uma e 59. A programação da Arquidiocese do Rio de Janeiro para a festa de Corpus Christi amanhã começa às 5 horas com a confecção dos tapetes na Catedral. Às 6:30, Dom Arani abençoará a cidade do Rio de Janeiro com o Santíssimo Sacramento do Alto do Corcovado. Às 10 horas da manhã será celebrada a missa na Paróquia de Santana, Santuário de Adoração Perpétua. Toda a programação da tarde neste ano será na Paróquia de Santana, nas comemorações dos 100 anos da obra da Adoração Perpétua. Às 3 horas, vai ter a oração das vésperas e depois a procissão de Corpus Christi. Na chegada à catedral, será encenado o alto de Corpus Christi, terminando com a missa.
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0: Muito bem, 2:02 no Rio de Janeiro. Elizabeth Martins está de volta. Já aqueceu a voz ali, inclusive, para cantar com o coral. Betinha, aniversariantes, amigos da rádio que estão soprando velhinhas hoje, minha amiga.
1: Muitos amigos da Rádio Catedral, Silva, olha, Claudilene Feitosa Bragança, Maria Ivonete, Célia Regina, Maria Zilda das Graças Vieira, Maria das Graças Rodrigues Borges, Solange de Azevedo, a Gilcimar Abreu de Paixão Neves, Zelineuza Ambrósio Alves e a Cláudia Tereza Aparecida da Silva, celebrando o dom da vida no dia de hoje.
0: Aniversário! Aos aniversariantes de hoje, um beijo grande no coração, parabéns, felicidades, tudo de melhor, tudo de Deus na sua história, na sua vida. Lembrando todos os dias às 18h10, missa em ação de graças pelos amigos da Rádio Catedral FM, com transmissão aqui pela nossa Catedral FM. Certo, Betinha?
1: Certíssimo, Silvio.
0: Você volta? Volta?
1: Volto.
0: Então, tá
1: sexta.
0: Bom. Sexta-feira? Sexta-feira eu também não estou aqui.
1: Viu?
0: Eu também não estou. Você não vem amanhã, também não vem sexta-feira. Então tá bom. Valeu, Beth. Bom descanso, querida. 2:03 no Rio de Janeiro. Muitas participações. Boa tarde, Silvio Júnior. Me chamo Nilda Santana de Mauá, Magé. Sou grata à minha família no momento de doença e também minha comadre Glória Regina. Deus abençoe. Eu quero. Tá concorrendo aqui. Outro recadinho. Hashtag eu quero. Grata a Deus por tudo. É Vera Lúcia Neves da Penha. Deixa eu ver quem mais está mandando mensagens. Oi, Silvio, boa tarde. Sou Maria Aparecida da Silva da Rocinha, paróquia Nossa Senhora da Boa Viagem. Eu tenho gratidão pela minha madrinha de crisma, que foi quem me colocou de volta à igreja. E hoje em dia, a minha vida foi transformada com a graça de Deus. Obrigada por tudo. Gostaria de ouvir uma música com Flávio Vitor Júnior. Eis-me aqui, Senhor. Silvio, eu quero ganhar esse kit, hein? Um beijo no seu coração, tudo de bom, fica com Deus. O nome da minha madrinha de crisma, a quem eu sou grata, é Heloísa. Coisa boa, um beijo pra você, minha amiga. Deixa eu ver quem mais está participando, mandando beijos e abraços aqui e trazendo sempre no coração o carinho, a gratidão por alguém que fez parte da sua história, que foi importante em um momento da sua vida.
2: Boa tarde, tudo bem? Meu nome é Lucéia.
0: Oi, querida.
2: Eu moro em Nilópolis. E eu quero participar da resposta, da pergunta que foi feita. A quem você teria gratidão? Eu tenho gratidão

0: Essa foi Juliana Fernandes, Buscai o Senhor. Agora são 2:16 no Rio.
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9: Em 106,7 Catedral FM, a sintonia da felicidade, valendo hoje um kit Sotarelli. Boa tarde, família Catedral, Derlange de Rosário de Benfica. Gratidão, Deus, pela minha família, que ela continua nos fortalecendo sempre na sua presença. Boa tarde, amigos ouvintes da rádio. Silvio, anos atrás, em um momento muito delicado com um dos meus filhos, então, quando eu vi Padre Marcelo Rossi, uma mensagem dele no rádio, que me serviu como gratidão. E sempre na minha lembrança, ela, que legal, Joana Angélica de Anchieta. Boa tarde, paz e bem, Leidivaldo Borges de Benfica, sou grato a Deus a todos que oraram pela minha irmã, ela conseguiu vencer o câncer, colocou aqui a hashtag, eu quero, tá concorrendo.

0: Erison Pontes, acalma minha tempestade, Frejilson, eu te levantarei. Agora no Rio são 2:50. Tem participação chegando por aqui ainda pelo nosso WhatsApp, 3231-3567.
1: Boa tarde, Silvio Júnior.
0: Boa tarde.
1: Silvio Júnior, eu tenho muita gente que eu tenho muito que agradecer. E se eu for citar o nome de cada um, vai ficar faltando muita gente. Mas então eu agradeço a Deus por ter colocado todas essas pessoas na minha vida. Agradeço muito a Deus, só tenho que agradecer a Deus por essas pessoas maravilhosas que passaram pela minha vida. Ao meu marido, que me deu dois filhos, meus dois filhos que me deram netos, e a mais novinha nasceu há 2 dias atrás, nasceu linda, no dia 1º, a Giovana. E eu agradeço a meu filho Rodrigo, que me deu, a Célia, que me deram esse presentão, né? Eu digo que é meu pacotinho, mas primeiramente a Deus, por tudo isso, só gratidão a Deus. E a todos vocês da Catedral, que dá essa oportunidade de nós nos expressarmos. Obrigada a você, Silvio Júnior, obrigada à Rádio Catedral, obrigada a Deus por tudo, Anaíde de Pilares.
0: Boa noite, obrigado, querido, um beijo no teu coração, um beijo aí pra essa família linda. A gente já mandou foto da netinha aqui, linda, linda, linda, Deus abençoe muito. Maria Cristina Costa, de Guadalupe, paróquia de São Pedro no Lasco, em Guadalupe, lá do Frei Edson, eu quero, peço orações pra minha família, querida Sabino Lopes, que está enlutada, orações também para a família Rafael Costa, Érica Oliveira, Cláudio Marcelino, Ana Paula e todos da paróquia São Pedro no Lasco. Tem outra participação que chegou pra gente, a Aparecida de Padre Miguel, faço parte da paróquia Cristo Ressuscitado. Olá, Silvio Júnior, tudo bem com você? Minha gratidão vai para minha grande amiga Rosa Maria, ela tá sempre me socorrendo, ela me ajudou e ajuda muito quando precisei fazer obra em minha casa, abriu as portas da sua casa para que eu pudesse ficar com meu filho até terminar a obra na minha casa, ou seja, fiquei na casa dela por 6 meses. Minha amigona, obrigado por tudo, te amo, muito obrigado à Rádio Catedral por essa oportunidade. Ó, Aparecida, coisa linda, tá vendo? É isso aí, tem muitos anjos que Deus coloca na nossa vida, não é verdade? Deixa eu ver que tem outra participação que chegou pra gente. A Joana Angélica já foi aqui. Daqui a pouquinho a gente traz aqui o resultado da promoção de hoje, tá bom? O kit Sotaré vai pra quem, hein?

0: Adoração e Vida Revestida de Sol aqui na Catedral FM, e a última participação que chega.
1: Tudo bem, meu amado, meu irmão, boa tarde. Silvio, tem muita gente para agradecer, mas hoje eu quero lembrar assim de duas pessoas especiais que passaram na minha vida, não estão mais aqui entre nós, que é o padre Bruno Trombeta, que tanto na minha vida religiosa, né, e na minha vida pessoal me ajudou muito, muito mesmo, me ensinou muito. E o outro é o saudoso também Dom Rafael Cifuentes, que foi assim um paizão também para mim, né? Me ajudou muito na minha espiritualidade, me ajudou muito na minha vida também pessoal, muitos ensinamentos. Então eu quero agradecer a Deus pela vida dessas duas pessoas que foram muito importantes para mim e que estão com certeza reinando lá no céu. Obrigada, meu amigo, um abraço. Sônia Aparecida de Oliveira, diretamente de Bom Jesus do Norte, do Espírito Santo.
0: Ô, Sônia, um beijo grande pra você, minha amiga. Saudade de você, tava sempre junto com a gente aqui, voluntária, amiga da rádio. Saudade de você, querida. Deus te abençoe.

0: Muito bem, assim fechamos o nosso encontro de hoje aqui no Som da Esperança, agradecendo a você demais pelo carinho, pela audiência, pelas participações, muitas mensagens hoje falando sobre gratidão, muito legal. Resultado da promoção, bom, Bárbara daqui a pouquinho vai estar com a gente, está lá junto com o Terça Misericórdia hoje, que é externo. Derlange Rosário de Benfica, faturou aí o kit Sotarelli, passa aqui na Rádio Catedral, Rua Benjamin Constant, 23, 8º andar na Glória, trazendo o documento de identidade. Um beijo grande no coração de todo mundo. Vem aí o Terço da Divina Misericórdia e o Som da Esperança de volta amanhã.
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0: A festa de Corpus Christi na Arquidiocese do Rio de Janeiro terá início às 5 horas da manhã com a confecção dos tradicionais tapetes de sal na Catedral de São Sebastião e na Avenida República do Chile. 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

0: Olá, boa tarde a você que nos ouve pela nossa rádio Catedral FM 106.7, a rádio da nossa arquidiocese. Estamos aqui na nossa paróquia Santo Antônio de Pádua e Nossa Senhora da Boa Vista, no Caxambi. Hoje, o quarto dia da nossa trezena em prol da festa, rumo à festa do dia 13 do nosso excelso padroeiro. E a rádio, como já é uma tradição, todo o quarto dia da nossa trezena participa conosco, vindo aqui, traz os estúdios até nós, para que nós possamos chegar até a sua casa, até o seu trabalho, onde quer que você esteja nos ouvindo. Eu sou o pároco, o padre Flávio Vieira, estou junto com o padre João Lucas, o meu vigário, e junto com alguns irmãos aqui, de membros de pastoral, nossos paroquianos, para juntos fazer com você esse nosso momento de louvor, de pedido, de oração, de fé, junto com a rádio, junto com você. Nós estamos muito felizes por você estar nos ouvindo, estarmos juntos nessa grande corrente de oração. E temos, é claro, muitos pedidos para esse texto que ao longo dos mistérios iremos assim recitar. Vamos então dar início ao Santo Terço, como todos nós já sabemos, em nome do Pai, do Filho e do Espírito Santo.
1: Amém.
0: Pai nosso, que estais nos céus, santificado seja o vosso nome. Venha a nós o vosso reino, seja feita a vossa vontade, assim na terra como no céu. O pão nosso de cada dia nos dai hoje. Perdoai as nossas ofensas, assim como nós perdoamos a quem nos tem ofendido. E não os deixeis cair em tentação,
2: mas livrai-nos do mal.
0: Ave Maria, cheia de graça, o Senhor é convosco. Bendita sois vós entre as mulheres. Bendito é o fruto do vosso ventre, Jesus. Santa Maria, Mãe de Deus, rogai por nós, pecadores,
2: agora e na hora de nossa morte. Amém.
0: Creio em Deus Pai, Todo-Poderoso, Criador do céu e da terra, e em Jesus Cristo, seu único Filho, nosso Senhor, pelo poder do Espírito Santo, nasceu da Virgem Maria, padeceu sobre Pôncio Pilatos, foi crucificado, morto e sepultado, desceu à mansão dos mortos, ressuscitou o terceiro dia, subiu aos céus, está sentado à direita de Deus Pai Todo-Poderoso, donde há de vir julgar os vivos e os mortos. Na Santa Igreja Católica, na comunhão dos santos, na remissão dos pecados, na ressurreição da carne, na vida eterna. Nesse primeiro mistério, no diário de Santa Faustina, no número 775, diz: meu objetivo é Deus, e a minha felicidade é o cumprimento da sua vontade, e nada no mundo conseguirá perturbar a casa da minha a essa felicidade, de nenhuma potência, de nenhuma força. Esta passagem de Santa Faustina nos lembra quando Paulo nos diz que nada nos poderá separar do amor de Deus por nós. Nem a morte, nem a vida, nem qualquer força poderá nos tirar o amor de Deus a cada um de nós. Que esse amor de Deus também se cumpra dia a dia em nossa vida, apesar dos sofrimentos, das dificuldades, de tudo aquilo que nós passamos. Mas nunca podemos desanimar, nunca podemos

0: pensar que Deus está nos provando ou que mesmo está longe de nós. Deus é próximo, Ele está próximo de nós. Nele nos movemos, nele somos e nele existimos. Esse primeiro mistério fará a nossa irmã paroquiana do apostolado da oração, a senhora Norma Guedes. Eterno Pai, eu vos ofereço o corpo e o sangue, a alma e a divindade de vosso diletíssimo Filho, nosso Senhor Jesus Cristo, em expiação dos nossos pecados e os do mundo inteiro.
1: Pela sua dolorosa paixão,
0: tende piedade de nós e do mundo inteiro.
1: Pela sua dolorosa paixão,
0: tende misericórdia de nós e do mundo inteiro.
1: Pela sua dolorosa paixão,
0: tende misericórdia de nós e do mundo inteiro.
1: Pela sua dolorosa paixão,
0: tende misericórdia de nós e do mundo inteiro.
1: Pela sua dolorosa paixão,
0: tende misericórdia de nós e do mundo inteiro.
1: Pela sua dolorosa paixão,
0: tende misericórdia de nós e do mundo inteiro.
1: Pela sua dolorosa paixão,
0: tende misericórdia de nós e do mundo inteiro.
1: Pela sua dolorosa paixão,
0: tende misericórdia de nós e do mundo inteiro.
1: Pela sua dolorosa paixão,
0: tende misericórdia de nós e do mundo inteiro.
1: Pela sua dolorosa paixão,
0: tende misericórdia de nós e do mundo inteiro.
1: Ó sangue e água que jorrastes do coração de Jesus, como fonte de misericórdia para nós, eu confio em vós.

0: esse amor de Deus que nos faz irmos além, que nos faz ir à frente, que nos dá força, que nos dá coragem para vencermos toda a força do mal e tudo aquilo que nos faz sofrer. O Diário de Santa Faustina, no número 799, nos diz: de repente, vi Nosso Senhor que me disse: fica tranquila, minha filha, estás vendo que não estás sozinha, o meu coração vela por ti. Que coisa bonita, Jesus dizendo a nós que o seu coração vela por nós. Este amor de Deus que nós cremos, que nós não estamos sozinhos. O Papa Leão sempre nos diz, e ele disse na sua primeira aparição pública na Praça de São Pedro, no dia da sua eleição: nós não estamos sozinhos, a força do mal, o mal não prevalecerá sobre nós. Então é isso que nós cremos, cremos em Jesus, que é uma realidade, a nossa vida, ele está vivo, ele está presente, ele enviou a nós o seu Espírito, ele subiu ao céu e ele vela por cada um de nós a partir do momento que nós temos a confiança, que nós temos a certeza. E esta certeza nos dá por meio da divina misericórdia. E por isso, este segundo mistério, quem fará é Maria Teresa, ela que é a coordenadora, a zeladora da Mãe Peregrina. Eterno Pai, eu vos ofereço o corpo e o sangue, a alma e a divindade de vosso diletíssimo Filho, nosso Senhor Jesus Cristo, em expiação dos nossos pecados e do mundo inteiro.
1: Pela sua dolorosa paixão,
2: tende misericórdia de nós e do mundo inteiro.
1: Pela sua dolorosa paixão,
0: tende misericórdia de nós e do mundo inteiro.
1: Pela sua dolorosa paixão,
0: tende misericórdia de nós e do mundo inteiro.
1: Pela sua dolorosa paixão,
0: tende misericórdia de nós e do mundo inteiro.
1: Pela sua dolorosa paixão,
0: tende misericórdia de nós e do mundo inteiro.
1: Pela sua dolorosa paixão,
0: tende misericórdia de nós e do mundo inteiro.
1: Pela sua dolorosa paixão,
0: tende misericórdia de nós e do mundo inteiro.
1: Pela sua dolorosa paixão,
0: tende misericórdia de nós e do mundo inteiro.
1: Pela sua dolorosa paixão,
0: tende misericórdia de nós e do mundo inteiro.
1: Pela sua dolorosa paixão,
0: tende misericórdia de nós e do mundo inteiro.
1: Ó sangue e água que jorraste do coração de Jesus, como fonte de misericórdia para nós, eu confio em vós.

0: segura na mão de Deus e vai. Por isso nós cremos no poder de Deus e na força da oração. Por isso nós queremos apresentar ao coração de Deus as suas intenções nesse dia em que rezamos junto com você na sua casa. Por isso chegaram muitas das intenções que por meio da rádio, por meio do nosso Facebook, Instagram e canal no YouTube, rádio.
1: Temos as seguintes intenções enviadas para a Rádio Catedral e também para nós aqui neste momento. Oremos pela intenção de Vitória Lúcia Lamosa Pereira, Sérgio Ricardo Gomes Ferreira, Palmira Azevedo, Wallace Souza, Graziele Pereira, Estevão Pereira, Iracema Guimarães, Maurício Guimarães, Carlos Henrique Correia, Luiz Pascal, Vera Ramos de Miguel Pereira e Família, Robson de Melo, Luciene Paulo dos Santos, Guilherme Henriques, Vitória Maria Oliveira e Família, todos da família Cruz, Simões, Tavares, Pinto, Sobreira, Josenice Borges da Conceição, Marcos Antônio Duarte e Maria da Glória.
0: São esses os nossos irmãos que nos pedem oração, mas também nós temos muitos pedidos de muitos irmãos e irmãs que estão aí na telinha nos ouvindo, estão nos assistindo pelo nosso canal no YouTube, no Instagram e no Facebook. No número 548, Santa Faustina nos diz: minha filha, diz o Senhor para ela, minha filha, garanto-te recursos constantes de que verás. A tua obrigação é confiar totalmente na minha bondade. Que coisa bonita! A nossa obrigação é senão confiar na bondade de Deus, que é infinita por todos nós. Não importa a situação da sua vida, o momento em que você esteja, simplesmente confie que Deus pode tudo, até mesmo o impossível. Eterno Pai, aliás, desculpa, quem faz esse mistério, o terceiro mistério, é a nossa irmã Inês Sepúlveda, da capela Nossa Senhora do Rosário de Pompeia, de nossa paróquia Santo Antônio de Pádua. Eterno Pai, eu vos ofereço o corpo e o sangue, a alma e a divindade de vosso diletíssimo Filho, nosso Senhor Jesus Cristo, em expiação dos nossos pecados e do mundo inteiro.
2: Pela sua dolorosa paixão,
1: misericórdia de nós e no mundo inteiro.
2: Pela sua dolorosa paixão,
1: tende misericórdia de nós e do mundo inteiro.
2: Pela sua dolorosa paixão,
1: tende misericórdia de nós e do mundo inteiro.
2: Pela sua dolorosa paixão,
1: tende misericórdia de nós e do mundo inteiro.
2: Pela sua dolorosa paixão,
1: tende misericórdia de nós e do mundo inteiro.
2: Pela sua dolorosa paixão,
1: tende misericórdia de nós e do mundo inteiro.
2: Pela sua dolorosa paixão,
1: tende misericórdia de nós e do mundo inteiro.
2: Pela sua dolorosa paixão,
1: tende misericórdia de nós e do mundo inteiro.
2: Pela sua dolorosa paixão,
1: tende misericórdia de nós e do mundo inteiro.
2: Pela sua dolorosa paixão,
1: tende misericórdia de nós e do mundo inteiro.
2: Ó sangue e água
1: que jorraste do coração de Jesus, como fonte de misericórdia para nós, eu confio em vós.

0: Apresentemos neste momento a oração pelos nossos irmãos doentes que nos pediram oração. José Domingues de Assis, Maria, Miguel Oliveira Benfica, Karina Oliveira Aguiar, Irani Teodoro de Oliveira, Paulo Roberto de Oliveira e todos os familiares. Maria Zilda de Oliveira Ferreira, Arthur Cosen, Maria Graúcia Macedo, Lívia Aguiar, Maria de Lourdes e Maria da Graça Costa, José Teodoro da Rocha, Fábio André Coelho, Margarete Ferreira, Sueli Moção, Mali Moção, Mirícia Moção, Maria Marinho, Ramiro e Selma Oliveira de Souza, também todos os enfermos de nossa comunidade paroquial.
1: Junto contigo, meu irmão, minha irmã, que nesse momento sintoniza a nossa rádio Catedral 106.7, a rádio da Arquidiocese de São Sebastião do Rio de Janeiro. Mais uma vez, a ti que está ligando o rádio nesse momento, estamos aqui na paróquia Santo Antônio de Pádua e Nossa Senhora da Boa Vista, no Caxambi, por ocasião da trezena de Santo Antônio, pois hoje estamos no seu quarto dia. E quem fará o quarto mistério do texto da Divina Misericórdia será a nossa paroquiana Elaine, ela que é da pastoral do dízimo de nossa paróquia. Eterno Pai, eu vos ofereço o corpo e o sangue, a alma e a divindade de vosso diletíssimo Filho, nosso Senhor Jesus Cristo, em expiação dos nossos pecados e os do mundo inteiro.
2: Pela sua dolorosa paixão,
1: tende misericórdia de nós e do mundo inteiro.
2: Pela sua dolorosa paixão,
1: tende misericórdia de nós e do mundo inteiro.
2: Pela sua dolorosa paixão,
1: tende misericórdia de nós e do mundo inteiro.
2: Pela sua dolorosa paixão,
1: tende misericórdia de nós e do mundo inteiro.
2: Pela sua dolorosa paixão,
1: tende misericórdia de nós e do mundo inteiro.
2: Pela sua dolorosa paixão,
1: tende misericórdia do mundo inteiro.
2: Pela sua dolorosa paixão,
1: tende misericórdia de nós e do mundo inteiro.
2: Pela sua dolorosa paixão,
1: tende misericórdia de nós e do mundo inteiro.
2: Pela sua dolorosa paixão,
1: tende misericórdia de nós e do mundo inteiro.
2: Pela sua dolorosa paixão,
1: tende misericórdia de nós e do mundo inteiro.
2: Ó sangue e água que jorraste do coração de Jesus, como fonte de misericórdia para nós, eu confio em vós.

0: Cura, Senhor, onde não podemos ir, onde nossa mão não for, tua mão lá estará. Meu irmão, minha irmã, confiemos no amor de Deus, na sua misericórdia. Estamos aqui na nossa paróquia Santo Antônio de Pádua e Nossa Senhora da Boa Vista, com o texto da misericórdia. E nesse quarto, aliás, nesse último, quinto mistério do texto da Divina Misericórdia, eu queria transmitir para você o número 359 do diário de Santa Faustina. O Senhor diz para ela: tudo o que dizeis sobre a minha bondade é verdade, mas não existem expressões suficientes para glorificar a minha bondade. Ou seja, o que quer dizer isso? Quer dizer que a bondade de Deus passa além daquilo que nós podemos dizer. É muito mais além do que nós expressamos. A bondade de Deus é infinita. Tem um canto que todos nós já conhecemos que diz: a tua ternura, Senhor, a tua bondade é infinita. Que a bondade infinita do Senhor sempre, meus irmãos e irmãs, nos alcance, nos abranja, nos abrace. A bondade de Deus supera tudo em nós. E por isso que existe tantos provérbios que dizem: só Deus é bom, né? Só Deus é bom, só a sua bondade está sobre nós, nos basta. Sua graça nos basta, sua bondade nos basta. Então, em momentos difíceis da sua vida, não esqueça: a bondade de Deus está sobre você, está em sua vida. Mas nós temos muitas das intenções que poderão ser lidas ainda.
1: Queremos louvar e agradecer a Deus pelo dom da vida de Bárbara Cristina de Fonseca, também pelos nossos irmãos falecidos, Yasmin e Odília Ribeiro da Silva, Paulo César Ramos, Vinícius Lima, também pela amiga da rádio que faleceu essa semana, Yolanda Bernardi Vasconcelos, também pelas nossas últimas paroquianas que faleceram nessas últimas, a senhora Conceição e a senhora Maria, nessas últimas duas semanas.
0: Esse último mistério, quinto mistério, será recitado por Denise. Ela é nossa paroquiana e faz parte da pastoral dos assistidos. Eterno Pai, eu vos ofereço o corpo e o sangue, a alma e a divindade de vosso diletíssimo Filho, nosso Senhor Jesus Cristo, em expiação dos nossos pecados e os do mundo inteiro.
2: Pela sua dolorosa paixão,
0: tem misericórdia de nós e do mundo inteiro.
2: Pela sua dolorosa paixão,
0: tem de misericórdia de nós e do mundo inteiro.
2: Pela sua dolorosa paixão,
0: tem de misericórdia de nós e do mundo inteiro.
2: Pela sua dolorosa paixão,
0: tem de misericórdia de nós e do mundo inteiro.
2: Pela sua dolorosa paixão,
0: tem de misericórdia de nós e do mundo inteiro.
2: Pela sua dolorosa paixão,
0: tende misericórdia de nós e do mundo inteiro.
2: Pela sua dolorosa paixão,
0: tende misericórdia de nós e do mundo inteiro.
2: Pela sua dolorosa paixão,
0: tende misericórdia de nós e do mundo inteiro.
2: Pela sua dolorosa paixão,
0: tende misericórdia de nós e do mundo inteiro.
2: Pela sua dolorosa paixão,
0: tende misericórdia de nós e do mundo inteiro.
2: Pela sua dolorosa paixão,
0: tende misericórdia de nós e do mundo inteiro.
2: Ó sangue e água que jorrastes do coração de Jesus,
0: como fonte de misericórdia para nós, eu confio em vós.

0: Já encerrando o nosso texto, convidamos a todos para fazermos o seu final, a última ejaculatória. Deus Santo, Deus Forte, Deus Imortal, tende piedade de nós e do mundo inteiro. Deus Santo, Deus Forte, Deus Imortal, tende piedade de nós e do mundo inteiro. Deus Santo, Deus Forte, Deus Imortal, tende piedade de nós. Levanta-se, Deus, por intercessão da bem-aventurada Virgem Maria, de São Miguel Arcanjo e de toda a milícia celeste, e sejam dispersos seus inimigos e fujam da sua face todos os que o odeiam. Em nome do Pai, do Filho e do Espírito Santo. Amém. Que coisa boa, meu irmão, estar junto com você, ouvindo, assistindo a rádio da nossa Arquidiocese, a Catedral FM 106.7, a rádio da Igreja Católica do Rio de Janeiro. Por isso, é uma grande alegria estar contigo nesta tarde. Eu sou o Padre Flávio, pároco desta paróquia, Santo Antônio de Pádua e Nossa Senhora da Boa Vista, no Caxambi. Estou aqui junto com o Padre João Lucas, o meu vigário, e com alguns dos irmãos da nossa paróquia. Junto contigo, eu quero de um modo muito carinhoso convidar a todos para estar presente conosco em todos os dias da nossa trezena. Hoje, às 19 horas, a quarta noite da nossa trezena, até o dia 12. O dia 12, o encerramento, será com o nosso cardeal arcebispo Dom Orani, às 19 horas. Dia 12 é uma sexta-feira, dia dos namorados. Venha junto com seu esposo, venha com a sua família comemorar esse dia de graça, o dia 12 de junho, em nossa paróquia. E no dia 13 são 11 missas. É um dia muito, muito festivo em nossa paróquia. Então nós temos ao longo de todo o dia missa, a começar às 6 horas da manhã, missa da alvorada. Depois temos a missa das 7, das 8, das 9, das 10, das 12. Somente uma hora para almoço, a gente às 14 horas voltamos com as missas, às 15, 17, 18 e 19 horas, a última missa. É claro, esse horário é o jogo do Brasil. Mas quem disse que nós não vamos ter telão de LED? Sim, teremos um mega telão de LED no pátio da nossa igreja, com música ao vivo, muita gente, muitas barraquinhas, comidas típicas. É porque nós estamos na paróquia do próprio santo, cujo dia 13. E muitas paróquias também vão estar em festa, mas a nossa é diferente. Esse dia é o nosso dia, é o dia de Santo Antônio. Portanto, dê uma passadinha aqui, não perca, não deixe de vir. Será um dia de muitas alegrias em nossa vida, muitas bênçãos. E não deixe de fazer também o seu pedido. Faça o seu pedido a Deus por meio desse santo tão querido, tão amado, Santo Antônio de Pádua. Será uma alegria muito grande ter você aqui. E esse dia, Padre João Lucas, nós temos a entrega de mais de 20 mil pães de Santo Antônio para todos que aqui chegam. O senhor é o seu primeiro ano aqui.
1: Com certeza, já estou preparado. Além dos pães, tem o famoso bolo de Santo Antônio.
0: Bolo de Santo Antônio, são 13 metros de bolo. E nos diz que no bolo tem aliança, santinho e cruz.
1: E quem pega aliança, casa, ou então vai arrumar um namorado ou uma namorada.
0: Quem apanha e a cruz?
1: E a cruz vai ser padre ou vai ser freira.
0: Eita! E o santinho?
1: E o santinho para se tornar um devoto mais de Santo Antônio.
0: E alcançar uma graça. Que coisa bonita, né? É uma tradição. Logicamente, a gente brinca com isso porque se torna uma tradição. Mas além do bolo que nós temos, o famoso bolo de Santo Antônio, nós temos também o famoso bolo de aipim. São mais de 4 mil pedaços de bolo de aipim. E o nosso bolo bolo é totalmente bolo caseiro, que inclusive os nossos amigos da rádio daqui a pouco vão comer um pedaço desse bolo. Então olha só, quanta coisa boa temos para lhe oferecer. A graça maior é a bênção de Deus, mas junto com a bênção vem todos esses mimos para a nossa festa. Então eu queria chamar agora o nosso amigo Rodrigo para vir aqui e fazer um pedido a você que nos ouve, que nos vê pela Rádio Catedral, aqui da nossa paróquia Santo Antônio de Padre, Nossa Senhora da Boa Vista.
2: Eu me chamo Rodrigo, tá? O portador das boas notícias. E primeiramente eu quero agradecer toda a acolhida desse povo abençoado, o padre Flávio, o padre João, né? O nosso músico ali que é o jovem, né? Nosso Vinícius, né? Então, e falar um pouquinho da Rádio Catedral, né? A Rádio Catedral, ela é sustentada através dos nossos colaboradores, dos nossos amigos. Estamos com aquela dificuldade financeira que não só a rádio, como todo o nosso país, né? A gente sabe que está difícil para todos. E a rádio não alcançou o objetivo em janeiro, fevereiro, março, abril e agora o mês de maio fechamos com 91,58. Então precisamos do equilíbrio financeiro, precisamos encontrar, correr atrás, mas Deus está sempre no comando, está segurando a nossa mão. E se hoje nós estamos aqui, é graças a vocês, né? E o padre que fez esse convite carinhoso e fez com que a Rádio Catedral pudesse estar aqui presente, não só divulgando o nosso trabalho, como a paróquia. Então, meu muito obrigado. Quem ainda não é um amigo da Rádio Catedral e que deseja ser esse portador, essa portadora, né? Ser esse missionário dessa obra de Deus, é só me procurar que eu vou estar ali atrás e vou passar mais informações. Então, desde já, meu muito obrigado e que Deus nos abençoe hoje e sempre.
0: Amém. Obrigado, Rodrigo. Esse bonito apelo que é feito em nome da rádio para cada um de nós. A nossa paróquia colabora com a rádio e também muitos dos nossos fiéis, até mesmo alguns que aqui estão também ajudam. A você também que está em casa, tem formas muito especiais de você nos ajudar por meio do seu Pix, por meio da sua oferta. Eu vou dar a bênção final, não é isso? Dar a bênção final a você, a sua família, a você taxista, a você que nos ouve no carro. Muitas pessoas, quando eu pego o táxi, estão lá com a rádio ligada, né? Que seja também essa bênção para a sua viagem, para o seu trabalho, a você que está em casa, que não pôde vir aqui, a todos e todas que nos ouvem, que chegue essa bênção até a sua casa. Fiquemos de pé para recebermos a bênção do Senhor. Eu vou dar a bênção com a relíquia do nosso padroeiro, que é uma relíquia de primeiro grau, aqui, um pedaço do osso de Santo Antônio. Dar essa bênção sobre a sua casa, sobre a sua família, sobre cada um de nós. A nossa proteção está no nome do Senhor, que fez o céu e a terra. Bendito seja o nome do Senhor, agora e para sempre. Desça sobre ti, sobre a sua casa, sobre o seu trabalho, sobre cada um de nós, a bênção de Deus Todo-Poderoso, Pai e Filho e Espírito Santo.
3: Amém.
0: E viva Santo Antônio!
3: Viva!
0: Viva o nosso padroeiro! Ó Santo Antônio, tão ilustre pregador, socorreu os necessitados, abençoa.

Caríssimos amigos e irmãos, Corpus Christi, corpo e sangue do Senhor, nossa grande procissão que acontece no centro da nossa cidade, dia 4 de junho, quinta-feira, neste ano terá um novo trajeto. Estamos comemorando 100 anos que nós temos o Santuário de Adoração Perpétua, e a Adoração Perpétua ali no centro da cidade, a Igreja de Santana no centro. Pois neste ano nós vamos sair a procissão dali. Iremos às 15 horas, às vésperas, e depois das vésperas sairemos em procissão da Igreja de Santana, no centro da cidade, e o Santuário da São Perpétua para a Catedral Metropolitana. E teremos depois o Alto do Corpus Christi, a missa de encerramento, mas queremos avisá-los e convidá-los para seguir nossos sistemas digitais e cada vez mais também via programação do sistema de comunicação da Arquidiocese. Dia 4 de junho, dia de Corpus Christi, a procissão sai logo depois das vésperas da Igreja de Santana, no centro, o Santuário de Oração Perpétua para a Catedral. Venha participar, vamos dar um belo testemunho da nossa fé, caminhando com Cristo conosco na Santíssima Eucaristia.

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0: Eliana Ribeiro, se eu orar, são 3:54 no Rio de Janeiro. Vamos ao Corre, o Centro de Operações e Resiliência da Prefeitura do Rio de Janeiro, com informações do trânsito de lá. Fala ao vivo, repórter Maurício Bastos. Boa tarde, Maurício.
1: Muito boa tarde, Silvio Júnior. Boa tarde a você, ouvinte da Catedral FM, ligado nessa quarta-feira, véspera de feriadão. Atenção, você que está circulando pela cidade, tem previsão de chuva fraca pontualmente moderada, isolada até a noite dessa quarta-feira, nesse fim de tarde e noite de quarta-feira, com ventos fracos a moderados. A temperatura máxima prevista para hoje, 26 graus. Agora vamos falar do trânsito, né? Já tem muita gente se mobilizando para voltar para casa, se deslocando pela cidade do Rio de Janeiro. A gente fala da região da zona norte do Rio de Janeiro, falando da Avenida Pastor Martin Luther King Jr. Quem está dirigindo no sentido Pavuna encontra retenções em pontos isolados no trecho de Irajá e também na altura do colégio. Para a Zona Oeste agora, em Campo Grande, temos retenções na estrada Rio do Ar, desde a antiga Rio São Paulo até o viaduto Prefeito Alim Pedro, no sentido centro de Campo Grande, no sentido oposto, sentido Avenida Brasil, boas condições. Na estrada do Mendanha, trânsito lento entre o Norte Shopping e a estrada das Capoeiras, no sentido Guaratiba, e na Avenida Cesário de Melo, retenções entre a estação BRT Parque Esperança e a rua Arthur Rios, no sentido Bangu. Falando agora da zona sudoeste, no Recreio dos Bandeirantes, tivemos um acidente na Avenida das Américas, que ocupou a calha do BRT na altura da estação Juca Machado, no sentido Guaratiba, depois da retirada aí de um carro e de um ônibus envolvidos nesse acidente. Apesar da liberação da pista, o trânsito é intenso nesse momento. Quem sai do centro da cidade do Rio de Janeiro a caminho da Ponte Rio-Niterói e da Avenida Brasil vai encontrar trânsito intenso no viaduto do Gasômetro, e quem vai seguindo em direção a Niterói vai encontrar retenção aí na Ponte Rio-Niterói. 25 minutos é o tempo de travessia em forma concessionária Ecoponte. Outras informações do trânsito e também da previsão do tempo você confere nas redes sociais do Corno, @operaçõesrio. Para a Rádio Catedral, Maurício Bastos, direto do Centro de Operações.
0: Muito obrigado, Maurício Bastos. Agora são 3:56.
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0: 3:58. A Arquidiocese do Rio de Janeiro convida os fiéis a participarem do gesto concreto da procissão de Corpus Christi. A iniciativa consiste na arrecadação de alimentos não perecíveis que serão destinados às famílias assistidas pelas ações sociais da Arquidiocese. Cônigo Cláudio dos Santos, vigário episcopal do Vicariato de Pastoral, destaca a importância da participação dos fiéis por meio das doações como expressão de solidariedade.
9: Então, nosso cardeal também nos chama a atenção para que, em torno da Eucaristia, do pão que nos alimenta espiritualmente, nós possamos fazer um gesto concreto, trazendo para a procissão de Corpus Christi no dia 1 quilo de alimento não perecível. Nós teremos durante a procissão as vans que vão recolher esses alimentos, também poderão ser depositados lá na igreja de Santana e também na Catedral de São Sebastião, e depois o Vicariato da Caridade Social dará a destinação que comumente faz, atendendo as famílias que são assistidas pela nossa arquidiocese, compondo assim cestas básicas, ou em outras instituições que também necessitam desses alimentos. Então, que você possa ter o teu coração tocado por essa força que a Eucaristia te traz, mas que é concretizado também nesse gesto, entregando 1 quilo de alimento não perecível durante a nossa procissão de Corpus Christi.
0: Em celebração à 70ª edição da Semana Eucarística e ao centenário do Santuário Nacional de Adoração Perpétua, a procissão de Corpus Christi sairá da Igreja de Santana após a oração das vésperas. A celebração terá início às 15h na Praça Cardeal Leme, número 11, no centro do Rio de Janeiro.
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Alô, família Catedral, muito boa tarde. Hoje tem ligação direta, 4h02 por aqui. Márcio Santos com você, vivo. A emoção de uma grande amizade, um amor, sentimento maior nunca, jamais esquecendo o grande love, o nome dele de... Jesus! Isso! 4 e 3, o nome dele é Jesus, Jesus Christ. E aí, tudo certinho? Tudo em paz? Posso contar com você? Então eu aguardo a sua mensagem, o seu alô. Capricha aí, 3231-3567 é a ligação direta desta quarta-feira, hoje, 3 de junho de 2026. Tamo juntos e misturados. Com boa música, com o seu alô, com a família reunida, você no trabalho, no carro, em casa, onde quer que você esteja. Receba o nosso complexo.

Essa é pra você ligado aqui na Rádio Catedral, no Ligação Direta, pra direita, pra esquerda, pro alvo, pra cima. É isso aí, a nossa meta tem que ser assim. Obrigado pelos 91,58, acho que foi isso, desse mês que findou em maio. Você que ajudou a Rádio Catedral, nosso muito obrigado. Mas vamos seguir nesse mês de junho dizendo: eis-me aqui, para avançarmos mais e mais, contando com você, família Catedral, espalhada por todo mundo, conectada na queridinha. Yeah! Márcia Maria já chegou por aqui pelo 3231-3567. Oi, xará! Que surpresa boa! Pensei que hoje não fosse ter. Claro que tem! Hoje tem! Ligação direta! Já que tem, hoje vou pedir para você tocar Aviva o Meu Coração, com a Celina Borges nos preparando para a solenidade de Corpus Christi. Muito obrigada! Um dia abençoado para nós todos, com sol e tudo! Fiquem com Deus. Um beijo pra você, Marcinha, Márcia Maria. Tá ligado, hein, você? 3231-3567 é o Ligação Direta. Aviva os nossos corações.

No Ligação Direta, Eliana Ribeiro, Suva, de graça ao vivo. Aviva o meu coração, Celina Borges. Muita música bonita pra você, embalados por canções de amor e fé. Você na sintonia da felicidade, esta é a sua rádio Catedral FM, 3231-3567. Oi, boa tarde, Márcio Santos. Uma tarde abençoada para ti e todos os ouvintes desta maravilhosa rádio Catedral. Por favor, quero escutar com a cantora Dorinha Drummond a música Mãe Desata os Nós. Ofereço para minha amiga Miriam Matias, a todos os ouvintes da Rádio Catedral, um forte abraço para ti, Vilma Tereza, do bairro de Olaria. Ô, Vilminha, eu não achei a música, mas já falei com a produção. Produção, olha aí, providencia Dorinha Drummond, tá bom? Pra atender você numa próxima oportunidade. Combinado assim? Vou tocar uma outra canção e vai pra você com todo carinho, tá bom? E a todos aí da Leopoldina, de Olaria, Ramos, Penha, Penha Secular, Bom Sucesso, enfim, essa turma toda da Zona Norte que eu sei que tá pertinho de você, tá bom? Beijo pra você, minha querida e amado ouvinte, ligada aqui na Catedral, a Vilma Tereza, de Olaria. Bom, sendo assim, vou tocar uma outra canção. Temos aqui quem mais que chegou e deixou mensagem. Deixa eu dar uma conferida. É a Laura. É a Laura, né? Laura. Oi, Laura. Olá, boa tarde, Márcio. Deus te abençoe, meu irmão. Tudo bem? Gostaria de pedir uma música com a banda Dominus, Barquinho. É Barquinho mesmo? Interessante. Ontem toquei Meu Barco com Ramon e Rafael. Deus Está no Barco. Foi uma outra canção que eu toquei, não foi? É, ontem tudo que era tipo de barco a gente tocou aqui. Por isso que hoje eu atravessei a Baía de Guanabara de barca. Isso. E você tá pedindo que música? Barquinho. É isso mesmo? Ofereço a todos os ouvintes da Rádio Catedral e da minha paróquia São João Batista em Rio das Pedras. Sou Laura e um cheiro no seu coração. Vamos de barquinho. Não sei como é que tá a sua vida. O mar no seu coração, mas ele tem poder de tranquilizar tudo. Você possa estar nesse mar de tranquilidade, na confiança que você tem que depositar tão somente em Deus.

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11: Essa é pro grande coral Afinados e Desafinados cantar juntinho, grudadinho aqui na sua, na nossa queridinha
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11: Ficou bonito, você cantou? O importante é cantar com alegria sempre.
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11: Voltamos. E pelo 32313567, eu quero que você participe, isso, manda o seu alô, isso, capricha. A sua participação é sempre muito importante e dá um colorido todo especial à programação da sua Rádio Catedral e do Ligação Direta. 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E quem sabe, você não vai ser um dos contemplados aí da sexta premiada depois de amanhã. Hoje, quarta-feira, então vamos seguir juntinhos. Tem participação por aqui. Quem tá chegando pelo 32313567 é ela.
13: Boa tarde, meu queridíssimo amigo Márcio Santos e família Catedral. Eu sou Rita de Cássia, da paróquia Nossa Senhora da Conceição, no Pacheco, São Gonçalo. Para quem ainda não é amigo da rádio, vamos convidar cantando assim. Me ajuda aí, Marcinho. Um dia você vai pensar direito. Vai ficar super satisfeito em colaborar com a catedral. Vamos ouvir O Único Amor com Davidson Silva. Ofereço a você, aos demais da programação, a todas as amadinhas de fé e ouvintes, rumo ao 150% e em clima de Copa do Mundo, hashtag doe quanto puder, vestindo a camisa da
11: Catedral.
13: Paz, saúde, bênção. Salve,
11: um beijo, Maria. Ritinho. Ela foi lá no baú, pegou a canção Minha Rainha, gravada por Noite Ilustrada. Quem mais? Teve mais gente aí. O Nelson Gonçalves, é isso? Bom dia, você vai pensar direito. Pensa aí, ajuda a gente, vamos juntos fazer a diferença levando a mensagem de Deus a muitos corações.

0: vai chover sobre nós, Água Viva. Saudade do Jorge Mongol, grande sucesso. Gravado por ele e por outros, derrama o teu amor aqui. Você cantou com a sua Rádio Catedral. 3231-3567. Agora no Rio 4:44, intervalo é rapidinho, a gente volta já já com muito mais.
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0: É. Como cantava o meu paizão? Como vai você? Eu preciso saber da sua vida. Tá tudo bem? Tudo em paz? Que bom. Confia tão somente nele. Entrega o teu caminho ao Senhor, confia nele e o mais, ele tudo fará. Tem a resposta para o seu coração. E é o seguinte, o choro pode durar uma noite, mas a alegria vem pela manhã e se renova ao entardecer. Tô ligação direta com você aí na sintonia e participando com a gente. Dando o seu recado, como diz a nossa querida Denair Pina.
1: Boa tarde para todos do Ligação Direta. Eu sou a Denair Pina, da paróquia Santo Antônio Amendoeira. Hoje venho homenagear minha amiga Ivanete por mais de um ano de vida, desejando tudo de bom para ela. E a música que eu quero ouvir é com o Padre Zezinho. Obrigada, uma boa tarde.
0: Ok, Adenaísa, daqui a pouquinho eu toco pra você, viu? E quem mais? Boa tarde, Márcio. Severina Regis, paróquia Sagrada Família na Maré. Gostaria de ouvir Sacramento da Comunhão com o padre Carlos Henrique. Ofereço a minha família e para as amadinhas de fé. Fica com Deus. Não encontrei com o padre que você pediu, Carlos Henrique, mas vou tocar com um talento da nossa música. Você vai gostar, você vai gostar. Fica ligadinho aí, viu? Aumenta o volume. Boa tarde, Márcia. Márcia, me achará? Sou Márcia, da comunidade São José, paróquia Nossa Senhora de Fátima, de Edson Passos, padre Daniel. Gostaria de ouvir Nas Asas do Senhor. Ofereço para minha família, amigos e todos os ouvintes da queridinha Rádio Catedral. Um abraço. Música.

sem me cansar, sem me fatigar. Com asas, nas asas do Senhor. Por confiar nele, não somente nele. É isso. Juntos, talentos de nossa música, Padre Fábio de Melo. E a participação especial de Celina Borges nesta linda canção que você ouviu anterior a essa, Padre Zezinho, Oração pela Família. E também Sacramento da Comunhão ao vivo com o Dalvimar Galo. Daqui a pouquinho tem muito mais no Rio 5 e 4.

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0: Então, 3231-3567, a sua participação diretamente das terras de Araribóia, Niterói, Cidade Sorriso. E ela, Menina Sorriso.
1: Boa tarde, meu irmão amigo do coração, Márcio Santo. Sou Ilceia de Niterói. Eu gostaria de ouvir, Márcio, se for possível,
0: sim,
1: a música com o padre Marcelo Rossi. Fala, Senhor.
0: Opa.
1: Preciso ouvir tua voz.
0: Olha, afinada.
1: Eis aqui tua serva. Tá bom?
0: Tá bom.
1: É Fala, Senhor, com o padre Marcelo Rossi. Tá bom, Márcio? Mando pra catedral e todo o povo de Deus. Nunca perca a esperança e aquele abraço.
0: Aê!
1: Beijo no coração, meu irmão. Tchau, tchau.
0: Além da Ilceia, temos aqui Léo Contildes. Boa tarde, gostaria de ouvir a música, deixe-me ver aqui, sobre as águas

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Muito bem, pelo 3231-3567. Ou tá atendendo agora uma canção que foi pedida. E tem aqui o alô da Marisa Lima, também do Pedro Paulo, da Aparecida Fátima, da Glória Maria, ainda da Jô, da Joana, Deus me abençoe, Lu, Cristiane, oferecer a todos, viu? Não terei tempo para ler aqui o alô de todo mundo. Se eu conseguir um tempinho mais tarde, eu ainda mando esse alô, viu? Mas a música, então, vai para todos vocês aí ligados no Ligação Direta. Daqui a pouquinho as informações do trânsito. Vamos ficar ligados, né? 5:17. Muito boa tarde, é a Catedral, a queridinha no ar.

0: Jesus. É isso aí, la honra, la glória. Miguel Ângelo no ar da sua Rádio Catedral FM. Agora no Rio são 5h19. Vamos ao CorRio, Centro de Operações e Resiliência da Prefeitura do Rio de Janeiro, com informações do trânsito com o nosso querido Maurício Bastos. Boa tarde.
1: Boa tarde, Márcio Santos. Boa tarde a você que acompanha a gente na Catedral FM. Olha, muita gente já botando o pé na estrada, saindo do Rio de Janeiro, movimentando as principais saídas da cidade. Vamos falar sobre os acessos à ponte Rio-Niterói, com trânsito já bem complicado essa hora. Primeiro falando do viaduto do gasômetro, o motorista que passa por lá vai encontrar retenções já a partir do acesso pela Avenida Francisco Bicalho, no sentido Avenida Brasil e Ponte Rio-Niterói. Falando de Avenida Brasil, há retenções no acesso à ponte para quem vem pela pista sentido centro. Lentidão vai de Coelho Neto até Cordovil, no sentido centro, também na altura da Maré. Em direção à Zona Oeste, as retenções vão de Caju até Manguinhos. O trânsito também é lento entre Cordovil e Deodoro. Falando ainda em Avenida Brasil, Márcio, teve um caminhão enguiçado mais cedo no Trevo das Missões, no acesso para a rodovia Washington Luiz. Esse acidente está congestionando ali a região do Trevo das Missões e impactando também na Avenida Brasil. Ali da altura da Cidade Alta até a chegada a Guadalupe, o motorista vai encontrando dificuldades na pista sentido centro em função desse caminhão enguiçado. Opção para o motorista que quer fugir da Avenida Brasil, pelo menos desse trecho no sentido centro, é utilizar a linha vermelha a partir da rodovia Presidente Dutra. Falando em linha vermelha, o trânsito é lento desde o Caju até o Galeão, no sentido Baixada Fluminense. O motorista também vai encontrar retenções entre a rodovia Washington Luiz e a rodovia Presidente Dutra. Bem pesada a movimentação no sentido Baixada da linha vermelha. No sentido centro, há retenções da Maré até o Caju, justamente no acesso para a ponte Rio-Niterói. Pessoal que vai para o outro lado da Baía de Guanabara vai encontrar trânsito lento, travessia em 34 minutos, segundo a concessionária Ecovias Ponte. Falando de outros pontos, na Barra da Tijuca, lentidão desde a chegada à região da Barra da Tijuca, zona sudoeste, desde o túnel do Juá até a Avenida das Américas, na altura do Downtown. Mais à frente, no acesso à Avenida Ayrton Senna, ali na Cidade das Artes, com reflexos ali no Barra Shopping, Ayrton Senna com lentidão em praticamente toda a extensão, a partir ali do Carrefour da Cidade das Artes até a altura da Ponte Santos Dumont. E mais à frente, falando aí da Avenida das Américas, retenções também na chegada à Avenida Salvador Allende. Problemas também na Orla da Lagoa, em praticamente toda a extensão das avenidas Borges de Medeiros e Epitácio Pessoa, em direção ao túnel Rebouças. Falando agora do tempo, Márcio, segundo o Sistema Alerta Rio, para a noite de hoje, previsão de céu nublado a parcialmente nublado, com chuva fraca a moderada, ventos também variando entre fracos e moderados. Hoje tivemos chuva fraca, pontualmente moderada no período da madrugada. Temperaturas tiveram mínima registrada aí de 15 graus e 4 décimos. A máxima de hoje foi de 27 graus e 4 décimos. Entre amanhã e sexta-feira, previsão de céu nublado a parcialmente nublado, previsão de chuva fraca isolada a qualquer momento, com ventos fracos a moderados. E no fim de semana, sábado e domingo, tempo firme na cidade do Rio de Janeiro. Outras informações do tempo e do trânsito nas redes sociais do COR, no arroba Operações Rio. Para a Rádio Catedral, Maurício Bastos, direto do Centro de Operações.
0: Valeu, Maurício! Bom feriado aí, aproveite bastante. E a todos do COR Rio, ligados na Catedral FM, 3231-3567, é uma ligação direta, 5h23. Você ligado, pediu música? Então, mais uma aqui, pedida em nossa programação. Daqui a pouquinho, tem um encontro com os bispos.

Esta com a Adriana Saldanha, agora tem com o Ministério Ragdene, não é isso? Que foi a mais pedida. E a gente toca aqui pra você. 5:24.

0: Muito bem, ouvimos mais uma pedida em nossa programação aqui no Ligação Direta com o Frei Gilson, Nunca Mais Vou Te Deixar, Meu Tudo com o Ministério Ragdene, e vamos já já ouvir Dom Roque. Encontro com os bispos nesta quarta-feira, você ligado em 106,7 aqui.
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0: Meus amados irmãos e irmãs, boa tarde. Catequese do Papa Francisco, audiência geral, 5 de fevereiro de 2014. A Eucaristia insere-se no âmago da iniciação cristã, juntamente com o batismo e a confirmação, constituindo a nascente da própria vida da Igreja. Com efeito, é desse sacramento do amor que derivam todos os caminhos autênticos de fé, de comunhão e de testemunho. O que vemos quando nos congregamos para celebrar a Eucaristia, a missa, já nos faz intuir o que estamos prestes a viver. No centro do espaço destinado à celebração, encontra-se o altar, que é uma mesa coberta com uma toalha, e isso nos faz pensar num banquete. Sobre a mesa há uma cruz, que indica que naquele altar oferece-se o sacrifício de Cristo. É ele o alimento espiritual que ali recebemos, sob as espécies do pão e do vinho. Ao lado da mesa encontra-se o ambão, ou seja, o lugar de onde se proclama a palavra de Deus. E ele indica que ali nos reunimos para ouvir o Senhor, que fala mediante as Sagradas Escrituras, e, portanto, o alimento que recebemos é também a sua palavra. Na missa, palavra e pão tornam-se uma coisa só, como na última ceia, quando todas as palavras de Jesus, todos os sinais que ele tinha realizado, se condensaram no gesto de partir o pão e de oferecer o cálice, antecipação do sacrifício da cruz. E naquelas palavras, tomai e comei, isto é o meu corpo, tomai e bebei, isto é o meu sangue. O gesto levado a cabo por Jesus na última ceia é a extrema ação de graças ao Pai pelo seu amor, pela sua misericórdia. Em grego, ação de graça, diz-se Eucaristia. É por isso que o sacramento se chama Eucaristia. É a suprema ação de graças ao Pai, o qual nos amou a tão ponto que nos ofereceu seu Filho por amor. Eis por que motivo o termo Eucaristia resume todo aquele gesto que é de Deus e, ao mesmo tempo, do homem, gesto de Jesus Cristo, verdadeiro Deus e verdadeiro homem. Por conseguinte, a celebração eucarística é muito mais do que um simples banquete. É precisamente o memorial da Páscoa de Jesus, o mistério essencial da salvação. Memorial não significa apenas uma recordação, uma simples lembrança, mas quer dizer que cada vez que nós celebramos este sacramento, participamos do mistério da paixão, morte e ressurreição de Cristo. A Eucaristia constitui o apogeu da obra de salvação de Deus. Com efeito, fazendo-se pão partido para nós, o Senhor Jesus derrama sobre nós toda a sua misericórdia e todo o seu amor, a ponto de renovar o nosso coração, a nossa existência e o nosso próprio modo de nos relacionarmos com Ele e com os irmãos. É por isso que, geralmente, quando nos aproximamos desse sacramento, dizemos que recebemos a comunhão, que fazemos comunhão. E isso significa que, no poder do Espírito Santo, a participação na mesa eucarística nos conforma com Cristo de modo singular e profundo, levando-nos a experimentar desde já a plena comunhão com o Pai, que caracterizará o banquete celestial, onde, juntamente com todos os santos, teremos a felicidade de contemplar Deus face a face. Estimados amigos, nunca daremos graças ao Senhor suficientemente pela dádiva que nos concedeu por meio da Eucaristia. Trata-se de um dom deveras grandioso e, por isso, é tão importante ir à missa aos domingos. Ir à missa não só para rezar, mas para receber a comunhão, o pão que é o corpo de Jesus Cristo, que nos salva, nos perdoa e nos une ao Pai. É bom fazer isso. e todos os domingos vamos à missa, porque é precisamente o dia da ressurreição do Senhor. É por isso que o domingo é tão importante para nós. E com a Eucaristia sentimos essa pertença precisamente à Igreja, ao povo de Deus, ao corpo de Deus, a Jesus Cristo. Nunca compreenderemos todo o seu valor e toda a sua riqueza. Então peçamos-lhe que esse sacramento possa continuar a manter viva na Igreja a sua presença e a plasmar as nossas comunidades na caridade e na comunhão, segundo o coração do Pai. E fazemos isso durante a vida inteira, mas começamos a fazê-lo no dia da nossa primeira comunhão. É importante que as crianças se preparem bem para a primeira comunhão e que cada criança a faça, pois se trata do primeiro passo dessa pertença forte a Jesus Cristo, depois do batismo e da crisma. A vossa proteção recorremos, Santa Mãe de Deus. Não desprezeis as nossas súplicas em nossas necessidades, mas livrai-nos sempre de todos os perigos. Ó Virgem gloriosa e bendita, São José, rogai por nós. Santana e São Joaquim, rogai por nós. São Sebastião, rogai por nós. Louvado seja nosso Senhor Jesus Cristo, para sempre seja louvado.
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0: Muito bem, agora no Rio são 5 horas e 48 minutos. Essa é a hora de você ficar bem informado no ar da sua rádio Catedral FM. Vamos aos destaques desta quarta-feira, hoje, 3 de junho de 2026. Confira. Após manifestação da CNBB, Senado suspende resolução e preserva garantias legais a crianças vítimas de violência sexual. Anvisa anuncia recolhimento voluntário de lote da água cristal sem gás. Festa de Corpus Christi celebra 100 anos da Semana Eucarística no Rio de Janeiro. Estas e outras notícias na segunda edição do Jornal 106, que começa agora.
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0: A Polícia Civil do Rio de Janeiro realizou nesta quarta-feira a Operação Máfia da Farinha para desarticular um esquema de extorsão e monopólio ilegal de produtos que atuava nas zonas norte e oeste da capital e na Baixada Fluminense. Segundo a Polícia Civil, milicianos e traficantes obrigavam comerciantes a comprar produtos de fornecedores ligados ao grupo criminoso com preços muito acima dos praticados no mercado. Farinha, frutas e carvão estavam entre os itens comercializados. Até o momento, 5 pessoas foram levadas à cidade da polícia para prestar esclarecimentos. Os agentes também apreenderam documentos e computadores de empresas investigadas por participação no esquema, que pode envolver lavagem de dinheiro e homicídios relacionados à atividade criminosa. O Ministério Público do Estado do Rio de Janeiro realizou uma operação contra um esquema de lavagem de dinheiro ligado à facção criminosa Comando Vermelho. Segundo as investigações, a organização movimentou mais de 116 milhões de reais entre 2020 e 2025. A ação cumpriu 18 mandados de busca e apreensão nos estados do Rio de Janeiro, Mato Grosso do Sul, São Paulo e Minas Gerais. De acordo com o Ministério Público, os recursos eram usados para ocultar valores obtidos com atividades criminosas e financiar operações da facção, especialmente em áreas de fronteira como o Paraguai, rota estratégica para o tráfico de drogas e armas. Na sequência, o giro de notícias desta tarde. Vamos conferir?
2: Eu sou Leno Falck e você acompanha os destaques do momento. A Anvisa determinou o recolhimento e a suspensão da comercialização, da distribuição e do uso de um lote da água mineral natural sem gás da marca Cristal. A medida acontece após a identificação de uma bactéria em amostras do produto. A bactéria é a mesma encontrada no mês passado em uma marca de detergente. O recolhimento envolve o lote P 2001-26, fabricado pela Mineração Bom Jesus em Luziânia, Goiás. A empresa é parte do sistema Coca-Cola, detentora da marca Cristal. A Mineração Bom Jesus informou que realizou uma investigação interna para apurar as possíveis causas da ocorrência e apresentou documentação à agência reguladora. A produção industrial brasileira teve alta de 0,7% em abril frente a março deste ano. Esse é o quarto mês consecutivo de aumento, acumulando 4,4% de avanço no período. Os dados foram divulgados pelo IBGE. O governo dos Estados Unidos divulgou nesta terça-feira uma lista de 60 países que falharam em proibir e fiscalizar a importação de mercadorias produzidas com trabalho forçado. Entre eles está o Brasil. O governo americano propôs a aplicação de tarifas adicionais de 12,5% sobre todos os produtos desses países. O Tribunal Superior Eleitoral negou recurso apresentado pelo ex-governador do Rio de Janeiro, Cláudio Castro, contra a decisão do tribunal que o condenou à inelegibilidade até 2030. Também foi mantida a condenação do ex-deputado estadual Rodrigo Bacelar. Em meio a negociações para resolver o conflito com o Irã, o presidente dos Estados Unidos, Donald Trump, afirmou que ficou perturbado com os planos de Israel para o Líbano. A declaração foi dada em entrevista a um podcast. O confronto interfere diretamente nas conversas com os iranianos. Trump disse que chegou a chamar o primeiro-ministro de Israel, Benjamin Netanyahu, de louco.
0: A Conferência Nacional dos Bispos do Brasil enviou ao Senado Federal uma carta em apoio ao projeto de decreto legislativo número 3 de 2025, reafirmando a defesa da vida humana desde a concepção até o seu fim natural. O documento foi encaminhado aos senadores nesta terça-feira, dia 2. Na mensagem, A CNBB destaca a dignidade inviolável da pessoa humana, manifesta solidariedade às vítimas de violência e defende acolhimento e assistência integral. Os bispos também expressam preocupação com a resolução número 258 de 2024 do Conselho Nacional dos Direitos da Criança e do Adolescente e pedem que a defesa da vida, da família, da dignidade humana e da segurança jurídica prevaleça na análise da matéria. A íntegra da carta está disponível no site cnbb.org.br. Após o envio da carta da CNBB aos senadores, o Senado Federal aprovou o projeto de decreto legislativo número 3 de 2025, que suspende a resolução anterior do Conselho Nacional dos Direitos da Criança e do Adolescente, o CONANDA. A proposta, já aprovada pela Câmara dos Deputados, segue agora para a promulgação. Com a decisão, permanecem garantidos todos os direitos previstos na Constituição Federal, no Estatuto da Criança e do Adolescente e nas demais legislações em vigor, sem prejuízo aos serviços de proteção e assistência às vítimas. Na audiência geral desta quarta-feira, o Papa Leão XIV prosseguiu com o ciclo de catequeses sobre os documentos do Concílio Vaticano II, refletindo sobre a Constituição Sacro Sanctum Concilium e a participação dos fiéis na liturgia. O Santo Padre destacou que os ritos litúrgicos são o meio pelo qual o dom de Deus alcança os homens e afirmou que a participação plena com corpo, mente e coração fortalece a vida cristã e favorece o encontro com Deus. O Papa Leão XIV também ressaltou a importância dos sinais e símbolos litúrgicos, especialmente da água, que recorda o batismo e a vida nova em Cristo. E incentivou os fiéis a valorizarem a liturgia como caminho privilegiado para o encontro com Deus. O Papa Leão XIV exortou os fiéis a viver intensamente a solenidade de Corpus Christi, incentivando a participação nas procissões eucarísticas. Reportagem com Bianca Facal Vieri.
3: Esta semana se celebra a solenidade do Santíssimo Corpo e Sangue de Cristo.
4: Caminhar atrás do Santíssimo Sacramento para recordar que Deus está entre nós e ao nosso lado. É o que o Papa recorda durante a audiência geral desta quarta-feira, referindo-se à solenidade do Corpo e Sangue de Cristo que se celebra nesta quinta-feira, 4 de junho. O Papa recorda o sentido e a instância das procissões que se realizam neste dia.
3: Na Eucaristia, contemplamos Jesus.
4: Pão partido e oferecido por cada um de nós. Expressão da piedade eucarística popular são as procissões com o Santíssimo Sacramento que se realizam nas ruas de tantos países. A esse respeito, encorajo a manter viva essa bela manifestação de testemunho público da fé, um pensamento reiterado na qual recorda que Jesus está vivo e caminha conosco.
3: La partecipazione alle processioni eucaristiche, sobretudo
4: por parte das famílias, das crianças e dos jovens, seja um testemunho corajoso de fé e lembre a todos que Deus está presente no meio do seu povo. O Papa Leão detém-se então na força que a Eucaristia nos dá, enquanto nos preparamos para a solenidade do Santíssimo Corpo e Sangue de Cristo. Deixemo-nos fortalecer por este dom divino e nos tornemos testemunhas do seu amor para com todos aqueles que encontramos.
3: Senhor, vi benedica tutti e vi protegga sempre da ogni male.
0: Muito bem, da Bianca, no Vaticano, a Júlia, aqui nas ruas do Rio. Agora você vai conferir, direto do Centro de Operações e Resiliência da Prefeitura do Rio de Janeiro, com a Júlia Cotrim, as condições do trânsito e também a previsão do tempo. Vamos conferir agora.
5: Um acidente com 3 carros interdita uma faixa do túnel Zuzu Angel, sentido São Conrado. Há retenções no local com reflexos na Avenida Padre Leonel Franca e na Rua Mário Ribeiro. Na saída do centro, o viaduto do gasômetro tem retenções a partir do Terminal Gentileza, no sentido Avenida Brasil e Ponte Rio-Niterói. Na Avenida Brasil, lentidão no acesso à ponte e entre Coelho Neto e Cordovil, no sentido centro. Em direção à Zona Oeste, o trânsito tem retenções no Caju e lentidão entre Vigário Geral e Coelho Neto. Já na linha vermelha, o motorista encontra trânsito lento entre o Caju e o Galeão e retenções entre a rodovia Washington Luiz e a rodovia Presidente Dutra, no sentido Baixada. Em direção ao centro, há retenções da Maré até o acesso à ponte. Agora a previsão do tempo. Para a noite de hoje, a previsão é de céu com muitas nuvens e possibilidade de chuva fraca, com chuva moderada em áreas isoladas. Ao longo do dia, a temperatura máxima foi de 28 graus e mínima de 15 graus. Para amanhã, a previsão é de chuva fraca isolada a qualquer momento do dia. As temperaturas devem variar entre 16 e 28 graus. Outras informações sobre o trânsito e a previsão do tempo nas redes sociais do COR no arroba Operações Rio. Para a Rádio Catedral, Júlia Cotrim, direto do Centro de Operações.
0: Obrigado, Júlia, por suas informações. Um bom feriado a você e a todos do COR Rio. Agora são 5h58. Dentro de 2 minutos, você é convidado a rezar a oração do Ângelus com o cardeal e arcebispo da cidade de São Sebastião do Rio de Janeiro, Orani João Tempesta. O Jornal 106 encerra esta edição, reforçando a programação da solenidade de Corpus Christi na Arquidiocese do Rio de Janeiro, celebrada nesta quinta-feira. As atividades começam às 5 horas da manhã com a confecção dos tapetes artesanais na Catedral de São Sebastião e ao longo da Avenida República do Chile. Às 6h30, o arcebispo do Rio de Janeiro, cardeal Orani João Tempesta, concede a bênção com o Santíssimo Sacramento à cidade no Santuário Arquidiocesano Cristo Redentor. Às 10 horas, Dom Orani preside a missa de encerramento da Semana Eucarística na Igreja de Santana, Santuário Nacional de Adoração Perpétua. Às 3 horas da tarde, na Igreja de Santana, acontece a oração das vésperas, seguida da procissão eucarística pelas ruas Professor Clementino Fraga e Riachuelo, passando pela Praça da Cruz Vermelha até chegar à Avenida República do Chile. Às 5 horas será apresentado o Alto de Corpus Christi. O encerramento será às 5h30 com a missa da solenidade do Santíssimo Corpo e Sangue de Cristo, presidida pelo cardeal Orani João Tempesta na Catedral de São Sebastião. A programação será transmitida pela Web TV Redentor e pela Rádio Catedral. Como gesto concreto, haverá a arrecadação de alimentos não perecíveis na Igreja de Santana, localizada na Praça Cardeal Leme, número 11, na Catedral de São Sebastião, e em vans distribuídas ao longo do percurso da procissão. Com produção de Rita Vasconcelos e locução de Márcio Santos, o Jornal 106 volta na sexta-feira, às 7h30 da manhã. Colaboraram nesta edição as agências Rádio Web e Brasil, a CNBB e o site Vatican News e o COR Rio. 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

Em nome do Pai, do Filho e do Espírito Santo. Amém. Que a paz do Senhor esteja com todos vocês, caríssimos amigos e irmãos. Hoje nós celebramos na igreja a memória de São Carlos Luanga e seus companheiros. É interessante ver como em todos os cantos do mundo tivemos cristãos que testemunharam até com a própria vida o encontro com Jesus Cristo, e como os cristãos em todos os lugares foram e são perseguidos de diversas formas. No final do século XIX, ou mais precisamente, entre 1885 a 1887, em Uganda, um país da África Centro-Oriental, os cristãos foram duramente perseguidos. Houve centenas de vítimas, entre elas estava Carlos Luanga, doméstico do rei Muanga, do antigo reino independente do Buganda. Carlos foi queimado vivo, juntamente com outros 12 companheiros, no dia 3 de junho de 1886. O nosso santo, chefe dos páginas reais, tinha sido evangelizado e batizado pelos padres brancos, um instituto missionário fundado pelo cardeal Olavo Vigier. A obra desses padres no início, estamos em 1879, fora bem recebido tanto pelo rei Mutesa quanto pelo seu sucessor, o já mencionado Muanga. Este, porém, influenciado pelo chanceler do reino e pelo chefe da tribo, desencadeou violenta perseguição contra os cristãos, visando ao seu extermínio, acabar com os cristãos, tendo ele próprio matado alguns com suas próprias mãos. Os 22 mártires de Uganda, celebrados no dia de hoje, foram beatificados em 1920 por Bento XV e canonizados pelo Papa Paulo VI em 1964. Portanto, meus irmãos e irmãs, vemos aí como o seguimento de Jesus, que procura fazer o bem às pessoas, ver cada vez a fraternidade, desencadeia todo um ódio contra os cristãos, que por graça de Deus permanecem firmes no meio das perseguições e martírios, como no caso da África Negra, justamente lá em Uganda, o martírio de São Carlos Luanga e seus companheiros. Em todos os lugares, na América, na Ásia, na África, na Europa, quantos mártires cristãos para essa intolerância contra os cristãos, que é tão grande. E nós, no entanto, vemos que quanto mais persegue os cristãos, e hoje também através das mídias digitais, tentando cada vez mais desautorizar os sacerdotes, os bispos, o Papa, falando contra os cristãos, mais a igreja vai florescendo, mais é crescendo, quanto mais se perseguem os cristãos. Portanto, é um chamado para que nós permaneçamos firmes no meio da provação e das dificuldades. Que São Carlos Luanga e seus companheiros, intercedendo por todos nós, que também experimentamos nessa mudança de época, também as contínuas perseguições contra a igreja e contra os valores cristãos que nós professamos, que nós anunciamos. Lembrar, meus irmãos e irmãs, que amanhã é Corpus Christi, sacrifício santíssimo, corpo e sangue do Senhor. E nós temos as várias celebrações que marcam um pouco esse dia. Nós estamos concluindo hoje a 100ª Semana Eucarística em nossa arquidiocese, com o tema Eucaristia, Unidade e Missão. E o lema, embora sendo muitos, formamos um só corpo. Concluindo a Semana Eucarística no dia de hoje, nós também lembramos que amanhã nós temos a conclusão oficial da Semana Eucarística com a missa às 10 horas da manhã no Santuário de Adoração Perpétua, que é a Igreja de Santana, no centro. Já é uma tradição. Porém, lembrar que amanhã à tarde nós mudamos o ritmo. Nós vamos sair da cidade de Santana, que faz 100 anos da Adoração Perpétua, para a Catedral. Às 15 horas, às vésperas, a Igreja de Santana, seguida da procissão. Portanto, as pessoas, os grupos, as pastorais, as irmandades vão se posicionar ali perto de Santana para seguirmos o rumo de Santana para a Catedral, onde teremos ali na chegada o alto do Santíssimo Sacramento e também a bênção e a missa solene, né, que vamos ter de encerramento esse dia de hoje. Portanto, vamos dar um belo testemunho pelas ruas centrais da cidade. Nós temos justamente a marcha com Cristo no meio de nós, presente na Eucaristia.
Portanto, nos encontramos ali em Santana para participarmos da grande procissão de Corpus Christi amanhã, quinta-feira, dia 4 de junho, 15 horas, oração de vésperas e procissão para a catedral. Vamos participar e caminhar. Agora rezemos. O anjo do Senhor anunciou a Maria e ela concebeu do Espírito Santo. Ave Maria, cheia de graça, o Senhor é convosco, bendita sois vós entre as mulheres e bendito é o fruto do vosso ventre, Jesus. Santa Maria, Mãe de Deus, rogai por nós, pecadores, agora e na hora de nossa morte. Amém. Eis aqui a serva do Senhor, faça-se em mim segundo a vossa palavra. Ave Maria, cheia de graça, o Senhor é convosco, bendita sois vós entre as mulheres, e bendito é o fruto do vosso ventre, Jesus. Santa Maria, Mãe de Deus, rogai por nós, pecadores, agora e na hora de nossa morte. Amém. E o Verbo se fez carne e habitou entre nós. Ave Maria, cheia de graça, o Senhor é convosco, bendita sois vós entre as mulheres, e bendito é o fruto do vosso ventre, Jesus. Santa Maria, Mãe de Deus, rogai por nós, pecadores, agora e na hora de nossa morte. Amém. Rogai por nós, Santa Mãe de Deus, para que sejamos dignos

0: Abençoe-vos o Deus Todo-Poderoso, Pai e Filho e Espírito Santo. Amém.
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2: A sintonia da felicidade, agora no Rio, 6:09. Dentro de instantes, vamos acompanhar juntos a Santa Missa pelos amigos da Rádio Catedral FM, hoje presidida por nosso cardeal e arcebispo do Rio de Janeiro, Orani João Tempesta, diretamente da Capela Nossa Senhora da Conceição, no edifício São João Paulo II, na Glória. Vamos rezar em ação de graças pelos amigos da rádio aniversariantes de hoje, 3 de junho de 2026. Nossos parabéns a Antônio Tavares da Paixão, Célia Regina Ribeiro da Silva, Cláudia Tereza Aparecida da Silva, Claudilene Feitosa Bragança de Abreu, Dazei Ventura Sérgio, Elizabeth Costa Pimenta, Fernanda Pereira Cardoso, Geni Feliciano, Gilcimara Abreu da Paixão Neves, Isabel da Glória Alberto Rebouças de Carvalho, Judite Pereira da Silva Santos, Lermira Maria de Souza Saião, Maria das Graças Rodrigues Borges, Maria Eretusa Gomes da Silva, Maria Ivonete Bento de Paulo, Maria Zilda das Graças Vieira, Marlene Maia Caldas, Natália Rocha de Oliveira Lamego, Reusa Luzia Marcolino, Risalva Pereira da Silva, Sandoval Almir de Aleluia, Solange de Azevedo Damião, Thelma Andrade Pereira, Vera Rodrigues, Wilson Tadeu de Souza Ramalho e Zelinelza Ambrósio Alves. A todos parabéns, muitos anos de vida, felicidade e paz, e vamos juntos à Santa Missa.
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0: Em nome do Pai, do Filho e do Espírito Santo. Amém. A graça e a paz daquele que é, que era e que estejam convosco.
1: Bendito seja Deus que nos reuniu no amor de Cristo.
0: Caríssimos irmãos e irmãs aqui presentes em nossa capela, Nossa Senhora da Conceição, no edifício São João Paulo II, e aqueles que nos veem, ouvem, acessam pelo sistema de comunicação da Arquidiocese, Web TV Redentor, Rádio Catedral, e as páginas do Facebook, canal de YouTube que transmitem essa missa sempre de segunda a sexta aqui desse local. Rezamos as intenções dos aniversariantes da rádio, agradecemos a todos aqueles que acreditam na missão evangelizadora dos meios de comunicação e nos ajudam e compartilham conosco a missão evangelizadora com a sua contribuição mensal. Recomeçamos novamente esse mês, vamos procurar tentar chegar ao 100%, é justamente nosso grande desafio todos os meses. Agradecemos a Deus por aqueles que contribuem, rezam conosco e nos ajudam também a evangelizar pelos meios de comunicação. Rezamos pela alma de Vinícius Lima e demais aniversariantes também de nascimento, de vida religiosa, de ordenação presbiteral, de casamento, pelos nossos irmãos e irmãs enfermos nos hospitais e também nas suas casas. Rezamos pelos agentes da Pastoral da Saúde, rezamos pelos demais falecidos, nossos amigos e parentes que partiram desse mundo, e demais intenções que estão no coração de cada um de nós, de modo especial, pela paz no mundo, pela paz em nossa cidade. Nós celebramos hoje, caríssimos irmãos e irmãs, São Carlos Luanga e seus companheiros mártires. São Carlos Luanga, nos anos de 1835 a 1887, uma centena de cristãos, entre os quais alguns, né, anglicanos, foram vítimas da perseguição em Uganda. Carlos Luanga foi um exemplo para seus 12 companheiros, alguns deles apenas batizados e muito jovens, porém todos felizes em associar ao sacrifício aquele Cristo. E foi justamente nossos mártires ugandenses, como nós chamamos. Outros sofreram martírio em datas diferentes. Carlos, os 21.

0: companheiros são os primeiros mártires da África Negra. Portanto, celebramos hoje a memória de São Carlos Luanga e seus companheiros, os mártires ugandenses. Temos uma paróquia na arquidiocese dos mártires ugandenses também, em Nossa Senhora de Nazaré. Caríssimos irmãos e irmãs, iniciamos nossa celebração com o nosso ato penitencial. Reconheçamos nossos pecados para celebrarmos dignamente os santos mistérios. Tende compaixão de nós, Senhor. Manifestai, Senhor, a vossa misericórdia. Deus Todo-Poderoso, tenha compaixão de nós, perdoe os nossos pecados e nos conduza à vida eterna.
1: Amém.
0: Senhor, tende piedade de nós.
1: Senhor, tende piedade de nós.
0: Cristo, tende piedade de nós.
1: Cristo, tende piedade de nós.
0: Senhor, tende piedade de nós.
1: Senhor, tende piedade de nós.
0: Oremos. Ó Deus, que fizeste o sangue dos mártires semente de novos cristãos, considerai benigno que o campo da vossa igreja, regado pelo sangue de São Carlos Luanga e seus companheiros, produza para vós sempre mais abundante colheita, por nosso Senhor Jesus Cristo, vosso Filho, que é Deus, e convosco vive e reina, na unidade do Espírito Santo, por todos os séculos dos séculos.
1: Amém. Início da segunda carta de São Paulo a Timóteo. Paulo, apóstolo de Jesus Cristo pelo desígnio de Deus, referente à promessa de vida que temos em Cristo Jesus, a Timóteo, meu querido filho. Graça, misericórdia e paz da parte de Deus Pai e de Cristo Jesus nosso Senhor. Dou graças a Deus, a quem sirvo com consciência pura, como aprendi dos meus antepassados, quando me lembro de ti dia e noite nas minhas orações. Por este motivo, exorto-te a reviver a chama do dom de Deus, que recebeste pela imposição das minhas mãos. Pois Deus não nos deu um espírito de timidez, mas de fortaleza, de amor e sobriedade. Não te envergonhes do testemunho de nosso Senhor, nem de mim, seu prisioneiro, mas sofre comigo pelo Evangelho, fortificado pelo poder de Deus. Deus nos salvou e nos chamou para uma vocação santa, não devido às nossas obras, mas em virtude do seu desígnio e da sua graça, que nos foi dado em Cristo Jesus desde toda a eternidade. Esta graça foi revelada agora pela manifestação de nosso Salvador Jesus Cristo. Ele não só destruiu a morte, como também fez brilhar a vida e a imortalidade por meio do Evangelho, do qual fui constituído anunciador, apóstolo e mestre. Esta é a causa pela qual estou sofrendo, mas não me envergonho, porque sei em quem coloquei minha fé e tenho a certeza de que ele é capaz de guardar aquilo que me foi confiado até o grande dia. Palavra do Senhor.
2: Graças a Deus.
1: A resposta do nosso salmo será: ó Senhor, para vós eu levanto meus olhos.
2: Ó Senhor, para vós eu levanto meus olhos.
1: Eu levanto os meus olhos para vós, que habitais nos altos céus, como os olhos dos escravos estão fitos na mão do meu Senhor.
2: Ó Senhor, para vós eu levanto os meus olhos.
1: Como os olhos dos escravos estão fitos nas mãos da sua Senhora, assim os nossos olhos no Senhor, até de nos ter piedade.
2: Ó Senhor, para vós eu levanto os meus olhos.

0: Senhor esteja convosco.
1: Ele está no meio de nós.
0: Proclamação do Evangelho de Jesus Cristo segundo Marcos.
1: Glória a vós, Senhor.
0: Naquele tempo, vieram ter com Jesus alguns saduceus, os quais afirmam que não existe ressurreição, e lhe propuseram este caso. Mestre, Moisés deu-nos esta prescrição: se morrer o irmão de alguém e deixar a esposa sem filhos, o irmão desse homem deve casar-se com a viúva, a fim de garantir a descendência de seu irmão. Ora, havia 7 irmãos, mas ele casou-se e morreu sem deixar descendência. O segundo casou-se com a viúva e morreu sem deixar descendência. E a mesma coisa aconteceu com o terceiro, e nenhum dos 7 deixou descendência. Por último, morreu também a mulher. Na ressurreição, quando ressuscitarem, de quem será ela a mulher? Porque os 7 se casaram com ela. Jesus respondeu: acaso vós não estáis enganados por não conhecerdes as escrituras nem o poder de Deus? Com efeito, quando os mortos ressuscitarem, os homens e as mulheres não se casarão, pois serão como os anjos do céu. Quanto ao fato da ressurreição dos mortos, não lestes no livro de Moisés, na passagem da sarça ardente, como Deus lhe falou: eu sou o Deus de Abraão, o Deus de Isaac e o Deus de Jacó? Ora, ele não é o Deus dos mortos, mas de vivos. Vós estáis muito enganados. Palavra da salvação.
1: Glória a vós, Senhor.
0: Caríssimos irmãos e irmãs, nós vivemos agora a 9ª semana do tempo comum, terminado tantas celebrações no mistério da encarnação e da redenção, Advento, Natal, Quaresma e Páscoa. E aí começamos a segunda parte do ano litúrgico com o tempo comum durante o ano. Nós vemos a caminhada da igreja na história, na caminhada nosso do dia a dia. E a palavra de Deus vai nos iluminando, vai nos conduzindo nisso tudo. O evangelho de hoje, que nós ouvimos hoje, nos fala justamente que Deus é o Deus dos vivos. Portanto, Jesus vai dizer que aqueles que morreram estão vivos em Deus. Ou seja, ele não é o Deus dos mortos, mas de vivos. O Deus de Abraão, de Isaac e de Jacó. Ou seja, ele afirma com muita clareza que nós continuaremos vivos no Senhor após a nossa caminhada aqui nesse mundo, após abrirmos olhos para a eternidade. E do outro lado também, nos lembra que o relacionamento e algumas coisas que acontecem nesse mundo serão diferentes na ressurreição dos mortos. Nessa discussão que tem aqui sobre a ressurreição. Porque é o seguinte, né, nós sabemos que o matrimônio é muito importante para poder gerar os filhos, para poder estar aqui e ser sinal do amor de Cristo pela igreja, mas que depois da ressurreição não será mais necessário, justamente nesse sentido. Por isso se vive outro tipo de relacionamento, tendo como centro Deus, amor. Ou seja, se amam no Senhor, se amam em Deus. Portanto, a palavra de Deus, que tentava os saduceus afirmar que não existe vida eterna nem ressurreição, Jesus deixa com muita clareza: tem ressurreição, tem vida eterna. Deus é o Deus dos vivos e não dos mortos. Por isso mesmo ele afirma no finalzinho. E ao mesmo tempo, o relacionamento daqueles que ressuscitam é de uma nova maneira: se ama no Senhor, se ama em Deus. Essa é a palavra que nos vai nos convidar a anunciarmos às pessoas a boa notícia. É nessa mesma certeza que os mártires deram sua própria vida, como São Carlos Luanga, seus companheiros, que hoje nós celebramos a sua memória. Ou seja, são dons que recebem para dar a sua própria vida, porque acreditam na vida que não termina com a morte. Os morreram mártires e deram sua vida por causa da sua fé, e assim estão o Senhor vivos. E até hoje nós recordamos deles e pedimos que eles rezem por nós, já rezem conosco, para que nós possamos pedir a Deus tantas coisas necessárias para a nossa vida. Ao mesmo tempo, nessa carta de São Paulo, a segunda carta de São Paulo a Timóteo, depois do início da carta, Paulo pede uma coisa a ele: exorto-te a reavivar a chama do dom de Deus que recebeste pela imposição das minhas mãos. pois Deus não nos deu um espírito de timidez, mas de fortaleza, de amor e sobriedade. Nós que anunciamos a vida em Jesus Cristo, somos chamados sempre a reavivar o dom de Deus em nós. Temos essa necessidade, pela liturgia, pelos acontecimentos, pelos encontros, pela oração, revivar a chama do dom de Deus, como fala Paulo a Timóteo, deve acontecer também com a nossa vida. Podemos nos acostumar com o passar do tempo e não mais ter a vibração de quem busca o Senhor, de quem chama o Senhor cada vez mais. E do outro lado, temos coragem de anunciar Jesus Cristo, que morreu na cruz, mas ressuscitou. Não te envergonhes do testemunho de nosso Senhor. Bem claro isso, né? E ao mesmo tempo, ele fala: fui constituído anunciador, apóstolo e mestre. Estou sofrendo por causa disso. Sim, Carlos João e seus companheiros também. Mas que, devido à perseguição dos cristãos, sofre por causa do anúncio do evangelho. Que mais, porém, não desanimo, porque eu sei em quem coloquei a minha fé, em quem nós baseamos a nossa própria vida. Palavras, meus irmãos e irmãs, da liturgia de hoje, que nos convidam cada vez mais nessa nossa caminhada na história, a vivermos na certeza da vida eterna, que começa já agora aqui, do tipo novo de relacionamento na ressurreição dos mortos, ao mesmo tempo de revivar o dom de Deus em nós e colocar no meio das perseguições a nossa confiança no Senhor. Elevemos, irmãos e irmãs, a Deus nosso Pai as nossas preces, colocando diante dele os nossos pedidos.
2: E a nossa resposta será: por vossos mártires, Senhor, ouvi nossa oração.
1: Por nossos mártires, Senhor, ouvi a vossa oração.
2: Para que o Pai fortaleça a sua igreja, a fim de que permaneça fiel ao Evangelho, mesmo diante das perseguições e provações, rezemos ao Senhor.
1: Por vossos mártires, Senhor, ouvi a nossa oração.
2: Para que o Pai acompanhe nossos irmãos e irmãs, que dão testemunho de sua fé em situações que põem a vida, a própria vida em risco, a fim de que encontrem nele a sua segurança. Rezemos ao Senhor.
1: Por vossos mártires, Senhor, ouvi a nossa oração.
2: Para que o Pai inspire as lideranças de todas as tradições religiosas, a fim de que promovam a paz, a liberdade e a dignidade de todos os seres humanos, rezemos ao Senhor.
1: Por vossos mártires, Senhor, ouvi a nossa oração.
0: Posso agradar-vos, ó Deus, as preces de vossa igreja, para que recebamos por vossa misericórdia o que por nossos méritos não ousamos esperar, por Cristo nosso Senhor.
1: Amém.

0: Orai, irmãos e irmãs, para que meu e vosso sacrifício seja aceito por Deus Pai Todo-Poderoso.
1: Receba, ó Senhor, por tuas mãos este sacrifício para a glória do seu nome, para o nosso bem e de toda a sua santa igreja.
0: Nós vos apresentamos, Senhor, estas oferendas e vos suplicamos humildemente, como destes a vossos santos mártires a força de preferir a morte ao pecado, assim fazei-nos inteiramente dedicados ao serviço do vosso altar, por Cristo nosso Senhor.
1: Amém.
0: O Senhor esteja convosco.
1: Ele está no meio de nós.
0: Corações ao alto.
1: O nosso coração está em Deus.
0: Demos graças ao Senhor nosso Deus.
1: É o nosso dever e nossa salvação.
0: Na verdade, é digno e justo. É nosso dever e salvação dar-vos graças sempre, em todo lugar, Senhor, o Pai Santo, Deus Eterno e Todo-Poderoso. O sangue que os santos mártires derramaram, a imitação de Cristo para a glória do vosso nome, manifesta as vossas maravilhas. Assim transformais a fragilidade humana em força e aos fracos dais coragem para o testemunho, por Cristo Senhor nosso. Por isso, com as virtudes celestes, o celebramos na terra, louvando vossa majestade e dizendo a nossa voz:
1: Santo, santo, santo, Senhor Deus do universo, o céu e a terra proclamam a vossa glória. Hosana nas alturas. Bendito que vem em nome do Senhor. Hosana nas alturas.
0: Na verdade, ó Pai, vós sois santo, fonte de toda a santidade. Santificai, pois, estes dons, derramando sobre eles o vosso Espírito, a fim de que se tornem para nós o corpo e o sangue de nosso Senhor Jesus Cristo.
1: Vosso Espírito Santo,
0: estando para ser entregue e abraçando livremente a paixão, Jesus tomou o pão, pronunciou a bênção de ação de graças, partiu e o deu a seus discípulos, dizendo: Tomai todos e comei, isto é o meu corpo que será entregue por vós.

Do mesmo modo, no fim da ceia, ele tomou o cálice em suas mãos e, dando graças novamente, o entregou a seus discípulos, dizendo: tomai todos e bebei. Este é o cálice do meu sangue, o sangue da nova e eterna aliança, que será derramado por vós e por todos para a remissão dos pecados. Fazei isto em memória de mim.

0: Mistério da fé.
1: Anunciamos, Senhor, a vossa morte e proclamamos a vossa ressurreição. Vinde, Senhor Jesus.
0: Celebrando, pois, memorial da morte e ressurreição do vosso Filho, nós vos oferecemos, ó Pai, o pão da vida e o cálice da salvação. E vos agradecemos porque nos tornastes dignos de estar aqui na vossa presença e vos servir.
1: Aceitai, ó Senhor, a nossa oferta.
0: Suplicantes vos pedimos que, participando do corpo e sangue de Cristo, sejamos reunidos pelo Espírito Santo num só corpo.
1: O Espírito nos una num só corpo.
0: Lembrai-vos, ó Pai, da vossa Igreja que se faz presente pelo mundo inteiro, que ela cresça na caridade, em comunhão com o Papa Leão, comigo, vosso indigno servo, com os bispos auxiliares e eméritos, os bispos do mundo inteiro, os presbíteros, os diáconos e todos os ministros do vosso povo.
1: Lembrai-vos, ó Pai, da vossa Igreja.
0: Lembrai-vos também, na vossa misericórdia, dos nossos irmãos e irmãs que adormeceram na esperança da ressurreição e de todos os que partiram desta vida, a acolher junto a vós, na luz da vossa face.
1: Concedei-lhes, ó Senhor, a luz eterna.
0: Enfim, nós os pedimos, tende piedade de todos nós e dai-nos participar da vida eterna com a Virgem Maria, Mãe de Deus, São José, seu esposo, os apóstolos, São Carlos Luanga, seus companheiros mártires e todos os santos que neste mundo viveram na vossa amizade, a fim de vos louvarmos e glorificarmos por Jesus Cristo, vosso Filho. Por Cristo, com Cristo e em Cristo, a vós, Deus Pai Todo-Poderoso, na unidade do Espírito Santo, toda a honra e toda a glória, por todos os séculos dos séculos.
1: Amém.
0: Rezemos com amor e confiança a oração que o Senhor Jesus nos ensinou. Pai nosso, que estais nos céus,
2: santificado seja o vosso nome. Venha a nós o vosso reino, seja feita a vossa vontade, assim na terra como no céu. O pão nosso de cada dia nos dai hoje. Perdoai-nos as nossas ofensas, assim como nós perdoamos a quem nos tem ofendido. E não nos deixeis cair em tentação, mas livrai-nos do mal.
0: Livrai-nos de todos os males, ó Pai, e dai-nos hoje a vossa paz. Ajudados pela vossa misericórdia, sejamos sempre livres do pecado e protegidos de todos os perigos, enquanto aguardamos a feliz esperança e a vinda do nosso Salvador Jesus Cristo.
1: Vosso é o reino, o poder e a glória para sempre.
0: Senhor Jesus Cristo, disseste aos vossos apóstolos: eu vos deixo a paz, eu vos dou a minha paz. Não olheis os nossos pecados, mas a fé que anima a vossa Igreja. Dai-lhe, segundo o vosso desejo, a paz e a unidade. Vós que sois Deus com o Pai e o Espírito Santo.
1: Amém.
0: A paz do Senhor seja sempre convosco.
1: O amor de Cristo nos uniu. Cordeiro de Deus, que tirais o pecado do mundo, tende piedade de nós. Cordeiro de Deus, que tirais o pecado do mundo, tende piedade de nós. Cordeiro de Deus, que tirais o pecado do mundo, dai-nos a paz.
0: Felizes os convidados para a ceia do Senhor. Eis o Cordeiro de Deus que tira o pecado do mundo.
1: Senhor, eu não sou digno de que entreis em minha morada, mas dizei uma palavra e serei salvo.

Meu Jesus, eu creio que estás presente no Santíssimo Sacramento, amo-vos sobre todas as coisas e minha alma suspira por vós. Mas, como não posso receber-vos agora no Santíssimo Sacramento, vinde então espiritualmente ao meu coração, abraço-me convosco como se já estivesses comigo, uno-me a vós inteiramente. Ah, não permitais que me separe de vós. Ó sumo bem e doce amor meu, vulnerai e inflamai o meu coração, a fim de que esteja abrasado em vosso amor para sempre. Amém.

0: Oremos. Participamos, Senhor, dos divinos mistérios, comemorando a vitória dos vossos santos mártires. Os mesmos sacramentos que lhes deram a coragem para superar os tormentos, nos concedam, em meio às adversidades, a constância na fé e na caridade, por Cristo nosso Senhor.
1: Amém. Glorioso mártir São Sebastião, valoroso padroeiro e defensor da cidade do Rio de Janeiro, vós que derramaste vosso sangue e deste a vossa vida em testemunho da fé em nosso Senhor Jesus Cristo, alcançai-nos do mesmo Senhor a graça de sermos vencedores do nosso verdadeiro inimigo, o pecado, que nos faz viver sem fé, sem esperança e sem caridade. Protegei com a vossa poderosa intercessão os filhos dessa terra de Santa Cruz. Livrai-nos de toda epidemia corporal, moral e espiritual. Fazei que se convertam aqueles que, por querer ou sem querer, são instrumentos de infelicidade para os outros. E que o justo persevere na sua fé e propague o amor de Deus até o triunfo final. São Sebastião, advogado contra as epidemias, a fome e as guerras, rogai por nós sem cessar. Ó glorioso batalhador da fé, socorrei em nossas fraquezas e necessidades urgentes. Rogai por nós junto a Deus. Amém.
0: São Sebastião,
1: rogai por nós.
0: Caríssimos irmãos e irmãs, amanhã, dia de Corpus Christi, corpo e sangue do Senhor. Na quinta-feira santa, na semana santa, nós fazemos uma pequena procissão. Depois da celebração, né, da quinta-feira santa, quando que institui a Eucaristia, nós fazemos uma procissão até o lugar, né, da adoração, onde fica a noite toda exposto justamente o Santíssimo Sacramento. Só que naquele clima de ir para o horto, rezar com Cristo, e na vigília justamente da sua morte na cruz. Por isso mesmo a Eucaristia também é o sacrifício de Cristo na cruz. Porém, por tradição do século XIII, a igreja também instituiu o dia de Corpus, que isso para tornar presente de uma outra maneira também essa quinta-feira santa agora, com a alegria da ressurreição, indo pelas ruas da cidade levando a Eucaristia, é caminhada com Cristo no meio de nós. Amanhã nós teremos missa às 10 da manhã na paróquia de Santana, Santuário da Oração Perpétua, concluindo a Semana Eucarística, a centésima Semana Eucarística em nossa arquidiocese, Eucaristia, Unidade e Missão. Nós somos chamados a sermos um, somos na unidade. E depois, às 15h, na mesma igreja, esse ano será lá mesmo, no Santuário da Oração Perpétua, Santuário do Coração Eucarístico de Jesus, a sede da Oração Perpétua, que completa 100 anos. Teremos a oração de vésperas e dali sairemos a procissão até a nossa catedral, onde, chegando ali na Vida Chile, teremos o alto de Corpus Christi, santos e santas que sobreviveram na Eucaristia, e depois a missa de encerramento na Catedral Metropolitana. Além disso, as paróquias, os vicariatos, as foranias terão suas celebrações também na parte da manhã, também celebrando esse belo momento do nosso ano litúrgico, a presença de Cristo na Eucaristia, e nós convidamos a todos para estarem presentes e participando. Nossos meios de comunicação estarão cobrindo tudo isso, para que aqueles que não puderem sair de casa também acompanhem de casa as celebrações de Corpus Christi no dia de amanhã. O Senhor esteja convosco.
1: Ele está no meio de nós.
0: Deus, glória e exaltação dos santos, que vos deu a graça de tão exímios intercessores, vos abençoe hoje e para sempre, em nome do Pai, e do Filho e do Espírito Santo.
1: Amém.
0: Ave Maria,
1: cheia de graça, o Senhor é convosco. Bendita sois vós entre as mulheres. Bendito é o fruto do vosso ventre, Jesus. Santa Maria, Mãe de Deus, rogai por nós, pecadores, agora e na hora de nossa morte. Amém.
0: Maria, Mãe da Igreja,
1: rogai por nós.
0: Permaneçam no Senhor, meus irmãos e irmãs, que sempre vos acompanhem.
1: Graças a Deus.

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0: Deus abençoe você e toda a sua família. Que alegria estar aqui com você, começando mais um programa Eu Seguirei. Eu tenho certeza de que Deus vai falar muito ao seu coração através deste programa. Olha, se você pode, eu já quero convidar você a pegar a sua Bíblia, porque hoje nós vamos meditar a palavra de Deus. A palavra de Deus é o nosso alimento, a palavra de Deus que é o nosso sustento. Eu tenho certeza que essa palavra vai mover seu coração. Olha, aqui você vai ouvir a palavra de Deus, aqui você vai poder cantar. São minutos que ficaremos juntos, onde você vai fazer uma experiência com Deus. Lembrando que tudo que você ouvir aqui, depois fica registrado no meu canal do YouTube, Frei Gilson / Som do Monte, no meu Instagram, no meu Facebook, todos com o mesmo nome, Frei Gilson / Som do Monte, para que você possa também compartilhar essa palavra com os seus amigos, tá bom? Então, vamos escutar a palavra de Deus.
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1: 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Nós iremos ver na palavra de hoje Paulo consolando Timóteo. Como é bonito quando a gente é capaz de consolar um ao outro. Eu tenho certeza que o vídeo de hoje vai ser palavra de consolação para a sua vida. Então Paulo vai consolar Timóteo. E eu peço que essa palavra também console você. Em nome do Pai, do Filho e do Espírito Santo. Amém. 2 Timóteo capítulo 1, versículo de 1 a 13, versículo de 6 a 12. Paulo, apóstolo de Jesus Cristo, pelo desígnio de Deus, referente à promessa de vida que temos em Cristo Jesus. A Timóteo, meu querido filho, graça, misericórdia e paz da parte de Deus Pai e de Jesus Cristo, nosso Senhor. Dou graças a Deus, a quem sirvo com a consciência pura, como aprendi dos meus antepassados, quando me lembro de ti, dia e noite nas minhas orações. Por esse motivo, exorto-te a reavivar a chama do dom de Deus que recebeste pela imposição das minhas mãos. Pois Deus não nos deu um espírito de timidez, mas de fortaleza, de amor e sobriedade. Não te envergonhes do testemunho de nosso Senhor, nem de mim, seu prisioneiro, mas sofre comigo pelo Evangelho, fortificado pelo poder de Deus. Deus nos salvou e nos chamou com uma vocação santa, não devido às nossas obras, mas em virtude do seu desígnio e de sua graça, que nos foi dada em Cristo Jesus desde toda a eternidade. Esta graça foi revelada agora pela manifestação de nosso Salvador Jesus Cristo. Ele não só destruiu a morte, como também fez brilhar a vida e a imortalidade por meio do Evangelho, do qual fui constituído anunciador, apóstolo e mestre. Esta é a causa pela qual estou sofrendo, mas não me envergonho, porque sei em quem coloquei a minha fé. E tenho a certeza de que Ele é capaz de guardar aquilo que me foi confiado até o grande dia. Palavra do Senhor. Gente, que bonito. Paulo está consolando Timóteo, que provavelmente está sofrendo, que provavelmente está passando por momentos de, não diria um desânimo de querer abandonar tudo, mas sabe, está fraquejando, está se sentindo fraco. Por isso Paulo vai dizer para ele: Deus não nos deu um espírito de timidez, mas de fortaleza. Reaviva o dom de Deus que está em ti, Timóteo, meu filho. Veja, Paulo chama ele de filho, Paulo diz que reza por ele. Paulo está preso e está consolando seu filho Timóteo. Na vida a gente precisa de consolo. E que bonito, porque Paulo começa consolando Timóteo, dizendo: Paulo, apóstolo de Jesus Cristo, pelos desígnios de Deus referente à promessa de vida. Paulo começa consolando Timóteo, falando de uma promessa. São João Crisóstomo, sobre essa palavra, diz: desde o início, Paulo eleva a mente de Timóteo. Não me fales dos perigos desta vida. Eles nos preparam para a vida eterna, onde não há perigos, nem dor, nem luto. Deus não nos fez apóstolos para que enfrentássemos perigos, mas para estarmos prontos a sofrer e morrer. Mas Paulo não narra a Timóteo suas próprias aflições, pois isto apenas aumentaria sua tristeza. Em vez disso, ele começa imediatamente oferecendo consolo, dizendo: segundo a promessa da vida que está em Cristo Jesus. Mas se é promessa, não busques aqui. Timóteo, é promessa. Veja, se é promessa, não busque aqui. Não, se é promessa, é algo que ainda não aconteceu, pois a esperança que se vê não é esperança. Que bonito essa consolação. Deus muitas vezes nos consola e Deus muitas vezes se utiliza de pessoas para nos consolar. Abra sua Bíblia em 2 Coríntios capítulo 4, versículo de 17 a 18. A nossa presente tribulação, momentânea, ligeira, nos proporciona um peso eterno de glória incomensurável. Porque não miramos as coisas que se veem, mas sim as que não se veem. Pois as coisas que se veem são temporais, as que não se veem são eternas. Timóteo, esta é a promessa que Deus tem reservado para nós. Ei, você que está sofrendo, você que está passando por uma grande tribulação, você que está desanimado, você que se sente frio, você que não tem mais vontade de orar, você que não tem mais vontade de buscar a Deus. Ei, não desista, porque a promessa é para nós. Abra sua Bíblia, Romanos capítulo 8, versículo 18. Preste atenção. Tenho para mim que os sofrimentos da presente vida não têm proporção alguma com a glória futura que nos deve ser manifestada. Timóteo, creia na esperança, creia na promessa de vida que temos em Jesus Cristo. E assim você não vai ficar olhando para os problemas. Abra sua Bíblia em 2 Coríntios capítulo 1, versículo de 3 a 4. Bendito seja Deus, o Pai de nosso Senhor Jesus Cristo, Pai das misericórdias, Deus de toda consolação, que nos conforta em todas as nossas tribulações. Deus está confortando você agora, para que pela consolação com que nós mesmos somos consolados por Deus, possamos consolar os que estão em qualquer angústia. Deus me consola, para que eu possa consolar. Deus me consola para que eu possa consolar. Pai, Filho e Espírito Santo. Amém.
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1: Resposta a essa palavra, eu quero convidar você agora a cantar comigo.
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1: O programa de hoje está bom demais e eu quero lembrar você, se você quiser ouvir mais pregações, mais meditação da palavra, basta você me acompanhar no meu canal do YouTube, Frei Gilson / Som do Monte, no meu Instagram, no meu Facebook, no meu TikTok, e lá você vai encontrar muito mais palavra de Deus para você.
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1: Nós vamos terminar este programa rezando. Eu quero clamar agora por você, quero clamar pela sua família. Senhor Deus, libera agora o teu Espírito Santo sobre cada pessoa que acompanha este programa. Vem, Espírito Santo, enche todos os que estão acompanhando este programa agora. Libera, Senhor, para esta pessoa o que ela mais precisa, para o corpo e para a alma. Libera, Senhor, curas e libertações em nome de Jesus para esta pessoa que assiste, que acompanha, que escuta e para toda a sua família. Eu clamo a tua poderosa bênção. Visita agora com bênção de proteção. A bênção que só o Senhor pode dar. Abençoe-vos o Deus Todo-Poderoso, Pai e Filho e Espírito Santo. Amém.
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1: Olá, muito boa noite a você. Boa noite a você que está nos assistindo, nos ouvindo na noite de hoje, quarta-feira, com o nosso Vox Populi Social. Eu sou o Lucas Machado, coordenador do Cristo Educador, e hoje eu vou começar a nossa conversa já com uma provocação. Antes mesmo de fazer a apresentação do nosso entrevistado, da nossa entrevistada, é uma provocação para os dias de hoje. Nós hoje vivemos num mundo acelerado de hiperconexões, um mundo de transformação o tempo inteiro. A minha pergunta é: qual é o verdadeiro papel da escola no mundo de hoje? Como é que a gente educa nos tempos que estamos vivendo, num tempo de inteligência artificial, num tempo que qualquer coisa a gente fala em adoecimento? E para essa nossa conversa de hoje, eu vou trazer uma pessoa de extrema competência, de extrema habilidade, é uma mantenedora, inclusive, de uma instituição de ensino também, para que pudesse conversar com a gente na noite de hoje. Professora Amabile Passos, presidente da FENEP, muito prazer estar com a senhora aqui hoje no nosso programa, no nosso Vox Populi Social. Seja muito bem-vinda.
2: Muito obrigada, professor Lucas. Eu que agradeço. Agradeço o seu convite pessoal, agradeço também o convite aqui do programa Vox Populi. Para mim é uma alegria poder falar de educação.
1: Eu digo que é sempre bom a gente poder falar de educação com os nossos ouvintes, com os nossos colaboradores. Eu que sou do segmento de educação também, e acho extremamente importante a gente trazer esse assunto para as nossas noites das quartas-feiras aqui no Vox Populi Social. E, professor, eu começo sempre com a mesma pergunta para todos os entrevistados, que é a seguinte: o que que te levou para o segmento de educação? Conta um pouquinho da sua história para a gente poder fazer com que os nossos ouvintes entendam e possam participar conosco da nossa conversa.
2: Bem, eu diria que eu posso resumir a minha caminhada exatamente da forma que você começou. Eu gosto das conexões da escola. E desde que eu as conheci, nunca mais vivi sem elas. Eu entrei na escola para aprender a ler e escrever, como todo mundo. E depois eu continuei minha jornada na escola. Me formei como professora de matemática e física, comecei dando aula. E até que num determinado momento da minha vida, eu então abri uma escola, 26 anos atrás. Então, eu nunca saí da escola. A escola me encanta. E as conexões que acontecem na escola, mesmo em tempos de ar, me encantam. Porque a conexão humana só é possível entre humanos. E na escola você tem humanos. E você tem gente aprendendo a ser humanos. Então, isso é muito encantador. Eu nunca deixei a escola, professor Lucas, nunca.
1: Hoje, educação básica, a gente está falando, segundo o censo de 2025, de algo como 46 mil escolas no Brasil. Então, para os nossos ouvintes entenderem isso, como é que é essa capilaridade e como é que é essa atenção que a Federação, a FENEP, pode dar a essas 46 mil instituições. Se o número é esse, me corrija, mas o que a gente tem do censo da educação privada é isso. Bem, como é que a gente pode entender o trabalho que a federação faz?
2: Bem, não é bem esse número, é um pouco menos do que isso. Nós estamos falando da educação básica particular, porque se você for para a pública, realmente são muito mais escolas, né? Então, dentro do universo de escola particular, somos quase 45 mil escolas de educação básica e 2.300 de instituições de ensino superior. Essas instituições, as 43 mil, conseguem acolher perto de 10 milhões de alunos e as 2.300 acolhe perto de 8 milhões de alunos, contando com o EAD. A federação é organizada a partir dos sindicatos que compõem a federação. São 23 hoje ligados a nós. São sindicatos estaduais que nos seus estados representam da creche até a pós-graduação, com exceção de 2 ou 3 que estão exclusivamente voltados para a educação básica ou voltados para o ensino superior. Então, a partir exatamente dessa organização das escolas em sindicatos e do sindicato na federação, nós conseguimos

0: organizar o setor do ensino particular no Brasil, a partir dos sindicatos.
1: Então, quer dizer, a federação está acima dos sindicatos que está representando as escolas.
0: Isso, não acima hierarquicamente falando, mas acima no sentido de ser um guarda-chuva que acolhe os sindicatos, que acolhem as escolas.
1: Então, para vocês que estão nos acompanhando, que estão entendendo um pouco mais como é que funciona isso, é como se fosse uma representação nacional desses sindicatos, é isso,
0: professora? Isso, a federação faz exatamente isso. E na realidade, quer dizer, ao reunir todo mundo, se reúne com uma razão. Qual a razão? De representar o segmento, tanto no poder executivo, como no legislativo e também no judiciário. Então a federação faz um trabalho para os sindicatos, presta um serviço de fazer toda essa interface do setor particular com o governo executivo, MEC e companhia, né? Também outros sindicatos, outros ministérios também. E também, obviamente, no legislativo, acompanhando o andamento de projetos de lei ou de projetos de mudança de Constituição ou de outros assuntos que lá por lá transitam, né?
1: Agora, professora, a senhora teve uma passagem no Conselho Nacional de Educação. Conta pra gente como é que funciona e qual é a função efetivamente dos conselhos, tanto nacional quanto estadual.
0: Bem, falando do Conselho Nacional, obrigada por você ter lembrado, fiquei 4 anos lá como conselheira, acabou o mandato, né? O Conselho Nacional de Educação é um órgão de consultoria do ministro. Então, você tem um colegiado de 22 conselheiros, que se dividem mais ou menos na metade no ensino superior, metade no ensino básico. E esse conselho discute as questões, por exemplo, implantação da IA nas escolas particulares, a formação de professores da educação básica, a formação também de professores das licenciaturas de física, química e biologia, entre outros assuntos. E o ministro pode contar com esse braço de expertises para tomar as suas decisões. A gente aconselha, como conselho mesmo, não é deliberativo, mas é consultivo do ministro. Nos estados, o conselho estadual faz essa mesma função com o governador e os conselhos municipais com os prefeitos, e eles também trabalham com a Assembleia Legislativa e Municipal.
1: Agora, professora, qual é a leitura que a senhora faz sobre o desafio do papel social que a escola particular tem para a sociedade? Vamos ver o lado social que isso representa.
0: Bem, se você pensar que escola, realmente você está formando um indivíduo, é toda uma questão social mesmo, né? De dizer, os não podes da vida começam a aparecer na escola, né?
1: Quer dizer, não primeiro pode... não é dado na escola.
0: Sim, não morde o coleguinha. Né? Na verdade, não morde o coleguinha. Então, é um papel extremamente de apoio às famílias e ao governo nessa função de você educar as crianças e os jovens. Né? Esse é o maior programa, assim, na realidade, social que a gente tem dentro da escola. Além, obviamente, de ensinar a ler, escrever e fazer conta.
1: Então, para você que está nos ouvindo, aquela criança que está indo para a escola com um ano e meio, o primeiro conselho é não morde o coleguinho. Esse é o primeiro ponto que tem que dar. O resto pode, mas o coleguinho não pode ser mordido.
0: Esse
1: é o primeiro...
0: vamos combinar que esse conselho é ainda válido para hoje, né?
1: Para hoje, exatamente.
0: Não morda o coleguinho. É isso. Nem na escola, nem na rua e nem onde você trabalha.
1: Agora sim, uma curiosidade que eu tenho e que muitos nossos ouvintes têm a mesma curiosidade sobre isso. O que para a senhora é considerado uma boa aula? O aluno chegou em casa... Ah, meu filho, como é que foi a escola? Ah, foi legal, foi ótimo, não sei o quê, foi boa, a aula foi boa. O que é considerado uma boa aula que a gente possa passar e transmitir para todos que estão nos ouvindo?
0: Uma boa aula é aquela que os alunos aproveitam. Essa é uma boa aula.
1: Eu faço entendimento?
0: É, eles aproveitam porque cresce o conhecimento deles, o conhecimento cognitivo. Eles aproveitam porque aquilo foi importante para a formação lógica do raciocínio deles. Então é a aula que o aluno aproveita. E o aluno aproveita hoje em dia de diferentes formas. E hoje você tem uma diversidade muito grande, porque você consegue hoje diagnosticar se um aluno tem ou não uma neurodivergência. Então hoje esse conceito de aproveitar, ele fica até muito mais explícito quando você pensa, ele aproveitou a aula, isso ajudou ele a ensinar, a ensiná-lo a ler, a escrever, a conviver, ensinou algo básico para que ele possa construir a partir dali o seu conhecimento. Uma boa aula é essa, que o aluno aproveita. Não é aquela aula que se joga no lixo, que o aluno não faz nem, não vê sentido naquilo que ele entrou na sala e saiu igual do jeito que ele entrou e saiu. Então, a boa aula é isso.
1: E o professor sai realizado quando o aluno sai dizendo que teve uma boa aula?
0: Sim, eu acredito que sim. Os professores, eles são encantados com ensinar e aprender. Você pode olhar, né, até você pode ver que alguns são mais encantados, outros são menos encantados. Mas todos são encantados quando vem o brilho do entendimento, da compreensão nos olhos dos seus alunos. Então, quando o professor consegue ver que esse movimento que ele fez tocou o seu aluno, Ele também fica encantado e aproveitou a aula também.
1: É isso, também o professor aproveita. Eu digo, e já repeti isso aqui em outras entrevistas, que todos nós temos aquele professor que marcou. Talvez seja aquele que nos transmitiu a melhor das boas aulas. Provavelmente seja isso. Aí eu pergunto para a senhora o seguinte, a gente vive num mundo hoje em dia que tem o telefone, tem a televisão, tem o tablet, tem toda uma tecnologia em volta. Qual é como é que a senhora vê e como é que a federação pode auxiliar a isso na questão da relação com a tela e a relação humana, a relação com as pessoas? Como é que a senhora vê esse dilema da gente trabalhar um sem deixar de trabalhar outro, que não adianta a gente querer esconder que a tecnologia está aí é para ser usada?
0: Obrigada pela pergunta, porque isso me remete ao professor que me marcou. Né? Se você me perguntar qual foi o professor que me marcou e por quê? Foi o meu professor de física, chamado Walter Brambilla. E ele me encantou porque ele desmistificou a física para mim. Ele tornou a física tão fácil que eu fui fazer física. Eu me tornei uma professora de física. Então, no meu caso, o bom professor, a aula que eu aproveitei muito, foi do professor Walter Brambilla, que me ensinou que física é fácil, embora todo mundo não concorde conosco.
1: Física é fácil, mais ou menos, gente. Para ela, física é fácil, não é tão simples assim, não.
0: Pois é, então acho que é aquele que...
1: A não ser que seja o professor Walter Brambilla, aí talvez fique fácil.
0: É excelente, ele é verdade, ele já se foi, não está entre a gente, mas recebeu de mim muita homenagem, né? Então, eu acho que o professor que aproveita a aula nesse sentido, né, é um professor que se realiza. Bom, quando hoje você pensa nas telas, né, humano educa humano. Você já me ouviu falando sobre isso, né, professor? Humano educa humano. E a criança reconhece isso. A criança reconhece o que ela aprende na tela e o que ela aprende do humano, né? A humanização da sala de aula e desses tempos, ela é imprescindível, porque, no fundo, todo o processo humano está na mão de humanos. E embora as crianças tenham muita interação com a tela e que quase não sabe a diferença entre o que é real e o que é virtual, quando você toca na criança, na alma e de forma especial, ou desmistificando, ou ensinando, ou, sei lá, fazendo ela descobrir algo, né, ela sabe que a diferença é grande entre a tela e uma pessoa humana. E a interferência, a criança reconhece que a interferência da professora, ela é muito mais efetiva e muito mais afetiva e também e muito mais eficiente, porque ele não vai aprender no molde de coleguinha na tela, né?
1: Sim.
0: Então, essa é uma coisa que a gente não pode perder de vista. As escolas não podem perder de vista, os professores, os governos não podem perder de vista.
1: Mas a senhora entende que, de certo modo, ela acaba sendo, às vezes, até agregadora.
0: Sim, você tem que saber, claro,
1: né?
0: Claro, você tem que aproveitar, porque a tela, a IA, elas vieram para facilitar o ensinar e o aprender. Mas ensinar e aprender. Não fazer de conta que aprendeu e fazer de conta que ensinou.
1: E não também é? Não vão funcionar sozinhas.
0: Claro que não, né? É. Como você descobre, de repente, você pega e automatiza toda a tua casa. Coloca fone micro-ondas, coloca não sei o quê, conversa com a IA, liga aquilo outro. Aí você descobre que não tem energia elétrica, você tem que fazer. Então, tem sempre um momento da encruzilhada em que você tem que tomar uma decisão. Né? E a decisão sempre vai ser aquela que te dá retorno humano.
1: A senhora acha que a IA hoje é o principal desafio da escola?
0: Atualmente é, porque os professores andam muito perturbados com a presença da IA na escola. O professor tem uma caminhada muito interessante, sabe, Lucas? Ele começa com a calculadora, achando que a calculadora ia tomar o lugar dele. Depois ele vai para os programas de computação, eles vão tomar o meu lugar. Aí ele entra na internet, eles vão tomar o meu lugar. Aí entra IA, quer dizer, claro, eu estou pulando algumas gerações aqui de tecnologia, mas as grandes de ponta eu nomeei. Então, quando você vai tomar o meu lugar, esse é o medo do professor, que a tecnologia...
1: Gera uma insegurança para ele.
0: Sim, só que ele descobre que a IA pode até dizer o percentual de alunos que não sabem fração na turma dele, mas quem vai ter que ensinar a fração é ele. Né? Então, dizer, na hora da decisão e da interferência pedagógica, é o professor que decide, não é a IA. A IA pode até ajudar o professor a dizer, olha, vamos corrigir essa prova está assim, né, da turma toda, isso aí, tantos acertaram essa questão, tantos erraram essa questão, mas que decisão tomar a partir disso, quem faz é o professor.
1: Então, você, professor, que está aqui nos acompanhando pela Rádio Catedral, voltando para casa, chegando em casa, saindo da escola, fique tranquilo que o seu lugar está lá. A IA não vai tirar o seu lugar, não vai tirar o seu caminho, mas é uma trilha que você vai poder passar a contar e vai lhe auxiliar.
0: Sim, claro.
1: É mais um auxílio para o professor.
0: Sim, e para o aluno.
1: E para o aluno também.
0: É. E hoje em dia, em época de neurodivergência, é também muito importante o uso da IA para você ajustar, adaptar todo o processo de cada aluno individualmente. A IA faz isso com muita facilidade e ajuda o professor. Aquilo que o professor talvez demorasse 2 horas para fazer uma prova adaptada, a IA faz em 1 minuto. Então, é importante nesse aspecto, porque você ganha tempo na sua vida pessoal, na sua vida profissional.
1: E acaba que o professor tem mais tempo para descansar, tem mais tempo para aproveitar a família, está em casa fazendo outra atividade. E aí a senhora tocou num ponto importante, que é o neurodivergente. A gente conversou outro dia aqui no programa com uma pessoa que faz um trabalho social muito bacana com a neurodivergência, com crianças neurodivergentes. Você que queira rever esse programa, acesse os nossos canais pelo YouTube, que aí o programa vai estar lá. A professora que a gente voltou a falar sobre a criança neurodivergente. E aí, professora Mabel, a senhora me remete a um ponto. A senhora foi uma das proponentes do parecer que tratou da inclusão. Antes de eu voltar esse assunto com a senhora, eu vou pedir um intervalo. A gente vai voltar em 2 minutos e aí a gente vai falar sobre neurodivergência, IA e inclusão. Fique ligado que a gente volta em 2 minutinhos. Até já.
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1: Voltamos aqui com o nosso Vox Populi Social das quartas-feiras. E hoje a gente está conversando com a professora Amábile Passos. Professora Amábile Passos é atual presidente da FENEP, a Federação Nacional das Escolas Particulares. E mais do que falar sobre escola, ela está falando sobre educação, conversando com a gente, dando um panorama de como é que funciona todo o processo educacional brasileiro, como é que funciona isso. Para você que está nos assistindo, a gente está trazendo uma informação de qualidade, uma informação importante. E aí, eu no final do bloco anterior, eu fiz aqui uma pergunta, uma reflexão à professora Amábile, que foi uma das proponentes do parecer sobre inclusão. Inclusão é um assunto que palpita todos os nossos corações, todos os dias. Eu lembro que a gente fez uma conversa semanas atrás sobre Estrelas Maria, que tem um programa incrível de inclusão social também. E aí, professora, qual é a sua leitura, não só sobre o que aconteceu, como é que foi o parecer 50, e aí a senhora estava falando da possibilidade que a IA hoje em dia ajuda as professoras, ajuda as famílias, ajuda principalmente as crianças neurodivergentes. Como é que é a sua leitura sobre isso?
2: Bem, o parecer 50 e 51, né? Eu fui presidente dessa comissão, o parecer é da conselheira Sueli, e se transformou em um instrumento que virou lei, né? Está certo que agora está tudo sendo revisto, até pela própria introdução da IA, que quando nós fizemos, que nem faz tanto tempo assim, não tinha essa possibilidade da IA, né? O 50 fala sobre os neurodivergentes e o 51 sobre as altas habilidades, que também é um assunto muito delicado no nosso país e muito pouco tratado, tanto pelas escolas públicas quanto pelas escolas particulares. Vamos dar até um curso agora na federação para isso.
1: Só fazer um parênteses para a senhora. Altas habilidades é considerado uma criança neurodivergente?
2: Sim.
1: Também é?
2: Também é.
1: Tá.
2: Também é. Né?
1: Então, gente, é importante isso. Não é só porque ela é... Não é questão dela ser mais ou menos, é sempre neurodivergente.
2: Sim. Os pareceres resultaram numa resolução que virou um projeto de lei, né? E o que nós fizemos nesses dois pareceres? Tentamos trabalhar o conceito exatamente da neurodivergência e da alta habilidade. Trabalhamos todo o arcabouço legal, quer dizer, onde é que a gente ia buscar o nosso respaldo para fazer algumas orientações para as escolas, dos tratamentos que as escolas devem dispensar, tanto desde o ato da matrícula até pós-matrícula, né? Quer dizer, então, como que a gente trata uma criança que nos procura com ou autismo, ou dislexia, ou até altas habilidades, né? Nessa ocasião, nós demos para as escolas e para os sistemas educacionais, que são os sistemas municipais e estaduais, algumas orientações baseadas no arcabouço legal. Claro que isso tem que chegar aonde? Tem que chegar no chão da escola. E quando chega no chão da escola, é que começa a aparecer o como. Quer dizer, vou fazer isso por causa disso, a lei manda isso, mas como eu vou fazer? Nesse aspecto do como as escolas fazem, a IA pode ajudar. Porque a primeira coisa que nós indicamos é que cada aluno tenha um plano individual de aprendizagem. Ele tem um plano de voo. Então, a primeira coisa que um aluno neurodivergente, quando chega numa escola, é que essa escola, ao acolhê-lo, trace com ele um plano de atendimento. Então, como eu vou incluir esse aluno? Esse aluno vai estar presente sempre em todas as aulas? Ele vai assistir aula de física? Ou na aula de física nós vamos retirá-lo para fazer uma outra atividade e caminhar na trilha que nós fizemos para ele quando o acolhemos? Quer dizer, toda essa questão que a escola faz hoje pode ser muito bem auxiliada pela IA, diminuindo a possibilidade de erros.
1: Agora, a senhora acha que existe uma preocupação que a gente deva ter pela dependência do uso da IA? Porque a IA, até um certo ponto, a gente tem que tomar muito cuidado com a questão ética, né? E todo o trabalho feito na IA depende de uma questão ética também, de ser ter uma atenção maior sobre isso. E aí a minha pergunta é: você acha que o professor pode ficar dependente do uso da IA e parar de produzir como pensador daquele trabalho, daquela atividade?
2: Então, as crianças neurodivergentes nunca são atendidas por um único profissional nas escolas. Nunca. O professor, ele pode ser o professor da disciplina de língua portuguesa, mas se o aluno é neurodivergente, tem uma equipe junto com esse aluno, ajudando o professor a pensar. Então, tem a coordenadora dessa turma, tem as pessoas que tratam esse aluno da forma, na parte da saúde desse aluno. Então, todo mundo ajuda o professor a pensar.
1: Isso está prescrito na lei?
2: Isso está indicado na lei.
1: Indicado na lei?
2: Indicado na lei. Né?
1: Isso é importante você deixar para os nossos ouvintes essa informação. Essa indicação na lei, tem. Que seja uma equipe multidisciplinar, uma equipe que acompanhe essas crianças.
2: Exatamente. Quer dizer, às vezes a equipe multidisciplinar é muito grande, porque o aluno tem tratamento com psiquiatra, com psicólogo, com fonoaudiólogo. Então, aí essa equipe fica sendo grande. Mas todos colaboram para traçar essa trilha. Depois que traçou a trilha, então você já diminui o número de pessoas que estão envolvidas nesse processo. Eles só vão acompanhar e o professor vai conduzir. O professor vai sentir que é muito mais fácil quando você tem a IA. Se ele vai achar que é uma ferramenta que ele vai usar sempre, melhor. Ele vai sempre usar essa ferramenta. Até aparecer outra ferramenta que possa ser mais justa.
1: Certo.
2: E possa fazer o professor atuar com mais justiça e assertividade.
1: Até porque ela vai se aprimorando de acordo com o uso, né?
2: Sim. A gente não pensava antes em colocar a IA no plano de aprendizagem. Eu tenho plano de aprendizagem na minha escola há mais de 20 anos. E eu não tenho plano de aprendizagem apenas para neurodivergente. Na minha escola, todo mundo tem um plano de voo. Né? E a gente não pensava em usar a IA para algumas coisas, né? No plano, certo. Não pensava. Eu coloquei a IA no meu plano de acompanhamento dos alunos há coisa de 2 anos. Há 2 anos eu tenho trabalhado com a IA. Porque a IA, inclusive, enxerga coisas que a gente não enxerga. Quando você começa a trabalhar e alimentar a IA, porque ela é alimentada por humanos, né?
1: Certo.
2: Ela conhece o Lucas a partir de mim. Quer dizer, eu estou dizendo quem é o Lucas, como é que o Lucas, o que o Lucas tem.
1: Você traça esse perfil no uso da IA.
2: No uso da IA. Aí a IA te diz: olha, o Lucas hoje está triste. Porque ela vai te cercar em outras atividades da escola. Então, isso é um avanço imenso da gente poder acertar mais com você, né? Quer dizer, não, você faz uma coisa muito mais direcionada, a IA te ajuda a enxergar.
1: E é um facilitador para ajustar para essas crianças, né?
2: Para ser justo, né? Na realidade, é para ser justo.
1: Bom, gente, importante o seguinte: quem quiser rever algum programa, lembrar de alguma atividade que a gente já tenha feito, não deixe de acompanhar pelo YouTube da Rádio Catedral ou pela WebTV Redentor. Todos os nossos programas estão lá, assim como vai aparecer já já o programa com a professora Mable. Professora, qual é a orientação que a senhora poderia deixar, não só para uma mãe, para uma família que tem alguma criança neurodivergente, mas para que ela possa ter um acompanhamento do aprendizado do seu filho, do aprendizado daquela criança que está na sua família? Qual é a orientação que a senhora, com toda essa experiência, poderia deixar para um ouvinte nosso?
2: Bom, primeiro, se você é pai de algum aluno neurodivergente que está numa escola, você tem que conhecer o plano de aprendizagem dessa escola. Ou o PEI, ou o PAI, o nome que a escola der. Os pais têm que conhecer como é que é a trilha do seu filho na escola. Né? Tem que conhecer, não que vá concordar, porque isso é uma questão muito da escola mesmo. A escola tem
1: Existe uma questão técnica nisso
2: essa
1: aí,
2: escola,
1: né?
2: A escola sabe, mas ele tem que conhecer o que a escola traçou para o seu filho. E depois acompanhar, porque todo o processo tem avaliação. As avaliações são bem diferenciadas se o aluno é ou não neurodivergente. As avaliações podem ser facilitadas pelo uso da IA ou não ser facilitadas pelo uso da IA. Os pais têm que acompanhar isso por meio do plano de aprendizagem do aluno. Por isso é importante conhecer e acompanhar.
1: Agora, a senhora toca num ponto importante quando fala que o professor pode usar essa ferramenta. E aí me remete a um questionamento importante disso para os nossos professores ouvintes. Existe essa formação, ou existe, o professor tem a formação na faculdade, eu não sei se tem, no curso normal não tinha, para o uso dessa tecnologia hoje em dia?
2: É, você tocou num ponto que é um nó, é a formação de professores. Hoje, a IA, neurodivergência, é a formação de professores. Porque na formação de professores, seja no curso de pedagogia ou nos cursos de licenciatura, nem das faculdades particulares, nem das federais, nem das estaduais, trata desse assunto. Então, quando o professor sai licenciado, pronto para dar aula, ele não leva isso com ele, não tem isso na bagagem dele. Então, fica a cargo de quem? O que seria o que nós chamamos de formação continuada? Fica a cargo da escola. Que se a escola é inteligente, ela está associada a um sindicato, esse sindicato vai facilitar o trabalho dessa escola. E essa escola, se for mais inteligente ainda, vai estar filiada à FENEP.
1: Claro, e é ligado ao curso que a senhora falou agora. Sim. Há pouco, que vai ter pela FENEP.
2: Sim, a gente então, fez o curso de inclusão, fizemos dois cursos de inclusão.
1: Muito... Isso é aberto para qualquer professor?
2: Sim, aberto para qualquer professor. E visita o nosso site, fenep.org.br, você tem lá todas as informações. O próximo curso que nós vamos dar é exatamente de altas habilidades, que eu super recomendo.
1: Então, você, professor, que queira se aprimorar, que queira se aperfeiçoar, que queira ter uma formação continuada, independente da escola, independente daquilo que seja obrigatório, se quiser, tem uma possibilidade através do site da FENEP, fenep.org.br, é isso?
2: Isso, perfeitamente. E também nós temos Instagram, também estamos no LinkedIn, estamos em outros canais de redes sociais.
1: Pelo site chega qualquer um deles?
2: Sim, chega.
1: Gente, importante é o seguinte, como eu falei, a professora Mable teve uma importância no Conselho Nacional de Educação e trouxe essa temática para a gente. Mas existe uma temática também pelo lado do professor que a gente tem que tomar cuidado hoje em dia, que vai de acordo com essa demanda de tecnologia, de fazer programas, de fazer projetos, de fazer acompanhamento, que é a questão da saúde mental dos professores. A gente não pode esquecer disso, que tem muito professor que nos acompanha aqui, e é um cuidado que a gente tem que ter. Afinal de contas, eles que estão lá no chão da fábrica cuidando dos nossos alunos.
2: Sim, a saúde do professor, a saúde mental, eu acho que nunca esteve assim tão em voga como hoje em dia, porque a sociedade reconheceu que essa é uma profissão que exige muita saúde mental e emocional.
1: E lidar com várias saúdezinhas, né? Também.
2: Sim,
1: tem várias,
2: exatamente,
1: saúdes pequenas.
2: Exatamente. Ali. Nós fizemos na federação uma pesquisa, então a gente tem hoje um quadro, uma radiografia de como anda a saúde dos professores que estão conosco na rede particular.
1: É um mapa nacional. Tem uma visão nacional de como nacional. É que funciona isso. Como isso. É que está isso.
2: E daí nós temos ações dentro da FENEP, né? Ações que a gente começa a fazer para garantir que aquelas pessoas que estão trabalhando conosco se mantenham saudáveis, né?
1: Agora, a senhora tem alguma sugestão que possa criar ou que possa dar para que as escolas criem ambientes acolhedores, para que a escola crie ambientes emocionalmente seguros para essas crianças? Eu tenho muito receio quando a gente banaliza a coisa, dizendo que a escola não é segura, dizendo que a escola é um processo complicado, dizendo que a escola é isso, que a escola pontualmente pode existir, mas a gente não pode generalizar.
2: Não, a escola é segura. Eu não conheço nenhuma escola que não seja.
1: É
2: isso. Em alguns casos, me desculpa, é melhor do que até na família. Então, a escola é um lugar seguro. Com certeza é. E todo mundo que faz escola, professor Lucas, isso eu te digo sem medo de errar, seja escola pública ou seja escola particular, ela quer sim acertar com todos os alunos. Ela quer sim ser positiva para cada um dos alunos que estão com ela, eu tenho certeza disso. E, evidentemente, a primeira coisa que a escola tem que ter nesse caso é sensibilidade. É saber enxergar um professor, enxergar a primeira coisa, e perceber se ele está bem ou não está bem. Se ele está ou não precisando de ajuda. E a escola tem todo jeito, toda forma de ajudar esse professor. Tem várias formas. Então, a gente tem escola particular que tem psicólogos dentro da escola. Tem escola particular que tem convênios com clínicas. E ela oferece esse tratamento ao professor que, de repente, está passando por um desequilíbrio emocional. Então, como acudir um professor que está com alguma dificuldade na sua saúde emocional e mental, por conta da profissão, a escola que é sensível tem sim. Os ambientes, obviamente, a gente até pode dizer como são. Não, né? Quer dizer, uma coordenadora que vive gritando com os professores, com certeza não é um ambiente para o professor se sentir bem, do ponto de vista, né? Um ambiente em que todo mundo desconfia do professor, quer dizer, ele não tem a liberdade da cátedra dentro da sala de aula, também a gente imagina que esse professor não vai ficar muito bem.
1: Não, e tem uma coisa, professora, se eu estiver errado, a senhora me corrija. Qualquer profissão, existe uma pressão para apresentar bons resultados, para apresentar um discernimento competente, um discernimento assertivo com aquilo que é esperado. Então, eu vejo que o lado do professor é a mesma coisa. Chega um momento que existe uma certa pressão, sim, mas que é uma pressão inerente à função do trabalho dele. Afinal de contas, é responsabilidade sobre várias crianças que estão ali aprendendo, várias crianças que estão sobre o olhar que deve existir, sobre o olhar sobre ele. Então eu vejo que existe uma pressão, talvez alguma, mas como qualquer profissão. Eu tenho a minha aqui, como na Rádio Catedral, a senhora tem a da senhora, a nossa produção tem a deles, que também tem que apresentar o programa no horário. Então, qualquer trabalho, existe algum tipo de preocupação, digamos assim. E é assim, eu tenho, antes da gente, já caminhando para o final, mas antes da gente finalizar, eu gosto sempre de saber duas informações. Uma, qual é a expectativa que a senhora tem quanto ao segmento da educação, por exemplo, para os próximos anos? Esse é o primeiro ponto. E outra, como presidente de uma federação de escolas nacional no nosso caso, aqui no Rio do Brasil, qual é o sonho que a senhora tem para complementar ou chegar ao final do seu mandato? Falar, agora eu realizei, deu tudo certo, fico tranquila, a escola particular vai seguir do jeito que pode, do jeito que é. Não só, gente, quando a gente conversa de escola particular, a gente tem que lembrar da preocupação também que existe com a escola pública. A gente não pode esquecer isso de forma alguma.
2: Eu acho que eu começaria por aí. Eu diria assim que se você é um brasileiro e quer que o nosso país tenha sucesso, você tem que lutar por uma escola pública de qualidade. Porque na educação básica, a gente tem 80% dos brasileiros ali na escola pública. E só 20% na escola particular. Então, esses 80% das crianças brasileiras que estão na escola pública, elas têm e merecem uma escola de qualidade. Então, essa é a primeira coisa que a gente tem batalhado muito, inclusive na escola particular. Como ajudar a escola pública a se tornar uma escola de qualidade. Né? Quer dizer, essa é uma questão de conscientização até.
1: Porque é uma questão social, né?
2: É, porque eu sei, eu tenho certeza que o nosso desenvolvimento como país passa pela educação. Eu tenho certeza disso. E é por isso que eu invisto. E é por isso que eu batalho muito e é por isso que eu me encanto. Se você me perguntar se eu acho que a escola particular cresceu na minha gestão, sim, cresceu. Nós estávamos todos soltos, hoje somos organizados, nós não tínhamos uma linguagem própria, hoje temos uma linguagem própria. As pessoas não nos reconheciam, nos taxavam de outras coisas, hoje nos respeitam, sabe que precisam da escola particular para educar seus filhos como uma opção. E o governo também precisa, porque nós, na realidade, desoneramos o governo com as nossas escolas, e o governo agradece muito, porque são alguns bilhões de reais que eles não precisam impor, porque a gente está colocando do nosso capital para as escolas. Então, eu acho que a escola particular tem crescido. O meu sonho é que ela continue nessa linha de crescimento.
1: Está no trilho, continua nesse trilho.
2: Que ele continue. Né? Outras pessoas virão, com certeza. Mas, assim, o meu sonho é ver a escola particular muito bem colocada e prestando um bom serviço educacional. Entende? Nós somos prestadores de serviços educacionais. Então, eu quero que a escola particular consiga cumprir o seu papel na sociedade, Nós temos quase todos os municípios do Brasil com escola particular, nem todos têm escola particular, mas a grande maioria tem, pelo menos a educação básica, não o ensino superior, mas a educação básica. A gente tem escola, uma capilaridade muito grande. Eu espero que onde tiver uma escola particular, ele esteja primeiro muito certa do trabalho que está fazendo, da sua responsabilidade, e que tenha muita qualidade naquilo que está fazendo.
1: Educação é a forma que a gente tem de mudar uma sociedade.
2: É a única, desculpa te corrigir.
1: A única forma. Gente, eu queria agradecer demais hoje aqui a conversa com a professora Amable, que se dispôs a vir aqui conversar com a gente. Obrigado a você que está nos acompanhando até esse horário. Lembrando a você, nosso Vox Populi Social das quartas-feiras às 19h10. Semana que vem a gente está aqui de volta. Obrigado, muito boa noite a todos.
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0: obrigado, Senhor. Glórias sejam dadas a Ti, Senhor. Obrigado, meu Deus, bendito sejas o Teu santo nome. Vá aplaudindo o nome do Senhor, porque grandes coisas Ele fez em nosso favor. Obrigado, meu Deus. Obrigado, Senhor. Força nessa palma para o Senhor. Ele é digno de todo louvor e de toda adoração. Aleluia, Senhor.
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0: Louvado seja nosso Senhor Jesus Cristo, para sempre Ele seja louvado. Que alegria estarmos juntos nesta quarta-feira, dia 3 de junho, para rezarmos o Santo Terço Mariano. Eu, Gabriel, do Apostolado da Oração, tenho a alegria e a satisfação de estar contigo nesta noite para rezarmos.
1: Eu, Maria do Céu, hoje estamos só nós dois aqui, né, Gabriel?
0: Pois é.
1: Todo mundo com seus afazeres, semana de Corpus Christi, trezena de Santo Antônio, depois vem o Sagrado Coração de Jesus, estamos muito trabalhando, com a graça de Deus.
0: Eu convido você, querido irmão, querida irmã, que está unido a nós nesse momento, você que deseja partilhar conosco sua intenção, a enviar para o nosso WhatsApp 21-3231-3567, para que nós juntos possamos rezar bem este Santo Terço. Nós estamos reunidos em nome do Pai, do Filho e do Espírito Santo.
1: Amém.
0: Divino Jesus, nós vos oferecemos este terço que vamos rezar, contemplando os mistérios da nossa redenção.
1: Concedei-nos pela intercessão de Maria,
0: vossa Mãe Santíssima, a quem nos dirigimos, as virtudes necessárias para bem rezá-lo e a graça de ganhar as indulgências anexas a esta santa devoção. Creio em Deus Pai Todo-Poderoso, Criador do céu e da terra.
1: E em Jesus Cristo, seu único Filho, nosso Senhor,
0: que foi concebido pelo poder do Espírito Santo, nasceu da Virgem Maria, padeceu sobre Pôncio Pilatos, foi crucificado, morto e sepultado, desceu à mansão dos mortos, ressuscitou ao terceiro dia, subiu aos céus, está sentado à direita de Deus Pai Todo-Poderoso, donde há de vir a julgar os vivos e os mortos. Creio no Espírito Santo, na Santa Igreja Católica, na comunhão dos santos, na remissão dos pecados, na ressurreição da carne, na vida eterna. Amém. Pai nosso que estás nos céus, santificado seja o vosso nome. Venha a nós o vosso reino, seja feita a vossa vontade, assim na terra como no céu.
1: O pão nosso de cada dia nos dai hoje, perdoai-nos as nossas ofensas, assim como nós perdoamos a quem nos tem ofendido. E não nos deixeis cair em tentação, mas livrai-nos do mal. Amém.
0: Deus te salve Maria, filha bem-amada de Deus Pai, aumentai em nós a fé. Ave Maria, cheia de graça, o Senhor é convosco. Bendita sois vós entre as mulheres e bendito é o fruto do vosso ventre, Jesus.
1: Santa Maria, Mãe de Deus, rogai por nós, pecadores, agora e na hora de nossa morte. Amém.
0: Deus te salve Maria, Mãe admirável do Deus Filho. Ave Maria, cheia de graça, o Senhor é convosco, bendita sois vós entre as mulheres, e bendito é o fruto do vosso ventre, Jesus.
1: Santa Maria, Mãe de Deus, rogai por nós, pecadores, agora e na hora de nossa morte. Amém.
0: Deus te salve Maria, esposa e templo do Espírito Santo. Ave Maria, cheia de graça, o Senhor é convosco, bendita sois vós entre as mulheres, e bendito é o fruto do vosso ventre, Jesus.
1: Santa Maria, Mãe de Deus, rogai por nós, pecadores, agora e na hora de nossa morte. Amém.
0: Glória ao Pai, ao Filho e ao Espírito Santo.
1: Como era no princípio, agora e sempre. Amém.
0: Ó meu Jesus,
1: perdoai-nos, livrai-nos do fogo do inferno, levai as almas todas para o céu e socorrei principalmente as que mais precisarem.
0: Graças e louvores se deem a todo momento
1: ao Santíssimo e Diviníssimo Sacramento.
0: Ó Maria concebida sem pecado,
1: rogai por nós que recorremos a vós.
0: São José,
1: rogai por nós.
0: Hoje, quarta-feira, nós com toda a igreja meditamos os mistérios gloriosos da nossa redenção. No primeiro mistério contemplamos a ressurreição de Jesus.
1: Contemplemos Jesus Cristo ressuscitado dentre os mortos. Aquele que venceu o pecado e a morte permanece vivo no meio de nós. Na Santíssima Eucaristia, recebemos o próprio Senhor glorioso, que continua a sustentar a sua Igreja. Como recorda São João Paulo II, a Igreja vive da Eucaristia, porque nela encontra continuamente Cristo ressuscitado, fonte de esperança e de vida nova. Sagrado Coração de Jesus,
0: eu confio em vós. Nesse primeiro mistério nós colocamos toda a igreja, o Santo Padre e o Papa Leão XIV, com a sua intenção para esse mês. colocamos nosso cardeal arcebispo, Dom Orani, os bispos auxiliares, os bispos eméritos, os bispos residentes em nossa arquidiocese. Colocamos todo o clero, os diáconos, os seminaristas, os religiosos e mais quem, Maria do Céu, que você quer falar aí?
1: Coloco o Padre Aldo, coloco o Padre Marcelo e o Padre José Paulo, que estão lá no quinto andar na sala, ouvindo. Trabalhando e nos ouvindo.
0: Muito bem. Coloco também nesse primeiro mistério, já nessas vésperas, primeiras vésperas da solenidade de Corpus Christi, todos aqueles que estão nesse momento em suas paróquias trabalhando pela confecção dos belos tapetes de Corpus Christi, né?
1: Na minha paróquia lá estamos na trezena, né, de Santo Antônio.
0: E não tem tapete de Corpus Christi?
1: Depois de hoje, depois da missa das 19 horas, que já foi, tem a festinha lá e vão começar a confeccionar o tapete.
0: Muito bem.
1: Para amanhã, se Deus quiser. Teremos missa e procissão com Padre Flávio e Padre João Lucas.
0: É?
1: Isso.
0: Que horas? Faltou dizer o horário.
1: Tem gente que não conhece, Gabriel.
0: E o horário? Que horas é?
1: É 8 da manhã.
0: Muito bem. Você vai querer falar o endereço também?
1: Não.
0: Ah, tá bom.
1: Olha que propaganda.
0: A propaganda. Só tô de olho. Tô de olho nesse negócio que a gente nem combina antes de você puxando o saco do padre.
1: A gente puxa o saco da nossa paróquia.
0: Muito
1: da
0: bem,
1: nossa
0: eu não
1: comunidade.
0: Faço o jabá da minha paróquia, não.
1: Ah, eu faço.
0: Mas tudo bem. Vamos rezar então.
1: Pai nosso que estás no céu, santificado seja o vosso nome. Venha a nós o vosso reino, seja feita a vossa vontade, assim na terra como no céu.
0: O pão nosso de cada dia nos dai hoje, perdoai-nos as nossas ofensas, assim como nós perdoamos a quem nos tem ofendido. E não nos deixeis cair em tentação, mas livrai-nos do mal. Amém.
1: Ave Maria, cheia de graça, o Senhor é convosco. Bendita sois vós entre as mulheres. E bendito é o fruto do vosso ventre, Jesus.
0: Santa Maria, Mãe de Deus, rogai por nós, pecadores, agora e na hora de nossa morte. Amém.
1: Ave Maria, cheia de graça, o Senhor é convosco. Bendita sois vós entre as mulheres. E bendito é o fruto do vosso ventre, Jesus.
0: Santa Maria, Mãe de Deus, rogai por nós, pecadores, agora e na hora de nossa morte. Amém.
1: Ave Maria, cheia de graça, o Senhor é convosco. Bendita sois vós entre as mulheres. E bendito é o fruto do vosso ventre, Jesus.
0: Santa Maria, Mãe de Deus, rogai por nós, pecadores, agora e na hora de nossa morte. Amém.
1: Ave Maria, cheia de graça, o Senhor é convosco. Bendita sois vós.

0: Bendito é o fruto do vosso ventre, Jesus.
1: Santa Maria, Mãe de Deus, rogai por nós, pecadores, agora e na hora de nossa morte. Amém.
0: Ave Maria, cheia de graça, o Senhor é convosco. Bendita sois vós entre as mulheres e bendito é o fruto do vosso ventre, Jesus.
1: Santa Maria, Mãe de Deus, rogai por nós, pecadores, agora e na hora de nossa morte. Amém.
0: Ave Maria, cheia de graça, o Senhor é convosco. Bendita sois vós entre as mulheres e bendito é o fruto do vosso ventre, Jesus.
1: Santa Maria, Mãe de Deus, rogai por nós, pecadores, agora e na hora de nossa morte. Amém.
0: Ave Maria, cheia de graça, o Senhor é convosco. Bendita sois vós entre as mulheres e bendito é o fruto do vosso ventre, Jesus.
1: Santa Maria, Mãe de Deus, rogai por nós, pecadores, agora e na hora de nossa morte. Amém.
0: Glória ao Pai, ao Filho e ao Espírito Santo.
1: Como era no princípio, agora e sempre. Amém.
0: Ó meu Jesus, perdoai-nos, livrai-nos do fogo do inferno. Levai as almas todas para o céu. E socorrei principalmente as que mais precisarem. Ó Maria concebida sem pecado,
1: rogai por nós que recorremos a vós.
0: Sagrado coração de Jesus,
1: nós temos confiança em vós.

0: Chegamos ao segundo mistério, onde contemplamos a ascensão do Senhor aos céus. Contemplemos Jesus que sobe ao céu e se senta à direita do Pai. Embora glorificado, permanece conosco de modo admirável na Santíssima Eucaristia. Em cada missa, une-se a terra ao céu, e os fiéis participam da liturgia eterna celebrada pelos anjos e santos. A Eucaristia nos recorda que a nossa pátria definitiva está junto de Deus.
1: Eu vou colocar aqui a intenção da Ioná pela paz no mundo, finalizando essas guerras. A Jacira, não, Jaciara Medeiros, ela pede oração por a dona Esther, que está sofrendo com dores no corpo, por André, com dores no quadris, pelos desempregados que encontrem um trabalho digno para dar o sustento. E coloco também aqui a Rosa Jonardes,

0: a Jurema Correia, Monique Fernandes, Maria Anitta, Jucimere, lá de Magalhães Bastos, a senhora Marli, da Santa Rita de Turiaçu. E coloco também a Maria do Perpétuo Socorro, lá da minha paróquia. Maria do Socorro, que está passando por um momento muito difícil, mas que tudo está no coração de Jesus. Maria, tenha certeza, Socorro, que tudo vai passar.
1: Aqui também a Jaciara pede oração por seu esposo Valdeci, seu filho Hudson, sua irmã Kátia, seu neto Davi e toda a sua família. Também a Denise Gomes, da Barra da Tijuca, pede por Pedro Coelho e Érica Carneiro e por toda a sua família. Também aqui a intenção do Vitor Hugo, que pede pela cura e libertação de Geórgia. E também a Elizabeth, que pede orações por sua saúde, por sua aposentadoria, por seu marido José Carlos, por seus filhos Marcos e Márcio, por suas netas, bisnetos e por toda a sua família.
0: A Ioná também, lá do Sagrado Coração de Jesus, no Meia.
1: Deve estar na novena já do Sagrado Coração, lá,
0: mas
1: né?
0: Ela está aqui, ó. Ela pede bênçãos para você, Gabriel, e para mim, Maria do
1: Todos
0: Céu.
1: Todos nós precisamos.
0: Pelo nosso carinho e disponibilidade para conduzir o Santo Terço. Obrigada, Ioná, pelo carinho. O Marcelo Medeiros, ele é lá da minha paróquia. Ele também está pedindo aqui saúde para sua esposa, Tati. E pelo Marcelo também, da paróquia Santo Antônio. Estou rezando por vocês, Marcelo.
1: Hoje é só da Santo Antônio nesse texto.
0: A Lúcia Nogueira pede oração para a união entre Camila, Rafael, Aline e Lúcia.
1: É Santo Antônio também?
0: Não.
1: Ah, então tá bom.
0: Ela aqui não diz de onde ela é.
1: A gente reza por todo mundo. Santo Antônio ou não Santo Antônio?
0: Mas Santo Antônio tá no meu coração, né? Aquele povo amado que eu gosto muito.
1: Isso aí, eles já sabem que você não vai estar lá no dia de Santo Antônio, né?
0: Fica quieto, vai.
1: Muito bem, a gente reza já, desde já. A gente teve um encontro belíssimo, Márcio, na segunda-feira. Foi segunda, né?
0: Foi.
1: A gente abriu o mês do Sagrado Coração de Jesus lá no Santuário do Cristo Redentor.
0: Foi muito bom.
1: Por
0: belo,
1: quem a gente reza e agradece aquela equipe maravilhosa de lá.
0: E a chuva que tava lá em cima, né? Mas ninguém reclamou. É tão bonitinho ver a fé de cada um, de cada senhora que tava ali.
1: Isso aí.
0: Senhoras com idades avançadas, né?
1: Né? A gente tinha uma de 92 anos, acho que era a mais velha do grupo lá.
0: Que não reclamou do frio, nem da chuva, todo mundo ali tava com uma fé.
1: Uma missa belíssima, celebrada pelo nosso diretor, né?
0: É, Padre Leomar.
1: Então a gente reza em agradecimento por essa missa e já reza pedindo as bênçãos pra nossa Romaria Nacional Santuário de Aparecida no próximo final de semana, dia 13 e 14 de junho. Pai nosso que estás nos céus, santificado seja o vosso nome. Venha a nós o vosso reino, seja feita a vossa vontade, assim na terra como no céu.
0: O pão nosso de cada dia nos dai hoje, perdoai-nos as nossas ofensas, assim como nós perdoamos a quem nos tem ofendido. E não nos deixeis cair em tentação, mas livrai-nos do mal. Amém.
1: Ave Maria, cheia de graça, o Senhor é convosco. Bendita sois vós entre as mulheres e bendito é o fruto do vosso ventre, Jesus.
0: Santa Maria, Mãe de Deus, rogai por nós, pecadores, agora e na hora de nossa morte. Amém.
1: Ave Maria, cheia de graça, o Senhor é convosco. Bendita sois vós entre as mulheres e bendito é o fruto do vosso ventre, Jesus.
0: Santa Maria, Mãe de Deus, rogai por nós, pecadores, agora e na hora de nossa morte. Amém.
1: Ave Maria, cheia de graça, o Senhor é convosco. Bendita sois vós entre as mulheres e bendito é o fruto do vosso ventre, Jesus.
0: Santa Maria, Mãe de Deus, rogai por nós, pecadores, agora e na hora de nossa morte. Amém.
1: Ave Maria, cheia de graça, o Senhor é convosco. Bendita sois vós entre as mulheres e bendito é o fruto do vosso ventre, Jesus.
0: Santa Maria, Mãe de Deus, rogai por nós, pecadores, agora e na hora de nossa morte. Amém.
1: Ave Maria, cheia de graça, o Senhor é convosco. Bendita sois vós entre as mulheres e bendito é o fruto do vosso ventre, Jesus.
0: Santa Maria, Mãe de Deus, rogai por nós, pecadores, agora e na hora de nossa morte. Amém.
1: Ave Maria, cheia de graça, o Senhor é convosco. Bendita sois vós entre as mulheres e bendito é o fruto do vosso ventre, Jesus.
0: Santa Maria, Mãe de Deus, rogai por nós, pecadores, agora e na hora de nossa morte. Amém.
1: Ave Maria, cheia de graça, o Senhor é convosco. Bendita sois vós entre as mulheres e bendito é o fruto do vosso ventre, Jesus.
0: Santa Maria, Mãe de Deus, rogai por nós, pecadores, agora e na hora de nossa morte. Amém.
1: Ave Maria, cheia de graça, o Senhor é convosco. Bendita sois vós entre as mulheres. Bendito é o fruto do vosso ventre, Jesus.
0: Santa Maria, Mãe de Deus, rogai por nós, pecadores, agora e na hora de nossa morte. Amém.
1: Ave Maria, cheia de graça, o Senhor é convosco. Bendita sois vós entre as mulheres. Bendito é o fruto do vosso ventre, Jesus.
0: Santa Maria, Mãe de Deus, rogai por nós, pecadores, agora e na hora de nossa morte. Amém.
1: Ave Maria, cheia de graça, o Senhor é convosco. Bendita sois vós entre as mulheres. Bendito é o fruto do vosso ventre, Jesus.
0: Santa Maria, Mãe de Deus, rogai por nós, pecadores, agora e na hora de nossa morte. Amém.
1: Glória ao Pai, ao Filho e ao Espírito Santo.
0: Como era no princípio, agora e sempre. Amém.
1: Ó meu Jesus,
0: perdoai-nos, livrai-nos do fogo do inferno, levai as almas todas para o céu e socorrei principalmente as que mais precisarem.
1: Graças e louvores se deem a todo momento
0: ao Santíssimo e Diviníssimo Sacramento.
1: Ó Maria concebida sem pecado,
0: rogai por nós que recorremos a vós.
1: São José,
0: rogai por nós.

0: Jesus.
1: Chegamos ao terceiro mistério, onde contemplamos a descida do Espírito Santo sobre Maria e os apóstolos reunidos no cenáculo.
2: É pela ação do Espírito que o pão e o vinho se tornam o corpo e o sangue de Cristo. O mesmo Espírito que deu vida à Igreja continua agindo em cada celebração eucarística, fortalecendo a comunhão dos fiéis e renovando a missão evangelizadora do povo de Deus.
1: A gente reza aqui com o Cássio e a Eliane, lá do Santuário Nossa Senhora da Agonia em Itajubá. Eles são amigos da rádio, sempre rezando com a gente, e nos lembram de rezar por quem, Maria do Céu?
2: Frei Anselmo.
1: Muito bem, Frei Anselmo, lá do convento de Santo Antônio, que também está em festa, né? Santo Antônio.
2: Santo Antônio.
1: Eles estão peregrinando, sabia? Com a imagem de Santo Antônio na trezena deles. Estão passando nos órgãos públicos, tudo mais legal. Hoje fui lá no Corpo de Bombeiros de manhã, nem sabia, fui surpreendido. E tava lá a imagem de Santo Antônio distribuindo pãozinho e dando a benção com a relíquia de Santo Antônio. Depois eu vi que eles foram na Marinha também, que o Padre Ubiratã postou.
2: Muito bom, né?
1: Uma evangelização bem legal, levando a presença de Santo Antônio.
2: Eu coloco aqui também a Maria de Fátima. Ela pede oração pela alma da sua prima, a Néria Ferreira, que foi sepultada hoje. E que o Senhor Jesus possa confortar toda a sua família com esperança na ressurreição.
1: A gente reza aqui com a Jurema, que pede orações. Aliás, a gente reza com a Maria Cristina, que pede orações por sua amiga Jurema, que se encontra hospitalizada. Ela que é lá da Capela São Pedro Nolasco, em Guadalupe. A gente reza também com a Ana Cristina e o Alexandre do Santuário de Fátima, que pedem pela família deles, pelo trabalho, pela paz do mundo, pela meta da rádio e por todos aqueles que rezam este santo terço.
2: Eu coloco a Doralice, que ela está sempre pedindo pelo seu esposo, que está acamado com demência. A mãe do Padre Ubiratã, Tini Uratini, a Dona Leni, a Sônia Geraldo, lá da paróquia Nossa Senhora de Fátima.
1: Tava na Hora Santa, ela.
2: Tava?
1: Tava, ela veio falar comigo.
2: A Silvia, da Nossa Senhora da Guia, junto com a Terezinha Severina. Que Nossa Senhora interceda pela saúde de vocês. Dorothy Lamor.
1: Também estava na Hora Santa, falou comigo também.
2: Lá da Nossa Senhora Aparecida.
1: Do Caxambi.
2: A Fátima, de Santo Antônio. A Suzana, lá da Nossa Senhora do Loreto. A Helena Loureiro. Ela pede saúde, porque ela está dodói do pâncreas. Eu vou colocar aqui, semana passada eu não coloquei a sua voz.
1: Se redima, é a sua hora.
2: Vozinha. Mas eu já estive com ela, disse pra ela que assim, eu não falei o nome delas, mas eu rezei por elas. A vovó Marli, a Valéria, a Penha e a Maria Veloso, lá da São Geraldo,
1: muito
2: sua
1: bem.
2: Terra.
1: Eu rezo por duas intenções, que minha avó tá no meu pé, no pé de Nossa Senhora, no pé de Santa Rita, de todos os santos. Por duas crianças que estão hospitalizadas, é o Davi Gomes e a Cecília Moraes Parro. A Cecília tem tem alguns dias. Que ela nasceu na sexta passada. E ela vai fazer uma cirurgia no coração na próxima segunda-feira. Então a gente coloca tanto Davi quanto a Cecília pedindo que Nossa Senhora possa passar à frente e fazer a obra na vida deles.
2: Amém.
1: A gente reza também com a Ivonete de Vilar dos Teles, que pede oração por seu neto, Gael, que está hospitalizado, por ela, por seus filhos, netos, familiares, pelos da rádio e por sua comunidade Sagrada Família no Jardim Íris. Rezo também pelo seu Emanuel, lá da Irmandade de São Jorge, de tantas igrejas aí que ele passa servindo, que também se encontra hospitalizado.
2: E você também pediu para mim rezar, colocar na minha listinha, a Lindinalva, da Nossa Senhora das Mercedes,
1: isso aí,
2: em Guadalupe.
1: Isso aí, a tia da Luciana, lá de Santa Rita.
2: Então, estou rezando por ela.
1: Muito bem.
2: Pai nosso, que estás no céu, santificado seja o vosso nome, venha a nós o vosso reino, seja feita a vossa vontade, assim na terra como no céu.
1: O pão nosso de cada dia nos dai hoje, perdoai-nos as nossas ofensas, assim como nós perdoamos a quem nos tem ofendido, e não nos deixeis cair em tentação, mas livrai-nos do mal. Amém.
2: Ave Maria, cheia de graça, o Senhor é convosco. Bendita sois vós entre as mulheres e bendito é o fruto do vosso ventre, Jesus.
1: Santa Maria, Mãe de Deus, rogai por nós, pecadores, agora e na hora de nossa morte. Amém.
2: Ave Maria, cheia de graça, o Senhor é convosco. Bendita sois vós entre as mulheres e bendito é o fruto do vosso ventre, Jesus.
1: Santa Maria, Mãe de Deus, rogai por nós, pecadores, agora e na hora de nossa morte. Amém.
2: Ave Maria, cheia de graça, o Senhor é convosco. Bendita sois vós entre as mulheres e bendito é o fruto do vosso ventre, Jesus.
1: Santa Maria, Mãe de Deus, rogai por nós, pecadores, agora e na hora de nossa morte. Amém.
2: Ave Maria, cheia de graça, o Senhor é convosco. Bendita sois vós entre as mulheres e bendito é o fruto do vosso ventre, Jesus.
1: Santa Maria, Mãe de Deus, rogai por nós, pecadores, agora e na hora de nossa morte. Amém.
2: Ave Maria, cheia de graça, o Senhor é convosco. Bendita sois vós entre as mulheres e bendito é o fruto do vosso ventre, Jesus.
1: Santa Maria, Mãe de Deus, rogai por nós, pecadores, agora e na hora de nossa morte. Amém.
2: Ave Maria, cheia de graça, o Senhor é convosco. Bendita sois vós entre as mulheres e bendito é o fruto do vosso ventre, Jesus.
1: Santa Maria, Mãe de Deus, rogai por nós, pecadores, agora e na hora de nossa morte. Amém.
2: Ave Maria, cheia de graça, o Senhor é convosco. Bendita sois vós entre as mulheres e bendito é o fruto do vosso ventre, Jesus.
1: Santa Maria, Mãe de Deus, rogai por nós, pecadores, agora e na hora de nossa morte. Amém.
2: Ave Maria, cheia de graça, o Senhor é convosco. Bendita sois vós entre as mulheres e bendito é o fruto do vosso ventre, Jesus.
1: Santa Maria, Mãe de Deus, rogai por nós, pecadores, agora e na hora de nossa morte. Amém.
2: Ave Maria, cheia de graça, o Senhor é convosco. Bendita sois vós entre as mulheres e bendito é o fruto do vosso ventre, Jesus.
1: Santa Maria, Mãe de Deus, rogai por nós, pecadores, agora e na hora de nossa morte. Amém.
2: Ave Maria, cheia de graça, o Senhor é convosco. Bendita sois vós entre as mulheres e bendito é o fruto do vosso ventre, Jesus.
1: Santa Maria, Mãe de Deus, rogai por nós, pecadores, agora e na hora de nossa morte. Amém.
2: Glória ao Pai, ao Filho e ao Espírito Santo.
1: Como era no princípio, agora e sempre. Amém.
2: Ó meu Jesus, perdoai-nos,
1: livrai-nos do fogo do inferno. Levai as almas todas para o céu e socorrei principalmente as que mais precisarem.
2: Ó Maria concebida sem pecado,
1: rogai por nós que recorremos a vós.
2: Sagrado coração de Jesus,
1: nós temos confiança em vós.
2: Doce coração de Maria,
1: sede a nossa salvação.

0: Chegamos ao quarto mistério contemplando a Assunção de Nossa Senhora. Contemplemos Maria levada ao céu em corpo e alma. Aquela que trouxe Cristo ao mundo continua conduzindo seus filhos ao encontro de Jesus. São João Paulo II chamou Maria de mulher eucarística, pois ninguém viveu tão profundamente em união com Cristo quanto ela. Com Maria, aprendemos a adorar, agradecer e acolher o Senhor presente no Santíssimo Sacramento.
1: Coloco neste mistério a Lindalva, da Nossa Senhora Aparecida, no Caxambi. Ela pede por todos os doentes que pedem orações pelas almas do purgatório e por todo o apostolado. A Maria Creuza, ela pede pela saúde de Nininha, por todo o clero, pelas almas do purgatório. E a Maria Luzia, lá da Paróquia Santo Antônio, a nossa coordenadora, ela pede por todos que estão na lista do apostolado na paróquia.
0: Você já rezou pela Dona Ana Ferraz?
1: Não.
0: Então,
1: já passamos o terceiro mistério e não rezamos.
0: Não rezamos, não. Como é que pode? Puxa, ela é no terceiro.
1: E a meta tá bem aqui na minha frente.
0: Isso aí, a gente reza. Essa é a meta que é de maio.
1: É, não já
0: é de junho, quem dera.
1: Ai,
0: em maio nós chegamos aos 91,58%. Não chegamos aos 100%, infelizmente, mas. A gente espera que no mês do Coração de Jesus, o mês do amor, né? O mês da Copa do Mundo, o mês da Festa Junina, o mês de tanta coisa.
1: São João.
0: São Pedro.
1: São Paulo.
0: Santo?
1: Santo Antônio.
0: Ah, tá. Achei que você não ia falar dele de novo.
1: Santo Antônio.
0: Que tão ilustre passa. Pregador.
1: É tão bonito o responsório, né?
0: É.
1: Então vamos.
0: A gente reza pela meta da rádio, a gente reza pelos funcionários da rádio. E a gente reza para que Nosso Senhor, Nossa Senhora, né, com suas mãos de mãe, toque o coração daqueles que nos escutam, daqueles que nos assistem, para que juntos nós possamos tomar consciência da nossa responsabilidade com a manutenção desta rádio.
1: Eu coloco, né, também a Simone, o casal Simone e Pedro. A Simone está com a sua mamãezinha doente, a senhora Zelinda Suave Ramos, está internada com suspeita de pancreatite. Então eu peço a Nossa Senhora que interceda sobre a vida da mãe da Simone, Dona Zelinda. Rezo também pela Deise Latuca. Ela é da paróquia do Caxambi, Nossa Senhora Aparecida. Que ela saia da depressão, ela anda muito para baixo. Então que Nossa Senhora também toque nesse coraçãozinho.
0: A gente reza pela Luzia também, Caxambi.
1: É?
0: Lembrei dela aqui agora. Você falou Caxambi e me veio à mente ela.
1: Qual é a Luzia?
0: Luzia, não sei o sobrenome dela, esqueci o sobrenome dela.
1: Não é da minha, não.
0: Que era da sua.
1: É a Máxima, Luzia Máxima.
0: Isso aí.
1: Máxima. A Luzia, eu rezo também por uma Luzia especial. Ah. A mãezinha aqui do nosso... como é?
0: Locutor.
1: Locutor. Que tá toda quarta-feira aqui do nosso ladinho, colocando as músicas, Dona Luzia Ribeiro dos Santos. Que Nossa Senhora acolha ela sempre no bracinho, dando sustento. Casais, eu rezo também pelos casais Vera e Marivaldo, pela Leda e o Alexandre, pela Sônia e o Valdir. E rezo também por outra Sônia e o Washington.
0: Muito bem.
1: Meus amigos lá da Santo Antônio.
0: A gente reza pelas mulheres grávidas também.
1: Isso.
0: Né? Rezo pela minha amiga Eliana. E rezo por uma outra aí que tá grávida, mas não posso contar ainda.
1: Ai, é segredo.
0: Pai nosso que estás no céu, santificado seja o vosso nome. Venha a nós o vosso reino, seja feita a vossa vontade, assim na terra como no céu.
1: O pão nosso de cada dia nos dai hoje, perdoai-nos as nossas ofensas, assim como nós perdoamos a quem nos tem ofendido. E não nos deixeis cair em tentação, mas livrai-nos do mal. Amém.
0: Ave Maria, cheia de graça, o Senhor é convosco. Bendita sois vós entre as mulheres e bendito é o fruto do vosso ventre, Jesus.
1: Santa Maria, Mãe de Deus, rogai por nós, pecadores, agora e na hora de nossa morte. Amém.
0: Ave Maria, cheia de graça, o Senhor é convosco. Bendita sois vós entre as mulheres e bendito é o fruto do vosso ventre, Jesus.
1: Santa Maria, Mãe de Deus, rogai por nós, pecadores, agora e na hora de nossa morte. Amém.
0: Ave Maria, cheia de graça, o Senhor é convosco. Bendita sois vós entre as mulheres e bendito é o fruto do vosso ventre, Jesus.
1: Santa Maria, Mãe de Deus, rogai por nós, pecadores, agora e na hora de nossa morte. Amém.
0: Ave Maria, cheia de graça, o Senhor é convosco. Bendita sois vós entre as mulheres e bendito é o fruto do vosso ventre, Jesus.
1: Santa Maria, Mãe de Deus, rogai por nós, pecadores, agora e na hora de nossa morte. Amém.
0: Ave Maria, cheia de graça, o Senhor é convosco. Bendita sois vós entre as mulheres e bendito é o fruto do vosso ventre, Jesus.
1: Santa Maria, Mãe de Deus, rogai por nós, pecadores, agora e na hora de nossa morte. Amém.
0: Ave Maria, cheia de graça, o Senhor é convosco. Bendita sois vós entre as mulheres. Bendito é o fruto do vosso ventre, Jesus.
1: Santa Maria, Mãe de Deus, rogai por nós, pecadores, agora e na hora de nossa morte. Amém.
0: Ave Maria, cheia de graça, o Senhor é convosco. Bendita sois vós entre as mulheres e bendito é o fruto do vosso ventre, Jesus.
1: Santa Maria, Mãe de Deus, rogai por nós, pecadores, agora e na hora de nossa morte. Amém.
0: Ave Maria, cheia de graça, o Senhor é convosco. Bendita sois vós entre as mulheres, bendito é o fruto do vosso ventre, Jesus.
1: Santa Maria, Mãe de Deus, rogai por nós, pecadores, agora e na hora de nossa morte. Amém.
0: Ave Maria, cheia de graça, o Senhor é convosco. Bendita sois vós entre as mulheres, bendito é o fruto do vosso ventre, Jesus.
1: Santa Maria, Mãe de Deus, rogai por nós, pecadores, agora e na hora de nossa morte. Amém.
0: Ave Maria, cheia de graça, o Senhor é convosco. Bendita sois vós entre as mulheres e bendito é o fruto do vosso ventre, Jesus.
1: Santa Maria, Mãe de Deus, rogai por nós, pecadores, agora e na hora de nossa morte. Amém.
0: Ave Maria, cheia de graça, o Senhor é convosco. Bendita sois vós entre as mulheres, bendito é o fruto do vosso ventre, Jesus.
1: Santa Maria, Mãe de Deus, rogai por nós, pecadores, agora e na hora de nossa morte. Amém.
0: Glória ao Pai, ao Filho e ao Espírito Santo.
1: Como era no princípio, agora e sempre. Amém.
0: Ó meu Jesus,
1: perdoai-nos, livrai-nos do fogo do inferno, levai as almas todas para o céu e socorrei principalmente as que mais precisarem.
0: Ó Maria concebida sem pecado,
1: rogai por nós que recorremos a vós.
0: Nossa Senhora do Santíssimo Sacramento,
1: rogai por nós.
0: São José,
1: rogai por nós.
0: São Pedro de Leão e Marte,
1: rogai por nós.

0: Chegamos ao quinto mistério, onde contemplamos a coroação de Nossa Senhora como Rainha do Céu e da Terra.
1: Contemplemos Maria coroada Rainha do Céu e da Terra, já participante da glória eterna. Ela nos aponta o destino para o qual caminhamos. A Eucaristia é penhor da vida futura e antecipação do banquete celestial. Cada comunhão bem recebida fortalece nossa esperança e nos prepara para o encontro definitivo com Deus, na companhia de todos os santos.
0: A gente reza. Eu quero rezar de forma especial por uma amiga que Santa Rita me deu. E ela tá até rezando texto com a gente hoje, que eu mandei o link pra ela, Valesca. Então reza por ela, pelos seus filhos, por toda a sua família. A gente reza também com o Paulo, de Santa Rita de Jacutinga, Minas Gerais. Pede orações pra uma lista aqui de pessoas que ele pediu intenção. Não dá pra falar que a lista é muito grande. E também pede pela meta da rádio. Aqui, a intenção da Maria Clara, que pede orações para seu marido e por uma empresa aqui, que ela não explico bem, mas é uma empresa.
1: Eu coloco.
0: Coloca quem?
1: Eu coloco a Rita, ela pede.
0: Achei que era sua irmã.
1: Não. Ela é lá da Santa Terezinha do Menino Jesus. Ela pede pela alma da sua irmã, Maria Augusta de Oliveira, que faleceu domingo. A Marianinha coloca em oração pelo eterno descanso. A Ana Ferraz, ela falou aqui, ó, por todo o apostolado, que tenhamos um coração mais adorador, pela sua família, pela alma de Dulce, do grupo 91, e as almas do purgatório.
0: Eu rezo também pela alma da Augusta, lá da paróquia Nossa Senhora do Rosário de Fátima, de Bom Sucesso, nossa coordenadora, sempre fiel, dedicada ao apostolado lá em Nossa Senhora de Fátima, no Complexo do Alemão. E ela fez sua Páscoa na última sexta-feira. Foi no dia da Hora Santa, sexta-feira. Então eu rezo pela alma dela.
1: Eu coloco também a Rose Cleide. Ela é lá da paróquia Nossa Senhora da Paz, na Maré, onde vai ser fundado
0: o apostolado, quarta-feira que vem.
1: Com o padre Wallace.
0: Muito
1: ela
0: bem.
1: Ela esteve aqui na sala, aí que estivemos conversando. Eu
0: Mas
1: coloco
0: quem? Esqueceu ninguém? Falou a lista toda hoje?
1: Acho que eu falei todo mundo. E todos aqueles que eu trago no meu coração, que não estou lembrando agora. Mas a minha lista já foi lida.
0: Muito bem, eu também rezo por todos aqueles.
1: Vamos rezar para o Márcio também, já rezei para a mamãe dele, agora eu rezo por ele.
0: Muito bem. Pai nosso que estás no céu, santificado seja o vosso nome, venha a nós o vosso reino. Seja feita a vossa vontade assim na terra como no céu.
1: O pão nosso de cada dia nos dai hoje, perdoai as nossas ofensas, assim como nós perdoamos a quem nos tem ofendido. E não nos deixeis cair em tentação, mas livrai-nos do mal. Amém.
0: Ave Maria, cheia de graça, o Senhor é convosco. Bendita sois vós entre as mulheres e bendito é o fruto do vosso ventre, Jesus.
1: Santa Maria, Mãe de Deus, rogai por nós, pecadores, agora e na hora de nossa morte. Amém.
0: Ave Maria, cheia de graça, o Senhor é convosco. Bendita sois vós entre as mulheres e bendito é o fruto do vosso ventre, Jesus.
1: Santa Maria, Mãe de Deus, rogai por nós, pecadores, agora e na hora de nossa morte. Amém.
0: Ave Maria, cheia de graça, o Senhor é convosco. Bendita sois vós entre as mulheres, bendito é o fruto do vosso ventre, Jesus.
1: Santa Maria, Mãe de Deus, rogai por nós, pecadores, agora e na hora de nossa morte. Amém.
0: Ave Maria, cheia de graça, o Senhor é convosco. Bendita sois vós entre as mulheres, bendito é o fruto do vosso ventre, Jesus.
1: Santa Maria, Mãe de Deus, rogai por nós, pecadores, agora e na hora de nossa morte. Amém.
0: Ave Maria, cheia de graça, o Senhor é convosco. Bendita sois vós entre as mulheres, bendito é o fruto do vosso ventre, Jesus.
1: Santa Maria, Mãe de Deus, rogai por nós, pecadores, agora e na hora de nossa morte. Amém.
0: Ave Maria, cheia de graça, o Senhor é convosco. Bendita sois vós entre as mulheres, bendito é o fruto do vosso ventre, Jesus.
1: Santa Maria, Mãe de Deus, rogai por nós, pecadores, agora e na hora de nossa morte. Amém.
0: Ave Maria, cheia de graça, o Senhor é convosco. Bendita sois vós entre as mulheres, Bendito é o fruto do vosso ventre, Jesus.
1: Santa Maria, Mãe de Deus, rogai por nós, pecadores, agora e na hora de nossa morte. Amém.
0: Ave Maria, cheia de graça, o Senhor é convosco. Bendita sois vós entre as mulheres, bendito é o fruto do vosso ventre, Jesus.
1: Santa Maria, Mãe de Deus, rogai por nós, pecadores, agora e na hora de nossa morte. Amém.
0: Ave Maria, cheia de graça, o Senhor é convosco. Bendita sois vós entre as mulheres e bendito é o fruto do vosso ventre, Jesus.
1: Santa Maria, Mãe de Deus, rogai por nós, pecadores, agora e na hora de nossa morte. Amém.
0: Ave Maria, cheia de graça, o Senhor é convosco. Bendita sois vós entre as mulheres e bendito é o fruto do vosso ventre, Jesus.
1: Santa Maria, Mãe de Deus, rogai por nós, pecadores, agora e na hora de nossa morte. Amém.
0: Glória ao Pai, ao Filho e ao Espírito Santo.
1: Como era no princípio, agora e sempre. Amém.
0: Ó meu Jesus,
1: perdoai-nos, livrai-nos do fogo do inferno, levai as almas todas para o céu e socorrei principalmente as que mais precisarem.
0: Ó Maria concebida sem pecado,
1: rogai por nós que recorremos a vós.
0: São José,
1: rogai por nós.
0: Santo Antônio,
1: rogai por nós.
0: Infinitas graças vos damos, soberana rainha, pelos benefícios que todos os dias recebemos de vossas mãos liberais. Dignai-vos agora e para sempre tomarmos debaixo do vosso poderoso amparo, e para mais nos obrigar, vos saudamos como a salve rainha.
1: Salve rainha, mãe de misericórdia,
0: vida, doçura, esperança nossa, salve. A vós bradamos, degredados filhos de Eva, a vós suspiramos, gemendo e chorando
1: neste vale de lágrimas. Eia, pois, advogada nossa,
0: esses vossos olhos misericordiosos a nós volvei.
1: E depois deste desterro, mostrai-nos Jesus. Bendito é o fruto do vosso ventre.
0: Ó clemente, ó piedosa, ó doce sempre Virgem Maria,
1: rogai por nós, Santa Mãe de Deus,
0: para que sejamos dignos das promessas de Cristo. Amém. Amanhã, quinta-feira,
1: grande dia.
0: Dia de preceito, então faltar à missa amanhã é pecado mortal.
1: Certo.
0: Desde que não seja por um motivo grave, aqueles que são acamados, enfermos, os que trabalham.
1: Certo.
0: Fora isso, é isso. Obrigação de todo cristão católico isso. Participar da Santa Missa e da procissão de Corpus Christi. Em nossa arquidiocese, a grande festa da Eucaristia, a festa da unidade, a missa às 10 horas da manhã, no Santuário do Coração Eucarístico de Jesus, a Igreja de Santana, ali na Praça 11, presidida pelo nosso cardeal. Às 15 horas, a oração das vésperas, diante do Santíssimo Sacramento, antecedendo a procissão. Então, que horas é a procissão? É 15 horas. A oração de vésperas, seguida da procissão. Também, aonde, Maria do Céu?
1: Na Igreja de Santana.
0: É isso aí, eu só tava testando para ver.
1: Você tá
0: se
1: pensando
0: você...
1: que eu tô dormindo? Eu tô não.
0: Porque
1: eu tô quietinha, mas não
0: é bom a
1: dormindo.
0: Gente frisar, relembrar, bater na tecla, porque todo ano a procissão sai da Igreja da Candelária, mas esse ano
1: não.
0: Celebrando o centenário da obra da adoração, a procissão saindo da Igreja de Santana às 15 horas. O apostolado está obrigado a participar.
1: Não,
0: tá? Não é convidado, não é convocado, é obrigado. Todos têm que estar lá com o uniforme solene, com as bandeiras. Todas as pastorais, movimentos, serviços, irmandades, todo mundo. Mas o apostolado, ó, eu vou estar lá para cobrar presença.
1: E Dom Arani tá pedindo a presença de toda
0: a
1: igreja.
0: É muito importante. Corpus Christi é a festa da Eucaristia. A Eucaristia é a unidade da igreja. Então é a grande festa da unidade de nossa igreja. E como é bonito testemunhar Jesus que caminha no meio de nós, isso. Né? Então nós precisamos dar testemunho público da nossa fé em Cristo na Eucaristia. Quantas ofensas nosso Senhor sofre diariamente através da Eucaristia, daqueles que negam a Eucaristia, daqueles que não reconhecem a Eucaristia, daqueles que... como é que é o nome da palavra? Eu esqueci. Mas é os que maltratam a Eucaristia. E tantas outras coisas que Jesus sofre. Então, um dia a igreja nos propõe a dar o testemunho nosso da fé em Cristo na Eucaristia. Esse dia amanhã é Corpus Christi.
1: E o que que é isso? Nada demais, né? Você sair da sua casa e ir lá prestigiar o
0: Gente,
1: Senhor.
0: É tão bom nosso coração ficar aquecido ao participar dessas celebrações, que é um negócio tão bonito que vale muito a pena participar. Então amanhã, às 15 horas, nos encontramos todos no Santuário do Coração Eucarístico de Jesus, lá na Igreja de Santana.
1: Contamos com a presença.
0: Muito bem. Nós estivemos reunidos Em nome do Pai, do Filho e do Espírito Santo. Amém. Bendigamos ao Senhor.
1: Demos graças a Deus. Boa noite.
0: Boa noite.
1: Até amanhã.
0: Se Deus quiser.
1: Amém. E Ele há de querer.

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0: Está no ar a Voz do Brasil. As notícias do governo federal que movimentaram o país no dia de hoje.
1: Olá, boa noite.
2: Boa noite para você que nos acompanha em todo o país.
1: Quarta-feira, 3 de junho de 2026.
2: Vamos ao destaque do dia: reunião ministerial.
1: Melhoria da qualidade de vida do brasileiro ganha destaque.
2: Desenrola Brasil. Em menos de um mês já foram feitas 1.400.000 operações de renegociação de dívidas.
1: O governo anuncia que será lançado programa para quem está adimplente, ou seja, em dia com os débitos.
2: Presidente Lula cita a taxação dos Estados Unidos a produtos nacionais e destaca a soberania brasileira.
1: E ainda,
3: a gente vai vender para quem quiser comprar. Se não quiser investir aqui, nós vamos procurar outro. O que tem que saber é que o Brasil é dono do seu nariz. 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
1: E ainda, mais empresas.